0: igreja sinodal que confia em Deus, em meio às dificuldades e adversidades da vida, em meio aos desafios que muitas vezes parecem impossíveis. Voltamos nosso olhar para Santa Rita, que mesmo passando por grandes sofrimentos, jamais perdeu a esperança e a fé no Senhor. Seu testemunho de vida nos ensina que para Deus nada é impossível. E quando confiamos e entregamos de coração sincero, com espírito de confiança e renovado ardor, vemos os sinais da sua graça em nossa vida. Vamos rezar? Ó poderosa e gloriosa Santa Rita, santa das causas impossíveis, advogada dos casos desesperados, auxiliadora da última hora, a vós recorremos no caso difícil e imprevisto que dolorosamente oprime o nosso coração. Apresentada por vós a nossa oração, nossos pedidos, por vós que sois tão amada por Deus, certamente seremos atendidos. Dizei a nosso Senhor que nos abençoe e nos guarde. Vós que fostes mãe, assim como Maria, mãe de Deus e nossa, que soubestes o valor da maternidade divina, consagrada na intercessão constante, nós pedimos, Santa Rita de Cássia, pela divina misericórdia do Senhor, pelo amor que tendes à Santíssima Virgem Maria e a Jesus, roga por nós, pelas causas impossíveis em nossas vidas. Amém.
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2: Olá, meus amigos da Rádio Aparecida e do Portal A12. Que alegria ter a sua companhia no quadro Você e o Livro. Hoje o nosso encontro tem um perfume de alegria e uma dose generosa de bom humor. Estamos nos aproximando do dia 26 de maio, data na qual a igreja celebra aquele que é conhecido como Santo da Alegria e o Apóstolo de Roma, São Felipe Neri. Em um mundo que tenta nos convencer de que a felicidade está no acúmulo de bens e no status, Felipe Neri aparece como um sopro de simplicidade. Ele nos ensina que a verdadeira alegria não nasce no que temos no bolso, mas de quem e com quem nós temos e carregamos dentro do nosso coração. Mas quem foi esse homem que conquistou o coração do Papa Francisco e de tantos fiéis ao longo dos séculos? Separei algumas curiosidades para você. São Felipe Neri ficou conhecido como Santo Brincalhão. Ele não suportava a rigidez excessiva. Para combater o orgulho e a vaidade, ele fazia coisas inusitadas, como raspar apenas a metade da barba ou usar as roupas do avesso. Ele dizia que o caminho para o céu exige que não nos levemos tão a sério. Um coração que cresceu, literalmente. Conta a história que durante uma experiência mística de Pentecostes, seu coração se dilatou de tanto amor por Deus que duas de suas costelas se quebraram para dar espaço a esse sentimento. O pai da juventude, Felipe, ele fundou o oratório, um lugar no qual a música, o riso e a oração caminhavam juntos. Para ele, ser santo não era ser triste. Pelo contrário, ele repetia: tristeza e melancolia fora da minha casa. Olha que bonito. Tristeza e melancolia fora da minha casa. Eu não sei como você está, como está o seu coração nessa semana, mas o meu convite é para que você mande embora toda a tristeza e aprenda com São Felipe Neri o caminho da alegria e da paz interior. Pensando nisso, eu apresento o livro A Vida de São Felipe Neri, Um Coração Dilatado de Amor, escrito por Douglas Palmeiras. Nesta obra, o autor nos convida a percorrer as ruas de Roma ao lado de São Felipe, acompanhando seu trabalho com os jovens, os pobres, os marginalizados. O livro não é apenas uma biografia. É um convite ao discipulado, é aquilo que a nossa conferência da América Latina e do Caribe nos apresentou aqui em Aparecida, que todos nós, pelo batismo, somos discípulos e missionários de Jesus ressuscitado. Olha que bonito esse livro, gente, olha que missão que ele nos confia. Então, ao ler cada página, vamos perceber que São Felipe Neri foi um missionário da acolhida, e acolher bem é sempre evangelizar. Ele não apenas pregava o evangelho, ele era o sorriso de Deus para quem já tinha perdido a esperança. 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Que a leitura dessa obra seja para você um farol. Que a vida de São Felipe Neri te ajude a encontrar a leveza na simplicidade e a descobrir que o caminho para o céu é pavimentado de amor e de alegria. Fiquemos todos com Deus, também com a proteção e a intercessão de Nossa Senhora e de São Felipe Neri, e até o próximo quadro Você e o Livro.
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0: Oliveira, Impera, 21:19.
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3: Sem o Espírito Santo, seríamos um povo sem esperança, acomodando-nos à realidade, não uma vibrante onda de renovação da face da terra. Pentecostes, o sopro de Deus. Sem o Espírito Santo, Jesus seria uma história do passado. Uma linda e emocionante história de um Deus que se fez homem e morreu no madeiro por amor. Restaria apenas um passado inspirador para uma legião inconsolável de fãs. Mas o Espírito Santo foi enviado, veio sobre nós como fogo da presença divina, comunicando a vida de Deus. É Ele quem atualiza a presença de Jesus. Por sua atuação, Jesus manifesta-se vivo e operante na sua igreja. Sua presença é real na comunidade que se reúne em seu nome, na palavra ali proclamada e de maneira especial e sacramental no pão e no vinho consagrados. No seu espírito, Jesus vive ressuscitado no meio de sua igreja e age por meio dela no mundo. Sem o Espírito Santo, a igreja seria um grupo de gente acuada, fechada dentro de quatro paredes dos seus cenáculos, isolada, com medo do mundo e com o futuro ameaçado. Mas o Espírito Santo foi enviado, veio sobre nós com vento de liberdade, nos fazendo mais confiantes e obedientes a Deus do que aos homens. Com a vinda do Espírito Santo, os discípulos, trancados por medo dos judeus, abriram as portas e saíram à rua. O testemunho de Pedro, em nome da comunidade, atraiu gente de todas as nações e o número de batizados chegou a 3.000 pessoas. É o Espírito Santo que, assistindo à igreja hoje, a faz abrir as portas e sair para encontrar todos e a todos levar a esperança e o amor de Deus. Sem o Espírito Santo, você e eu seríamos apenas grandes admiradores de Jesus de Nazaré e, quem sabe, sinceros respeitadores do Deus Criador. Mas o Espírito foi enviado, veio sobre nós como água regeneradora, nos trazendo o perdão dos nossos pecados e nos fazendo filhos de Deus. Com o Espírito Santo, a redenção que Jesus alcançou na sua morte e ressurreição nos foi aplicada. Somos agora novas criaturas, renascidas como filhos de Deus. Pelo Espírito, falamos com o Pai como filhos que somos. Estamos em comunhão com Jesus, como o ramo está unido à videira. Sem o Espírito Santo, nossa oração seria um monólogo infrutífero e duvidoso, não uma conversa amorosa com o Pai por meio do Filho. Sem o Espírito Santo, a igreja seria uma instituição esclerosada pelo tempo, não uma comunidade surpreendentemente nova, pujante e livre.

0: Felipe, meu coração é para ti, Senhor. 21:28. Boa noite.
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0: 21:33. 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
0: Com a Mãe Aparecida, Rede Aparecida de Rádio, abraçando os irmãos queridos que rezam conosco, louvando e agradecendo a Deus por tudo. Pedindo as bênçãos da Mãe Aparecida, Luiz Fernando em Taubaté, rezando conosco também os nossos irmãos, a Denise Souza, pedindo as bênçãos da Mãe Aparecida, louvando e agradecendo também o Irineu em Piquete e o Benedito Delário, lá em Poços de Caldas, rezando com a gente. A nossa irmã querida em Americana, a Marli, rezando com a gente, pedindo por ela e pela família. A Ariane em Nova Iguaçu, louvando e agradecendo a Deus pela vida e saúde dela e de toda a família. Os nossos irmãos rezando conosco também em Porto Velho, Rondônia. A Ariane, filha do Beto Bonanza, rezando conosco por ela, pela família, pelo trabalho, por todos os irmãos e irmãs em Cristo. O Roberto Cabreira em Divinópolis, também rezando por ele e pela família, louvando e agradecendo sempre ao nosso bom Deus. E a Ariane reza aqui conosco também, primeiramente pela vida dela. Ela coloca aqui que o Senhor está realizando muitas coisas na vida dela e tirando a ansiedade do coração, louvando e agradecendo a Deus por isso. Que bom, viu, minha querida, que pelos estudos dela, rezando pela vida também da tia, pelo tio, por todos que estejam em oração neste momento, louvando e agradecendo.
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13: Os santos nos ensinam, hoje, dia 23 de maio, dia de São João Batista de Rossi. Eu, Padre André, da Arquidiocese de Aparecida, estou com você, amigo e amigo ouvinte, para conhecermos a história desse santo e também pedimos a sua intercessão. João Batista de Rossi nasceu no dia 22 de fevereiro de 1698, em Voltágio, na província de Gênova, Itália. Aos 10 anos, foi trabalhar para uma família muito rica em Gênova, como pajem, para poder estudar e manter-se. 3 anos depois, mudou-se para Roma, onde foi morar na casa de um primo, que já era sacerdote, e estudar no Colégio Romano dos Jesuítas. Lá se doutorou em filosofia e conviveu com os melhores e mais preparados de sua geração de clérigos. Depois concluiu seus estudos com os dominicanos de Minerva. Além de estudar muito, João Batista trabalhava demais na evangelização dos jovens e dos pobres. Com isso, teve um esgotamento físico e psicológico tão intenso que desencadearam os ataques epiléticos e uma grave doença nos olhos. Nunca mais se recuperou e teve de conviver com essa situação o resto da vida. Mesmo assim, ele nunca deixou de praticar a penitência, concentrada na pouca alimentação, minando ainda mais o seu frágil organismo. Em 1721, fundou a Pia União de Sacerdotes Seculares, que dirigiu durante alguns anos. Por lá, até o final de 1935, passaram ilustres personalidades do clero romano. Alguns mais tarde, a igreja canonizou e outros foram eleitos para dirigi-la. Mas João Batista queria uma obra mais completa. Por isso fundou e também dirigiu a Casa de Santa Gala para rapazes carentes e a Casa de São Luís Gonzaga para as moças carentes. Aliás, São Luís Gonzaga era seu santo preferido e exemplo que ele seguia em seu apostolado. O seu rebanho eram os mais pobres, os doentes, encarcerados e pecadores. Tinha o dom do conselho, era atencioso e paciente com todos os fiéis que formavam filas para se confessarem com ele. O tom de consolação, exortação e orientação com que tratava seus penitentes atraía cristãos de toda a cidade e de outras vizinhanças. João Batista era incansável, dirigia tudo com doçura e firmeza, e onde houvesse necessidade de algum socorro, ali estava ele levando seu fervor e força espiritual. Aos 66 anos de idade, a doença finalmente o venceu, e ele morreu no dia 23 de maio de 1764, tão pobre que seu enterro foi custeado pela caridade dos devotos. Como São João Batista de Rossi, que consagrou a sua vida a levar o perdão e a misericórdia de Deus aos mais necessitados, sejamos nós também instrumentos do amor, da misericórdia e de consolação uns para os outros. São João Batista de Rossi, rogai por nós.
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do Rosário, doce é sentir. 21:42, com a Mãe Aparecida, Rede Aparecida de Rádio, música, fé e missão. Já já, o nosso Santo Terço Mariano e você, meu irmão, minha irmã, rezando com a gente.

parte de nossa família, queremos também nos colocar debaixo de seu manto para acolher as bênçãos que ela nos concede em nome de seu filho, Jesus. De maneira especial, lembro nesta oração a aniversariante de hoje, a Cris, minha prima, que mora em Jundiaí. Iniciemos a nossa oração traçando sobre nós o sinal da cruz, sinal do amor de Deus por cada um de nós. Em nome do Pai, do Filho e do Espírito Santo. Amém. Senhor nosso Deus, nosso Pai, nós cremos em vós, nós esperamos em vós, nós vos amamos, nós vos agradecemos este dia e vos damos graças porque estamos com vida. Oferecemos este dia ao Senhor com todas as nossas alegrias e sofrimentos, com todos os nossos trabalhos e divertimentos. Guardai-nos do pecado e fazei de nós instrumentos de vossa paz e do vosso amor. Ajudai-nos a observar vossos santos mandamentos. Amém. Sábado, dia 23 de maio. O trecho do Evangelho de hoje é escrito por João, capítulo 21, versículos de 20 a 25. Anúncio do Evangelho de Jesus Cristo segundo João. Naquele tempo, Pedro virou-se e viu atrás de si aquele outro discípulo que Jesus amava, o mesmo que se reclinara sobre o peito de Jesus durante a ceia. Ele perguntara: Senhor, quem é que te vai entregar? Quando Pedro viu aquele discípulo, perguntou a Jesus: Senhor, o que vai ser deste? Jesus respondeu: Se eu quero que ele permaneça até que eu venha, o que te importa isso? Tu segue-me. Então correu entre os discípulos a notícia de que aquele discípulo não morreria. Jesus não disse que ele não morreria, mas apenas: se eu quero que ele permaneça até que eu venha, que te importa? Este é o discípulo que dá testemunho dessas coisas e que as escreveu. E sabemos que o seu testemunho é verdadeiro. Jesus fez ainda muitas outras coisas, mas se fossem escritas todas, penso que não caberiam no mundo os livros que deveriam ser escritos. Palavra da Salvação. Maria na vida de Dom Bosco. Dom Bosco está em Nizza Monferrato, para a vestidura e profissão das filhas de Maria Auxiliadora. Está tão fraco que só pode dar a comunhão a algumas irmãs. A vestidura e a profissão ele só assistiu sentado em uma cadeira. Ao final quis dizer algumas palavras. A voz estava muito fraca. O padre Bonetti, ao seu lado, procurou repetir para todos as frases que não se ouviam. Ora, pois, querem que eu diga alguma coisa a vocês? Se pudesse falar, quantas coisas lhes quereria dizer. Mas como veem, estou velho. Quero dizer-lhes que Nossa Senhora quer muito bem a vocês. E como sabem, ela está aqui, no meio de vocês. E o padre Bonetti, em voz alta: Dom Bosco quer dizer que Nossa Senhora é mãe de vocês, que cuida de vocês e as protege. Não, não, retomou Dom Bosco. Quero dizer que Nossa Senhora está aqui, nesta casa, e está contente com vocês. O padre Bonetti ainda: Dom Bosco lhe diz que, se perseverarem no bem, Nossa Senhora ficará contente com vocês. Dom Bosco então procurou dominar suas forças, estendeu os braços e disse em voz alta: Não, não, quero dizer que Nossa Senhora está aqui, de fato, aqui, no meio de vocês. Nossa Senhora caminha nesta casa e a cobre com o seu manto. Oremos. Ó Maria, minha mãe, que em todos os tempos quisesse ser o auxílio dos cristãos, assisti-nos com o vosso poderoso patrocínio, mas especialmente na hora da morte, e fazei que nós, depois de vos ter amado e venerado na terra, possamos chegar a cantar as vossas misericórdias no céu. Ó poderoso auxílio

0: dos cristãos e da humanidade inteira. Pedimos que leveis a nossa oração ao Pai e ao vosso Filho Jesus Cristo, que vivem e reinam na unidade do Espírito Santo. Amém. O Senhor esteja convosco, Ele está no meio de nós. Pela intercessão de Nossa Senhora Auxiliadora, desça sobre você, sobre o seu trabalho, sobre a sua família, sobre as suas intenções, a bênção do Deus Todo-Poderoso, Pai, Filho e Espírito Santo. Amém. O abraço de hoje vai para o Juca Fazanaro, para o Ricardo Simeone, para a Sandra Andrella, para a Mariana Nunes, para o Júnior Portugal e para a Antônia Souza. Padre Edmilson Moraes, salesiano de Dom Bosco, e moro atualmente em Campinas, aqui no estado de São Paulo, no Colégio Liceu Salesiano Nossa Senhora Auxiliadora. Que Deus continue abençoando você e sua família. Abraço e até mais.
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3: Bem-vindos ao nosso encontro. A Malu e eu já estamos aqui, esperando por vocês, para continuarmos a falar sobre as virtudes. Você se lembra que foi nossa conversa de outro dia, certo? E já imagina que a Malu passou todos esses dias muito curiosa, querendo saber quais são as três virtudes teologais. Então, Malu, está pronta para a gente começar? Sim, e quero logo começar a ouvir falar das tais virtudes. Então, vamos lá. Você se lembra que virtudes são hábitos constantes, né? Sim. E que temos as que Deus nos dá e as que temos que exercitar, certo? Sim, me lembro das duas. São as teologais e as cardeais. Muito bem, Malu. Vou começar então pelas virtudes que Deus nos dá de presente. As teologais. E o que significa teologal? Teologal significa que vem de Deus. Teo é o mesmo que Deus. Por isso são as virtudes que Deus nos dá. São as três que Ele coloca no nosso coração desde o nosso batismo. Então, Ele coloca três sementinhas no nosso coração. Isso mesmo, Malu. São virtudes da graça dele. E são três: fé, esperança e caridade. A Malu, de pronto, já levantou três dedinhos e foi contando: fé, esperança e caridade. Muito bem! E agora, vamos começar pela fé. Essa eu sei o que é. Ah, que bom, Malu! Então me conta, o que é fé? Fé é quando a gente confia em Deus e salta no escuro. Isso mesmo, Malu. Parabéns, fiquei orgulhosa. Pela virtude da fé, cremos em Deus, em tudo que Ele revelou na Sagrada Escritura e em Jesus. Eu tenho fé, disse a Malu. Acredito em Deus. Muito bem, a fé é importantíssima. Deus a dá de presente para todos nós e a cultivamos através da oração e da amizade com Deus. Mas eu acho, disse a Malu, que nem sempre é fácil ter fé. Concordo com você, Malu. E é por isso que é um dom tão importante para nós. Devemos a cada dia pedir a Jesus que aumente nossa fé, nos faça confiar no seu amor e na sua providência. Os apóstolos de Jesus também tiveram seus momentos onde eles foram fracos na fé. mas Jesus estava sempre ao lado deles, para mostrar a eles que podiam confiar no Senhor. Jesus faz o mesmo conosco. Ah, outra coisa importante é que não basta só rezar para ter fé. A gente também precisa mostrar isso nas nossas obras. Porque tem um apóstolo de Jesus que diz que a fé sem obras é morta, não tem nenhum valor. O que isso quer dizer? Quer dizer que além de crer em Deus, devemos guardar a nossa fé, professar com coragem e falar dela para os outros. Já sei, disse a Malu, vou agora mesmo falar da minha fé para os meus amigos. Então vai lá, depois continuamos aqui. E não se esqueça, você que está em casa, também pode fazer esta simples oração. Eu creio, mas aumentai a minha fé.
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4: 22 horas.
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4: Com a Mãe Aparecida, Rede Aparecida de Rádio, juntinho de você aí na sua casa, no seu trabalho, na estrada, onde quer, meu irmão, minha irmã, que vocês estejam nesse momento. Momento de agradecermos ao nosso bom Deus por tudo que temos, por tudo que somos. Agradecermos a intercessão de nossa mãe bendita, a Senhora Aparecida, ela que cuida de cada um de nós, nos livrando de todo mal, de todo perigo e sempre à nossa frente, cuidando daquilo que é nosso e sempre nos mostrando o caminho que nos leva ao seu Filho, nosso Salvador e Redentor, Senhor Jesus. Iniciemos o nosso Santo Terço invocando a Santíssima Trindade.

0: Nós vos oferecemos este terço que vamos rezar, meditando nos mistérios da vossa redenção. Concedei-nos, por intercessão da Virgem Maria, Mãe de Deus e Nossa Mãe, as virtudes que são necessárias para bem rezá-lo e a graça de ganharmos as indulgências desta santa devoção. Oferecemos particularmente em desagravo dos pecados cometidos contra o Santíssimo Coração de Jesus e o Imaculado Coração de Maria. Pela paz do mundo, pela conversão dos pecadores e pelas almas do purgatório, pelas intenções do Santo Padre, o Papa Leão, pelo aumento e santificação do clero, pela santificação das famílias, pelas missões, pelas vocações, pelos doentes e por todo o povo brasileiro. Professemos a nossa fé. Creio em Deus Pai Todo-Poderoso, Criador do céu e da terra, e em Jesus Cristo, seu único Filho, nosso Senhor, que foi concebido pelo Espírito Santo, nasceu da Virgem Maria, padeceu sob Pôncio Pilatos, foi crucificado, morto e sepultado, desceu à mansão dos mortos, ressuscitou ao terceiro dia, subiu aos céus, está sentado à direita de Deus Pai Todo-Poderoso, donde há de vir a julgar os vivos e mortos. Creio no Espírito Santo, na Santa Igreja Católica, na comunhão dos santos, na remissão dos pecados, na ressurreição da carne, na vida eterna. Amém. Rezemos, irmãos e irmãs, com amor, confiança, a oração que o próprio Jesus nos ensinou. Pai nosso que estais nos céus, santificado seja o vosso nome, venha a nós o vosso reino, seja feita a vossa vontade, assim na terra como no céu.
1: O pão nosso de cada dia nos dai hoje, perdoai as nossas ofensas, assim como nós perdoamos a quem nos tem ofendido, e não nos deixeis cair em tentação, mas livrai-nos do mal. Amém.
0: Ave Maria, cheia de graça, o Senhor é convosco, bendita sois vós entre as mulheres, e bendito é o fruto do vosso ventre, Jesus.
1: Santa Maria, Mãe de Deus, rogai por nós, pecadores, agora e na hora de nossa morte. Amém.
0: Ave Maria, cheia de graça, o Senhor é convosco. Bendita sois vós entre as mulheres, e bendito é o fruto do vosso ventre, Jesus.
1: Santa Maria, Mãe de Deus, rogai por nós, pecadores, agora e na hora de nossa morte. Amém.
0: Ave Maria, cheia de graça, o Senhor é convosco. Bendita sois vós entre as mulheres, e bendito é o fruto do vosso ventre, Jesus.
1: Santa Maria, Mãe de Deus, rogai por nós, pecadores, agora e na hora de nossa morte. Amém.
0: Glória ao Pai, ao Filho e ao Espírito Santo, como era no princípio, agora e sempre. Amém. Ó meu bom e amado Jesus, perdoai-nos, livrai-nos do fogo do inferno, levai as almas todas para o céu e socorrei principalmente as que mais precisarem da vossa infinita misericórdia. E nós acolhemos a você, meu irmão, minha irmã, irmãos em Cristo, que a partir de agora rezam conosco este nosso Santo Terço Mariano. Irmãos que rezam conosco pelas nossas rádios parceiras, pelo aplicativo Aparecida, pelo portal A12/Rádio. Reza conosco na sua casa, no seu trabalho, na estrada. A Margarida e o Gilberto lá em Ponta Grossa rezando conosco, por eles dois, pela vida e saúde deles e por todos os deficientes visuais. O Edmar dos Santos em Maracaju, no Mato Grosso do Sul, rezando por ele e pela família, louvando e agradecendo a Deus também. O João Lima, de Palmeira, no Paraná, agradecendo as bênçãos recebidas. A nossa irmã Gisele e o Paulo de Mafra em Santa Catarina, rezando por eles, pela família, pela saúde do Paulo e por todos que precisam. O Edson Valmoura, em Joinville, Santa Catarina, rezando por ele, pela família, pela cura dele e de todos os irmãos que precisam de cura, pelas vocações, pelos idosos e enfermos. O Paulo Brito, em São Sebastião do Passé, rezando pelos deficientes visuais, por ele, pela vida e saúde dele e de todos os familiares. Reza conosco o Juan Soto, de São José do Rio Preto, rezando pela filha Juliana, pela esposa Susley, rezando por todos, pelo pai, rezando por todos aqueles que precisam de nossas orações. O Douglas, em Esmeralda, Minas Gerais, rezando por ele e pela família. A Silvana Mani, em Belém, no Pará, rezando por ela e por toda a família. A Micaele também rezando por ela e pela família. A Marília Moreira, no Rio de Janeiro, rezando por ela, pela família. O Renato Rodrigues, rezando por ele, pela esposa, pelas filhas, por todos aqueles que precisam. Louvando e agradecendo a Deus, o nosso irmão querido reza conosco, Roberto. Hoje ele reza pela mãezinha dele. Ele e a mãe dele estão orando juntos do hospital Nossa Senhora da Imaculada Aparecida, de Porto Alegre, no Rio Grande do Sul, pedindo orações pela saúde da mãezinha dele, que está internada lá, a dona Alzira Bandeira Denk. E ele reza por todos que estejam nesse momento nos hospitais, em especial no Hospital Nossa Senhora da Imaculada Conceição Aparecida. E quem reza conosco o nosso primeiro mistério é a nossa irmã querida, aqui em Guaratinguetá, Ana Gonçalves. Boa noite, Ana.
2: Boa noite, Eduardo José.
0: Tudo bem?
2: Tudo bem com você?
0: Tudo bem, graças a Deus.
2: Graças
0: e contigo
2: a Deus
0: também, né?
2: Amém.
0: Amém. Ô, minha irmã Ana, hoje nós rezamos na intenção de quem?
2: Então, eu rezo essa terça intenções para todas as minhas famílias: Jorge Luiz, Luiz Henrique, Ana Paula, o Lúcio, Simone, Fabrício, para minha madrinha de Machado de Abreu, para minhas primas, sobrinhas, afilhadas, minhas irmãs. E eu também coloco intenções para a saúde de todos os padres, papos, bispos, diáconos, irmão. E agradeço também para a catequista Gilcel, que o Selec preparou primeira Eucaristia domingo passado para minha sobrinha Sabrina.
0: Amém.
2: Nosso conhecido, que ajuda todos os catequistas, que continua dando catecismo para todas as crianças, com muita sabedoria e palavra de Deus, Pai. Deus e Pai Gilcelei, que preparou a primeira Eucaristia para minha sobrinha Sabrina. Fiquei muito feliz, exatamente ter para a saúde do Padre Matusalém. Rezar para todas as comunidades Santa Luzia, rezar para Santo Terço, a minha amiga Cida Bedac, e para você também, Dom José, o Ivandro aí, para todos os locutores aí, para toda a sua família, Bebibi, e também Dom José.
0: Amém, minha querida Ana. Vamos rezar e agradecer a Deus por tudo isso, como você bem disse, rezando pelas nossas Sim. catequistas do Brasil inteiro,
2: Isso.
0: que preparam
2: Amém.
0: Nossas crianças. Vamos rezar Isso. contemplando o primeiro mistério gozoso.

0: nosso que estais nos céus, santificado seja o vosso nome. Venha a nós o vosso reino, seja feita a vossa vontade, assim na terra como no céu.
1: O pão nosso cada dia nos dais hoje, perdoai as nossas ofensas, assim como nós perdoamos a quem nos tem ofendido, e não deixeis cair tentação, mas livrai do mal. Amém.
0: Ave Maria, cheia de graça, o Senhor é convosco. Bendita sois vós entre as mulheres, e bendito é o fruto do vosso ventre, Jesus.
1: Santa Maria, Mãe de Deus, rogai por nós, pecadores, agora e na hora de nossa morte. Amém.
0: Ave Maria, cheia de graça, o Senhor é convosco. Bendita sois vós entre as mulheres, e bendito é o fruto do vosso ventre, Jesus.
1: Santa Maria, Mãe de Deus, rogai por nós, pecadores, agora e na hora de nossa morte. Amém.
0: Ave Maria, cheia de graça, o Senhor é convosco. Bendita sois vós entre as mulheres, e bendito é o fruto do vosso ventre, Jesus.
1: Santa Maria, Mãe de Deus, rogai por nós, pecadores, agora e na hora de nossa morte. Amém.
0: Ave Maria, cheia de graça, o Senhor é convosco. Bendita sois vós entre as mulheres, e bendito é o fruto do vosso ventre, Jesus.
1: Santa Maria, Mãe de Deus, rogai por nós, pecadores, agora e na hora de nossa morte. Amém.
0: Ave Maria, cheia de graça, o Senhor é convosco. Bendita sois vós entre as mulheres, e bendito é o fruto do vosso ventre, Jesus.
1: Santa Maria, Mãe de Deus, rogai por nós, pecadores, agora na hora de nossa morte. Amém.
0: Ave Maria, cheia de graça, o Senhor é convosco. Bendita sois vós entre as mulheres, e bendito é o fruto do vosso ventre, Jesus.
1: Santa Maria, Mãe de Deus, rogai por nós, pecadores, agora na hora de nossa morte. Amém.
0: Ave Maria, cheia de graça, o Senhor é convosco. Bendita sois vós entre as mulheres, e bendito é o fruto do vosso ventre, Jesus.
1: Santa Maria, Mãe de Deus, rogai por nós, pecadores, agora na hora de nossa morte. Amém.
0: Ave Maria, cheia de graça, o Senhor é convosco. Bendita sois vós entre as mulheres, e bendito é o fruto do vosso ventre, Jesus.
1: Santa Maria, Mãe de Deus, rogai por nós, pecadores, agora na hora de nossa morte. Amém.
0: Ave Maria, cheia de graça, o Senhor é convosco. Bendita sois vós entre as mulheres, e bendito é o fruto do vosso ventre, Jesus.
1: Santa Maria, Mãe de Deus, rogai por nós, pecadores, agora na hora de nossa morte. Amém.
0: Ave Maria, cheia de graça, o Senhor é convosco. Bendita sois vós entre as mulheres, e bendito é o fruto do vosso ventre, Jesus.
1: Santa Maria, Mãe de Deus, rogai por nós, pecadores, agora na hora de nossa morte. Amém.
0: Glória ao Pai, ao Filho e ao Espírito Santo.
1: Santos, como era no princípio, agora e sempre. Amém. Ó meu Jesus, perdoai-me, livrai do fogo do inferno, e vai as almas todas para o céu, socorrei principalmente que mais precisarem. Que Nossa Senhora Aparecida,
0: rogai
1: por nós. Sagrado Coração de Jesus,
0: nós temos confiança em vós. Divino Espírito e Santo,
1: santos,
0: iluminai-nos.
1: Nossa, até você, Lord José.
0: Amém. A todos nós, amém. Ana, um final de semana abençoado a você, um obrigado. Domingo abençoado. Amém. Fique com Deus. Amém. Salve Maria.
1: Amém. Salve Maria e do José, que nosso Senhor protege.
0: A todos nós.
1: Amém. Até a próxima.
0: Se Deus quiser.
1: Se quiser, amém.

0: Aparecida, Rede Aparecida de Rádio, rezando com você e por você, meu irmão, minha irmã, você que está na sua casa, louvando e agradecendo ao bom Deus por tudo na sua vida, pedindo a intercessão de nossa mãezinha querida, a Senhora Aparecida, na sua vida, na vida da sua família. O Arlindo Olizete, em Taubaté, rezando conosco, está trabalhando, rezando e louvando e agradecendo. Na verdade, hoje ele está descansando, está de folga hoje, graças a Deus, pedindo as bênçãos da Mãe Aparecida por ele e por toda a família, né, meu irmão querido? Porteiro está lá trabalhando, rezando com a gente. A dona Amélia, em Ponta Grossa, no Paraná, desejando a todos um dia, uma noite abençoada, pedindo orações e bênçãos da Mãe Aparecida por ela, pela vida e saúde dela, pela família, por todos da rádio. Que Deus abençoe a todos nós. Amém, dona Amélia. Que Deus abençoe muito a senhora também, toda a sua família. Rezando conosco, louvando e agradecendo ao bom Deus, os nossos irmãos queridos, a Inês Cristina, ela de Carvalho, ela de Águas Claras, no Distrito Federal, rezando conosco, pedindo as bênçãos da Mãe Aparecida por ela, pela vida e saúde dela e por todos os nossos irmãos em Cristo. Reza com a gente também, pedindo as bênçãos da Mãe Aparecida, o Claudecir e a Sandra estão rezando conosco, pedindo orações para a célula Santa Rosa de Lima. Eles que estão no Paraná, não colocou a cidade, mas estão lá no Paraná rezando conosco, louvando e agradecendo a Deus por isso. Reza com a gente também, pedindo as bênçãos da Mãe Aparecida, a Florinda aqui da cidade do Putim, rezando por ela e pela família. A Lilian Andreola, rezando conosco, louvando e agradecendo a Deus por tudo na vida dela, rezando hoje pela paz da minha querida mãezinha Cecília, pelos 10 meses de sua volta à casa do Pai. Que Nossa Senhora interceda por todos nós. Amém, Lilian. A você e a toda a família. Louvando e agradecendo também os irmãos Félix, em São José do Rio Preto, o Ayrton e o Miguel, rezando por eles, pela família, por todos os nossos irmãos e irmãs que rezam conosco, pedindo sempre a proteção e as bênçãos da Mãe Aparecida. O Gesivan Rosado, rezando conosco também, louvando e agradecendo a Deus por tudo na vida dele e na vida da família, de todos aqueles que precisam de nossas orações, louvando e agradecendo ao nosso bom Deus por tudo que temos, por tudo que somos. E quem reza com a gente também, pedindo a proteção de nossa mãezinha querida, louvando e agradecendo ao nosso bom Deus, é a Marlene de Itacoaxetuba, em São Paulo, pedindo por ela, pela família, por todos os irmãos e irmãs em Cristo que rezam conosco nesta noite abençoada de sábado dedicado à nossa mãezinha, a Senhora Aparecida, dedicado à Virgem Maria, louvando e agradecendo ao nosso bom Deus por tudo que temos, por tudo que somos, pedindo as bênçãos da Mãe Aparecida, os nossos irmãos queridos que rezam conosco também no seu trabalho, rezando pela família, a nossa dona querida, dona Marita, lá em Salvador, na Bahia, a Cláudia Silva, rezando com a gente também, pedindo por ela e pela família, rezando conosco também, o Francisco Anselmo, lá em Aracaju, no Sergipe, louvando e agradecendo ao bom Deus por tudo. E quem reza conosco este segundo mistério é o Paulo Brito, lá em São Sebastião do Passé. Paulo, boa noite.
1: Boa noite, Eduardo.
0: Tudo bem, meu irmão querido?
1: Tudo bem, nosso anjo da madrugada, e hoje fazendo a folga do Evandro.
0: Isso, e hoje nós rezamos na intenção de quem, meu irmão?
1: Então, meu irmão, rezo agradecendo a Deus primeiramente da minha saúde, da minha família, dos meus filhos. Rezo por todo deficiente visual, dona Raimunda, Giovânio, seu Edivaldo Meiro, Ele até pediu, Eduardo, para Evandro passar meu contato, para o contato dele para mim. Mas se você tiver aí o contato dele, Eduardo, se você puder passar meu contato para ele, você passa para ele também, por gentileza, Sanivaldo Medo.
0: Tá bom.
1: E quero rezar também pelo Dona Cleusa, Dona Neném, Dona Joana, Langiá Santana, pela Aparecida, pela Inês em Campina, Célia Janice, pela Maria Márcia, que Deus dê a saúde dela, pela Almira, também pro seu Geraldo Madeira, Carlos Ferreira, Aluio Valdir, a Beleza da Ilta, também pelo Amarildo e por todo, por Dona Marita. Vamos rezar, meu irmão.
0: Vamos rezar e agradecer a Deus por tudo em nossa vida. Pai nosso que estais nos céus, santificado seja o vosso nome, venha a nós o vosso reino, seja feita a vossa vontade, assim na terra como no céu.
1: O pão nosso de cada dia nos dê hoje, perdoa o nosso devedor, não deixe eu cair em tentação, mas livrai, Senhor, do mal, amém.
0: Ave Maria, cheia de graça, o Senhor é convosco, bendita sois vós entre as mulheres, e bendito é o fruto do vosso ventre, Jesus.
1: Santa Maria, Mãe de Deus, rogai por nós, pecadores, agora na hora de nossa morte, amém.
0: Ave Maria, cheia de graça, o Senhor é convosco, bendita sois vós entre as mulheres, e bendito é o fruto do vosso ventre, Jesus.
1: Santa Maria, Mãe de Deus, rogai por nós, pecadores, agora na hora de nossa morte, amém.
0: Ave Maria, cheia de graça, o Senhor é convosco, bendita sois vós entre as mulheres, e bendito é o fruto do vosso ventre, Jesus.
1: Santa Maria, Mãe de Deus, rogai por nós, pecadores, agora na hora de nossa morte, amém.
0: Ave Maria, cheia de graça, o Senhor é convosco, bendita sois vós entre as mulheres, e bendito é o fruto do vosso ventre, Jesus.
1: Quero rezar também pela festa de nossa Santa Rita de Cássia, que terminou ontem, né? E foi uma linda festa, com os dias do trio, da noite. Minha filha, que é a coordenadora, minha filha Gismara, rezar para ela, pelo meu neto Tiago. Peço a você, Eduardo, sempre coloca aí no seu, na sua agenda aí esse, meu netinho Tiago, pra sempre ele tá rezando por ele.
0: Amém.
1: Eu me um pouco assim, meio nervoso, Senhor, pra ver se a mãe aparecer da calma sempre a ele, né? Santa Maria, Mãe de Deus, rogai por nós, pecadores, agora na hora de nossa morte, amém.
0: Ave Maria, cheia de graça, o Senhor é convosco, bendita sois vós entre as mulheres, e bendito é o fruto do vosso ventre, Jesus.
1: Santa Maria, Mãe de Deus, rogai por nós, pecadores, agora na hora de nossa morte, amém.
0: Ave Maria, cheia de graça, o Senhor é convosco, bendita sois vós entre as mulheres, e bendito é o fruto do vosso ventre, Jesus.
1: Santa Maria, Mãe de Deus, rogai por nós, pecadores, agora na hora de nossa morte, amém.
0: Ave Maria, cheia de graça, o Senhor é convosco, bendita sois vós entre as mulheres, e bendito é o fruto do vosso ventre, Jesus.
1: Quero rezar por toda a equipe do Marco Tiago, que nos atende muito bem, glória a Deus. Rezar por você e sua família, pelo Evandro Boa e família, e por Zé Antônio e família, e todos os padres e bispos do Brasil inteiro. Santa Maria, Mãe de Deus, rogai por nós, pecadores, agora na hora da nossa morte, amém.
0: Ave Maria, cheia de graça, o Senhor é convosco, bendita sois vós entre as mulheres, e bendito é o fruto do vosso ventre, Jesus.
1: Santa Maria, Mãe de Deus, rogai por nós, pecadores, agora na hora de nossa morte, amém.
0: Ave Maria, cheia de graça, o Senhor é convosco, bendita sois vós entre as mulheres, e bendito é o fruto do vosso ventre, Jesus.
1: Santa Maria, Mãe de Deus, rogai por nós, pecadores, agora na hora de nossa morte, amém.
0: Ave Maria, cheia de graça, o Senhor é convosco, bendita sois vós entre as mulheres, e bendito é o fruto do vosso ventre, Jesus.
1: Essa Santa Maria, eu quero rezar por todos os irmãos do texto que estejam com o texto na mão, ouvindo o Santo Texto, e rezar também por todos os caminhoneiros, que eu achei bonito, os dois caminhoneiros rezando, tem um grupo de orações, né, rezando de ontem aí, então rezar por todos os caminhoneiros, todos os motoristas de ônibus. Santa Maria, Mãe de Deus, rogai por nós, pecadores, agora na hora de nossa morte, amém.
0: Glória ao Pai, ao Filho e ao Espírito Santo.
1: Como era no princípio, agora e sempre, amém.
0: Ó meu bom
1: Jesus. amado Jesus, perdoai, livrai do fogo do inferno, levai as almas todas para o céu e socorrei principalmente a que mais precisai da vossa divina misericórdia. Nossa Senhora Aparecida, Rainha e Padroeira do Brasil,
0: rogai por todos nós.
1: E recorremos a vós, Santa Dulce dos Pobres, Nossa Senhora das Candeias, Santa Rita de Cássia,
0: rogai por nós.
1: São Sebastião e São, rogai por nós.
0: Amém. Meu querido Paulo Brito, um final de semana abençoado a você, a toda a família. Fique com Deus, meu irmão.
1: Amém, meu irmão. Vamos uma caminhada e amanhã passar o dia todos no Pentecostes, se Deus quiser, em nome do nosso Senhor Jesus.
0: Amém. Salve Maria.
1: Salve Maria. Salve Maria.

0: rezando com você, meu irmão, minha irmã, rezando, pedindo, louvando e agradecendo a Deus por tudo em nossa vida, na vida de nossa família, pedindo por todos os nossos irmãos e irmãs que nesse momento se unem a nós em oração, pedindo bênçãos e graças ao nosso bom Jesus e também pedindo a intercessão, bênçãos e graças pela intercessão de nossa mãezinha querida, a Senhora Aparecida. Quem reza conosco, louvando e agradecendo, é a Cida Aguiar. Ela mora em Ponte Nova, Minas Gerais, oferecendo hoje na intenção do Santo Terço pelos amigos, em especial ao afilhado Wellington de Souza Pereira, que ontem aos 35 anos ele fez a sua passagem, rezando pela alma do afilhado Wellington. Que Deus possa confortar a você, minha irmã querida Cida Guiar, a todos os familiares, aos pais do Wellington, amigos, irmãos, se os tiverem, a todos aqueles que tiveram a alegria de ter o Wellington durante esses 35 anos na presença deles. E hoje ele está de volta à casa do Pai. Que Deus abençoe, que Deus conforte o coração de todos vocês. O Edmar dos Santos, lá em Maracaju, no Mato Grosso do Sul, rezando por ele, pedindo também um ótimo e abençoado final de semana para o Paulo Brito, que reza sempre conosco, louvando e agradecendo. A Vilma, em Ponta Grossa, no Paraná, rezando pelo netinho Thomas, pedindo a Deus também pela filha Tamires e Alain, ajuda e consiga fazer também o negócio que ela está precisando na casa dela. Louvando e agradecendo a Liliane Guimarães, em São Luís do Maranhão, rezando conosco, pedindo por ela, pela família, na intenção pela viagem do genro Tiago Cordeiro e toda a sua equipe do Rota Educa, pedindo também por ela, pela família, pela paz mundial e por todos que fazem a Rádio Aparecida. Amém, Liliane, obrigado, viu? Que Deus abençoe você, todos os irmãos aí em São Luís do Maranhão. Louvando e agradecendo ao bom Deus também a Josi Filippini, de Formigueiro, no Rio Grande do Sul, pedindo bênçãos e proteção pelos filhos Douglas, Vitor, Rodrigo e a Nora Marçu. Louvando e agradecendo a Nossa Senhora, que ela cubra todos nós com seu manto redentor. Amém. E quem reza conosco é a nossa irmã Cláudia, Cláudia Silva, lá de Salvador, na Bahia. Boa noite, Cláudia.
1: Boa noite, mais cedo hoje.
0: Hoje mais cedo um pouquinho. É, mudar um pouquinho, folga do Evandro, aí a gente faz a folga do Evandro, com a graça de Deus. E tudo bem, minha irmã?
1: Tudo. Não estou em Salvador, estou no interior da Bahia.
0: Coisa boa. Vocês estão onde?
1: Alagoinhas.
0: Alagoinhas.
1: 120 quilômetros de...
0: De Salvador.
1: Salvador, é.
0: É, não é muito longe.
1: Muito batizado, meu sobrinho.
0: Ai, que legal. Que maravilha, que Deus abençoe. Qual o nome dele?
1: Mateus.
0: Mateus.
1: 8 meses.
0: Será batizado amanhã.
1: Amanhã.
0: Ei, coisa linda, que Deus abençoe.
1: No dia de Pentecostes,
0: no dia,
1: né?
0: Do Espírito Santo, no dia de Pentecostes, vai receber
1: a bênção.
0: Nossa, que maravilha, que momento a todos vocês. E nós vamos rezar, além do nosso Mateus, para quem mais, minha irmã?
1: Os pais dele, João e Amanda, para a família toda, que tá tudo reunido aqui, todo mundo de festa, né?
0: Graças a Deus.
1: Uma bênção, e toda a minha família, vocês, Paulo Brito, Dona Marita, todos os irmãos que estão agora em oração.
0: Tá bom, vamos rezar e agradecer a Deus por esse momento muito importante na vida de vocês, em especial na vida do Mateus, na vida do papai e da mamãe dele,
1: mamãe,
0: que ele cresça,
1: dos padrinhos
0: também, obrigado, com toda certeza, na vida de todos que estão aí rodeando o nosso pequeno Mateus. Pai nosso que estás nos céus, santificado seja o vosso nome, venha a nós o vosso reino, seja feita a vossa vontade, assim na terra como no céu.
1: o pão nosso de cada dia nos dai hoje, perdoai nossas ofensas, assim como nós perdoamos a quem nos tem ofendido, não deixeis cair em tentação, mas livrai-nos do mal, amém.
0: Ave Maria, cheia de graça, o Senhor é convosco, bendita sois vós entre as mulheres, e bendito é o fruto do vosso ventre, Jesus.
1: Santa Maria, Mãe de Deus, rogai por nós, pecadores, agora e na hora de nossa morte. Amém.
0: Ave Maria, cheia de graça, o Senhor é convosco. Bendita sois vós entre as mulheres, e bendito é o fruto do vosso ventre, Jesus.
1: Santa Maria, Mãe de Deus, rogai por nós, pecadores, agora e na hora de nossa morte. Amém.
0: Ave Maria, cheia de graça, o Senhor é convosco. Bendita sois vós entre as mulheres, e bendito é o fruto do vosso ventre, Jesus.
1: Santa Maria, Mãe de Deus, rogai por nós, pecadores, agora e na hora de nossa morte. Amém.
0: Ave Maria, cheia de graça, o Senhor é convosco. Bendita sois vós entre as mulheres, e bendito é o fruto do vosso ventre, Jesus.
1: Santa Maria, Mãe de Deus, rogai por nós, pecadores, agora e na hora de nossa morte. Amém.
0: Ave Maria, cheia de graça, o Senhor é convosco. Bendita sois vós entre as mulheres, e bendito é o fruto do vosso ventre, Jesus.
1: Santa Maria, Mãe de Deus, rogai por nós, pecadores, agora e na hora de nossa morte. Amém.
0: Ave Maria, cheia de graça, o Senhor é convosco. Bendita sois vós entre as mulheres, e bendito é o fruto do vosso ventre, Jesus.
1: Santa Maria, Mãe de Deus, rogai por nós, pecadores, agora e na hora de nossa morte. Amém.
0: Ave Maria, cheia de graça, o Senhor é convosco. Bendita sois vós entre as mulheres, e bendito é o fruto do vosso ventre, Jesus.
1: Santa Maria, Mãe de Deus, rogai por nós, pecadores, agora e na hora de nossa morte. Amém.
0: Ave Maria, cheia de graça, o Senhor é convosco. Bendita sois vós entre as mulheres, e bendito é o fruto do vosso ventre, Jesus.
1: Santa Maria, Mãe de Deus, rogai por nós, pecadores, agora e na hora de nossa morte. Amém.
0: Ave Maria, cheia de graça, o Senhor é convosco. Bendita sois vós entre as mulheres, e bendito é o fruto do vosso ventre, Jesus.
1: Santa Maria, Mãe de Deus, rogai por nós, pecadores, agora e na hora de nossa morte. Amém.
0: Ave Maria, cheia de graça, o Senhor é convosco. Bendita sois vós entre as mulheres, e bendito é o fruto do vosso ventre, Jesus.
1: Santa Maria, Mãe de Deus, rogai por nós, pecadores, agora e na hora de nossa morte. Amém.
0: Glória ao Pai, ao Filho e ao Espírito Santo.
1: Como era no princípio, agora e sempre. Amém.
0: Ó meu bom e amado Jesus,
1: perdoai-nos, livrai-nos do fogo do inferno. Levai as almas todas para o céu e socorrei as que mais precisarem da vossa misericórdia.
0: Santa Dulce dos pobres,
1: rogai por nós.
0: Rogai por nós, valei-me São José. Sagrado Coração de Jesus,
1: nós confiamos em vós.
0: Divino Espírito Santo,
1: iluminai-nos.
0: Senhora Aparecida, Mãe, Rainha e Padroeira do Brasil,
1: rogai por nós que recorremos a vós. Jesus, manso e humilde de coração,
0: fazei o meu, o seu, nosso coração, semelhante ao vós. E Santa Teresa de Jesus, ela nos exorta o seguinte: tornai-vos dóceis ao Espírito Santo, para que ele vos transforme inteiramente. Cláudia, amém, minha querida, um domingo de Pentecostes abençoada a você, ao nosso pequeno Matheus, dê um abraço nele e toda a família.
1: Então, a família, obrigado e salve Maria.
0: Salve Maria.

0: conosco, louvando e agradecendo ao nosso bom Deus, a Isabel de Almeida. A Isabel rezando com a gente, pedindo as bênçãos da Mãe Aparecida por ela, pelas bênçãos e graças que ela já recebeu da Mãe Aparecida e ainda vai receber com a graça de Deus, né, Isabel? Ela é de Ponta Grossa, no Paraná. Isabel de Almeida rezando conosco pela Rádio Santana FM. Rezando conosco também Claudecir e Sanda, é de Ponta Grossa, eles colocaram aqui agora, pedindo oração pelo Padre Adilson e Fernando, da Capela Nossa Senhora dos Anjos. Amém, meus irmãos. Rezando conosco, louvando e agradecendo ao bom Deus por tudo, os nossos irmãos queridos, que o Paulo Roberto e a esposa Fátima, de Juiz de Fora, Minas Gerais, pela Rádio Catedral FM, rezando conosco. Reza com a gente também o Hamilton Donizete, de Machado, Minas Gerais. A dona Iracema Pisani, em Guaratinguetá, rezando por ela, pela vida e saúde dela e pela cura do filho José Geraldo. Louvando e agradecendo ao bom Deus também a Nancy Ramos, de São Manuel, em São Paulo. A Nancy que reza daqui a pouquinho conosco o nosso quinto mistério, louvando e agradecendo ao bom Deus por tudo. Na verdade, rezando conosco por ela e pela família, né, Nancy? Já. Rezando com a gente também, louvando e agradecendo a Alícia, de Juiz de Fora, pedindo por ela, pela amiga Sônia, que faz aniversário amanhã, de maneira especial, que a Mãe Aparecida a cubra com seu manto sagrado. O José Carlos, em Juiz de Fora, rezando por ele, pela família e pela netinha Helena, pela Rádio Catedral FM. O nosso irmão querido, rezando conosco, o Vasco, de Ipiranga, no Paraná, rezando por ele, pela família. A Marlene em Itacoaxetuba, também rezando por ela e pela família. A Maria Augusta em Salvador, rezando por ela e por toda a família. Reza com a gente também seu Geraldo Madeira e dona Raimunda em Coronel Fabriciano, louvando e agradecendo ao bom Deus. O Haroldo Cruz em Virgínia, Minas Gerais, rezando por ele e pela mãezinha dele, louvando e agradecendo. A Luísa Regina Moreira em Florianópolis, Santa Catarina, pedindo pela família, pelos amigos e por todos que estão rezando conosco. Obrigado, Luzia, pelo carinho de sempre. O Renato Medeiros, em Divinópolis, Minas Gerais, rezando por ele, pela família, louvando e agradecendo. Seu Edivaldo Meira, rezando conosco também lá em São Paulo, ele e dona Ana, pelas filhas, pelos filhos, netos e netas e nora, louvando e agradecendo ao bom Deus, pedindo a proteção e as bênçãos da Mãe Aparecida. Quem reza conosco, louvando e agradecendo também, é o nosso irmão Jonas Eliseu, pedindo oração pela esposa dele, dona Eliana, pelos filhos, por todos que rezam conosco em Ipatinga, Minas Gerais, louvando e agradecendo ao nosso bom Deus por tudo que temos, por tudo que somos, pedindo sempre a proteção e as bênçãos da mãezinha querida, a Senhora Aparecida. E nós rezamos este nosso quarto mistério com o seu Edivaldo Meira, lá em São Paulo, na capital. Sim. Seu Edivaldo, boa noite.
1: Boa noite, meu irmão. Como é que você tá?
0: Tudo bem, graças a Deus, seu Edivaldo.
1: Ai, que ótimo. Dona... Meu telefone tava no mundo, você ligou e agora que eu tinha visto a ligação.
0: Tranquilo, tranquilo. Dona Ana, tá bem? A família tudo certinho?
1: Graças a Deus, tá fazendo aniversário amanhã com o Divino Espírito Santo.
0: Que coisa linda. E hoje nós rezamos...
1: Maravilha.
0: Hoje nós rezamos por quem, seu Edivaldo Meira?
1: Olha, eu vou pedir pela minha esposa, meus 4 netos, minhas 2 filhas, meus 3 filhos, não vou falar o nome de cada um para não tomar muito tempo, pela minha nora, em especial pelo meu amigo que acabou de rezar e que falou de mim, o Paulo Brito, pela Cláudia Silva, que ela acabou de rezar agora, pela Célia Vanice, Janice e pela minha cunhada Edith, que também é da família do Devotos.
0: Amém.
1: Em especial pela uma família que está com problema, né? Pediu o Divino Espírito Santo que passa na frente dos problemas que eles estão passando, que Nossa Senhora da Aparecida ilumina, que inclusive ela, a avó de uma pessoa, a mãe e a avó, é ministra da Eucaristia, vem trazer a Eucaristia para mim aqui, hoje mesmo veio trazer, né? E aí eu fiquei muito emocionado, ela falando, né, os problemas, mas vamos confiar naquele Pai Poderoso lá em cima, que ele vai resolver esse problema.
0: Isso mesmo. Sempre confiando na misericórdia
1: com
0: do
1: certeza
0: Pai. Vamos
1: com
0: rezar, certeza. Seu Edivaldo, rezando,
1: vamos, irmão.
0: Louvando e agradecendo a Deus por tudo na sua vida e já antecipando pelo aniversário, agradecendo pelo dom da vida da Dona Ana, que a mãe Aparecida cubra com o seu manto sagrado.
1: Depois você vai passar o número do Paulo Brito para mim, ou você vai mandar por mensagem?
0: O senhor está autorizando, eu passo, tá bom? Já, já. Vamos rezar e agradecer. Pai nosso que estais nos céus, santificado seja o vosso nome. Venha a nós o vosso reino. Seja feita a vossa vontade, assim na terra como no céu.
1: O pão nosso cada dia nos dai hoje. Perdoai as nossas ofensas, assim como nós perdoamos a quem nos tem ofendido. E não deixeis cair em tentação, mas livrai-nos do mal. Amém.
0: Ave Maria, cheia de graça, o Senhor é convosco. Bendita sois vós entre as mulheres, e bendito é o fruto do vosso ventre, Jesus.
1: Santa Maria, Mãe de Deus, rogai por nós, pecadores, agora e na hora de nossa morte. Amém.
0: Ave Maria, cheia de graça, o Senhor é convosco. Bendita sois vós entre as mulheres, e bendito é o fruto do vosso ventre, Jesus.
1: Santa Maria, Mãe de Deus, rogai por nós, pecadores, agora e na hora de nossa morte. Amém.
0: Ave Maria, cheia de graça, o Senhor é convosco. Bendita sois vós entre as mulheres, e bendito é o fruto do vosso ventre, Jesus.

0: os pecadores, agora e na hora de nossa morte. Amém.
1: Ave Maria, cheia de graça, o Senhor é convosco. Bendita sois vós entre as mulheres, e bendito é o fruto do vosso ventre, Jesus.
0: Santa Maria, Mãe de Deus, rogai por nós, pecadores, agora e na hora de nossa morte. Amém.
1: Ave Maria, cheia de graça, o Senhor é convosco. Bendita sois vós entre as mulheres, e bendito é o fruto do vosso ventre, Jesus.
0: Santa Maria, Mãe de Deus, rogai por nós, pecadores, agora e na hora de nossa morte. Amém.
1: Ave Maria, cheia de graça, o Senhor é convosco. Bendita sois vós entre as mulheres, e bendito é o fruto do vosso ventre, Jesus.
0: Santa Maria, Mãe de Deus, rogai por nós, pecadores, agora e na hora de nossa morte. Amém.
1: Ave Maria, cheia de graça, o Senhor é convosco. Bendita sois vós entre as mulheres, e bendito é o fruto do vosso ventre, Jesus.
0: Santa Maria, Mãe de Deus, rogai por nós, pecadores, agora e na hora de nossa morte. Amém.
1: Ave Maria, cheia de graça, o Senhor é convosco. Bendita sois vós entre as mulheres, e bendito é o fruto do vosso ventre, Jesus.
0: Santa Maria, Mãe de Deus, rogai por nós, pecadores, agora e na hora de nossa morte. Amém.
1: Glória ao Pai, ao Filho.
0: Glória ao Pai, ao Filho, ao Espírito Santo, como era no princípio, agora e sempre. Amém. Ó meu Jesus, perdoai-me, livrai-me do fogo do inferno, levai as almas todas para o céu. Socorrei principalmente as que mais precisar da vossa infinita misericórdia. Ó Maria concebida sem pecado, rogai por nós e recorremos a vós. Nossa Senhora da Aparecida, rogai por nós que recorremos a vós. São Judas Tadeu, rogai por nós. São José, rogai por nós. Valei-me, São José. Nossa Senhora das Candeias, valei-me. Rogai por nós.
1: Seu Edivaldo Meira, muito obrigado por ter rezado conosco, viu? Um domingão.
0: Amém, meu irmão. Você tem uma ótima começo de semana.
1: Amém.
0: Que Deus ilumina você, tua família.
1: Todos nós.
0: E que você seja conduzido de volta para casa com a proteção do Senhor Jesus.
1: Amém, amém. Salve Maria.
0: Salve Maria.

Mãe Aparecida, Rede Aparecida de Rádio, rezando com você e por você, meu irmão, onde quer que você esteja nesse momento, pedindo, louvando e agradecendo ao nosso bom Deus. Quem reza conosco pedindo e agradecendo são os nossos irmãos, a Maria do Carmo, em Carmo de Minas, rezando por ela e por toda a família, pedindo as bênçãos da Mãe Aparecida também, os nossos irmãos queridos, a Nilva Araújo, ela reza pelo Renan, pedindo que ele possa ganhar a graça do batismo. Amém. Rezando conosco também a Rita em Guaratinguetá, pedindo por ela, pela alma do paizinho dela, o seu Raimundo, e também pelo fim da guerra. Louvando e agradecendo a Deus, a nossa irmã Irene da Cunha, ela está rezando em oração conosco pelo Santo Terço, pela irmã dela, Josefina Reis Santos, pela vida e saúde dela e de todos os nossos irmãos e irmãs que rezam conosco, louvando e agradecendo ao bom Deus por tudo que temos, por tudo que somos, pedindo sempre a proteção e as bênçãos da Mãe Aparecida. E nós, na alegria, no amor, na paz, na esperança, rezamos louvando e agradecendo ao bom Deus, pedindo sempre pelos nossos irmãos, os nossos irmãos que estão no leito de hospital, rezando conosco, os irmãos que estão em recuperação em suas casas, nas casas de recuperação, também rezando com a gente, louvando e agradecendo ao nosso bom Deus. E para rezar este nosso quinto mistério, pedindo as bênçãos da Mãe Aparecida, louvando e agradecendo a Deus por tudo, tudo, tudo, na vida deles, na vida da família, louvando e agradecendo também pela vida e saúde.

0: da Dona Maria José, pedindo, louvando e agradecendo sempre os nossos irmãos lá em Dourados, no Mato Grosso do Sul, o Adailton e a Dileuza. Boa noite, meus irmãos.
1: Boa noite.
0: Tudo certo, graças a Deus.
1: Tudo certo, graças a Deus.
0: E hoje nós rezamos por quem, meus irmãos?
1: Primeiramente agradecer a Deus pelo dom de nossas vidas, né? E agradecer pelas graças recebidas e pelas que temos ainda a receber. Rezar pela alma do meu pai, seu José Gonçalves. Rezar por todas as almas do purgatório. Rezar pela saúde da minha mãe, Dona Maria. Rezar pela esposa de Leusa. Pelos filhos Adalberto, Douglas e Lucas, Nora, Daiane e Maria Ângela. E os netos, a Emília, Maria Luísa, o Thomas, o Enzo, o Gabriel, a Livinha. E rezar por todos os irmãos do terço que estão agora com o terço na mão e por aqueles que não estão. Rezar por todos.
0: Amém. Vamos rezar e agradecer. Pai nosso que estais nos céus, santificado seja o vosso nome. Venha a nós o vosso reino. Seja feita a vossa vontade, assim na terra como no céu.
1: O pão nosso de cada dia nos dai hoje, perdoai as nossas ofensas, assim como nós perdoamos a quem nos tenha ofendido, e não nos deixeis cair em tentação, mas livrai-nos do mal. Amém.
0: Ave Maria, cheia de graça, o Senhor é convosco, bendita sois vós entre as mulheres, e bendito é o fruto do vosso ventre, Jesus.
1: Santa Maria, Mãe de Deus, rogai por nós, pecadores, agora e na hora de nossa morte. Amém.
0: Ave Maria, cheia de graça, o Senhor é convosco. Bendita sois vós entre as mulheres, e bendito é o fruto do vosso ventre, Jesus.
1: Santa Maria, Mãe de Deus, rogai por nós, pecadores, agora e na hora de nossa morte. Amém.
0: Ave Maria, cheia de graça, o Senhor é convosco. Bendita sois vós entre as mulheres, e bendito é o fruto do vosso ventre, Jesus.
1: Santa Maria, Mãe de Deus, rogai por nós, pecadores, agora e na hora de nossa morte. Amém.
0: Ave Maria, cheia de graça, o Senhor é convosco. Bendita sois vós entre as mulheres, e bendito é o fruto do vosso ventre, Jesus.
1: Santa Maria, Mãe de Deus, rogai por nós, pecadores, agora e na hora de nossa morte. Amém.
0: Ave Maria, cheia de graça, o Senhor é convosco. Bendita sois vós entre as mulheres, e bendito é o fruto do vosso ventre, Jesus.
1: Santa Maria, Mãe de Deus, rogai por nós, pecadores, agora e na hora de nossa morte. Amém.
0: Ave Maria, cheia de graça, o Senhor é convosco. Bendita sois vós entre as mulheres, e bendito é o fruto do vosso ventre, Jesus.
1: Santa Maria, Mãe de Deus, rogai por nós, pecadores, agora e na hora de nossa morte. Amém.
0: Ave Maria, cheia de graça, o Senhor é convosco. Bendita sois vós entre as mulheres, e bendito é o fruto do vosso ventre, Jesus.
1: Santa Maria, Mãe de Deus, rogai por nós, pecadores, agora e na hora de nossa morte. Amém.
0: Ave Maria, cheia de graça, o Senhor é convosco. Bendita sois vós entre as mulheres, e bendito é o fruto do vosso ventre, Jesus.
1: Santa Maria, Mãe de Deus, rogai por nós, pecadores, agora e na hora de nossa morte. Amém.
0: Ave Maria, cheia de graça, o Senhor é convosco. Bendita sois vós entre as mulheres, e bendito é o fruto do vosso ventre, Jesus.
1: Santa Maria, Mãe de Deus, rogai por nós, pecadores, agora e na hora de nossa morte. Amém.
0: Ave Maria, cheia de graça, o Senhor é convosco. Bendita sois vós entre as mulheres, e bendito é o fruto do vosso ventre, Jesus.
1: Santa Maria, Mãe de Deus, rogai por nós, pecadores, agora e na hora de nossa morte. Amém.
0: Ave Maria, cheia de graça, o Senhor é convosco. Bendita sois vós entre as mulheres, e bendito é o fruto do vosso ventre, Jesus.
1: Santa Maria, Mãe de Deus, rogai por nós, pecadores. pecadores, agora e na hora de nossa morte. Amém.
0: Glória ao Pai, ao Filho e ao Espírito Santo.
1: Como era no princípio, agora e sempre. Amém.
0: Ó meu bom e amado Jesus,
1: perdoai-nos, livrai do fogo do inferno, levai as almas todas para o céu e socorrei principalmente que mais precisai da vossa infinita misericórdia.
0: Sagrado Coração de Jesus,
1: nós temos confiança em vós.
0: Divino Espírito Santo,
1: iluminai-nos.
0: Nossa Senhora das Graças,
1: rogai por nós.
0: Senhora Aparecida, Mãe, Rainha e Padroeira do Brasil,
1: rogai por nós que recorremos a vós.
0: Meus irmãos queridos, um ótimo final de semana a vocês, um domingo abençoado a vocês, a toda a família, ao nosso pequeno Enzo que tá aí correndo para lá e para cá, com a graça de Deus. Fiquem em paz, meus irmãos.
1: Amém, fiquem com Deus e salve Maria, e Deus os abençoe a todos.
0: Amém, amém, salve Maria.
2: Salve Maria. Deus abençoe Eduardo.
0: Amém, Dileus, amém. E nós rezamos, meus irmãos, com você, pela sua família, por todos aqueles que precisam. E nós queremos agradecer a nossa mãe, por todos... por todos os benefícios que ela tem colocado a cada um de nós, pela sua intercessão, pelo seu cuidado.

0: consagrar a nossa mãe. Entregar a nossa mãe santíssima no dia de hoje, nesta noite, dedicada a ela, a nossa vida. Entregar a ela a nossa família. Todas as nossas preocupações, tudo aquilo que vem nos tirando o sossego, nós queremos, mãe, entregar a vós, para que a senhora cuide, para que a senhora interceda por tudo aquilo que temos, por tudo que somos e por tudo que estamos precisando. Ó Maria Santíssima, pelos méritos de nosso Senhor Jesus Cristo, em vossa querida imagem de Aparecida, espalhais inúmeros benefícios sobre todo o Brasil. Eu, embora indigno de pertencer ao número de vossos filhos e filhas, mas cheio do desejo de participar dos benefícios de vossa misericórdia, prostrado a vossos pés, consagro-vos o meu entendimento, para que sempre pense no amor que mereceis. Consagro-vos a minha língua, para que sempre vos louve e propague a vossa devoção. Consagro-vos o meu coração, para que depois de Deus vos ame sobre todas as coisas. Recebei-me, ó Rainha incomparável, vós que o Cristo crucificado deu-nos por mãe no ditoso número de vossos filhos e filhas. Acolhei-me debaixo de vossa proteção, socorrei-me em todas as minhas necessidades espirituais e temporais, sobretudo na hora de minha morte. Abençoai-me, ó celestial cooperadora, e com vossa poderosa intercessão, fortalecei-me em minha fraqueza, a fim de que, servindo-vos fielmente nesta vida, possa louvar-vos, amar-vos e dar-vos graças no céu por toda a eternidade. Assim seja. Obrigado a você, meu irmão, a você, minha irmã, a vocês que rezaram conosco. Mais este Santo Terço Mariano, nós estivemos e continuaremos unidos, em nome do Pai, do Filho e do Espírito Santo. Amém. E nós seguimos com a Mãe Aparecida até a meia-noite, louvando e agradecendo ao nosso bom Deus por tudo que temos, por tudo que somos em nossa vida, na vida de nossa família. Continue conosco, continue rezando por você, pela sua família.
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0: 23h03.
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0: Com a Mãe Aparecida, onde quer que você esteja, rezando com a gente, louvando e agradecendo a Deus por mais um dia em nossa vida, pedindo bênçãos e graças também por todos os nossos irmãos enfermos, os nossos irmãos necessitados, todos aqueles que estão depositando agora o seu pedido nos braços da Mãe Aparecida, para que ela interceda, para que ela sempre esteja nos guiando e nos levando ao caminho do Senhor Jesus. Agora, 23h04, Estela Marcon tá chegando.
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8: Hoje, dia 23 de maio, vamos conhecer a história de Jeú, o profeta do povo de Deus. O nome Jeú significa o único Deus é Javé. Não sabemos de onde veio esse profeta, nem quanto tempo durou a sua missão. Ele teve uma atividade profética intensa num período difícil da história de Israel. E foi na época da divisão das 12 tribos que levou à criação de dois reinos, Israel no norte e Judá no sul. Nos anos seguintes à divisão, houve muita luta política, tanto entre os dois reinos como em cada um deles. Em Israel, no norte, o general Baasa derrotou e aniquilou a casa real de Jeroboão. Se tornou então o rei do lugar dele. Então a palavra de Javé foi dirigida a Jeú, filho de Hanani. O profeta Jeú investe com força e coragem contra o general Baasa, anunciando o fim do seu governo. Não significou nenhuma mudança nas péssimas políticas do país, pelo contrário, ficou ainda pior. E o profeta Jeú também atuou no reino de Judá, lá no sul, durante o governo de Josafá. Ele denunciou as atividades de Josafá que contrariavam os desejos de Javé. O vidente Jeú, filho de Hanani, foi ao seu encontro e disse: como você pode amar os que odeiam Javé? Segundo o mesmo livro das crônicas, todos esses episódios estariam escritos num livro chamado História de Jeú, Filho de Hanani. Mas esse livro não chegou até nós.

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0: Elô Silvério, voltando para participar conosco.
2: Nossa Senhora de Coromoto. Nossa Senhora de Coromoto é reconhecida como a padroeira da Venezuela e representa um dos episódios mais marcantes da evangelização na América Latina. Sua história remonta ao século XVII, quando o povo indígena que vivia na região de Guanaré mantinha resistência ao contato com os colonizadores e a nova fé que lhes era apresentada. Em 1652, segundo a tradição, a Virgem Maria apareceu ao cacique da tribo, conhecido como Coromoto, enquanto ele caminhava perto de um riacho. A bela senhora, envolta em luz, convidou-o a procurar os brancos para receber a água do batismo, gesto que simbolizava a entrada no caminho do evangelho. Impressionado, o cacique hesitou e parte da comunidade aproximou-se dos missionários. Uma segunda aparição teria ocorrido quando, incomodado pelas mudanças que se aproximavam, o cacique tentou rejeitar a mensagem. Ao tentar afastar a aparição com a mão, a virgem desapareceu, deixando entre os dedos dele uma pequenina imagem impressa. Esse objeto, considerado milagroso, tornou-se o primeiro sinal visível da presença de Nossa Senhora entre aquele povo e até hoje é guardado com grande veneração. A partir desse acontecimento, o cacique e sua comunidade aceitaram o batismo e a devoção à Virgem de Coromoto começou a se difundir, ganhando força ao longo dos séculos. A devoção à Nossa Senhora de Coromoto tornou-se símbolo nacional de fé e união. Ela é vista pelos fiéis como protetora das famílias, guia espiritual e mãe que acolhe todas as culturas, especialmente os povos indígenas. Em 1942, foi proclamada oficialmente como padroeira da Venezuela e seu santuário em Guanaré atrai peregrinos de todo o país e de outras nações que buscam graças, proteção e consolo. A imagem de Nossa Senhora de Coromoto é pequena, delicada e profundamente simbólica. Representa Maria sentada com um menino Jesus no colo, ambos expressando serenidade e proximidade. Maria veste túnica vermelha e manto azul e estende a mão direita em gesto de bênção. O menino segura um pequeno globo, indicando seu domínio sobre o mundo. Apesar do tamanho reduzido, a imagem possui um valor espiritual imenso, pois, segundo a tradição, foi deixada milagrosamente na mão do cacique no momento da aparição. Nossa Senhora de Coromoto, rogai por nós.
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0: Rosário, Shalom, Aurora da Manhã. 23:15, boa noite.
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0: Chegando o missionário redentorista, irmão Joaquim Barbosa.
2: A você, meu irmão, minha irmã, que acompanha a programação da Rádio Aparecida, seja bem-vindo sempre. Sou o irmão Joaquim e trabalho na coordenação das obras sociais redentoristas da província Nossa Senhora Aparecida. Quero continuar a refletir com você e fazendo também uma ponte entre a bula de proclamação do Jubileu Ordinário de 2025 do Papa Francisco. Esperança não engana. E o trabalho social desenvolvido em nossos centros de assistência social, o CAS. Vamos tomar parte do número 9 da referida bula que diz: olhar para o futuro com esperança equivale a ter também uma visão da vida carregada de entusiasmo para transmitir. Infelizmente, em muitas situações, temos de constatar que falta essa perspectiva. A primeira consciência é a perda do desejo de transmitir a vida. Por causa dos ritmos frenéticos da vida, dos receios face ao futuro, da falta de garantias laboriais e de adequada proteção social, de modelos sociais ditados mais pela procura do lucro do que pelo cuidado das relações humanas. Por isso, a comunidade cristã não pode ficar atrás de ninguém no apoio à necessidade de uma aliança social em prol da esperança, que seja inclusiva e não ideológica. Todos, na realidade, sentem a necessidade de recuperar a alegria de viver, porque o ser humano, criado à imagem e semelhança de Deus, não pode contentar-se com sobreviver ou ir vivendo, nem conformar-se com o tempo presente, satisfazendo-se com realidades apenas materiais. Isso fecha-nos no individualismo e corrói a esperança, gerando uma tristeza que se aninha no coração, tornando-nos amargos e impacientes. Vamos então tomar algumas palavras-chave do que já foi apresentado: o transmitir a vida, os receios face ao futuro, a adequada proteção social, entre outras. Esses nos faz ver também a família, célula da sociedade. Famílias que são acolhidas como em todo, dentro dos trabalhos que são desenvolvidos nos CAS, Centros de Assistência Social. Fazendo uma ponte com alguns pontos das reflexões sobre o trabalho social com famílias, no âmbito do Serviço de Proteção e Atendimento Integral à Família, ou PAIF, e o Direito à Convivência Familiar e Comunitária, de Messias Pinheiro de Oliveira, do Instituto Federal do Ceará, Campus Iguatu, do ano de 2022, que diz: refletir sobre relações familiares e compreendê-las como espaço inicial de sociabilidade humana é um dos passos necessários para a análise de sua função protetiva na formação e desenvolvimento dos sujeitos no campo das relações sociais. Há de considerarmos fundamental também reconhecer que essas relações familiares foram e são construídas historicamente. De acordo com o artigo 226 da Constituição Federal, a família é concebida com base da sociedade. Portanto, responsável por proteger, educar, amar, cuidar e ensinar seus valores e costumes aos seus membros. A família é compreendida como um lugar um lugar de acolhimento e proteção, mas também um lugar de contradições e conflitos. Ela é o primeiro núcleo da sociabilidade dos sujeitos, instituição formada por um conjunto de pessoas com papéis definidos e particulares, que ao longo da história sua definição perpassa por mutações conceituais. Vou abrir um parênteses para dizer o que o Papa fala na bula do jubileu de 2025 sobre o ritmo frenético da vida, dos receios face ao futuro e entre outros. Continua o autor. Neste sentido, para um melhor entendimento da instituição familiar, é preciso discutir as compreensões desta categoria dentro do contexto histórico e suas influências, seja da religião, seja do Estado, do trabalho, da cultura ou da educação. Encerro com um convite. Acesse o nosso site a12.com/cas e ainda o nosso Instagram @casobrassociaisredentoristas e conheça um pouco mais das atividades desenvolvidas pelos Centros de Assistência Social, o CAS. Até a próxima.
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4: Caríssimos, Deus criou o céu e a terra. Deus criou o mundo dos anjos. Deus criou o homem. Deus encheu o universo de maravilhas, o céu estrelado da noite, esses abismos imensos onde as nebulosas giram tranquilas. Nessa imensidão do céu, o sol é uma estrelinha pequenina entre bilhões de estrelas. Mas ele é muito grande, 1.600.000 vezes maior que a Terra. E ele está colocado exatamente ali, na ordem que o Criador Eterno estabeleceu. Em rota do Sol, giram astros e a Terra é um pequenino astro. Nós acharemos a Terra tão grande? Não. Mas ela não é nada. Se o Sol já é uma estrelinha, então o que é nossa pequenina Terra? E aqui neste mundo vive o homem. Deus criou este pequenino mundo que roda em torno do sol, tão bonito. A terra é bonita. A atmosfera azul em torno do globo. O fundo imenso das estrelas ao nascer do sol e as belezas do dia. Oh, mundo bonito. A beleza da tarde, a beleza da manhã, os ardores do meio-dia, as nuvens que passam voando e as aves voam com elas. O mundo das plantinhas tão bonitas como a orquídea. E no Brasil, tem mais de 2.000 qualidades de orquídeas. Nós podemos descrever tudo o que Deus criou. Criou tudo na mais perfeita ordem, na mais perfeita harmonia. Deus criou o grande reino, o universo. Mas muito mais importante é o homem. Porque o homem é espírito. O homem é um eu. O homem é uma pessoa. As flores morrem. O nosso eu não morre. Nosso corpo perece no cemitério por algum tempo. Mas o nosso eu evita a sepultura e vive. O homem terá existência eterna. A sorte do homem é uma sorte que some do infinito. E Deus criou o homem para participar da eternidade de Deus, da imensidade de Deus. Criou-o para estar presente no infinito, para participar do poder de Deus, participar da santidade de Deus. Por isso, criou o homem. O eu que não morre, mas é o espírito que conhece como Deus conhece. O homem também conhece, mas só que Deus conhece infinitamente mais. Deus ama o homem também. Deus é feliz. Deus quer que o homem seja eternamente feliz e que já neste mundo, preparando para a eternidade, que seja muito feliz. Os planos de Deus são planos de amor. Ele diz na Bíblia: com amor eterno eu te amei e cheio de bondade procuro atrair-se para mim. Contemplando o Criador eterno, nos sentimos o eterno amor. Sentimos a ideia infinita do Pai que tudo criou. Sentimos o amor eterno do Pai e do Filho e do Espírito Santo. A revelação vem nos ajudar dizendo que este grande Deus, Criador do céu e da terra, Deus uno e trino, é o Pai, é o Filho e é o Espírito Santo. E nós ficamos abismados diante do plano de Deus. Os anjos foram criaturas destinadas a serem felizes, conhecer e serem semelhantes a Deus, possuírem a vida e a graça santificante. Foi revelada aos homens depois que Deus comunica a sua própria vida aos homens e aos anjos. É a graça santificante. Os anjos são chamados para a contemplação eterna. Os homens são criados para a graça da contemplação e da felicidade eterna. Este era o grande plano de Deus. Cada homem devia e deve livremente escolher. Será feliz se aceitar o plano de Deus, o plano divino. Será feliz se aceitar que Deus é Deus e que somos suas criaturas. Será feliz se obedecer a Deus, fazendo sua santa vontade. E depois será confirmado para sempre na felicidade. Infelizmente, muitos anjos se perderam. Os anjos são criaturas criadas para a felicidade eterna. Houve alguns que se rebelaram contra Deus e quiseram ser independentes. Mistério. Eu não entendo. Depois, o homem fez a mesma coisa. Em vez de escolher a obediência, o respeito, a adoração, a sujeição, o homem também segue a tentação do espírito mau, o demônio, o anjo que havia traído. E o homem também pecou. A humanidade também pecou. Foi por isso que Deus criou a morte e criou também a dor, as trevas, a sepultura. Deus não teria criado essas coisas se o homem não tivesse pecado. De antemão, Deus já sabia que o homem ia pecar. Por isso, a evolução do universo foi assim, para que este mundo se tornasse como ele é, um mundo de cemitério, de angústias, de agonias, de lamento e de vale de lágrimas. Deus criou a morte e o sofrimento por amor, porque vendo que o homem pecara, mas querendo salvá-la, Deus criou o sofrimento para que através dessa escada terrível o homem possa recuperar o plano eterno de eterna felicidade. E assim, o quadro geral de toda a história sobrenatural da humanidade. Viva Cristo Rei! E viva Senhora Aparecida, Rainha!
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0: 23:31. Café e Missão.
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0: Com a Mãe Aparecida, Rede Aparecida de Rádio, abraçando os nossos amigos e irmãos queridos que rezam conosco, o Robinho em Araçaí, Minas Gerais, rezando por ele e pela família dele, louvando e agradecendo a Deus por tudo, né, meu irmão? Rezando conosco também, pedindo as bênçãos da Mãe Aparecida, o Paulo Roberto, rezando com a gente lá em Valença, no Rio de Janeiro, pedindo as bênçãos da Mãe Aparecida por ele e pela família. O Dito Delar em Poços de Caldas, rezando conosco por ele e pela família, todos os nossos irmãos em sintonia, louvando e agradecendo ao nosso bom Deus por tudo que temos, por tudo que somos. Quem canta pra gente agora é o Padre Wagner, rezando por você, pela sua família.
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0: Wagner, muito linda essa canção. Fica conosco, Senhor, até o dia amanhecer. 23:36.
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2: Hoje pedimos sabedoria com esse tema. Somos aquilo que queremos ser. A nossa vida como um dom já é motivo de grande alegria que devemos reconhecer através da nossa entrega e doação. Diante deste mundo, somos aquilo que queremos ser, a partir da escolha dos caminhos que conduzem à felicidade, alegria e realização. A nossa consciência pode certificar-se que é possível fazer da nossa existência um grande banquete recheado de alegria e de paz. Nesta construção da própria vida, o respeito pelo outro começa dentro de nós, acompanhado de uma filosofia de comportamentos, gestos e atitudes que constrói a paz. Não podemos carregar em nossa bagagem pessoal inveja, mágoas, rancores, mas o respeito e a promoção do seu próximo, acolhendo-o e reconhecendo as suas virtudes. Não podemos transformar o nosso ambiente comunitário, pastoral, humano em um calvário de sofrimento. É preciso vestir e revestir-se da veste nupcial da bondade, da misericórdia e da compreensão. Nós colhemos aquilo que nós plantamos.
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1: Ouvintes da Rádio Aparecida, Rede Aparecida de Comunicação, do programa Você Também é Chamado. Mais uma vez estamos aqui para juntos refletir sobre vocação, chamado de Deus e resposta de cada um de nós. E nesse mês mariano, mês de maio, nós estamos refletindo um pouco sobre a vocação de Maria. Exemplo de Maria, mãe de Jesus, também nós somos chamados a responder com alegria o chamado que Deus faz a cada um de nós, para que assim possamos ser fiéis ao convite do Senhor em nossa vida, assim como Maria foi fiel ao chamado de Deus para ser a mãe do Salvador.

0: do Verbo encarnado por obra do Espírito Santo. Maria é vocacionada do Pai, pois dele recebeu uma vocação, um chamado muito especial que envolve o mistério de Deus em nós. A encarnação. Convidada pelo Pai Celestial a colaborar neste projeto salvífico, Maria deu seu sim com generosidade. Eis aqui a serva do Senhor, faça-se em mim segundo a vossa palavra. Lucas capítulo 1, versículo 38. Olhar para Maria como modelo de vocação significa desejar uma abertura ao projeto de Deus que Deus tem para cada um de nós. E isso traz consigo a confiança plena no amor de Deus por nós. Ao fazer o convite de amor, o horizonte de sentido precisa encontrar cada vez mais a esperança da salvação de Deus realizada em nós e através da nossa doação, do nosso sim à vontade divina. Maria, quando respondeu com generosidade a Deus, não entendia muito qual seria o desenrolar da história. Simplesmente se abandonou nas mãos do Criador. Assim também deve ser a nossa caminhada de vocacionados e vocacionadas. Mesmo sem ter controle do futuro em nossas mãos, é preciso confiar na providência divina e nas promessas de Deus, pois Ele é fiel. A confiança é uma das características primordiais na vida de um vocacionado. É preciso deixar Deus guiar nossa história, para que Ele, ao fazermos uma história de amor com cada um de nós. Muitas vezes olhamos para Maria e buscamos viver a mesma fidelidade e alegria diante da vocação que nos foi dada. Mas ao mesmo tempo, Maria olha nos nossos olhos de filhos e nos faz entender que a verdadeira vocação só se realiza junto a Jesus, o Santíssimo Redentor. Não é possível, queridos irmãos e irmãs, viver a vocação religiosa, a vocação sacerdotal, a vocação matrimonial, a vocação leiga em nossas comunidades, sem ter comunhão com Jesus. E só se tem comunhão com o Senhor fazendo o que Ele nos pede. Por isso, ela aponta para Jesus e recomenda vivamente a cada um de nós: fazei tudo o que Ele vos disser. João capítulo 2, versículo 5. Diante disso, peçamos a Maria, a vocacionada do Pai, que nos ajude a realizar sempre a vontade de seu Filho Jesus, fazendo da nossa vida e vocação uma oblação a Deus e aos mais necessitados de nossos tempos. Rezemos a Maria pelas vocações em nossa igreja. Senhor da messe, pastor do rebanho, faz ressoar em nossos ouvidos teu forte e suave convite, vem e segue-me. Derrama sobre nós o teu espírito, que ele nos dê sabedoria para ver o caminho, generosidade para seguir tua voz. Senhor, que a messe não se perca por falta de operários, desperta nossas comunidades para a missão. Ensina nossa vida a ser serviço, fortalece os que querem dedicar-se ao reino de Deus na vida consagrada e religiosa. Senhor, que o rebanho não pereça por falta de pastores. Sustenta a fidelidade de nossos bispos, padres, diáconos e ministros. Dá perseverança a nossos seminaristas. Desperta o coração de nossos jovens e adolescentes para o ministério pastoral em tua igreja. Senhor da messe, pastor do rebanho, chama-nos para o serviço de teu povo. Maria, mãe da igreja, modelo dos servidores do Evangelho, ajuda-nos a responder o sim. Amém. Queridos ouvintes da Rádio Aparecida, Rede Aparecida de Comunicação, o nosso abraço. Fique com Deus. Deus abençoe e até a próxima vez, se Deus quiser.
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sábado. Obrigado a você que está rezando conosco, louvando e agradecendo ao nosso bom Deus pela sua vida, pela sua saúde, por tudo que o Senhor tem colocado a você, a sua família. Zé Antônio está chegando para fazer companhia na madrugada com vocês aqui no Com a Mãe Aparecida. E eu volto na madrugada de segunda-feira, se Deus quiser. Fiquem todos com as bênçãos do Senhor Jesus, a proteção e a intercessão de nossa mãezinha querida, a Senhora Aparecida.

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1: O mundo de hoje pede o pão da fé, o pão da verdade, o pão do amor a Jesus Cristo. Todos os que conheces estão ansiosos, famintos de Jesus Cristo. E a todos, tu lhes pode levar o conhecimento e o amor de Jesus Cristo.

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6: Uma excelente madrugada a você que está acompanhando, rezando, agradecendo com a Mãe Aparecida aqui pela rede Aparecida de Rádio. Seja muito bem-vindo, muito bem-vinda, você que está conosco em mais uma madrugada de fé e esperança. Você que está na sua casa, no seu trabalho, na estrada ou até mesmo em meio às suas preocupações. Sinta-se acolhido, sinta-se abraçado, sinta-se cuidado. Nesta hora, nós nos colocamos sobre o manto sagrado de Nossa Senhora Aparecida, a mãe que nunca abandona os seus filhos, aquela que conhece as nossas dores, nossas angústias, mas também nossas esperanças e sonhos. Para que essa madrugada seja de paz, de consolo e de encontro com Deus. Que cada Ave Maria rezada seja como um sopro de fé, renovando sua vida, sua casa e sua família. É madrugada, o silêncio toma conta, o coração, ele desacelera. E é nesse instante tão especial que Deus encontra espaço para falar mais profundo com cada um de nós. Respire fundo, acalme o coração, você não está sozinho. Estamos no ar com a Mãe Aparecida, aqui pela rede Aparecida de Rádio, juntos, lado a lado com aquela que é mãe de todos nós, Nossa Senhora Aparecida. Hoje, domingo, dia 24 de maio de 2026, domingo de Pentecostes. Com a Mãe Aparecida, edição número 8162. Eu sou o Zé Antônio, trabalho com a produção de Marcos Thiago, a coordenação da Paula Castro e a direção do Padre Vanderlei Souza, missionário redentorista. E você que está em casa, é sempre, sempre o nosso convidado especial. Reze conosco, com fé e esperança, com a Mãe Aparecida. Muito obrigado a você que nos acompanha através do nosso aplicativo Aparecida e a você que está conosco através das rádios parceiras, rádios que integram a rede Aparecida de rádio. Rádio Coração FM na cidade de Dourados, no Mato Grosso do Sul. Rádio Cultura FM em Aracaju, no Sergipe. Rádio Onda Sul FM na cidade de Francisco Beltrão, no Paraná. Entre outras, muitas e muitas outras rádios que integram a rede Aparecida de rádio e faz com que a gente chegue até você. Neste momento, eu convido você que está em casa a juntos acompanharmos Os Ponteiros Apontam para o Infinito. Quem nos conduz nesta oração é o padre William Betônio, missionário redentorista.
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0: queridos ouvintes da Rádio Aparecida, da Rede Aparecida de Rádios, eu sou o Padre William Betônio, missionário redentorista, e é uma satisfação estar com você aos fins de semana, sábados e domingos, neste momento em que os ponteiros apontam para o infinito. Chegando até a sua casa num domingo tão especial, num domingo vibrante, colorido, que é o domingo de Pentecostes. Celebramos com os paramentos vermelhos, que também é a cor do martírio, nos lembra o sangue, mas hoje de maneira especial nos lembra a força, a energia. O vermelho transmite esta mensagem, né? Quando você coloca uma roupa vermelha, você transmite essa mensagem forte, vibrante, e por isso é a cor do Espírito Santo que hoje nós celebramos. Depois de 50 dias de termos celebrado a Páscoa de Jesus, nós agora celebramos Pentecostes, esta força vital que vai continuar animando a igreja, levando a igreja, e essa igreja que leva a mensagem do reino de Deus. Então, é essa estrutura que está para servir e anunciar esse reino de Deus. E tudo isso é iluminado pela força do Espírito Santo. E é o que as leituras hoje nos levam a refletir. Na primeira leitura de hoje, Atos dos Apóstolos, nós vemos aqui a cena em si da vinda do Espírito Santo. E é algo assim, até um pouco exagerado, né? Se a gente for pensar, estavam lá os discípulos, e aí Maria reunida junto com eles, e de repente um grande sopro, um vento, e depois línguas de fogo sobre eles, e começaram a falar línguas, aí as pessoas começaram a se juntar em volta. Então, e conseguiam entender na sua própria língua, porque eles eram de várias regiões do império, do vasto Império Romano daquela época. E diziam, mas como que a gente consegue entender na nossa própria língua? Aqui nós temos que entender que tudo isso é uma figura de linguagem. A força do Espírito Santo é uma força que, apesar da nossa diversidade de cultura, de raças, de povos, de tudo isso, nós vivemos a mesma fé, e essa fé, ela é única, ela é uma só. E é justamente por isso que na segunda leitura, Paulo vem nos falar, na carta aos Coríntios, ele vem dizer, ó, um só o Espírito, são diversos os serviços, são diversas as culturas, as formas desta fé se manifestar, mas é um só corpo, é um só Espírito que move este corpo. Assim como os membros do corpo, eles são diferentes, mas é a força do Espírito que faz este corpo trabalhar unido, né? E ter uma unidade, né? Imagina se o pé quisesse algo diferente do braço, da mão. Então, o corpo, ele responde e ele é hábil quando ele está unido e ele trabalha, né? Todos os seus membros trabalham unidos. Assim também é a igreja movida pela ação do Espírito Santo. E no Evangelho, o Evangelho de João, é um Evangelho ainda do período pascal, né? Porque nós já lemos esse Evangelho logo lá no começo da Páscoa, mas ele está aqui marcado porque eu até acredito, né? Na minha oração, na minha reflexão, que o Espírito Santo, aqui também no Evangelho de João, nós vemos Jesus soprando sobre os discípulos. Esse sopro de Jesus sobre os discípulos não é algo só simbólico que ele soprou sobre os discípulos, mas algo muito mais profundo, porque aqui quem sopra já é o Cristo ressuscitado, não é o Cristo antes da sua paixão, é o ressuscitado. Então, quando ele sopra sobre os discípulos, ali os discípulos recebem o Espírito Santo, né? E é a partir daí que eles passam a ter a coragem. Então, de diversos relatos, eu acredito que esse de João é o mais profundo, né? O da primeira leitura dos Atos dos Apóstolos, ele, como eu disse, é uma coisa mais figurativa, né? Porque representa aí a questão da unidade da igreja, a diversidade de culturas, de línguas, por onde o cristianismo se espalhou no Império Romano. Agora, no Evangelho de João, aí sim a gente vê a intimidade deste Cristo que sopra sobre os discípulos, o Cristo ressuscitado. E este ar, esse hálito de Cristo, é o próprio Espírito que penetra a vida de cada discípulo. Ali eles entendem qual é a missão, qual foi a missão de Jesus e agora qual é a missão deles, que é levar a palavra de Jesus. Ali eles têm a certeza. E aquela oração que Jesus havia feito, né, a oração sacerdotal, era para que pudesse confirmá-los neste amor. E ali eles já são confirmados no amor, porque recebem o Espírito Santo de Deus. Eles passam a entender o que é o verdadeiro amor, o verdadeiro reino de Deus nessa terra. Hoje nós vamos ficando por aqui. Agradeço a você. Uma boa festa de Pentecostes, que o Espírito Santo possa vir sobre você e sobre toda a sua família, e até semana que vem.
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2: Celebramos hoje a solenidade de Pentecostes. Como naquele dia no cenáculo, reunidos com Maria, pedimos a Jesus que envie os dons do Espírito Santo sobre nós, sobre nossas famílias e sobre toda a igreja. Rezamos também para que Deus nos conceda as graças necessárias a fim de que, para sua maior honra e glória, possamos vê-lo, amá-lo e adorá-lo em todos os lugares e em todos os tempos. Oremos.
3: Espírito Santo Consolador, concedei-me o dom da fortaleza, fortalecei minha alma para superar as dificuldades de cada dia, os tormentos das perseguições e as insídias do maligno. Ajudai-me a ser forte em meio às fraquezas espirituais, para que eu seja sinal de teu amor e bondade. Espírito Santo de luz, concedei-me o dom da sabedoria, que eu tenha o discernimento necessário para distinguir o mal do bem, a mentira da verdade, a guerra da paz. Que tua santa sabedoria ilumine os espaços confusos de minha alma. Espírito Santo Paráclito, concedei-me o dom do entendimento, para que eu compreenda corretamente a vontade do Pai Celestial para a minha vida. Dai-me entender o próximo com amor, misericórdia e paz, que eu compreenda com todo meu ser o amor de Cristo Jesus por mim e pela humanidade. Espírito Santo Advogado Celestial, concedei-me o dom da ciência, que iluminado pela tua luz divina, eu compreenda corretamente os planos de Deus para a minha vida e seja obediente aos ensinamentos divinos, sendo assim um sinal permanente da misericórdia do Mestre Jesus no mundo. Espírito Santo, Conselheiro Divino, concedei-me o dom do conselho. Ilumina meu entendimento para que eu busque em Deus as respostas para as minhas dúvidas e inquietações humanas e espirituais. Colocai em meus lábios palavras que restabeleçam a paz no mundo e ajudai-me a levar sempre um conselho que devolva às almas aflitas a serenidade em Deus. Divino Espírito Santo, concedei-me o dom da piedade. Que minhas orações sejam pontes de amor, que unam meu coração ao coração de Deus Pai e do Cristo Senhor. Que meu fervor espiritual se renove sempre, para que minha alma frutifique na fé e na esperança. Espírito Santo, Consolador dos aflitos, concedei-me o dom do temor de Deus, para que eu tenha sempre frente a meus olhos a bondade divina e que meus pensamentos, palavras e ações não sejam uma ofensa ao amor misericordioso do Pai Celestial. Assim seja.

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3: 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Por isso, não tenhamos medo dos números pequenos, dos sucessos que tardam, da relevância que não se avista. Não é este o caminho de Deus. Olhemos para Maria, que na sua pequenez é maior que o céu.
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11: Com a Mãe Aparecida, rede Aparecida de Rádio, com o coração em paz e a alma aberta, vamos juntos rezar o Salmo responsorial. É a nossa resposta amorosa à palavra de Deus que acabamos de ouvir. Reze comigo, na presença de Jesus, sob o olhar da Mãe Aparecida.
12: Salmo 103. Enviai o vosso Espírito, Senhor, e da terra toda face renovai.
13: Enviai o vosso Espírito, Senhor, e da terra toda face renovai.
12: Bendize, ó minha alma, ao Senhor. Ó meu Deus e meu Senhor, como sois grande! Quão numerosos, ó Senhor, são vossas obras! Encheu-se a terra com as vossas criaturas.
13: Enviai o vosso Espírito, Senhor, e da terra toda face renovai.
12: Se tirais o seu respiro, elas perecem e voltam para o pó de onde vieram. Enviais o vosso Espírito e renascem, e da terra toda a face renovais.
13: Enviai o vosso Espírito, Senhor, e da terra toda a face renovai.
12: Que a glória do Senhor perdure sempre e alegre-se o Senhor em suas obras. Hoje seja-lhe agradável o meu canto, pois o Senhor é minha grande alegria. Enviai o vosso Espírito, Senhor, e da terra toda a face renovai.
13: Enviai o vosso Espírito, Senhor, e da terra toda a face renovai.

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2: Finalmente chegamos no dia 24 de maio, dia da bem-aventurada Virgem Maria, auxiliadora dos cristãos. Muitas ocasiões ao longo da história, o povo cristão experimentou a proteção da Virgem Maria. E o título de Auxiliadora dos Cristãos, que Dom Bosco quis associar ao de Maria, Mãe da Igreja, quer indicar

nosso Deus, nosso Pai, nós cremos em vós, nós esperamos em vós, nós vos amamos, nós vos agradecemos este dia e vos damos graças porque estamos com vida. Oferecemos este dia ao Senhor com todas as nossas alegrias e sofrimentos, com todos os nossos trabalhos e divertimentos. Guardai-nos do pecado e fazei de nós instrumentos de vossa paz e do vosso amor. Ajudai-nos a observar vossos santos mandamentos. Amém. Domingo, dia 24 de maio. O trecho do Evangelho de hoje é escrito por João, capítulo 20, versículos de 19 a 23. Anúncio do Evangelho de Jesus Cristo segundo João. Ao anoitecer daquele dia, o primeiro da semana, estando fechadas, por medo dos judeus, as portas do lugar onde os discípulos se encontravam, Jesus entrou e, pondo-se no meio deles, disse: a paz esteja convosco. Depois dessas palavras, mostrou-lhes as mãos e o lado. Então os discípulos se alegraram por verem o Senhor. Novamente Jesus disse: a paz esteja convosco. Como o Pai me enviou, também eu vos envio. E depois de ter dito isso, soprou sobre eles e disse: recebei o Espírito Santo. A quem perdoardes os pecados, eles lhe serão perdoados. A quem não os perdoardes, eles lhe serão retidos. Palavra da Salvação. Na vida de Dom Bosco. O grande apóstolo da juventude, Dom Bosco, adotou esta invocação para sua congregação salesiana porque viveu numa época de luta entre o poder civil e o poder eclesiástico. A fundação de sua família religiosa, que difunde pelo mundo o amor à Nossa Senhora Auxiliadora, deu-se sob o ministério do Conde Cavour, no auge dos ódios políticos e religiosos, que culminaram na queda de Roma e destruição do poder temporal da Igreja. Nossa Senhora foi colocada à frente da obra educacional de Dom Bosco para defendê-la em todas as dificuldades. No ano de 1862, as aparições de Maria Auxiliadora na cidade de Spoleto marcam um despertar mariano na piedade popular italiana. Nesse mesmo ano, Dom Bosco iniciou a construção em Turim de um santuário que foi dedicado a Nossa Senhora Auxílio dos Cristãos. A partir desta data, Dom Bosco, que desde pequeno aprendeu com sua mãe Margarida a confiar inteiramente em Nossa Senhora, ao falar da Mãe de Deus, lhe unirá sempre o título Auxiliadora dos Cristãos, para perpetuar o seu amor e a sua gratidão para com Nossa Senhora, e para que ficasse conhecido por todos e para sempre que foi ela, Maria, quem tudo fez. Quis Dom Bosco que as filhas de Maria Auxiliadora, congregação por ele fundada juntamente com Santa Maria Domingas Mazzarello, fossem um monumento vivo dessa sua gratidão. Dom Bosco ensinou aos membros da família salesiana a amarem Nossa Senhora, invocando-a com o título de Auxiliadora. Pode-se afirmar que a invocação de Maria com o título de Auxiliadora teve um impulso enorme com Dom Bosco, que ficou tão conhecido o amor do santo pela Virgem Auxiliadora, a ponto de ela ser conhecida também como a Virgem de Dom Bosco. Escreveu Dom Bosco que a festa de Maria Auxiliadora deve ser o prelúdio da festa eterna que deveremos celebrar todos juntos, um dia, no paraíso. Oremos. Senhor eterno e onipotente, que pela intervenção do Espírito Santo vos dignastes preparar o corpo e a alma da gloriosa Virgem Mãe Maria para a digna morada do vosso Filho, fazei que sejamos livres da morte eterna e dos males que nos rodeiam, pela intercessão daquela cuja invocação nos alegra.

0: por Cristo nosso Senhor. Amém. O Senhor esteja convosco, Ele está no meio de nós. Pela intercessão de Nossa Senhora Auxiliadora, desça sobre você, sobre o seu trabalho, sobre a sua família, sobre as suas intenções, a bênção do Deus Todo-Poderoso, Pai, Filho e Espírito Santo. Amém. O abraço de hoje vai para o pessoal de Dourados, lá de Mato Grosso do Sul. Um abraço para o Murilo, para a Thaís, para o Felipe e para a Isabela. Um abraço também para o padre Antônio, para o padre Wellington, para a Maria das Dores e para o Adamascate. Sou o padre Edmilson Moraes, salesiano de Dom Bosco, e moro atualmente em Campinas, aqui no estado de São Paulo, no Colégio Liceu Salesiano Nossa Senhora Auxiliadora. Que Deus continue abençoando você e sua família. Abraço e até mais.
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1: É bom cantar ao Senhor. Salmo 147. Aleluia. Louvai o Senhor, pois é bom cantar salmos a nosso Deus. É agradável celebrar o louvor. O Senhor constrói Jerusalém, reúne os dispersos de Israel. Ele cura os de coração atribulado e enfaixa suas feridas. Ele conta a multidão das estrelas e chama cada uma pelo nome. Grande é o Senhor, grande em poder, imensurável é sua sabedoria. O Senhor ampara os humildes, mas humilha os ímpios até o chão. Entoai ao Senhor um canto de louvor, salmodiai ao nosso Deus com a cítara. Ele cobre o céu de nuvens e prepara a chuva para a terra. Faz crescer nos montes a erva e as plantas para a utilidade humana. Ele sustenta os jumentos e os filhotes dos corvos que clamam a ele. Não se deleita com a força do cavalo, nem se compraz com o vigor do homem. O prazer do Senhor está nos que o temem e naqueles que confiam na sua misericórdia. Louva o Senhor, Jerusalém. Celebra teu Deus, ó Sião, pois ele reforçou as trancas de tuas portas e abençoou teus filhos em teu meio. Assegura a paz nas suas fronteiras e te alimenta com a flor do trigo. Ele envia à terra sua promessa e a sua palavra corre veloz. Ele faz cair a neve como lã e espalha a geada como cinza. Manda seu gelo em migalhas. E quem pode suportar o seu frio? Então envia sua palavra e as derrete. Sopra o seu vento e as águas correm. Ele anuncia sua palavra a Jacó, seus decretos e julgamentos a Israel. Não fez assim com outras nações, não lhes manifestou seus julgamentos. Aleluia.
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0: 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Estamos de volta para acompanharmos juntos a crônica do dia.
1: Homem feito ação de graças. Se dizemos com Tomás de Celano que Francisco não era apenas um homem que rezava, mas homem feito oração, podemos dizer também que Francisco era um homem feito ação de graças, um homem feito Eucaristia. A ação de graças de Francisco não era apenas expressa com palavras, mas consistia também em ações. Ele realizava em sua vida literalmente o sentido da ação de graças, do dar graças, do ser graça, bênção, dom, para Deus, para o próximo e para todo o criado. Tornou-se servo de todos. Aprendeu de Cristo a lavar os pés, a ser corpo dado e sangue derramado, cumprindo o mandamento da caridade. Assim como eu vos amei, amai-vos também uns aos outros. João, capítulo 13, versículo 34. Frei Alberto Beckhauser, o jeito franciscano de celebrar. Editora Vozes.

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9: Estamos de volta com a Mãe Aparecida aqui pela rede Aparecida de Rádio. A nossa fé é um caminho que começa com o encontro pessoal com Cristo e vai sendo fortalecido passo a passo. Agora, com a luz do Espírito Santo e sob o olhar da Mãe Aparecida, vamos refletir sobre os sacramentos da iniciação cristã. Quem nos conduz nesta caminhada de fé é o padre Rubens Gomes de Carvalho.
10: Um abraço de paz e de bênçãos a todos vocês sintonizados aqui na rede Aparecida de Rádio. Estamos refletindo sobre a nossa missão de cristãos: continuar a obra de Cristo, restaurando a humanidade, restaurando a nós próprios, restaurando a criação. Aquele que crê em Cristo deve então indicar como caminhar por Cristo, com Cristo, para que tudo aconteça da melhor maneira possível no plano de Deus, para que todos, a criação e também a humanidade, possa viver intensamente a sua realidade de transfiguração, de salvação, purificação do mundo. Essa

0: sacerdotes, profetas, como já refletimos muito sobre isso, e como reis que estamos refletindo por esses dias. Reinar com jeito de ser de Deus para que tudo possa ser transfigurado. São Paulo, em sua primeira carta aos cristãos da cidade de Corinto, diz: da grande promessa de salvação e de transformação do mundo, libertar a humanidade do pecado, fruto do egoísmo, egoísmo dos nossos primeiros pais, egoísmo da humanidade, sinalizando e significando que a humanidade se deixou e deixa conduzir pelo individualismo, pelo egoísmo, pela autossuficiência, deixando de lado Deus, prescindindo de Deus, deixando-o de lado, não colocando Deus como centro de tudo. Essa criatura, querendo ser Deus, guia-se por si mesmo e falta o amor essencial, porque Deus é que é o amor dele que temos que viver, não o amor egoisticamente nosso para nós mesmos, né? Então falta então o amor de Deus e também o amor ao próximo. Deus então criou o estado de vida e nós criamos o estado de degradação, de degradador. Dispensamos assim, pelo pecado, a ordem e a sabedoria amorosa de Deus e provocou confusão, morte, assassinatos, degradação da pessoa e da natureza. Jesus veio para indicar o caminho para a transformação e a redenção. Deus realizou a grande promessa e pelos cristãos, ele, Deus, quer continuar no mundo a sua obra redentora, que foi apresentada para nós e vivida pelo seu filho Jesus Cristo, o Verbo de Deus, que se fez gente. Um alerta, meu querido irmão, minha querida irmã, um alerta para os cristãos na sua missão de continuar anunciando Jesus, atento para não se tornar a pessoa humana, o cristão, dona da mensagem e se inchar por isso mesmo, muitas vezes, a ponto de deturpar essa mensagem, colocando-se a pessoa no lugar de Deus. Mas cada um de São Paulo, veja como constrói. Ninguém pode colocar um alicerce diferente daquele que já foi posto. Jesus Cristo é o alicerce, é a base. Somos de Cristo e Cristo é de Deus, e o Verbo, a palavra de Deus, é o Senhor Jesus, aquele sobre o qual nós construímos e reconstruímos o mundo. Nos diz a primeira carta de São Paulo aos Coríntios, capítulo 3, versículos 10b a 11:23. Querido irmão, querida irmã, uma nota da edição da Bíblia Pastoral sobre esse texto de 1 Coríntios que nós acabamos de ver. Este é um servidor do projeto de Deus, isso é a pessoa humana, sobretudo o cristão, o batizado. É um servidor do projeto de Deus, conscientizado e concretizado em Jesus Cristo, e que consciente em reunir os homens no compromisso de fé com Jesus, cuja ação devem os cristãos continuarem. Olha a nossa missão. Você é batizado consciente, reflete sobre o seu batismo, sobre o seu compromisso de seguir Jesus, caminho, verdade e vida. Qual que é a sua ação missionária no seu trabalho, no seu lazer, na sua família, na sociedade? Um abraço. Tchau.
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3: Para nos ajudar, Maria deixou o melhor e mais certeiro conselho que já se ouviu.

aprender com Maria a seguir Jesus. Ela sabe muito bem o caminho porque o aprendeu com dor e amor. E o belo é que começou cedo, na tenra juventude, Maria foi chamada a dizer sim, um sim que mudaria a história da minha e da sua vida. Na verdade, temos ainda um ensinamento inicial de Maria quando ela diz ao Senhor, de forma confiante e comprometida: faça-se em mim segundo a tua palavra. Ela ora sim porque sabe que está fazendo um pedido com garantia total. Sabe que a vontade de Deus é sua felicidade, é vida em plenitude. Sabe que seu compromisso de servir a Deus só lhe trará benefícios, mesmo que passe por sofrimentos. Deus tudo vê e tudo sabe, e por isso preparou morada digna para gerar seu filho Jesus. Sendo assim, Maria foi preservada do pecado e por isso a chamamos de Imaculada Conceição. Ela foi preservada, preparada, mas nem por isso perdeu sua capacidade de escolher e permaneceu fiel. Quando disse sim, foi tão feliz que sua palavra mais conhecida após seu sim foi pedindo-nos para dizer sim também. Não há como não admirarmos esta mulher. Sim, amamos Nossa Senhora e lhe pedimos: Mãe, ensina-nos a continuar firmes em nosso sim.

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1: Mãe Aparecida, Rede Aparecida de Rádio. Muito obrigado você que nos faz companhia. Eu te convido para acompanharmos juntos Os Santos Nos Ensinam com o Padre André Gustavo.
2: Os Santos Nos Ensinam. Hoje, dia 24 de maio, celebramos Nossa Senhora Auxiliadora. E eu, Padre André, estou com você, amigo e amigo ouvinte, para rezarmos a Nossa Senhora, para suplicarmos o seu auxílio para todos nós, cristãos e cristãs. A Virgem Maria sempre foi venerada e festejada por todos os cristãos que invocam o seu socorro e auxílio nas horas de sofrimento e aflição. Mas essa festa vem do século XVI, quando a expressão auxiliadora dos cristãos foi introduzida na ladainha de Nossa Senhora pelo Papa São Pio V, após a vitória dos cristãos sobre os muçulmanos na batalha nas águas de Lepanto, em 1571. Os soldados do exército cristão, depois de receberem a Eucaristia, invocando o nome de Maria, auxílio dos cristãos, foram à luta. 3 horas mais tarde, conquistaram a vitória e, gritando "Viva Maria!", hastearam a bandeira de Cristo. O maior devoto e propagador do culto à Nossa Senhora Auxiliadora foi o grande educador e inovador São João Bosco, que desde o início colocou toda a sua obra de sacerdote e fundador sob a sua proteção e auxílio. Ele fundou a Congregação de São Francisco de Sales, cujos sacerdotes são conhecidos como Salesianos de Dom Bosco, as Filhas de Maria Auxiliadora e os Cooperadores Salesianos para leigos e sacerdotes. Foram esses missionários que espalharam com a sua chegada a devoção e a celebração da festa de Nossa Senhora Auxiliadora em todos os cantos do planeta. E foi assim que ela chegou também aqui no Brasil. Rezemos. Santíssima Virgem Maria, a quem Deus constituiu auxiliadora dos cristãos, nós vos escolhemos como senhora e protetora de nossos lares. Dignai-vos mostrar vosso auxílio poderoso e conceda-nos a graça mais importante, a de vivermos sempre na amizade de Deus, evitando todo o pecado. Dai-nos a fé que tivestes na palavra de Deus e o amor que nutristes para com vosso Filho Jesus e para com todos aqueles pelos quais ele morreu na cruz. Maria, auxílio dos cristãos, rogai por nós.
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1: Estamos de volta com a Mãe Aparecida aqui pela Rede Aparecida de Rádio. Juntos vamos acolher com muito carinho e receber o irmão Cláudio Teixeira. Com você também é chamado.
2: Ouvintes da Rádio Aparecida, Rede Aparecida de Comunicação, do programa Você Também é Chamado. Mais uma vez estamos aqui para juntos refletir sobre vocação, chamado de Deus e resposta de cada um de nós. E nesse mês mariano, mês de maio, nós estamos refletindo um pouco sobre a vocação de Maria. E exemplo de Maria, mãe de Jesus, também nós somos chamados a responder com alegria o chamado que Deus faz a cada um de nós, para que assim possamos ser fiéis ao convite do Senhor em nossa vida, assim como Maria foi fiel ao chamado de Deus para ser a mãe do Salvador, a mãe de Jesus, a mãe de cada um de nós. E hoje, querido ouvinte, nós somos convidados a refletir Maria, a vocacionada do Pai. Convidada pelo Pai Celestial a colaborar no projeto de salvação da humanidade, Maria deu seu sim com generosidade. O mês de maio traz consigo a figura de Maria, a mãe de todas as mães, porque gerou em seu ventre o Filho de Deus e nosso irmão, Jesus Cristo. Tal vocação se dá porque Maria foi escolhida pelo Pai para ser a mãe do Verbo encarnado por obra do Espírito Santo. Maria é vocacionada do Pai, pois dele recebeu uma vocação, um chamado muito especial, que envolve o mistério de Deus em nós. A encarnação. Convidada pelo Pai Celestial a colaborar neste projeto salvífico, Maria deu seu sim com generosidade. Eis aqui a serva do Senhor, faça-se em mim segundo a vossa palavra. Lucas capítulo 1, versículo 38. Olhar para Maria como modelo de vocação significa desejar uma abertura ao projeto de Deus que Deus tem para cada um de nós. E isso traz consigo a confiança plena no amor de Deus por nós. Ao fazer o convite de amor, o horizonte de sentido precisa encontrar cada vez mais a esperança da salvação de Deus realizada em nós e através da nossa doação, do nosso sim à vontade divina. Maria, quando respondeu com generosidade a Deus, não entendia muito qual seria o desenrolar da história. Simplesmente se abandonou nas mãos do Criador. Assim também deve ser a nossa caminhada de vocacionados e vocacionadas. Mesmo sem ter controle do futuro em nossas mãos, é preciso confiar na providência divina e nas promessas de Deus, pois Ele é fiel. A confiança é uma das características primordiais na vida de um vocacionado. É preciso deixar Deus guiar nossa história, para que Ele, ao fazermos uma história de amor com cada um de nós. Muitas vezes olhamos para Maria e buscamos viver a mesma fidelidade e alegria diante da vocação que nos foi dada. Mas ao mesmo tempo, Maria olha nos nossos olhos de filhos e nos faz entender que a verdadeira vocação só se realiza junto a Jesus, o Santíssimo Redentor. Não é possível, queridos irmãos e irmãs, viver a vocação religiosa, a vocação sacerdotal, a vocação matrimonial, a vocação leiga em nossas comunidades, sem ter comunhão com Jesus. E só se tem comunhão com o Senhor fazendo o que Ele nos pede. Por isso, ela aponta para Jesus e recomenda vivamente a cada um de nós: fazei tudo o que Ele vos disser. João capítulo 2, versículo 5. Diante disso, peçamos a Maria, a vocacionada do Pai, que nos ajude a realizar sempre a vontade de seu Filho Jesus, fazendo da nossa vida e vocação uma oblação a Deus e aos mais necessitados de nossos tempos. Rezemos a Maria pelas vocações em nossa igreja. Senhor da Messe, pastor do rebanho, faz ressoar em nossos ouvidos teu forte e suave convite, vem e segue-me. Derrama sobre nós o teu espírito, que ele nos dê sabedoria para ver o caminho, generosidade para seguir tua voz. Senhor, que a Messe não se perca por falta de operários, desperta nossas comunidades para a missão. Ensina nossa vida a ser serviço, fortalece os que querem dedicar-se ao reino de Deus na vida consagrada e religiosa. Senhor, que o rebanho não pereça por falta de pastores. Sustenta a fidelidade de nossos bispos, padres, diáconos e ministros. Dá perseverança a nossos seminaristas. Desperta o coração de nossos jovens e adolescentes para o ministério pastoral em tua igreja. Senhor da Messe, pastor do rebanho, chama-nos para o serviço de teu povo. Maria, mãe da igreja, modelo dos servidores do evangelho, ajuda-nos a responder o sim. Amém. Queridos ouvintes da Rádio Aparecida, Rede Aparecida de Comunicação, o nosso abraço, fique com Deus. Deus abençoe e até a próxima vez, se Deus quiser.
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1: Mãe Aparecida, Rede Aparecida de Rádio. Estamos de volta para juntos acompanharmos ele, Padre Zezinho, canções que a fé escreveu.
4: Irmão, irmã, façamos catequese. Jesus deu sinais claríssimos de que ele era mais do que um simples ser humano. E ele mostrou isso curando, expulsando demônios. Ele dizia: se eu expulso os demônios pelo Espírito de Deus, é porque chegou até vocês o reino de Deus que eu estou mostrando. A coisa além do que vocês imaginam, que eu estou mostrando, porque o Pai me mandou fazer isto. Existe um reino que não é do mundo. E este reino espiritual, sim, pode mudar as coisas. Então, a igreja sempre levou a sério que os milagres são motivos de credibilidade. Sim, mas não pode ser motivo de teatro. Aí que a coisa ficou séria. E muitos fizeram isso. E muitos foram punidos. No episódio de Pedro, que puniu alguém que estava usando esse poder, é o aviso de dizer: não se brinca com o milagre. Então, a resposta de Jesus fala dizendo que os profetas também fizeram milagres em vista do futuro do reino de Deus. Então, a vinda do reino, a messianidade, palavra é essa, messianidade. Jesus era Messias. Os sinais levavam as pessoas à libertação, salvação. Sem isso, não dá para falar em curas e milagres. Cantem comigo.

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5: Olá, meu querido irmão, você que nos acompanha nesse programa Com a Mãe Aparecida, sou o Padre Vanderlei, missionário redentorista. Vamos colocar-nos na presença de Deus, rezar, pedir, agradecer e louvar. Estamos aqui nesta semana de preparação para a festa do nascimento da comunidade missionária, a igreja convocada a anunciar os valores do evangelho em todos os cenários da história. Celebrando a graça de Pentecostes, somos convidados a abrir o coração à ação do Espírito Santo, que desce sobre os apóstolos reunidos com Maria e outras mulheres, para renovar, fortalecer e conduzir todos os fiéis no caminho da verdade e do amor. E assim como os apóstolos e Maria e as outras mulheres, reunidos, recebamos o dom do Espírito Santo e sejamos transformados em testemunhas corajosas do evangelho. Vamos rezar pela unidade em todos os setores da nossa comunidade de fé, pela igreja, pela nossa comunidade local, pela igreja em todo o mundo. Vamos rezar pela unidade dos corações da humanidade, que haja mais paz, amor, harmonia, que ao buscar os seus lugares de bem-estar, o ser humano não queira atrapalhar, machucar e matar. Vinde, ó Espírito Santo, enchei os nossos corações com a força do vosso amor e acendei em nós o fogo da vossa graça. Ó Espírito Divino, fonte de vida e santidade, derramai sobre nós vossos dons preciosos, a sabedoria que nos conduz, o entendimento que nos ilumina, o conselho que nos orienta, a fortaleza que nos sustenta, a ciência que nos aproxima de Deus, a piedade que nos torna filhos confiantes e o santo temor que nos mantém firmes no vosso caminho. Renovai, Espírito de amor, as nossas vidas, curai nossas fraquezas, transformai nossos corações endurecidos em corações de carne, como o Senhor nos diz, e fazei de nós instrumentos de paz, Que nossas mãos se estendam para semear a paz e jamais para pegar em armas que provocam guerra e morte. Espírito de amor, dai-nos a unidade, a capacidade de amar-nos na diversidade de cenários de vida que temos e somos. Descei sobre a vossa igreja reunida nesses dias em oração, fortalecendo as nossas comunidades e tornando-as missionárias corajosas do Evangelho. Permanecei conosco ao longo desta semana e a todos os dias de nossa vida, iluminando nossos passos, nossas decisões, nossa mente e nosso coração, para que proclamemos palavras de verdade com amor, de verdade com justiça, de verdade com equilíbrio, de verdade semeando a paz. E guiados por vossa presença e vossa unção, Espírito Santo, fogo abrasador, possamos viver como verdadeiros discípulos e discípulas de Jesus Cristo. Doce hóspede de nossa alma, desde o batismo, não vos canseis de nos inspirar pensamentos, palavras e sentimentos bons. Por isso, nós abrimos o nosso coração a ti e pedimos, não nos deixeis caminhar sozinhos. Conduzi-nos sempre no caminho que é Jesus, para cumprirmos a vontade do Pai, na comunhão com todos os irmãos e irmãs. Espírito Santo de Deus, sopre o teu vento purificador, manda o teu fogo abrasador, e que jorre de nosso interior a água pura da palavra de Jesus. Amém.
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6: Estamos de volta com a Mãe Aparecida, aqui pela Rede Aparecida de Rádio. Maria é presença que acolhe, é colo que conforta, é intercessora que caminha conosco. Agora, no silêncio do coração, vivamos juntos o momento com Maria. Quem nos conduz nessa reflexão de ternura e fé é Elô Silvério.
7: Estamos começando o momento com Maria de hoje e vamos juntos refletir o tema. Maria nos ensina o Pentecostes. Maria nos ensina o verdadeiro sentido de Pentecostes ao mostrar que a ação do Espírito Santo começa no coração disponível e obediente. Antes mesmo do Pentecostes acontecer na igreja, ela já havia experimentado essa graça na Anunciação, acolhendo o Espírito com fé e prontidão. Sua vida revela que quem recebe o Espírito não permanece parado, mas se coloca imediatamente em missão, servindo com amor e levando Deus aos outros, como fez ao visitar Isabel. No cenáculo, Maria aparece como aquela que persevera na oração e sustenta os discípulos na esperança da promessa, se tornando modelo de confiança e unidade. Ela nos ensina que Pentecostes não é apenas um evento, mas uma experiência contínua de abertura ao Espírito. Com Maria, aprendemos a dizer sim a Deus, a viver guiado por Ele e a transformar nossa vida em missão. Sob sua intercessão, somos conduzidos a um novo Pentecostes, onde o Espírito Santo renova, envia e faz de nós testemunhas vivas do amor de Cristo.
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2: Os carismas. Romanos 12, 3, 8. Primeiro, São Paulo exorta-nos à humildade na posse e no uso dos dons de Deus. Visto sermos membros de Cristo e membros uns dos outros, servindo-nos dos dons para o bem geral. Os serviços mútuos que os diversos membros da comunidade devem prestar uns aos outros pressupõe diversidade de aptidões em cada um. Assim, convém que os cargos sejam bem repartidos. Isso se faz pelos carismas, dons sobrenaturais, dos quais se trata frequentemente nas cartas de São Paulo, principalmente na primeira epístola aos Coríntios, nos capítulos 12 e 14. Deles se faz enumeração por duas vezes. 1 Coríntios 12, de 8 a 10 e 28, 30. Encontra-se também em Efésios 4, 7 e 16. As listas mencionadas apresentam expressões idênticas, mas ao mesmo tempo divergências numerosas. As expressões idênticas, aliás, não se aplicam necessariamente às mesmas realidades. Variando nas diversas situações dos fiéis da igreja e aplicando-se mais exatamente às necessidades que devem socorrer. O aspecto sob o qual se apresenta a lista da epístola aos Romanos torna-lhe a interpretação delicada. Primeiro, encontra-se as duas expressões abstratas, profecia e serviço. Depois, expressões concretas, aquele que ensina, aquele que exorta, aquele que reparte, aquele que preside, aquele que faz obras de misericórdia. E acrescentam-se as condições em que se deve exercer cada um desses carismas. Os dons são diversos para cada um, conforme a missão particular de cada indivíduo na comunidade. Destinam-se ao bem permanente da igreja. Alguns deles têm caráter miraculoso, mas no todo visam funções normais na vida normal da igreja de todos os tempos. O dom abstrato de profecia engloba os dois dons concretos de ensinar e exortar. A profecia edifica, encoraja e exorta. 1 Coríntios 14, 3. E a expressão também abstrata do serviço encerra o conceito dos outros três carismas, expressos em concreto: repartir, presidir e fazer misericórdia. A profecia enfeixa os socorros espirituais, os outros, os socorros materiais. No uso da profecia, o profeta tem de seguir pela fé. A fé, subjetivamente, nele habita pelo dom de Deus, mas tem a sua norma subjetiva na revelação pregada pelos apóstolos. O profeta, assim, deve seguir a norma da fé verdadeira que ele recebeu da pregação e nele habita, segundo o dom de Deus.
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1: Estamos de volta com a Mãe Aparecida, aqui pela Rede Aparecida de Rádio, rezando, agradecendo, colocando suas intenções aos pés da Mãe Aparecida. Juntos vamos acolher com muito carinho o Padre João Carlos com a mensagem.
2: Sem o Espírito Santo, seríamos um povo sem esperança, acomodando-nos à realidade, não uma vibrante onda de renovação da face da terra. Pentecostes, o sopro de Deus. Espírito Santo, Jesus seria uma história do passado, uma linda e emocionante história de um Deus que se fez homem e morreu no madeiro por amor. Restaria apenas um passado inspirador para uma legião inconsolável de fãs. Mas o Espírito Santo foi enviado, veio sobre nós como fogo da presença divina, comunicando a vida de Deus. É ele quem atualiza a presença de Jesus. Por sua atuação, Jesus manifesta-se vivo e operante na sua igreja. Sua presença é real na comunidade que se reúne em seu nome, na palavra ali proclamada e de maneira especial e sacramental no pão e no vinho consagrados. No seu espírito, Jesus vive ressuscitado no meio de sua igreja e age por meio dela no mundo. Sem o Espírito Santo, a igreja seria um grupo de gente acuada, fechada dentro de quatro paredes dos seus cenáculos, isolada, com medo do mundo e com o futuro ameaçado. Mas o Espírito Santo foi enviado, veio sobre nós como vento de liberdade, nos fazendo mais confiantes e obedientes a Deus do que aos homens. Com a vinda do Espírito Santo, os discípulos, trancados por medo dos judeus, abriram as portas e saíram à rua. O testemunho de Pedro, em nome da comunidade, atraiu gente de todas as nações, e o número de batizados chegou a 3.000 pessoas. É o Espírito Santo que, assistindo à igreja hoje, a faz abrir as portas e sair para encontrar todos e a todos levar a esperança e o amor de Deus. Sem o Espírito Santo, você e eu seríamos apenas grandes admiradores de Jesus de Nazaré e, quem sabe, sinceros respeitadores do Deus Criador. Mas o Espírito foi enviado, veio sobre nós como água regeneradora, nos trazendo o perdão dos nossos pecados e nos fazendo filhos de Deus. Com o Espírito Santo, a redenção que Jesus alcançou na sua morte e ressurreição nos foi aplicada. Somos agora novas criaturas, renascidas como filhos de Deus. Pelo Espírito, falamos com o Pai como filhos que somos. Estamos em comunhão com Jesus, como o ramo está unido à videira. Sem o Espírito Santo, nossa oração seria um monólogo infrutífero e duvidoso, não uma conversa amorosa com o Pai por meio do Filho. Sem o Espírito Santo, a igreja seria uma instituição esclerosada pelo tempo, não uma comunidade surpreendente.

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7: A Mãe Aparecida, Rede Aparecida de Rádio, estamos de volta para juntos acompanharmos o tema do dia com o Padre Sebastião Reis.
8: Hoje pedimos sabedoria com esse tema: somos aquilo que queremos ser. A nossa vida como um dom já é motivo de grande alegria que devemos reconhecer através da nossa entrega e doação. Diante deste mundo, somos aquilo que queremos ser, a partir da escolha dos caminhos que conduzem à felicidade, alegria e realização. A nossa consciência pode certificar-se que é possível fazer da nossa existência um grande banquete recheado de alegria e de paz. Nesta construção da própria vida, o respeito pelo outro começa dentro de nós, acompanhado de uma filosofia de comportamentos, gestos e atitudes.

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1: Caríssimos todos, a paz esteja com cada um de nós que somos filhos de Deus. Pelo batismo, fomos adotados como filhos de Deus e o Espírito Santo habita em nós para nos conduzir segundo os mandamentos de Deus.

0: Deus Pai, revelados por Jesus, que vem nos ensinar como amar a Deus e amar o próximo. Olhemos para Maria sempre, porque nela está o modelo. Vamos aprender as diversas características e etapas do amor a Deus e ao próximo, sabendo acolher a vontade dele, assumindo com humildade, confiando em Deus acima de qualquer coisa, abraçando os desafios de cada dia, gerando Cristo no mundo através do amor. Cada vez que eu amo a Deus e amo o próximo, é Jesus que está no meio de nós agindo, pois ele disse: onde dois ou mais estiverem reunidos, eu estou no meio deles. Abraçando a cruz como Jesus e Maria acompanhando, permanecendo fiéis até o fim, mesmo quando tudo parece que está desmoronando na vida. Não vamos perder a esperança. A vida, repito mais uma vez, é um aprendizado permanente. Mas com a graça de Deus temos uma mãe para nos educar, Maria. Temos um pai na fé como testemunho do verdadeiro amor, São José. Temos Jesus como nosso irmão, salvador e redentor, que revela para nós, para todas as pessoas, qual é a verdadeira vida que nós devemos viver e como devemos viver. Portanto, o Evangelho penetre no mais profundo do nosso coração, como penetrou no coração de Maria. E a gente medite, ou seja, pense, reflita, procure entender e como colocar em prática. É desse modo que nós vamos realmente viver uma vida nova, autêntica. E teremos a alegria de um dia compartilhar definitivamente no paraíso com Maria, com José, com Jesus, com Deus Pai, com o Espírito Santo, com os anjos e santos, a maravilhosa e autêntica e definitiva vida na eternidade no céu.
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1: Juntos vamos acolher aqui no Coamãe Aparecida o padre Lucas Emanuel, trazendo as notícias missionárias.
2: Olá, queridos amigos, ouvintes da rede Aparecida de Rádio. Eu sou o padre Lucas Emanuel, missionário redentorista, e passo por aqui mais uma vez para trazer para você que nos acompanha sempre as notícias missionárias. E nesse mês de maio estamos vivendo a graça das Santas Missões Redentoristas na paróquia Nossa Senhora de Sion, lá na cidade de São Sebastião do Paraíso, Minas Gerais, diocese de Guaxupé. Já falamos aqui no nosso programa da semana passada um pouco sobre como tem sido essa preparação, né? Escutamos a irmã Marlene, também escutamos a dona Rosimar falando um pouquinho sobre a alegria dela de viver esse momento das Santas Missões, a segunda fase nas casas. E agora o povo já está vivendo a terceira fase, os missionários redentoristas já estão nas comunidades. E nós vamos ouvir hoje o Padre Ságio, ele que é o pároco desta paróquia. Padre Ságio é um padre muito amigo dos missionários redentoristas. Ele, onde vai, sempre pede o auxílio das Santas Missões, conhece bem o nosso trabalho. Então, com alegria que realizamos essa missão em sua paróquia. Mais uma missão, né, Padre Ságio? E vamos ouvi-lo, então, sobre como tem sido para ele viver mais uma Santa Missão Redentorista.
3: Estamos vivendo as Santas Missões Populares, né? Primeira fase iniciou no dia 20 de fevereiro, com a chegada da irmã, organização dos setores missionários, e depois a segunda fase, que foi a reza dos setores, né? O encontro das famílias, está sendo muito bem participada, e agora, no dia 21, a chegada dos missionários para a terceira fase. Primeiro momento, as capelas rurais, as comunidades rurais vão ser missionadas pelos missionários, né? Esse momento de animação, né? Um momento de grande retiro para nossa paróquia, né? Depois teremos também nas comunidades da cidade e na matriz, que terá início dia 28. De maio, de dia 28 a dia 7. As missões é esse tempo maravilhoso de renovação, né? Renovação pastoral, renovação do ardor, descoberta de novas lideranças e um momento também que eu penso que é um grande retiro para toda a paróquia, né? E convidamos e convocamos todos os paroquianos e aqueles que foram também alcançada através do setor missionário para fazer essa experiência. Isso dá uma motivação especial na vida paroquial. Já é a minha quinta missão, né? Desde Capitinga, depois Poços, Carmo, Alfenas e agora aqui em São Sebastião do Paraíso. Então nós estamos muito esperançosos, né, de que será um acontecimento maravilhoso, né? De oração, de encontro, de celebração, e nós estamos assim na expectativa de receber os missionários para esse trabalho já na quinta-feira e esperamos que Deus possa nos iluminar, que esse trabalho seja de fato aquilo que a igreja nos propõe, uma igreja em saída e uma igreja missionária, né? Vivendo o anúncio. Então, queremos acolher todos os missionários e também celebrar esse tempo das Santas Missões Populares. Aí, um abraço a todos os missionários, um abraço a todos os redentoristas, né? Que faz esse trabalho maravilhoso, que são as Santas Missões Populares.
2: Escutamos o Padre Ságio. Muito obrigado, Padre Ságio, pelo carinho que tem para conosco, para com a nossa missão. Vocês viram, né, gente? A quinta missão redentorista que o Padre Ságio vive, né? Nas paróquias por onde passou. E ele falou aí, ó, da importância da igreja missionária, igreja em saída, renovando essa esperança, até bonita a expressão que ele usou, né? A missão como um grande retiro espiritual. Pois é, Padre Sérgio, muito obrigado. Tamo junto aí. Ele falou da acolhida dos missionários, a missão começou no dia 21, na quinta-feira, e ela vai se estender aí até o próximo dia 7 de junho. Que seja um tempo de muitas graças e bênçãos para todo o povo, né, da cidade de São Sebastião do Paraíso, na paróquia Nossa Senhora do Sion. Tá vendo, gente? Continue rezando pelas Santas Missões Redentoristas, assim você se faz também missionário e missionária conosco, para que o nosso trabalho continue aí ajudando a produzir frutos, né? Frutos do reino de Deus, né? No meio do povo. A missão, ela provoca, né? Para que depois o povo continue, né, junto com o pároco, vivendo a igreja missionária, produzindo frutos do reino, né? O sonho de Jesus aqui, o que ele veio nos ensinar a viver, não é verdade? Bom, meus irmãos, hoje nós ficamos por aqui, agradecemos a sua companhia de sempre. E aí, deseja viver a graça das Santas Missões Redentoristas na sua paróquia? Bom, converse com seu pároco, peça para que ele faça contato conosco através do portal a12.com/missões ou pelo telefone, que também é o WhatsApp, 0 operadora 16 99700 9566, ou ainda pelo nosso Instagram, @santasmissõesredentoristas. Meus irmãos e irmãs, fiquem com Deus e com as bênçãos da Mãe Aparecida. Um grande abraço a todos. Tchau. E viva Santas Missões Redentoristas.
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5: Estamos de volta com a Mãe Aparecida, aqui pela rede Aparecida de Rádio. Vamos acolher com muito carinho o Padre Tiago Costa, trazendo Deus conosco dia a dia.
6: Olá, meu irmão, minha irmã, caros ouvintes da Rádio Aparecida. Você aqui é devoto de Nossa Senhora, solenidade de Pentecostes. Chegamos à plenitude do tempo pascal com a solenidade de Pentecostes. Jesus sobe ao céu, está junto do Pai e cumprindo sua promessa, envia o Espírito Santo sobre os discípulos e Nossa Senhora e sobre toda a igreja. Desde então, a igreja testemunha o ressuscitado no meio de nossa humanidade. Ele está presente mesmo no meio da pluralidade de nosso tempo e de nossa história. O povo de Israel já celebrava o Pentecostes como uma festa memorial do dom da lei no Sinai, com a presença do Espírito Santo. O Pentecostes, os discípulos que seguem bem de perto a Cristo, celebram a aliança definitiva. Jesus não os deixa desamparados. Não deixam órfão sua comunidade nascente. Sua ausência é ao mesmo tempo presença e ainda tenha subido aos céus, de lá envia o Espírito Santo, terceira pessoa da Santíssima Trindade, o amor do Pai e do Filho. A comunidade dos discípulos e toda a igreja compartilha da mesma vida, do mesmo Espírito que leva a anunciar com fervor o reino de Deus na história, anunciar a boa nova, apontar o caminho a seguir e fazer o bem. Do mesmo modo que o Espírito se manifesta em Cristo e ele desde então passa a anunciar o reino no batismo, o Espírito Santo desce sobre Jesus. O mesmo acontece na igreja hoje. Por isso Pedro e João sobem ao templo e anunciam a verdade de Cristo, oferecendo a salvação, a gratuidade do amor salvífico de Cristo como aquele pobre à porta do templo. que não ganha nenhum dinheiro, mas ganha a vida completa, plena. Ouro e prata eu não tenho, mas o que tenho eu te dou. O Espírito de Cristo ressuscitado guia toda a igreja em sua ação evangelizadora, a começar por nós, em nossa comunidade, em que devemos viver o amor na união, na fraternidade. Sob a luz do Espírito Santo, os discípulos não se amedrontam diante das oposições do anúncio do Evangelho. Com todo ardor, anunciam as maravilhas do Senhor, de seu reino. A Igreja de Cristo, somos chamados a fazer parte, a ser um tijolo vivo, ajudando a construir o reino que é nosso. Fomos consagrados ao Senhor, e nos sacramentos que recebemos ou ainda vamos receber do batismo e da crisma, recebemos a unção do Espírito Santo que nos faz missionários do reino, juntamente com Jesus. Nossa missão é viver o ensinamento de Cristo e testemunhar sua presença entre nós. Como o Pai me enviou, assim também vos envio. Sejamos, pois, essa igreja bonita, sendo um só corpo que é Cristo, porque um só é o Senhor, um só é o Espírito, um só o batismo. Meu irmão, minha irmã, por intercessão de Nossa Senhora Aparecida, Deus continue abençoando a você e toda a sua família.
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1: E no quadro Gente Como Nós, os Santos e as Santas da Bíblia para todos os dias do ano, a Estela Marcon apresenta pra gente as histórias dos personagens bíblicos deste livro, publicado pela Editora Santuário e de autoria de Carlos Mesters e Francisco Orofino. Vamos acompanhar.
2: Hoje, dia 24 de maio, nós vamos conhecer a história de Eútico, o jovem membro da comunidade de Troade. Seu nome significa o próspero. No primeiro dia da semana, ele estava participando de uma celebração na comunidade e quem estava presidindo era o apóstolo Paulo. Era o último encontro da comunidade com Paulo, que ia viajar no dia seguinte junto com a equipe missionária. Diz a Bíblia: no primeiro dia da semana estávamos reunidos para a fração do pão. Paulo, que devia partir no dia seguinte, dirigia a palavra aos fiéis e prolongou o discurso até meia-noite. Havia muitas lâmpadas na sala superior onde estávamos reunidos. Nessa hora, um jovem chamado Eútico, que estava sentado na beira da janela, acabou adormecendo. Ao adormecer, ele se desequilibrou e caiu do terceiro andar. Quando levantaram, estava morto. Então Paulo desceu, inclinou-se sobre Eútico, o abraçou e disse: não se preocupem, porque ele está vivo. E depois disso, Paulo subiu de volta para o salão e presidiu a Eucaristia, partindo e comendo pão. Quanto a Eútico, eles os levaram vivo e sentiram-se muito confortados. Naquela época ainda não havia domingo. O dia que para nós hoje é domingo, para eles era o primeiro dia da semana, ou a primeira feira. Não era feriado, é um dia normal de trabalho como qualquer outro. Por isso as celebrações dos cristãos eram feitas na noite do sábado para o primeiro dia da semana. Então esse primeiro dia, ou primeira-feira, passou a ser chamado de Dia do Senhor, em latim, Dies Domini. Então daí nós sabemos de onde vem o nome desse dia tão importante, que hoje é chamado domingo.
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1: Estamos de volta com a Mãe Aparecida, aqui pela Rede Aparecida de Rádio. Vamos juntos acompanhar você e o livro, com o irmão Marco Lucas.
2: Olá, meus amigos da Rádio Aparecida e do Portal A12. Que alegria ter a sua companhia no quadro Você e o Livro. Hoje o nosso encontro tem um perfume de alegria e uma dose generosa de bom humor. Estamos nos aproximando do dia 26 de maio, data na qual a igreja celebra aquele que é conhecido como Santo da Alegria e o Apóstolo de Roma, São Felipe Neri. Em um mundo que tenta nos convencer de que a felicidade está no acúmulo de bens e no status, Felipe Neri aparece como um sopro de simplicidade. Ele nos ensina que a verdadeira alegria não nasce no que temos no bolso, mas de quem e com quem nós temos e carregamos dentro do nosso coração. Mas quem foi esse homem que conquistou o coração do Papa Francisco e de tantos fiéis ao longo dos séculos? Separei algumas curiosidades para você. São Felipe Neri ficou conhecido como Santo Brincalhão. Ele não suportava a rigidez excessiva. Para combater o orgulho e a vaidade, ele fazia coisas inusitadas, como raspar apenas a metade da barba ou usar as roupas do avesso. Ele dizia que o caminho para o céu exige que não nos levemos tão a sério. Um coração que cresceu, literalmente. Conta a história que durante uma experiência mística de Pentecostes, seu coração se dilatou de tanto amor por Deus que duas de suas costelas se quebraram para dar espaço a esse sentimento. O pai da juventude, Felipe, ele fundou o oratório, um lugar no qual a música, o riso e a oração caminhavam juntos. Para ele, ser santo não era ser triste. Pelo contrário, ele repetia: tristeza e melancolia fora da minha casa. Olha que bonito. Tristeza e melancolia fora da minha casa. Eu não sei como você está, como está o seu coração nessa semana, mas o meu convite é para que você mande embora toda a tristeza e aprenda com São Felipe Neri o caminho da alegria e da paz interior. Pensando nisso, eu apresento o livro A Vida de São Felipe Neri, Um Coração Dilatado de Amor, escrito por Douglas Palmeiras. Nesta obra, o autor nos convida a percorrer as ruas de Roma ao lado de São Felipe, acompanhando seu trabalho com os jovens, os pobres, os marginalizados. O livro não é apenas uma biografia. É um convite ao discipulado, é aquilo que a nossa conferência da América Latina e do Caribe nos apresentou aqui em Aparecida, que todos nós, pelo batismo, somos discípulos e missionários de Jesus ressuscitado. Olha que bonito esse livro, gente, olha que missão que ele nos confia. Então, ao ler cada página, vamos perceber que São Felipe Neri foi um missionário da acolhida, e acolher bem é sempre evangelizar. Ele não apenas pregava o evangelho, ele era o sorriso de Deus para quem já tinha perdido a esperança. O livro A Vida de São Felipe Neri, Um Coração Dilatado de Amor, você vai encontrá-lo nas livrarias Santuário e também poderá adquiri-lo através do nosso site, livrariasantuario.com.br. Se preferir, você também poderá ligar para a editora Santuário de segunda a sexta-feira em horário comercial através do nosso telefone, que também é o nosso WhatsApp. Anote aí: 0800-016-0004. Que a leitura dessa obra seja para você um farol. Que a vida de São Felipe Neri te ajude a encontrar a leveza na simplicidade e a descobrir que o caminho para o céu é pavimentado de amor e de alegria. Fiquemos todos com Deus, também com a proteção e a intercessão de Nossa Senhora e de São Felipe Neri, e até o próximo quadro Você e o Livro.
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11: E dentre vós mesmos se levantarão homens que ensinarão doutrinas perversas para arrastar os discípulos consigo. Atos dos Apóstolos 20:30. Ao mesmo tempo em que nossos ouvidos são agraciados com doutrinas cristãs puras e verdadeiras que emanam da palavra do Senhor, ao mesmo tempo também somos bombardeados com ensinamentos e doutrinas distorcidas e diabólicas a respeito de Deus e do ser humano. São ensinamentos que rasgam ao meio os pilares da fé cristã, são doutrinas falsas que afastam de Cristo. São mensagens que agem como veneno, criando a morte ainda em vida e não a salvação. Porém, isto não é algo restrito apenas à nossa geração. Desde o início do crescimento da igreja cristã, a fé foi bombardeada com inúmeros ensinamentos e doutrinas deturpadas e que, infelizmente, acabava arrebanhando seguidores, mesmo tendo em si uma mensagem de morte. O exemplo disso é o que nos registra o texto bíblico de Atos dos Apóstolos 20:30, abre aspas. É dentre vós mesmos que levantarão homens que ensinarão doutrinas perversas para arrastar os discípulos consigo, fecha aspas. O alerta se faz necessário. Cuidemos com o que oferecemos ao nosso coração e aos nossos ouvidos. Há muito veneno sendo entregue em cápsulas que até parecem inofensivas, mas que lentamente irá corroer os pilares e princípios da fé cristã. Estas doutrinas satânicas rasgam os ensinamentos bíblicos, às vezes até mesmo de forma sutil. Cuidemos para que nossa salvação não seja alcançada fora em troca destes venenos oferecidos a nós diariamente e das mais diferentes formas. Acima de tudo, bebamos da verdadeira fé, bebamos do ensino bíblico, bebamos das doutrinas que estão de acordo com as Escrituras. Confessar a Jesus como Senhor é ganhar de presente a salvação conquistada pelo próprio Cristo. Menos veneno, mais vida. Menos ensinos diabólicos, mais palavras do Senhor. Menos mentira, mais da verdade que liberta. Senhor, fortaleça-nos na verdadeira fé e nas doutrinas que emanam da tua palavra. Guarda-nos do veneno mortal que os ensinamentos de Satanás nos traz. Em nome de Jesus, amém.
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1: Com a Mãe Aparecida, Rede Aparecida de Rádio, muito obrigado a você que nos faz companhia, você que nos acompanha através do aplicativo, através do portal A12, também através das rádios parceiras que integram a Rede Aparecida de Rádio. Muito obrigado por estar conosco nesta madrugada. Vamos juntos acompanhar neste momento os títulos marianos com Elô Silvério.
2: Nossa Senhora de Coromoto. Nossa Senhora de Coromoto é reconhecida como a padroeira da Venezuela e representa um dos episódios mais marcantes da evangelização na América Latina. Sua história remonta ao século XVII, quando o povo indígena que vivia na região de Guanaré mantinha resistência ao contato com os colonizadores e a nova fé que lhes era apresentada. Em 1652, segundo a tradição, a Virgem Maria apareceu ao cacique da tribo, conhecido como Coromoto, enquanto ele caminhava perto de um riacho. A bela senhora, envolta em luz, convidou-o a procurar os brancos para receber a água do batismo, gesto que simbolizava a entrada no caminho do evangelho. Impressionado, o cacique hesitou e parte da comunidade aproximou-se dos missionários. Uma segunda aparição teria ocorrido quando, incomodado pelas mudanças que se aproximavam, o cacique tentou rejeitar a mensagem. Ao tentar afastar a aparição com a mão, a virgem desapareceu, deixando entre os dedos dele uma pequenina imagem impressa. Esse objeto, considerado milagroso, tornou-se o primeiro sinal

0: espiritual e mãe que acolhe todas as culturas, especialmente os povos indígenas. Em 1942, foi proclamada oficialmente como padroeira da Venezuela e seu santuário em Guanaré atrai peregrinos de todo o país e de outras nações que buscam graças, proteção e consolo. A imagem de Nossa Senhora de Coromoto é pequena, delicada e profundamente simbólica. Representa Maria sentada com um menino Jesus no colo, ambos expressando serenidade e proximidade. Maria veste túnica vermelha e manto azul e estende a mão direita em gesto de bênção. O menino segura um pequeno globo, indicando seu domínio sobre o mundo. Apesar do tamanho reduzido, a imagem possui um valor espiritual imenso, pois, segundo a tradição, foi deixada milagrosamente na mão do cacique no momento da aparição. Nossa Senhora de Coromoto, rogai por nós.
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2: Bom dia, meu amigo, minha amiga. Joãozinho estava jogando bola com seu amigo André, até que um bom chute acertou a vidraça da sua casa. No mesmo instante, Joãozinho ouviu sua mãe gritando: "Mocinho, vá já para dentro. Telefone pro seu pai e diga-lhe exatamente o que você fez." Cabisbaixo, Joãozinho entrou em casa e ligou pro pai. "Alô, papai?" disse ele timidamente ao telefone. "Preciso dizer-lhe que eu e o André estávamos jogando bola. E papai, você sabe aquela janela grande na sala de visitas?" O pai deu um forte gemido e interrompeu, mas ele continuou corajosamente: "Pois é, papai, eu quebrei a janelinha que fica do lado dela." Quantas vezes temos razão naquilo que vamos dizer ao outro, mas perdemos toda a razão na forma de dizer. As palavras transmitem muito mais do que a informação que queremos passar. Elas transmitem a emoção que estamos sentindo. E por essa razão, não é uma boa discutir um assunto quando estamos nervosos ou muito magoados, ou de cabeça quente. Quantas conversas mal conduzidas puseram fim a uma relação? Quantas são as pessoas que romperam drasticamente com a outra por conta de algo que foi dito? Antes de dizer umas boas verdades, para quem quer que seja, perceba se o tom, a forma e a escolha das palavras também está adequado. Caso

0: contrário, você perderá toda a credibilidade do que vai dizer, só por ter escolhido a maneira errada de expressar. Em se tratando de palavras, de nada vale acertar no conteúdo se erramos na forma. Um grande abraço e até o nosso próximo encontro.
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1: Estamos de volta com a Mãe Aparecida, aqui pela Rede Aparecida de Rádio. Muito obrigado a você que nos faz companhia, você que está conosco, rezando, agradecendo, colocando suas intenções aos pés da Mãe Aparecida. Eu acolho você que está em casa, nos acompanhando através do nosso aplicativo Aparecida. E a você que está conosco em todo o Brasil, através das rádios parceiras, rádios que integram a Rede Aparecida de Rádio. Rádio Santana FM na cidade de Ponta Grossa, no Paraná. Rádio Manhuaçu FM na cidade de Manhuaçu, Minas Gerais. Rádio Monte Roraima FM na cidade de Boa Vista, Roraima. Entre outras, muitas e muitas outras rádios que integram a Rede Aparecida de Rádio e faz com que a gente chegue até você. Muito obrigado pela sua companhia, por estar conosco nesta madrugada de fé e esperança, juntos lado a lado com aquela que é mãe de todos nós, Nossa Senhora Aparecida. Neste momento, convido a você colocar as suas intenções, a pedir, rezar, agradecer. Vamos rezar por você, pela sua família, pelas intenções que chegam aqui na Rede Aparecida de Rádio e também aquelas intenções que estão guardadas no seu coração. Quem nos conduz para este momento especial do Santo Terço é o Padre Vanderlei Souza, missionário redentorista. Reze conosco, com fé e esperança.
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0: 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Estamos de volta com o programa Com a Mãe Aparecida, na Rede Aparecida de Rádio. Agora, na Rede Aparecida, reze conosco o Terço Mariano.
7: Bom dia, meu querido irmão, querida irmã. São 4h, nos encontramos neste momento junto com a Mãe Aparecida para rezar o Santo Mistério do Terço, agradecendo a Deus as bênçãos e graças alcançadas em nossas vidas e também implorando que a sua misericórdia infinita se faça presente em nós. Hoje, domingo, dia do Senhor, contemplamos os mistérios da glória. Vamos juntos invocar a Santíssima Trindade. Em nome do Pai, e do Filho, e do Espírito Santo. Amém. Ofereçamos colocamos todas as nossas intenções, daquelas pessoas que nos pediram que rezemos por elas. Oferecemos agora a sua intenção, você que está conosco neste momento. Divino Jesus, nós vos oferecemos este terço que vamos rezar, meditando nos mistérios da vossa redenção. Concedei-nos, por intercessão da Virgem Maria, Mãe de Deus e Nossa Mãe, as virtudes que nos são necessárias para bem rezá-lo e a graça de ganharmos as indulgências desta santa devoção. Oferecemos particularmente, em desagravo dos pecados cometidos contra o teu Santíssimo Coração e o Imaculado Coração de Maria, pela paz do mundo, pela conversão dos pecadores e pelas almas do purgatório. Oferecemos também, pelas intenções do Santo Padre, o Papa, pelo aumento e santificação do clero, pela santificação das famílias, pelas missões e pelos doentes e cuidadores dos doentes, médicos, enfermeiros, auxiliares. E eu convido você, meu querido irmão, querida irmã, agora no instante de grande intimidade com Deus, e faça o seu oferecimento pessoal. Aquelas intenções que você traz em seu coração, um pedido, um agradecimento, um louvor, para quem você quer rezar hoje, peçamos a Maria, a nossa Santíssima Virgem Maria, que interceda por todos nós nesses pedidos que dirigimos a ela através da oração do Santo Terço, na certeza que seu Filho Jesus receberá e atenderá todas as nossas orações. Renovemos a nossa fé na alegria de sermos povo de Deus, família de Jesus Cristo. Creio em Deus Pai Todo-Poderoso, Criador do céu e da terra, e em Jesus Cristo, seu único Filho, nosso Senhor, que foi concebido pelo poder do Espírito Santo. Nasceu da Virgem Maria, padeceu sob Pôncio Pilatos, foi crucificado, morto e sepultado. Desceu à mansão dos mortos, ressuscitou ao terceiro dia. Subiu aos céus, está assentado à direita de Deus Pai Todo-Poderoso, donde há de vir a julgar os vivos e os mortos. Creio no Espírito Santo, na Santa Igreja Católica, na comunhão dos santos, na remissão dos pecados, na ressurreição da carne, na vida eterna. Amém. Em louvor à Santíssima Trindade, Pai nosso que estais nos céus, santificado seja o vosso nome. Venha a nós o vosso reino, seja feita a vossa vontade, assim na terra como no céu.
8: O pão nosso de cada dia nos dai hoje. Perdoai-nos as nossas ofensas, assim como nós perdoamos a quem nos tem ofendido. E não nos deixeis cair em tentação, mas livrai-nos do mal. Amém.
7: Nós te louvamos, Santíssima Virgem Maria, Filha de Deus Pai. Ave Maria, cheia de graça, o Senhor é convosco. Bendita sois vós entre as mulheres, e bendito é o fruto do vosso ventre, Jesus.
8: Santa Maria, Mãe de Deus, rogai por nós, os pecadores, agora e na hora de nossa morte. Amém.
7: Nós te louvamos, Santíssima Virgem Maria, Mãe de Deus Filho encarnado. Ave Maria, cheia de graça, o Senhor é convosco. Bendita sois vós entre as mulheres, e bendito é o fruto do vosso ventre, Jesus.
8: Santa Maria, Mãe de Deus, rogai por nós, os pecadores, agora e na hora de nossa morte. Amém.
7: Louvamos a ti, Mãe de Deus e nossa, e te pedimos que nos ajude a fazer a vontade do Pai. Ave Maria, cheia de graça, o Senhor é convosco. Bendita sois vós entre as mulheres, e bendito é o fruto do vosso ventre, Jesus.
8: Santa Maria, Mãe de Deus, rogai por nós, os pecadores, agora e na hora de nossa morte. Amém.
7: Glória ao Pai, ao Filho e ao Espírito Santo.
8: Como era no princípio, agora e sempre. Amém.
7: Neste primeiro mistério glorioso, contemplamos a ressurreição de Jesus.

0: São Lucas, capítulo 24, versículos de 1 a 6, ele nos diz: no primeiro dia da semana, bem de madrugada, as mulheres foram ao túmulo levando os perfumes que tinham preparado. Encontraram a pedra do túmulo removida, mas ao entrarem não encontraram o corpo do Senhor Jesus e ficaram sem saber o que estava acontecendo. Nisso, dois homens com vestes resplandecentes pararam perto delas. Tomadas de medo, elas olhavam para o chão. Eles, porém, disseram-lhes: por que procurais entre os mortos aquele que está vivo? Não está aqui, ressuscitou. Meu querido irmão, minha querida irmã, olha que beleza no Evangelho segundo São Lucas, esse trecho que ele diz que as mulheres com medo olhavam para o chão. Existia naquela cultura de então que uma mulher não poderia se dirigir a um homem que não fosse seu esposo. Então tem uma questão ali que do o rubor, a vergonha, de tudo isso. Mas mais interessante é que o mistério da graça de Deus, olha só como é que Deus ultrapassa, ele transita pela história, mas vai dando um sentido maior aos fatos acontecidos. Não podemos ficar presos a eles, mas devemos aprender a olhar para a frente. Aqueles dois homens comunicam: por que vocês procuram entre os mortos aquele que está vivo? Olha só, por que vivenciar uma experiência de opressão, de medo, de angústia, se Deus está vivo? Olha para cima, olha para frente, levanta a cabeça. Mesmo dentro do túmulo, no lugar que poderia ser encontrado um corpo inerte, ao descobrirem que ele não estava ali, elas vão receber essa mensagem: levanta a cabeça, olhe para o alto, olhe para frente, né? Amplie seu olhar, amplie sua análise da vida, amplie seu jeito de olhar as coisas e não fixe apenas naquilo que te volta para o chão, para a morte. Olhe para a frente, olhe para o alto. Pai nosso que estais nos céus, santificado seja o vosso nome. Venha a nós o vosso reino, seja feita a vossa vontade, assim na terra como no céu.
1: O pão nosso de cada dia nos dai hoje. Perdoai-nos as nossas ofensas, assim como nós perdoamos a quem nos tem ofendido. E não nos deixeis cair em tentação, mas livrai-nos do mal. Amém.
0: Ave Maria, cheia de graça, o Senhor é convosco. Bendita sois vós entre as mulheres, e bendito é o fruto do vosso ventre, Jesus.
1: Santa Maria, Mãe de Deus, rogai por nós, os pecadores, agora e na hora de nossa morte. Amém.
0: Ave Maria, cheia de graça, o Senhor é convosco. Bendita sois vós entre as mulheres, e bendito é o fruto do vosso ventre, Jesus.
1: Santa Maria, Mãe de Deus, rogai por nós, os pecadores, agora e na hora de nossa morte. Amém.
0: Ave Maria, cheia de graça, o Senhor é convosco. Bendita sois vós entre as mulheres, e bendito é o fruto do vosso ventre, Jesus.
1: Santa Maria, Mãe de Deus, rogai por nós, os pecadores, agora e na hora de nossa morte. Amém.
0: Ave Maria, cheia de graça, o Senhor é convosco. Bendita sois vós entre as mulheres, e bendito é o fruto do vosso ventre, Jesus.
1: Santa Maria, Mãe de Deus, rogai por nós, os pecadores, agora e na hora de nossa morte. Amém.
0: Ave Maria, cheia de graça, o Senhor é convosco. Bendita sois vós entre as mulheres, e bendito é o fruto do vosso ventre, Jesus.
1: Santa Maria, Mãe de Deus, rogai por nós, os pecadores, agora e na hora de nossa morte. Amém.
0: Ave Maria, cheia de graça, o Senhor é convosco. Bendita sois vós entre as mulheres, e bendito é o fruto do vosso ventre, Jesus.
1: Santa Maria, Mãe de Deus, rogai por nós, os pecadores, agora e na hora de nossa morte. Amém.
0: Ave Maria, cheia de graça, o Senhor é convosco. Bendita sois vós entre as mulheres, e bendito é o fruto do vosso ventre, Jesus.
1: Santa Maria, Mãe de Deus, rogai por nós, os pecadores, agora e na hora de nossa morte. Amém.
2: Ave Maria, cheia de graça, o Senhor é convosco. Bendita sois vós entre as mulheres, e bendito é o fruto do vosso ventre, Jesus.
1: Santa Maria, Mãe de Deus, rogai por nós, os pecadores, agora e na hora de nossa morte. Amém.
2: Ave Maria, cheia de graça, o Senhor é convosco. Bendita sois vós entre as mulheres, e bendito é o fruto do vosso ventre, Jesus.
1: Santa Maria, Mãe de Deus, rogai por nós, os pecadores, agora e na hora de nossa morte. Amém.
2: Ave Maria, cheia de graça, o Senhor é convosco. Bendita sois vós entre as mulheres, e bendito é o fruto do vosso ventre, Jesus.
1: Santa Maria, Mãe de Deus, rogai por nós, os pecadores, agora e na hora de nossa morte. Amém.
2: Glória ao Pai, ao Filho e ao Espírito Santo.
1: Como era no princípio, agora e sempre. Amém.
2: Ó meu Jesus,
1: perdoai-nos e livrai-nos do fogo do inferno, levai as almas todas para o céu e socorrei principalmente as que mais precisarem da vossa infinita misericórdia.
2: Nossa Senhora Aparecida, Rainha e Padroeira do Brasil,
1: rogai por nós.
2: São Judas Tadeu,
1: rogai por nós.
2: São Pedro e São Paulo,
1: rogai por nós.
2: Neste segundo mistério glorioso, contemplamos a ascensão de Jesus aos céus.

0: segundo São Marcos, capítulo 16, versículos 19, nós lemos: depois de falar com os discípulos, o Senhor Jesus foi elevado ao céu e sentou-se à direita de Deus. Depois de ter-lhes falado, anunciado, abençoado e indicado o caminho de retorno para começar a sua missão em Jerusalém, Jesus é elevado aos céus e sentou-se à direita do Pai, como nós rezamos no credo. Essa imagem que o evangelista São Marcos nos traz revela para nós a grandeza do amor de Deus e da bondade que, através da história de Jesus Cristo, que numa primeira leitura era uma história de derrota, porque morto da cruz era o derrotado, esse derrotado para os homens de sua época, que pensavam: agora nós acabamos com o grupo dos seus seguidores, é este que vai trazer a força redentora da vida, porque Deus o ressuscitou e o glorificou. Nós aprendemos esse segundo mistério, meu querido irmão, minha querida irmã, a olhar com um olhar de redenção para a história, para a nossa história, para a história dos outros, para a história daquele outro que está caído, machucado, daquele que está rejeitado, a olhar com redenção para todo ser humano. Deus vem dar o resgate, vem dar a força de redenção, a força de restauração, e muitas vezes o que a pessoa precisa é que quem está ao seu redor olhe com um olhar positivo, saudável e redentor. Peçamos essa graça a Deus. Purifica o nosso olhar, Senhor, para ver além da dor. Pai nosso que estais nos céus, santificado seja o vosso nome. Venha a nós o vosso reino, seja feita a vossa vontade, assim na terra como no céu.
1: O pão nosso de cada dia nos dai hoje. Perdoai-nos as nossas ofensas, assim como nós perdoamos a quem nos tem ofendido. E não nos deixeis cair em tentação, mas livrai-nos do mal. Amém.
0: Ave Maria, cheia de graça, o Senhor é convosco. Bendita sois vós entre as mulheres, e bendito é o fruto do vosso ventre, Jesus.
1: Santa Maria, Mãe de Deus, rogai por nós, os pecadores, agora e na hora de nossa morte. Amém.
0: Ave Maria, cheia de graça, o Senhor é convosco. Bendita sois vós entre as mulheres, e bendito é o fruto do vosso ventre, Jesus.
1: Santa Maria, Mãe de Deus, rogai por nós, os pecadores, agora e na hora de nossa morte. Amém.
0: Ave Maria, cheia de graça, o Senhor é convosco. Bendita sois vós entre as mulheres, e bendito é o fruto do vosso ventre, Jesus.
1: Santa Maria, Mãe de Deus, rogai por nós, os pecadores, agora e na hora de nossa morte. Amém.
0: Ave Maria, cheia de graça, o Senhor é convosco. Bendita sois vós entre as mulheres, e bendito é o fruto do vosso ventre, Jesus.
1: Santa Maria, Mãe de Deus, rogai por nós, os pecadores, agora e na hora de nossa morte. Amém.
0: Ave Maria, cheia de graça, o Senhor é convosco. Bendita sois vós entre as mulheres, e bendito é o fruto do vosso ventre, Jesus.
1: Santa Maria, Mãe de Deus, rogai por nós, os pecadores, agora e na hora de nossa morte. Amém.
0: Ave Maria, cheia de graça, o Senhor é convosco. Bendita sois vós entre as mulheres, e bendito é o fruto do vosso ventre, Jesus.
1: Santa Maria, Mãe de Deus, rogai por nós, os pecadores, agora e na hora de nossa morte. Amém.
0: Ave Maria, cheia de graça, o Senhor é convosco. Bendita sois vós entre as mulheres, e bendito é o fruto do vosso ventre, Jesus.
1: Santa Maria, Mãe de Deus, rogai por nós, os pecadores, agora e na hora de nossa morte. Amém.
0: Ave Maria, cheia de graça, o Senhor é convosco. Bendita sois vós entre as mulheres, e bendito é o fruto do vosso ventre, Jesus.
1: Santa Maria, Mãe de Deus, rogai por nós, os pecadores, agora e na hora de nossa morte. Amém.
0: Ave Maria, cheia de graça, o Senhor é convosco. Bendita sois vós entre as mulheres, e bendito é o fruto do vosso ventre, Jesus.
1: Santa Maria, Mãe de Deus, rogai por nós, os pecadores, agora e na hora de nossa morte. Amém.
0: Ave Maria, cheia de graça, o Senhor é convosco. Bendita sois vós entre as mulheres, e bendito é o fruto do vosso ventre, Jesus.
1: Santa Maria, Mãe de Deus, rogai por nós, os pecadores, agora e na hora de nossa morte. Amém.
0: Glória ao Pai, ao Filho e ao Espírito Santo.
1: Como era no princípio, agora e sempre. Amém.
0: Ó meu Jesus,
1: perdoai-nos e livrai-nos do fogo do inferno, levai as almas todas para o céu e socorrei principalmente as que mais precisarem da vossa infinita misericórdia.
0: Nossa Senhora de Fátima,
1: rogai por nós.
0: São Sebastião,
1: rogai por nós.
0: Santa Teresinha do Menino Jesus,
1: rogai por nós.
0: Arcanjos São Miguel, São Gabriel e São Rafael,
1: rogai por nós.
0: Neste terceiro mistério glorioso, contemplamos a descida do Espírito Santo sobre a Igreja, Maria, os apóstolos reunidos no cenáculo junto com outras mulheres. No terceiro

0: Atos dos Apóstolos, nós lemos capítulo 2, versículos de 1 a 4. Quando chegou o dia de Pentecostes, os discípulos estavam todos reunidos no mesmo lugar. De repente, veio do céu um ruído como de um vento forte, que encheu toda a casa em que se encontravam. Então apareceram línguas como que de fogo, que se repartiram e repousaram sobre cada um deles. Todos ficaram cheios do Espírito Santo e começaram a falar em outras línguas, conforme o Espírito lhes concedia expressar-se. Meu querido irmão, minha querida irmã, nós vemos no final do Evangelho, início dos Atos dos Apóstolos, dois momentos em que a ação do Espírito vai se dar. No primeiro momento é na tarde do primeiro dia, quando os discípulos estavam fechados por medo dos judeus, no lugar onde estavam escondidos, veja bem a expressão do evangelista, fechados por medo, e Jesus aparece, rompe os limites de porta, de parede. Mas eles estavam ali juntos, mesmo com medo, estavam juntos. Aí Jesus aparece e Jesus sopra sobre eles e diz que a missão deles agora é trazer a restauração para o mundo. E vai. E a história continua. E eles continuam ali dentro do cenáculo. Só que 50 dias depois, eles não estão mais fechados por medos, mas eles estão reunidos. Reunidos porque já estão libertos do medo, já estão libertos da vergonha, já estão libertos da rejeição, da possibilidade de serem rejeitados. Eles já estão se preparando para que, ao saírem dali, vão anunciar as belezas do reino de Deus. E de fato, 50 dias depois, se cumpre a promessa de Jesus. Aquele sopro que o ressuscitado, com as marcas da paixão, as marcas do prego, da coroa de espinhos, as marcas do ombro, da trave da cruz que ele carregou sobre o ombro, ou seja, o ressuscitado que traz as marcas da dor e da paixão, quando sopra sobre eles, dando-lhes o Espírito Santo, vai fazer com que a sua história seja relida. E eles, 50 dias depois, saem fortalecidos por este Espírito, com a capacidade e o desejo de anunciar as maravilhas do reino de Deus. Pentecostes é o testemunho real de que, se nós somos fiéis e se nos mantemos unidos, mesmo passando as situações mais adversas, mesmo passando as dores, as humilhações da vida, mas se nos mantemos unidos como igreja, como família de fé, o Espírito irá fazer com que a nossa vida seja restaurada, renovada e ressignificada. E é isso que os apóstolos saem anunciando. E uma forma muito expressiva de dizer que é uma novidade é que, quando eles anunciam na manhã de Pentecostes aquilo que eles têm no coração, as pessoas entendem na sua língua materna. Os estrangeiros ali, os judeus da diáspora que ali estavam para cumprir o mandamento da lei de Moisés, eles entendem a novidade que está chegando pelo mandamento do amor de Deus em Jesus Cristo. Pentecostes, que era antes a festa da colheita, agora se torna a festa da abundância dos dons do Espírito, que nos capacita para anunciar as maravilhas de Deus, a beleza de Deus, e restaurados por Ele, sermos comunicadores do reino. Peçamos esta graça ao Senhor. Pai nosso que estais nos céus, santificado seja o vosso nome. Venha a nós o vosso reino, seja feita a vossa vontade, assim na terra como no céu.
1: O pão nosso de cada dia nos dai hoje. Perdoai-nos as nossas ofensas, assim como nós perdoamos a quem nos tem ofendido. E não nos deixeis cair em tentação, mas livrai-nos do mal. Amém.
0: Ave Maria, cheia de graça, o Senhor é convosco. Bendita sois vós entre as mulheres, e bendito é o fruto do vosso ventre, Jesus.
1: Santa Maria, Mãe de Deus, rogai por nós, os pecadores, agora e na hora de nossa morte. Amém.
0: Ave Maria, cheia de graça, o Senhor é convosco. Bendita sois vós entre as mulheres, e bendito é o fruto do vosso ventre, Jesus.
1: Santa Maria, Mãe de Deus, rogai por nós, os pecadores, agora e na hora de nossa morte. Amém.
0: Ave Maria, cheia de graça, o Senhor é convosco. Bendita sois vós entre as mulheres, e bendito é o fruto do vosso ventre, Jesus.
1: Santa Maria, Mãe de Deus, rogai por nós, os pecadores, agora e na hora de nossa morte. Amém.
0: Ave Maria, cheia de graça, o Senhor é convosco. Bendita sois vós entre as mulheres, e bendito é o fruto do vosso ventre, Jesus.
1: Santa Maria, Mãe de Deus, rogai por nós, os pecadores, agora e na hora de nossa morte. Amém.
0: Ave Maria, cheia de graça, o Senhor é convosco. Bendita sois vós entre as mulheres, e bendito é o fruto do vosso ventre, Jesus.
1: Santa Maria, Mãe de Deus, rogai por nós, os pecadores, agora e na hora de nossa morte. Amém.
0: Ave Maria, cheia de graça, o Senhor é convosco. Bendita sois vós entre as mulheres, e bendito é o fruto do vosso ventre, Jesus.
1: Santa Maria, Mãe de Deus, rogai por nós, os pecadores, agora e na hora de nossa morte. Amém.
0: Ave Maria, cheia de graça, o Senhor é convosco. Bendita sois vós entre as mulheres, e bendito é o fruto do vosso ventre, Jesus.
1: Santa Maria, Mãe de Deus, rogai por nós, os pecadores, agora e na hora de nossa morte. Amém.
0: Ave Maria, cheia de graça, o Senhor é convosco. Bendita sois vós entre as mulheres, e bendito é o fruto do vosso ventre, Jesus.
1: Santa Maria, Mãe de Deus, rogai por nós, os pecadores, agora e na hora de nossa morte. Amém.
0: Ave Maria, cheia de graça, o Senhor é convosco. Bendita sois vós entre as mulheres, e bendito é o fruto do vosso ventre, Jesus.
1: Santa Maria, Mãe de Deus, rogai por nós, os pecadores, agora e na hora de nossa morte. Amém.
0: Ave Maria, cheia de graça, o Senhor é convosco. Bendita sois vós entre as mulheres, e bendito é o fruto do vosso ventre, Jesus.
1: Santa Maria, Mãe de Deus, rogai por nós, os pecadores, agora e na hora de nossa morte. Amém.
0: Glória ao Pai, ao Filho e ao Espírito Santo.
1: Como era no princípio, agora e sempre. Amém.
0: Ó meu Jesus,
1: perdoai-nos e livrai-nos do fogo do inferno, levai as almas todas para o céu e socorrei principalmente as que mais precisarem da vossa infinita misericórdia.
0: Nossa Senhora Aparecida, Rainha e Padroeira do Brasil,
1: rogai por nós.
0: Arcanjos São Miguel, São Gabriel e São Rafael,
1: rogai por nós.
0: Nossa Senhora das Graças,
1: rogai por nós.
0: Quarto mistério glorioso, contemplamos a assunção de Nossa Senhora aos céus. No

0: no Evangelho segundo São Lucas, capítulo 1, versículo 49, a seguinte expressão: todas as gerações de agora em diante me chamarão bem-aventurada, porque o Poderoso fez em mim coisas grandiosas. Esse é um trecho do Magnífica. Maria canta na casa de Isabel, após a belíssima saudação de Isabel a Maria, porque quando ela chega e saúda Isabel, Isabel fica cheia do Espírito Santo e diz, a plenos pulmões, bendita és tu entre as mulheres e bendito é o fruto do teu ventre, de onde me vem a graça da mãe do meu Senhor vir me visitar. E Maria então faz aquele belíssimo cântico. Esse cântico magnífico, que a gente diz o cântico de Maria, ele faz parte de textos do Antigo Testamento. São vários textos ali que nos ajudam a entender a maravilha da graça, da ação de Deus na nossa vida. E quando nós contemplamos a assunção de Maria aos céus, Nossa Senhora, a Virgem Mãe, a fiel Filha de Deus, nós podemos rezar aquele trechinho do Salmo 23 que diz: Senhor, quem entrará no santuário para te louvar? Quem tem as mãos puras e inocente o coração. Maria, ela que conservou a palavra de Deus, que procurou deixar-se conduzir pela inspiração de Deus, que permitiu que o Espírito Santo de Deus fizesse morada nela, ela nos é o testemunho maior de que a fidelidade da nossa humanidade ao projeto de Jesus vai nos dar a graça da vitória sobre todo o mal, sobre todo pecado. Então, meu querido e minha querida, vamos pedir essa graça a Deus, que tenhamos mãos puras, que tenhamos inocente coração, que tenhamos a disposição de servir como o Senhor nos quer. Pai nosso que estais nos céus, santificado seja o vosso nome. Venha a nós o vosso reino, seja feita a vossa vontade, assim na terra como no céu.
1: O pão nosso de cada dia nos dai hoje. Perdoai-nos as nossas ofensas, assim como nós perdoamos a quem nos tem ofendido. E não nos deixeis cair em tentação, mas livrai-nos do mal. Amém.
0: Ave Maria, cheia de graça, o Senhor é convosco. Bendita sois vós entre as mulheres, e bendito é o fruto do vosso ventre, Jesus.
1: Santa Maria, Mãe de Deus, rogai por nós, os pecadores, agora e na hora de nossa morte. Amém.
0: Ave Maria, cheia de graça, o Senhor é convosco. Bendita sois vós entre as mulheres, e bendito é o fruto do vosso ventre, Jesus.
1: Santa Maria, Mãe de Deus, rogai por nós, os pecadores, agora e na hora de nossa morte. Amém.
0: Ave Maria, cheia de graça, o Senhor é convosco. Bendita sois vós entre as mulheres, e bendito é o fruto do vosso ventre, Jesus.
1: Santa Maria, Mãe de Deus, rogai por nós, os pecadores, agora e na hora de nossa morte. Amém.
0: Ave Maria, cheia de graça, o Senhor é convosco. Bendita sois vós entre as mulheres, e bendito é o fruto do vosso ventre, Jesus.
1: Santa Maria, Mãe de Deus, rogai por nós, os pecadores, agora e na hora de nossa morte. Amém.
0: Ave Maria, cheia de graça, o Senhor é convosco. Bendita sois vós entre as mulheres, e bendito é o fruto do vosso ventre, Jesus.
1: Santa Maria, Mãe de Deus, rogai por nós, os pecadores, agora e na hora de nossa morte. Amém.
0: Ave Maria, cheia de graça, o Senhor é convosco. Bendita sois vós entre as mulheres, e bendito é o fruto do vosso ventre, Jesus.
1: Santa Maria, Mãe de Deus, rogai por nós, os pecadores, agora e na hora de nossa morte. Amém.
0: Ave Maria, cheia de graça, o Senhor é convosco. Bendita sois vós entre as mulheres, e bendito é o fruto do vosso ventre, Jesus.
1: Santa Maria, Mãe de Deus, rogai por nós, os pecadores, agora e na hora de nossa morte. Amém.
0: Ave Maria, cheia de graça, o Senhor é convosco. Bendita sois vós entre as mulheres, e bendito é o fruto do vosso ventre, Jesus.
1: Santa Maria, Mãe de Deus, rogai por nós, os pecadores, agora e na hora de nossa morte. Amém.
2: Ave Maria, cheia de graça, o Senhor é convosco. Bendita sois vós entre as mulheres, e bendito é o fruto do vosso ventre, Jesus.
1: Santa Maria, Mãe de Deus, rogai por nós, os pecadores, agora e na hora de nossa morte. Amém.
2: Ave Maria, cheia de graça, o Senhor é convosco. Bendita sois vós entre as mulheres, e bendito é o fruto do vosso ventre, Jesus.
1: Santa Maria, Mãe de Deus, rogai por nós, os pecadores, agora e na hora de nossa morte. Amém.
2: Glória ao Pai, ao Filho e ao Espírito Santo.
1: Como era no princípio, agora e sempre. Amém.
2: Ó meu Jesus,
1: perdoai-nos e livrai-nos do fogo do inferno, levai as almas todas para o céu e socorrei principalmente as que mais precisarem da vossa infinita misericórdia.
2: Santo Antônio de Santana Galvão,
1: rogai por nós.
2: Santo Expedito,
1: rogai por nós.
2: São Domingos Sávio,
1: rogai por nós.
2: São Clemente Maria Hofbauer,
1: rogai por nós.
2: Chegamos ao quinto mistério glorioso, onde contemplamos a coroação de Nossa Senhora, Rainha do céu e da terra. No

0: Apocalipse, capítulo 12, versículo 1, encontramos a seguinte descrição de São João. Então, apareceu no céu um grande sinal, uma mulher vestida com o sol, tendo a lua debaixo dos pés e sobre a cabeça uma coroa de 12 estrelas. Esta expressão de São João, esta imagem que ele constrói para nos falar da glorificação da humanidade em Maria, é o testemunho dos céus para nós, que veneramos a Santíssima Virgem Maria, que procuramos através do seu exemplo, da sua vida, mergulhar também no mistério da graça de Deus. Nós vamos ver que em Maria o Pai nos diz sim, e ele espera que o nosso sim também seja fiel, porque na nossa fidelidade, ele que vai nos dar a graça da glória da eternidade, ele que vai nos levar a experimentar as maravilhas reservadas a quem é fiel. Por isso São João vai olhar e vai contemplar esse grande mistério de uma forma, ele vai falar de uma forma expressiva mesmo, para que as pessoas, para que todos nós que escutemos esta palavra, tenhamos por certo: fidelidade a Deus vai nos dar a graça de contemplar a sua fidelidade pessoalmente na nossa vida. Pai nosso que estais nos céus, santificado seja o vosso nome. Venha a nós o vosso reino, seja feita a vossa vontade, assim na terra como no céu.
1: O pão nosso de cada dia nos dai hoje. Perdoai-nos as nossas ofensas, assim como nós perdoamos a quem nos tem ofendido. E não nos deixeis cair em tentação, mas livrai-nos do mal. Amém.
0: Ave Maria, cheia de graça, o Senhor é convosco. Bendita sois vós entre as mulheres, e bendito é o fruto do vosso ventre, Jesus.
1: Santa Maria, Mãe de Deus, rogai por nós, os pecadores, agora e na hora de nossa morte. Amém.
0: Ave Maria, cheia de graça, o Senhor é convosco. Bendita sois vós entre as mulheres, e bendito é o fruto do vosso ventre, Jesus.
1: Santa Maria, Mãe de Deus, rogai por nós, os pecadores, agora e na hora de nossa morte. Amém.
0: Ave Maria, cheia de graça, o Senhor é convosco. Bendita sois vós entre as mulheres, e bendito é o fruto do vosso ventre, Jesus.
1: Santa Maria, Mãe de Deus, rogai por nós, os pecadores, agora e na hora de nossa morte. Amém.
0: Ave Maria, cheia de graça, o Senhor é convosco. Bendita sois vós entre as mulheres, e bendito é o fruto do vosso ventre, Jesus.
1: Santa Maria, Mãe de Deus, rogai por nós, os pecadores, agora e na hora de nossa morte. Amém.
0: Ave Maria, cheia de graça, o Senhor é convosco. Bendita sois vós entre as mulheres, e bendito é o fruto do vosso ventre, Jesus.
1: Santa Maria, Mãe de Deus, rogai por nós, os pecadores, agora e na hora de nossa morte. Amém.
0: Ave Maria, cheia de graça, o Senhor é convosco. Bendita sois vós entre as mulheres, e bendito é o fruto do vosso ventre, Jesus.
1: Santa Maria, Mãe de Deus, rogai por nós, os pecadores, agora e na hora de nossa morte. Amém.
0: Ave Maria, cheia de graça, o Senhor é convosco. Bendita sois vós entre as mulheres, e bendito é o fruto do vosso ventre, Jesus.
1: Santa Maria, Mãe de Deus, rogai por nós, os pecadores, agora e na hora de nossa morte. Amém.
0: Ave Maria, cheia de graça, o Senhor é convosco. Bendita sois vós entre as mulheres, e bendito é o fruto do vosso ventre, Jesus.
1: Santa Maria, Mãe de Deus, rogai por nós, os pecadores, agora e na hora de nossa morte. Amém.
0: Ave Maria, cheia de graça, o Senhor é convosco. Bendita sois vós entre as mulheres, e bendito é o fruto do vosso ventre, Jesus.
1: Santa Maria, Mãe de Deus, rogai por nós, os pecadores, agora e na hora de nossa morte. Amém.
0: Ave Maria, cheia de graça, o Senhor é convosco. Bendita sois vós entre as mulheres, e bendito é o fruto do vosso ventre, Jesus.
2: Santa Maria, Mãe de Deus, rogai por nós, os pecadores, agora e na hora de nossa morte. Amém.
3: Glória ao Pai, ao Filho e ao Espírito Santo.
4: Como era no princípio, agora e sempre. Amém.
3: Ó meu Jesus,
5: perdoai-nos e livrai-nos do fogo do inferno, levai as almas todas para o céu e socorrei principalmente as que mais precisarem da vossa infinita misericórdia.
3: São Pedro e São Paulo,
6: rogai por nós.
3: Santa Teresinha do Menino Jesus,
7: rogai por nós.
3: São Sebastião,
8: rogai por nós.
3: São José,
9: rogai por nós.
3: Agradecimentos. Infinitas graças vos damos, soberana rainha, pelos benefícios que todos os dias recebemos de vossas mãos liberais. Dignai-vos agora e para sempre tomar-nos debaixo de vosso poderoso amparo. E para mais vos alegrar, vos saudamos com uma salve rainha. Salve rainha, mãe de misericórdia, vida, doçura e esperança nossa, salve. A vós bradamos os degredados filhos de Eva, a vós suspiramos gemendo e chorando neste vale de lágrimas. Eia, pois, advogada nossa, esses vossos olhos misericordiosos a nós volvei, e depois deste desterro, mostrai-nos Jesus, bendito fruto do vosso ventre. Ó clemente, ó piedosa, ó doce sempre Virgem Maria, rogai por nós, Santa Mãe de Deus, para que sejamos dignos das promessas de Cristo. Assim seja. Amém. Obrigado a você que rezou conosco o Santo Terço desta madrugada. E antes de encerrar este momento, eu te convido a renovar a nossa consagração à Nossa Senhora Aparecida. Santíssima, pelos méritos de nosso Senhor Jesus Cristo, em vossa querida imagem de Aparecida, espalhais inúmeros benefícios sobre todo o Brasil. Eu, embora indigno de pertencer ao número de vossos filhos e filhas, mas cheio do desejo de participar dos benefícios de vossa misericórdia, prostrado a vossos pés, consagro-vos o meu entendimento, para que sempre pense no amor que mereceis. Consagro-vos a minha língua, para que sempre vos louve e propague a vossa devoção. Consagro-vos o meu coração, para que depois de Deus, vos ame sobre todas as coisas. Recebei-me, ó Rainha incomparável, vós que o Cristo crucificado deu-nos por mãe, no ditoso número de vossos filhos e filhas. Acolhei-me debaixo de vossa proteção, socorrei-me em todas as minhas necessidades espirituais e temporais, sobretudo na hora de minha morte. Abençoai-me, ó celestial cooperadora, e com vossa poderosa intercessão, fortalecei-me em minha fraqueza, a fim de que, servindo-vos fielmente nesta vida, possa louvar-vos, amar-vos e dar-vos graças no céu por toda a eternidade. Assim seja. Amém. Por intercessão de Nossa Senhora da Conceição Aparecida, Rainha e Padroeira do Brasil, abençoe-vos o Deus Todo-Poderoso, Pai, Filho e Espírito Santo. Amém.
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7: 4:58.
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benção de Deus e de Nossa Senhora Aparecida para levar até você muita música sertaneja, alegria e diversão neste domingão, dia 24 de maio de 2026. Agradecendo sempre o seu carinho e a sua companhia. É bom demais saber que você escolheu a Rádio Aparecida e a Rede Aparecida de Rádio para juntos despertarmos ao som dos clássicos da nossa música sertaneja. E o programa Acorda Brasil tem a direção geral do missionário redentorista Padre Vanderlei Souza. Na coordenação nós temos a Paula Castro e nos trabalhos técnicos comandando a máquina de som da Rádio Aparecida, eles, meus amigos, Murilo Germano, o Murilão, e o Patrick Carvalho, o MC Trick. E aí, vocês estão bom? Firmes e fortes, bom pra arrebentar, animados pra esse domingão? Então tá bom, bom trabalho pra gente, que Deus e Nossa Senhora Aparecida abençoe mais esse dia que só tá começando. E hoje, meu amigo e minha amiga, hoje é dia, sabe do quê? É Dia Nacional do Café. Pois é, essa data que é celebrada neste dia 24 de maio e homenageia uma das mais deliciosas paixões nacionais, que é nada mais, nada menos que o café. Quem é que não gosta daquele cafezinho quentinho a essa hora da manhã? Muitos, inclusive, já estão aí passando o cafezinho, né? E esse Dia Nacional do Café, meu amigo e minha amiga, ele é comemorado desde 2005. Foi quando foi incluído no calendário de eventos do Brasil por iniciativa da Associação Brasileira da Indústria de Café. E o Brasil é o maior produtor e exportador de café do mundo. E sabe qual que é o estadão que mais concentra ali a maior parte da produção cafeeira desse nosso Brasilzão? Que estado que é? É o estado de Minas Gerais. É, o estadão mineiro tem a maior produção de café do nosso Brasilzão. Então vamos abrir o programa de hoje tocando uma moda aí que fala de café, e ainda hoje eu prometo que vou homenagear também o estadão de Minas Gerais, que, como a gente disse aí, é o estado que concentra a maior parte da produção cafeeira do território brasileiro. Então abre o programa de hoje homenageando o café, e depois a gente ainda homenageia o estadão de Minas Gerais. Pode ser? Quem vai começar na máquina de som hoje? É você, MC Trick. Então faz o seguinte, pega pra mim aí o Lil Maisoléu pra cantar Rei do Café. Pode ser essa a primeira de hoje? Então beleza, enquanto você vai ajeitando ela daí, deixa eu mandar daqui um abração aos amigos e amigas que nos acompanham e nos sintonizam pelas emissoras de rádios que fazem parte da Rede Aparecida de Rádio, entre elas a Rádio Cidade FM em Martins Soares, Minas Gerais, a Rádio Difusora em Casa Branca, São Paulo, a Rádio Coração FM em Dourados, no Mato Grosso do Sul, e a Rádio Diocesana FM em Campanha, Minas Gerais. Essas que são algumas das várias emissoras que sempre levam a nossa programação cada dia mais longe. Fica aqui o abração do Bruno Anaia e o nosso agradecimento. Agora sim, meu amigo Patrick Carvalho, simbora homenagear o café com essa moda boa de mais do Lil e Léo cantando Rei do Café, uma resposta para Rei do Gado. Bom dia.

0: hoje, meu amigo e minha amiga. Além do Dia Nacional do Café, hoje também é Dia Nacional, sabe do quê? Dia Nacional do Milho. Essa data que também é celebrada hoje, o Brasil também é um dos maiores produtores de milho desse mundão. Não é o maior, mas é um dos maiores. E sabe onde se concentra a maior parte da plantação de milho desse nosso Brasilzão? É o estadão do Mato Grosso. Pois é, o estadão do Mato Grosso é o maior produtor de milho do Brasil, é responsável por cerca de mais ou menos ali 42% de toda a safra nacional. E esse estado maravilhoso que é o estadão do Mato Grosso tem colheitas que superam a marca de 50 milhões de toneladas. Mas é tonelada para mais de quilômetro. É ou não é, meu amigo e minha amiga? É, o estadão do Mato Grosso tá com tudo quando se trata aí de produção de milho. Sabe quem que é plantador de milho também? Tem uma plantação bacana, é o meu amigo Kleber Oliveira, que logo mais está chegando na tela da TV Aparecida. Hoje tem Terra da Padroeira às 9 horas da manhã e o Kleber tem plantação de milho também. Inclusive essa semana estava conversando com ele a respeito de plantação de milho. Eu não tenho não, mas pelo que o Kleber falou, que dá um trabalho, mas no fim das contas o trabalho às vezes compensa, meu amigo e minha amiga, quando você trabalha certinho, mas tem botar a mão na massa mesmo, tem que trabalhar mais firme mesmo, que aí a recompensa vem. O Kleber tá lá, firme e forte na plantação de milho, ele e a fiel escudeira dele também, a Márcia, na cidade de Liberdade, em Minas Gerais. Um abração pro Kleber Oliveira, daqui a pouquinho eu vou estar com ele, daqui a pouquinho eu desço pro auditório da Rádio da TV Aparecida pra estar na produção do Terra da Padroeira. Então, que eu prometi hoje, ó. Já falamos do café, abrimos o programa com música do Liu e Léo, Rei do Café. Hoje é Dia Nacional do Milho, já fechamos o bloco aí com a música Pé de Milho e eu falei que ia homenagear o estadão de Minas Gerais por ser o maior estado aí na produção de café, que concentra, né, a maior produção de café, e eu vou homenagear também, já que vou homenagear o maior estado que, quando se trata de produção de café, que é Minas Gerais, vou ter que homenagear também o Mato Grosso, que é o estadão que tem as maiores plantações de milho desse nosso Brasilzão e é o estado que, vamos dizer ali, é, né, responsável por cerca de 42%, né, da safra de milho. Então vou fazer o seguinte, eu fecho o programa de hoje homenageando Mato Grosso e no próximo bloco eu vou homenagear o estado de Minas Gerais na voz de uma dupla feminina que vai cantar no quadro Sertanejas do Meu Brasil, que na minha humilde opinião é uma das duplas femininas mais afinadas do nosso país. Você tá curioso para saber quem são elas? Então faz o seguinte, não desgruda o ouvido do rádio não, que eu vou pro intervalo bem rapidão e na sequência eu volto com o quadro Sertanejas do Meu Brasil e além de uma dupla afinada, homenageando o estadão de Minas Gerais. Eu volto já.
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10: 5:29, horário de Brasília.
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0: Já estamos de volta para dar sequência ao Acorda Brasil deste domingão, dia 24 de maio de 2026. Mandando aquele abraço aos amigos e amigas que nos sintonizam por essas emissoras que integram a rede Aparecida de Rádio, entre elas a Rádio Brasil em Campinas, São Paulo, a Rádio Interativa FM em Espírito Santo do Pinhal, São Paulo, a Rádio Rural FM em Tefé, no Amazonas, e a Rádio Regional Esperança FM em Lins, São Paulo. Essas que são algumas das diversas emissoras que sempre esparramam a nossa programação pelos quatro cantos do nosso país, e por isso fica aqui o meu muito obrigado e o nosso agradecimento, um abração carinhoso do Bruno Anaia para cada uma dessas emissoras e para você, meu amigo e minha amiga, que sempre nos acompanha e nos prestigia por essas rádios que integram a rede Aparecida de Rádio. E agora é hora desse quadro que eu gosto demais e hora de cumprir com a minha palavra.
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0: No quadro Sertanejas do Meu Brasil de hoje, eu falei que ia unir duas coisas: uma dupla feminina, que na minha humilde opinião é uma das mais afinadas desse nosso Brasilzão, que é as Irmãs Barbosa, e uma linda homenagem ao Estadão de Minas Gerais, e por isso elas cantam Alô, Minas Gerais.

0: Aparecida Música, Café e Missão. E por falar em Minas Gerais, estadão que a gente homenageou no início desse bloco, eu tô fechando o bloco com os mineiros Alisson e Adson, esses irmãos que cantam demais, cantando Caboclo Doutor, modão de qualidade. E o Alisson e Adson, que daqui a pouquinho vão estar aqui na Rede Aparecida de Comunicação, daqui a pouquinho vão estar na TV Aparecida, ali no nosso auditório, com os meus amigos Kleber Oliveira, o Tonho Prado e o Menino da Porteira, e são uma das várias atrações do programa Terra da Padroeira desse domingão. Os irmãos Alisson e Adson daqui a pouquinho vão cantar muita moda boa. Essa Caboclo Doutor não tá no repertório, mas pensa numa moda boa, né? Boa pra arrebentar. E já passaram aqui na Rádio Aparecida logo cedinho pra cantar bonito, e daqui a pouquinho vão cantar também na tela da TV Aparecida. E tem mais atrações, daqui a pouquinho eu vou falar mais uma atração, mas só adiantando, ele é filho de uma das maiores vozes que a música sertaneja já teve. Pra quem aprecia a boa música sertaneja, gosta desse cantor, no qual uma das atrações do Terra da Padroeira de hoje é filho dele. E ele é conhecido, não vou dar essa dica não, senão vai ficar muito na cara, mas uma dica é certeza: quase todo dia esse cantor tá aqui no Acorda Brasil, porque faz parte dos clássicos da música sertaneja e da boa música. Eu acho que ele nunca gravou música ruim na vida dele, enquanto ele ainda estava firme e forte, ainda estava ativo, né? Que infelizmente ele já nos deixou, mas o filhão tá aí dando sequência a esse legado e tem identidade própria. Apesar de seguir aí os passos do pai, não imita ninguém não, tem identidade própria e tem regravado vários sucessos do seu pai. Você tá curioso para saber quem é esse cantor? De quem ele é filho? Daqui a pouquinho eu conto para você, porque agora é hora do Amigo do Campo ficar bem informado com as principais notícias e informações do mundo agropecuário.
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3: A China continua sendo um dos principais fatores que movimentam o agronegócio brasileiro. Como maior compradora de soja e uma das principais importadoras de carne do Brasil, qualquer movimento do país asiático impacta diretamente o mercado. Nas últimas semanas, o setor tem acompanhado com atenção a demanda chinesa por grãos e proteínas, que segue firme. Para o produtor brasileiro, isso representa oportunidade, mas também a necessidade de estar preparado para oscilações de mercado e variações nos preços internacionais.
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8: 5:58, horário de Brasília.
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8: Já estamos de volta para aquele momento especial do programa, onde eu sempre convido você a falar com Deus e Nossa Senhora Aparecida através da oração da manhã com o missionário redentorista, Padre William Betônio. Bom dia, Padre William.
10: Olá, Bruno. Bom dia para você também, ouvinte da Rádio Aparecida, que nos acompanha nesta manhã. E começando este dia, convido você a fazer a nossa oração da manhã.

0: você neste momento a invocarmos sobre nós a presença da Trindade Santíssima, em nome do Pai, do Filho e do Espírito Santo. Amém.
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0: Deus de bondade e de misericórdia, abençoai este dia. Vós que destes a mim para que eu o sinta como um tempo santo, um tempo em que vós mesmo estáis sempre comigo. Abençoai tudo o que hoje tomar em minhas mãos. Fazei com que o meu trabalho tenha bons resultados. Abençoai as conversas que eu vou ter. Abençoai os encontros para que eu veja brilhar em cada pessoa a vossa face. Abençoai as pessoas que me são caras. Não as deixe sozinhas em seu caminho. Acompanhai-as e enviai vossos santos anjos para que eles andem no caminho junto com elas e as protejam. Abençoai este dia para que eu o viva com consciência de estar em vossa salutar e amorosa presença. Assim seja. Amém.
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0: O Evangelho de hoje de João, capítulo 20, versículos do 19 ao 23.
2: Ao anoitecer daquele dia, o primeiro da semana, estando fechadas por medo dos judeus as portas do lugar onde os discípulos se encontravam, Jesus entrou e, pondo-se no meio deles, disse: a paz esteja convosco. Depois dessas palavras, mostrou-lhes as mãos e o lado. Então os discípulos alegraram por verem o Senhor. Novamente Jesus disse: a paz esteja convosco. Como o Pai me enviou, também eu vos envio. E depois de ter dito isso, soprou sobre eles e disse: recebei o Espírito Santo. A quem perdoardes os pecados, eles lhe serão perdoados. A quem os não perdoardes, eles lhe serão retidos.
0: Chegamos à plenitude do tempo pascal com a solenidade de Pentecostes. Jesus subiu ao céu, está junto do Pai e, cumprindo sua promessa, enviou o Espírito Santo sobre os discípulos e Nossa Senhora. A comunidade dos discípulos é, por isso, toda a igreja e compartilha da mesma vida e do mesmo espírito que a leva a anunciar com fervor o reino de Deus na história.
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3: Pai nosso que estais nos céus, santificado seja o vosso nome. Venha a nós o vosso reino, seja feita a vossa vontade, assim na terra como no céu. O pão nosso de cada dia nos dai hoje, perdoai as nossas ofensas, assim como nós perdoamos a quem nos tem ofendido, e não nos deixeis cair em tentação, mas livrai-nos do mal. Amém. Ave Maria, cheia de graça, o Senhor é convosco, bendita sois vós entre as mulheres. Bendito é o fruto do vosso ventre, Jesus. Santa Maria, Mãe de Deus, rogai por nós, pecadores, agora e na hora de nossa morte. Amém. Em nome do Pai, do Filho e do Espírito Santo. Amém.
4: Muito obrigado, Padre William Betônio, e vamos seguindo a Corda Brasil deste domingão, dia 24 de maio de 2026. Lembrando que daqui a pouquinho tem Terra da Padroeira na TV Aparecida, e no bloco anterior eu prometi que eu ia falar de uma das atrações do programa, e ele é filho, vamos dizer assim, de uma lenda da música sertaneja. Eu tô falando do Sammy Rico, que pelo sobrenome, você já sabe, é filho do saudoso e inesquecível José Rico. E o Sammy Rico daqui a pouquinho vai estar no Terra da Padroeira relembrando grandes sucessos do seu saudoso pai José Rico e mostrando um pouco da carreira dele também, de um DVD maravilhoso que ele gravou, recheado de participações, e vai estar cantando apresentando muita, mas muita moda boa no palco do Terra da Padroeira daqui a pouquinho. Mas lá ele canta daqui a pouquinho, porque aqui na Rádio Aparecida ele canta agora e já vai chegar com dois sucessos do seu saudoso pai, a famosa descida Estrada da Vida. Canta, meu amigo Sammy Rico.

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1: No dia 13 de dezembro, no ano de 1934, nascia José Dias Nunes, o maior dos violeiros. Seu nome ficou na história e hoje eu sigo minha trajetória na trilha do Tião Carreiro. 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

0: doce da música, Fé e Missão, tá aí o caipira mais amado do Brasil, meu amigo Tonho Prado cantando com Zé Henrique e Gabriel, embaixo desse chapéu, o Tonho Prado que hoje também tá aqui na Rádio Aparecida, logo mais a partir das 3:15 da tarde tem Varandas e Quintais com o nosso amigo Tonho Prado, ele que todo sábado e domingo tá na programação da Rádio Aparecida, nas tardes da Rádio Aparecida, deixando o fim de semana da Rádio Aparecida bem sertanejo, nas tardes também. Todos os dias você me faz companhia, né, meu amigo e minha amiga, aqui no Acorda Brasil, nas manhãs da Rádio Aparecida, e sábado e domingo, nas tardes, tem o Tonho Prado no comando do Varandas e Quintais. Um abração pro meu amigo Tonho Prado, daqui a pouquinho vou estar com ele também na produção do Terra da Padroeira, mas o meu abração pra ele aqui no Acorda Brasil, Tonho Prado, que além de um super talento, um grande cantor, grande humorista, também é um grande amigo. Um abração pra ele, que Deus e Nossa Senhora Aparecida continue abençoando cada vez mais o Tonho Prado, que tem viajado esse Brasilzão também, feito muitos shows, e a gente fica feliz demais, né? Quem é que não quer ver um amigo firme e forte aí crescendo cada vez mais? E o Tonho Prado tá aí, graças a Deus, firme e forte ele. O Kleber Oliveira também viajando esse Brasilzão. O Menino da Porteira também tem bastante projeto aí pra fazer. Esse trio bem sertanejo que tá há muitos e muitos anos na tela da TV Aparecida. E daqui a pouquinho eu tô com eles lá na produção do Terra da Padroeira. Inclusive, no próximo bloco, meu amigo e minha amiga, a gente tem o quadro Show de Viola. E eu vou trazer mais uma atração que daqui a pouquinho vai estar na tela da TV Aparecida, mas pinça num violeiro bom, com aquela voz potente, aquele gravão que combina perfeitamente com a música sertaneja e que toca viola bem pra arrebentar. Daqui a pouquinho eu falo pra você quem é ele, e é claro que ele vai trazer um show de viola aqui pro Acorda Brasil. Mas agora o MC Trick e o Murilão já estão ali falando que tá na hora da gente tomar o delicioso café padroeira, e hoje vai ter a união, porque hoje é dia nacional do café, essa paixão do brasileiro. E hoje é dia nacional do milho também. Sabe o que é que eu trouxe pro cafezão da manhã? Eu trouxe um bolinho de milho que a gente vai comer tomando delicioso café padroeira, comemorando o dia nacional do café e o dia nacional do milho. Bora lá tomar esse cafezão, meu amigo e minha amiga. O que que tá saindo de bom aí no seu cafezão? É mesmo? Coisa boa demais. Então vai tomando seu cafezão daí, que eu vou tomando meu cafezão daqui, e na sequência eu volto com o quadro Show de Viola.
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7: 6:29, horário de Brasília.
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7: Já tomamos o delicioso café padroeira, nem deu tempo de cortar o bolinho de milho porque o intervalo foi rapidão e nós já estamos de volta para seguir o Acorda Brasil deste domingão, dia 24 de maio de 2026, hoje que é dia nacional do café e dia nacional do milho. E daqui a pouquinho nós vamos lá, hein, terminar lá o nosso cafezão e partir e comer esse bolinho de milho que eu trouxe pro nosso cafezão. Mas agora é hora desse quadro que eu prometi e vou cumprir.
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7: E no show de viola de hoje eu vou trazer uma das atrações do programa Terra da Padroeira, ele que daqui a pouquinho vai estar no palco do Terra da Padroeira com os meus amigos Kleber Oliveira, Tonho Prado e o Menino da Porteira. Eu tô falando dele, que é conhecido como Trovão do Brasil, o Pedro Violeiro, que canta pra gente agora no quadro Show de Viola.
9: Vamos

0: conforme prometido, homenageando o Estadão do Mato Grosso e também do Mato Grosso do Sul ao som do Aladim, cantando Tardes Morenas de Mato Grosso, agradecendo sempre o seu carinho e a sua companhia. Foi bom demais começar esse domingão sabendo que você estava ligado aqui na Rádio Aparecida, seja através do seu radinho, através do site, do aplicativo ou dando aquela carona pelas estradas da vida e sempre despeitando ao som dos clássicos da nossa música sertaneja. E para não perder o costume, antes de eu ir embora, é claro que eu trago aquela mensagem especial para você.
1: Olá, meu querido irmão, querida irmã, no início desse dia, coloquemos-nos na presença do Senhor, orando, pedindo, agradecendo. Sou o Padre Vanderlei, missionário redentorista. Vamos consagrar o nosso dia a Deus. Estamos aqui nesta semana de preparação para a festa do nascimento da comunidade missionária, a igreja convocada a anunciar os valores do evangelho em todos os cenários da história. Celebrando a graça de Pentecostes, somos convidados a abrir o coração à ação do Espírito Santo que desce sobre os apóstolos reunidos com Maria e outras mulheres para renovar, fortalecer e conduzir todos os fiéis no caminho da verdade e do amor. E assim como os apóstolos e Maria e as outras mulheres, reunidos, recebamos o dom do Espírito Santo e sejamos transformados em testemunhas corajosas do evangelho.

hoje em todos os setores da nossa comunidade de fé, pela igreja, pela nossa comunidade local, pela igreja em todo o mundo. Vamos rezar pela unidade dos corações da humanidade, que haja mais paz, amor, harmonia, que ao buscar os seus lugares de bem-estar, o ser humano não queira atrapalhar, machucar e matar. Vinde, ó Espírito Santo, enchei os nossos corações com a força do vosso amor e acendei em nós o fogo da vossa graça. Ó Espírito Divino, fonte de vida e santidade, derramai sobre nós vossos dons preciosos, a sabedoria que nos conduz, o entendimento que nos ilumina, o conselho que nos orienta, a fortaleza que nos sustenta, a ciência que nos aproxima de Deus, a piedade que nos torna filhos confiantes e o santo temor que nos mantém firmes no vosso caminho. Renovai, Espírito de amor, as nossas vidas, curai nossas fraquezas, transformai nossos corações endurecidos em corações de carne, como o Senhor nos diz, e fazei de nós instrumentos de paz. Que nossas mãos se estendam para semear a paz e jamais para pegar em armas que provocam guerra e morte.

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dia, sejam todos bem-vindos. Bom dia a você, amigo ouvinte da Rádio Educadora, que nos acompanha e reza conosco. Junto às nossas intenções pessoais, nós agradecemos a vida dos aniversariantes dizimistas, de 23 a 29 de maio. Maria Lúcia Teles, Geraldo Gomes Sobrinho, Maria Cristina de Sá Nunes. Rezamos também agradecendo a vida de Sucelma Aparecida de Souza, Brenda Gomes Vitor Moreira, Cristina das Graças Gomes Vitor. Aniversário de casamento de 65 anos de José Pereira do Carmo e Divina Pereira de Aguiar. Rezamos pela ação de graças de Andiara, Laira, Janira, Kiara, Miguel, José Roberto. Pela recuperação da saúde de Vera Lúcia de Almeida, Manuel Marcos de Almeida, Gilson, Marina, Inácio, Guilhermino Magalhães, Senhor Jorge, Elza Albeni, Luca Albeni, Henri Corbelli. Sétimo dia de falecimento de Zita Ferreira de Araújo, Valdemar Manassés da Cunha, Geraldo Ribeiro Gomes. Também falecidos, Eliana Martins, Generosa, Maria das Dores, José Cirilo, Jonas Profeta, Ananias, Jeberson, Leonilda Avancini Giacomin, Jorge Giacomin, Eufênia Soares Cirino, Maria Gomes da Silva, Gesmiro João Batista. Domingo de Pentecostes, solenidade, primeiro dia do tríduo da festa da diocese. Queridos irmãos e irmãs em Cristo, concluindo nosso itinerário pascal, reunidos como igreja viva, celebramos com júbilo a solenidade de Pentecostes, fazendo memória do dia em que o Espírito Santo foi derramado sobre os apóstolos reunidos no cenário junto à Mãe do Senhor. É o início da ação missionária da Igreja e o princípio de sua fecundidade. Como Igreja Particular de Itabira Coronel Fabriciano, iniciamos hoje o tríduo em preparação para a festa de 61 anos da criação de nossa diocese. Inspirados pelo testemunho da primeira comunidade cristã que persevera na comunhão, queremos renovar nossa identidade de discípulos alimentados pela palavra e pela Eucaristia. Peçamos ao Senhor a graça de sermos uma igreja viva, fiel ao Evangelho e comprometida com seu reino. Cantemos.

0: com São Sebastião,
1: caminhamos ao encontro do Redentor.
0: Alegria de estarmos celebrando nossa Eucaristia. Hoje, o nosso... O som está alto. Hoje, o nosso domingo de Pentecostes, que possamos sentir a graça, a bênção do nosso Deus. Em nome do Pai, e do Filho, e do Espírito Santo.
1: Amém.
0: Que a graça de nosso Deus Cristo, o amor do Pai e a comunhão do Espírito Santo esteja convosco.
1: Bendito seja Deus que nos reuniu no amor de Cristo.
0: Meus irmãos e minhas irmãs, vamos voltar o nosso olhar para o corredor central. Está acolhendo as luzes, as velas que apresentam para nós os dons do Espírito Santo cantando.

0: Pentecostes, o Senhor é aquele que sopra sobre a igreja, sobre nós, os dons do Espírito Santo, sabedoria, o entendimento, a ciência, o conselho, a fortaleza, a piedade e o temor de Deus. E pelos momentos que nós não deixamos o Espírito Santo atuar na nossa vida, Senhor, tende piedade de nós.
1: Senhor, tende piedade de nós.
0: Cristo, tende piedade de nós.
1: Cristo, tende piedade de nós.
0: Senhor, tende piedade de nós.
1: Senhor, tende piedade de nós.
0: Deus rico em misericórdia, tenha compaixão de cada um de nós. Perdoa nossas culpas, nossos pecados e nos conduza todos à vida eterna.
1: Amém.
0: Na alegria do amor, na alegria de celebrarmos a festa de Pentecostes, a maturidade da igreja, cantemos nossa glória, nosso hino de louvor.

0: Oremos. No seu coração, diga a sua intenção, o que você reza nesta Eucaristia, todos os homens colocados, apresentados no altar do Senhor. Celebramos aniversário de casamento, 65 anos de casamento, José Pereira do Carmo e Divina Pereira de Águias. Cadê o José Pereira e a Divina? Levanta a mão. 65 anos ali, ó, uma salva de palma, né, para o nosso casal, 65 anos de matrimônio. E sétimo dia, Zita Ferreira de Araújo, Valdemar Manassés da Cunha, Geraldo Ribeiro Gomes. Oremos. Ó Deus, que pelo mistério da festa de hoje, santificai a vossa igreja em todos os povos e nações, derramai por toda a extensão do mundo os dons do vosso Espírito Santo, realizai agora no coração dos que creem em vós as maravilhas que operastes no início da pregação do Evangelho. Por nosso Senhor Jesus Cristo, vosso Filho, que é Deus, com os que reina, na unidade do Espírito Santo, por todo o século dos séculos.
1: Amém. Leitura dos Atos dos Apóstolos. Quando chegou o dia de Pentecostes, os discípulos estavam todos reunidos no mesmo lugar. De repente, veio do céu um barulho, como se fosse uma forte ventania, que encheu a casa onde eles se encontravam. Então, apareceram línguas como de fogo, que se repartiram e pousaram sobre cada um deles. Todos ficaram cheios do Espírito Santo e começaram a falar em outras línguas, conforme o Espírito os inspirava. Moravam em Jerusalém judeus devotos de todas as nações do mundo. Quando ouviram o barulho, juntou-se a multidão, e todos ficaram confusos, pois cada um ouvia os discípulos falar em sua própria língua. Cheios de espanto e admiração, diziam: esses homens que estão falando não são todos galileus? Como é que nós o escutamos na nossa própria língua? Nós que somos partos, medos e elamitas, habitantes da Mesopotâmia, da Judéia e da Capadócia, do Ponto e da Ásia, da Frígia e da Panfilha, do Egito e da parte da Líbia, próxima de Cirene, também romanos que aqui residem, judeus e prosélitos, cretenses e árabes, todos nós os escutamos anunciarem as maravilhas de Deus na nossa própria língua. Palavra do Senhor.
2: Graças a Deus.

0: Leitura da primeira carta de São Paulo aos Coríntios. Irmãos, ninguém pode dizer: Jesus é o Senhor, a não ser no Espírito Santo. Há diversidade de dons, mas o mesmo é o Espírito. Há diversidade de mistérios, mas o mesmo é o Senhor. Há diferentes atividades, mas o mesmo Deus que realiza todas as coisas em todos. A cada um é dada a manifestação do Espírito em vista do bem comum. Como o corpo é um, embora tenha muitos membros, e como todos os membros do corpo, embora sejam muitos, formam um só corpo, assim também acontece com Cristo. De fato, todos nós, judeus ou gregos, escravos ou livres, fomos batizados num único Espírito para formarmos um único corpo, e todos nós bebemos de um único Espírito. Palavra do Senhor.
1: Graças a Deus.

0: Senhor esteja convosco.
1: Ele está no meio de nós.
0: Proclamação da Boa Nova de Jesus Cristo, segundo São João.
1: Glória a vós, Senhor.
0: Ao anoitecer daquele dia, o primeiro da semana, estando fechadas por meio dos judeus as portas do lugar onde os discípulos se encontravam, Jesus entrou e, pondo-se no meio deles, disse: a paz esteja convosco. Depois dessas palavras, mostrou-lhes as mãos e o lado. Então os discípulos se alegraram por verem o Senhor. E novamente Jesus disse: a paz esteja convosco. Como o Pai me enviou, também eu vos envio. E depois de ter dito isto, soprou sobre eles e disse: recebei o Espírito Santo. A quem perdoados os pecados, eles serão perdoados. A quem não os perdoares, eles lhes serão retidos. Palavra da salvação.
1: Glória a vós, Senhor.
0: Uma salva de palmas, palavra de Deus, que acabamos de proclamar.

0: Estamos celebrando hoje uma grande festa e, ao mesmo tempo, estamos encerrando um grande tempo litúrgico que nós vivemos, que foi o tempo da Páscoa. Caminhamos da ressurreição da Vigília Pascal até hoje, celebrando a presença do Cristo ressuscitado no meio de nós. E hoje nós encerramos esse tempo celebrando Pentecostes. Jesus, aquele que vai para junto do Pai e sopra sobre a igreja, sobre nós, sobre o mundo, a presença do Espírito Santo. Pentecostes é a festa da maturidade da fé. Pentecostes é a festa da maturidade da igreja. A igreja agora ela é guiada pela presença do Espírito Santo. A igreja agora ela é chamada, ela é convocada a viver o que Jesus realizou, o que Jesus fez. Aqui tem um recado muito importante. Hoje, às vezes, pessoas, movimentos, querem se apoderar do Espírito Santo apenas para louvar, adoração, não sei mais o quê. Esquece de que o Espírito Santo, ele veio para nos ensinar, nos mostrar, para a gente viver o que Jesus fez, o que Jesus realizou. É preciso, no dia de Pentecostes, nessa festa de hoje, nós também estamos colocando no nosso coração essa pergunta fundamental. O Espírito Santo, na minha vida, realmente eu permito e deixo que ele possa fazer com que eu possa vivenciar Jesus, realizar as ações de Jesus? O Espírito Santo nada mais é na minha vida que apenas aquela presença que me faz sair de mim mesmo, mas não me leva ao meu irmão. Viver o Espírito Santo é a gente viver em contato com o próximo, com o outro, com o nosso irmão. Louvar, bendizer o Espírito Santo é a gente olhar a criação, estar louvando a criação, estar cuidando de tudo que o Senhor Jesus propôs a cada um de nós. Pentecostes, repito mais uma vez, é a festa da maturidade da igreja, da maturidade da nossa fé. E a maturidade da nossa fé, ela exige e pede cada um de nós uma vivência do Evangelho, uma vivência da graça, uma vivência do amor de Deus. E as leituras de hoje, elas são bonitas. Primeira leitura, no Atos dos Apóstolos, os discípulos reunidos após a morte e a ressurreição de Jesus, eles estavam com medo dos judeus. Ou seja, a igreja inicial, após a morte de Jesus, ela estava com medo. Reunidas de portas fechadas. O Espírito, como fogo, desce sobre os discípulos, eles abrem as portas, eles abrem as janelas, eles perdem o medo, eles começam a falar e anunciar. E todo o povo ouvia os discípulos. E os discípulos falavam numa única língua. E cada povo, na sua língua, na sua diferença, entendia, compreendia. Aqui é um recado para o mundo de hoje, o mundo atual. O mundo que é confuso, o mundo da briga, o mundo dividido, o mundo do partidarismo, o mundo da ideologia, o mundo machucado. Nosso mundo está machucado. Basta você ver as pessoas, basta você lidar com as pessoas, até pessoas de dentro da igreja, de dentro da comunidade, você sente que elas são machucadas. Elas não vivem o Espírito Santo. Porque o Espírito Santo é aquele que une. O Espírito Santo é aquele que faz com que a diferença possa buscar a unidade. E nós achamos o contrário hoje em dia, no mundo que nós vivemos. Cada um tem que viver o diferente, pronto, e não tem nada de união, de unidade, de nada. A única briga que vale a pena é a briga pelo poder. Lê do engano. Isso nos leva mais para baixo ainda. O Espírito Santo vem nos iluminar, para dizer que na diferença, aí está a unidade. Os apóstolos, Pedro, aquele homem simples, começa a falar, perde o medo, e todo mundo que vivia uma cultura, um momento diferente, olha para Pedro e vê ali uma unidade. Assim deve ser a igreja. Assim deve ser o cristão, assim deve ser você no mundo. Se você diz, meu Senhor e meu Deus, eu creio e acredito em Jesus, mas na prática do dia a dia, você não vive nada disso, não adianta. Está perdendo tempo, está gastando energia. Eu não sei se você não está deixando a presença do Espírito Santo agir, atuar na sua vida. É a primeira leitura de hoje. Aí Paulo vai dizer na carta aos Romanos de uma maneira muito bonita: há diferenças de dons, de talentos, de pessoas, mas tem uma unidade, tem um centro. E cada um, com o seu dom, com aquilo que você sabe fazer, coloque a favor da igreja, coloque a favor do mundo, coloque a favor do outro, coloque a favor das pessoas. Eu gosto muito dessa frase, né? Essa frase é belíssima, é bonita. Ah, se nós colocássemos essa frase no nosso coração. Cada um tem o seu saber. Cada um tem o seu saber. Ninguém sabe mais do que o outro. E a grandeza da vida é a gente aprender a unir os saberes. Quando nós unimos os saberes, nós construímos uma rede de tecido tão bonita que ali a gente contempla o diferente e ao contemplar o diferente, a gente contempla o Espírito Santo. E domingo que vem, nós vamos estar celebrando a Trindade, nós contemplamos essa unidade de Deus. Três pessoas diferentes, mas numa unidade, numa essência. O Espírito Santo nos capacita para percebermos isso. E aí no Evangelho, é Jesus, mais uma vez, os discípulos com as portas fechadas, com medo dos judeus. Engraçado, né? Hoje tem tanta gente nessas guerras com medo, né? Com medo dos judeus. E ali, Jesus entra e diz: a paz esteja convosco. É preciso paz. É preciso paz, não a guerra. E bobo é o católico que fica aplaudindo quem faz guerra, que fica adorando quem acha que é o dono do mundo porque faz guerra. Bobo é o católico que não vive o Espírito Santo e não vive a graça de Deus. Que Jesus entra e diz: a paz esteja convosco. Vamos acolher a paz. E é preciso acolher a paz no seu coração. É preciso acolher a paz na vivência do amor do nosso Deus. É preciso acolher a paz na família. E quando Jesus entra e diz: a paz esteja convosco, mais uma vez, os discípulos se animam e começam a caminhar, impulsionados pelo Espírito Santo. E Jesus sopra o Espírito Santo, ide, e diz a eles: ide, fazei discípulos meus, e ide para o mundo inteiro, anunciando, não vocês mesmos, mas anunciando o próprio Cristo, anunciando Jesus. Mais uma vez, repito, hoje nós vivemos um mundo tão conturbado que até na fé, na religiosidade, a gente deixa de olhar para Jesus e começa a olhar pessoas. Eu sigo o padre fulano, eu sigo o padre cicrano, eu sigo o padre não sei o quê, e a pessoa vive o que o padre cicrano fala, o que o padre fulano fala, mas não vive Jesus. Vive uma ilusão, porque ela não deixa o Espírito Santo atuar, regar a sua vida com amor, regar a sua vida com a ternura, regar a sua vida com carinho. Meus irmãos e minhas irmãs, a festa de hoje é muito bonita e muito importante na nossa fé. Repito mais uma vez, é a festa da maturidade, da fé, da igreja, de cada um de nós. Vamos seguir os apelos de Jesus, vamos ser pessoas maduras, vamos ser pessoas maduras na fé, deixando com que os dons e a presença do Espírito Santo possa agir e possa atuar na nossa vida. É hora da gente acordar. É hora da gente despertar. Agora é o Espírito Santo que reina. Jesus foi para junto do Pai. É claro que Ele caminha conosco. Mas agora nós conseguimos perceber Jesus se nós abrimos o nosso coração para a ação do Espírito Santo. Então façamos isso. Vamos abrir o nosso coração para o agir do Espírito. E o agir do Espírito nunca nos deixam caminhar por caminhos tortuosos, por caminhos errados. Ele age, Ele abre a nossa mente, Ele abre o nosso coração, Ele nos dá todos os dons que estão pontuados ali, para dizer que os dons de Deus são imensos, são absolutos e eles reinam nesse mundo. Então vivamos essa graça e esse amor do nosso Deus. Amém?
1: Amém.
0: E de pé, professemos a nossa fé. Creio em Deus Pai
1: Todo-Poderoso, Criador do céu e da terra, e em Jesus Cristo, seu único Filho, nosso Senhor, que foi concebido pelo Espírito Santo, nasceu da Virgem Maria, padeceu sob Pôncio Pilatos, foi crucificado, morto e sepultado, desceu à mansão dos mortos, ressuscitou o terceiro dia, subiu aos céus, está sentado à direita de Deus Pai Todo-Poderoso, onde há de vir a julgar os vivos e os mortos. Creio no Espírito Santo, na Santa Igreja Católica, na comunhão dos santos, na remissão dos pecados, na ressurreição da carne, na vida eterna. Amém.
0: Apresentemos a Deus a vida, as preces, os pedidos da nossa Igreja.
2: Pela Igreja, viva e atuante no mundo inteiro, para que, guiada pelo Espírito Santo, continue rezando seu carisma missionário de anunciar a boa nova da salvação a todos os povos e línguas, rezemos.
0: Ó Senhor, dai-nos o dom do vosso Espírito.
2: Pela nossa Diocese de Itabira, Coronel Fabriciano, para que os seus ministros ordenados, os agentes da pastoral e todos os fiéis cresçam sempre mais como Igreja viva, sendo sinal de esperança no mundo, rezemos.
0: Ó Senhor, dai-nos o dom do vosso Espírito.
2: Por todas as comunidades de nossa Igreja particular, de Itabira, Coronel Fabriciano, que se prepara para celebrar 61 anos, para que, renovadas na fé, possam redescobrir a alegria de pertencer ao vosso povo, rezemos.
0: Ó Senhor, dai-nos o dom do vosso Espírito.
2: Por todos que estão sofrendo nos cativeiros da vida, em especial os enfermos, os desempregados, os abandonados, os encarcerados, os viciados, para que não lhes falte a presença afetuosa e solidária da Igreja, rezemos.
0: Ó Senhor, dai-nos o dom do vosso Espírito. Ó Pai, tudo isso vos pedimos por Jesus, na unidade do Espírito Santo.
2: Amém.
0: Cantemos apresentando o altar do Senhor, as ofertas, oferenda do nosso coração.

0: Orai, irmãos e irmãs, para que nosso sacrifício seja aceito por Deus, Pai todo misericordioso.
1: Receba, Senhor, por tuas mãos este sacrifício, para a glória do seu nome, para nosso bem e de toda a sua santa igreja.
0: Concedei-nos, nós os pedimos, Senhor, que conforme a promessa do vosso Filho, o Espírito Santo nos revele mais abundantemente o mistério desse sacrifício, nos manifeste toda a verdade. Por Cristo nosso Senhor.
1: Amém.
0: O Senhor esteja convosco.
1: Ele está no meio de nós.
0: Corações ao alto.
1: Nosso coração está em Deus.
0: Demos graças ao Senhor nosso Deus.
1: É nosso dever e nossa salvação.
0: Na verdade, é digno e justo. É nosso dever e salvação dar-vos graças sempre em todo lugar. Senhor Pai Santo, Deus Eterno e Todo-Poderoso. Pois para levar a plenitude do mistério pascal, derramastes hoje o Espírito Santo sobre aqueles que, em comunhão com vosso Filho unigênito, se tornaram vossos filhos e filhas por adoção. Ele que no início da igreja nascente, infundiu em todos os povos o conhecimento do verdadeiro Deus e reuniu as diversas línguas na profissão de uma só fé. Por isso, transbordando de alegria pascal, a humanidade toda exulta, mas também as forças do alto e os angélicos poderes proclamam sem fim o hino da vossa glória, cantando a

0: Na verdade, ó Pai, vós sois santo e fonte de toda a santidade. Santificai por esses dons, derramando sobre eles o vosso Espírito, a fim que se torne para nós o corpo e o sangue de nosso Senhor Jesus Cristo.
1: Enviai o vosso Espírito Santo.
0: Estando para ser entregue, abraçando livremente a paixão, Jesus tomou o pão, deu a bênção de ação de graças, o partiu e o deu ao seu discípulo, dizendo: tomai todos e comei, isso é meu corpo, que será entregue por vós. Do mesmo modo, ao fim da ceia, ele tomou o cálice em suas mãos, deu graça novamente e o deu ao seu discípulo, dizendo: tomai, todos e bebei, este é o cálice do meu sangue, o sangue da nova e eterna aliança, que será derramado por vós e por todos para a remissão dos pecados. Fazer isto em memória de mim. Mistério da fé e do amor.
1: Todas as vezes que comemos deste pão e bebemos deste cálice, anunciamos, Senhor, a vossa morte, enquanto esperamos a vossa vinda.
0: Celebrando, pois, memorial da morte e ressurreição do vosso Filho, nós oferecemos ao Pai o pão da vida, o cálice da salvação. Vos agradecemos porque nos tornaste dignos de estarmos aqui na vossa presença e vos servir.
1: Aceitai, ó Senhor, a nossa oferta.
0: E suplicante vos pedimos que, participando do corpo e sangue de Cristo, sejamos reunidos pelo Espírito Santo no só corpo.
1: O Espírito nos una num só corpo.
0: Lembrai-vos, ó Pai, da vossa Igreja, que se faz presente pelo mundo inteiro. Que ela cresça na caridade, em comunhão com o Papa Leão, os bispos do mundo inteiro, presbíteros e diáconos e todos os ministros do vosso povo.
1: Lembrai-vos, ó Pai, da vossa Igreja.
0: Lembrai-vos também na vossa misericórdia, nossos irmãos e irmãs que adormeceram na esperança da ressurreição. Sétimo dia, Zita Ferreira de Araújo, Valdemar Manassés da Cunha, Geraldo Ribeiro Gomes. E todos que partiram dessa vida, acolhei junto a vós, na luz a vossa face.
1: Concedei-lhes, ó Senhor, a luz eterna.
0: E enfim nós os pedimos, tende piedade de todos nós, e dai-nos participar da vida eterna, com a Virgem Maria, Mãe de Deus, Mãe do Perpétuo Socorro, São José, seu esposo, os apóstolos, todos os santos, que nesse mundo viveram na vossa amizade, a fim vos louvarmos e glorificarmos, por Jesus Cristo, vosso Filho. E a Ele, toda a nossa glória, todo o nosso louvor. Por Cristo, com Cristo e em Cristo, a vós, Deus Pai Todo-Poderoso, na unidade do Espírito Santo, toda a honra e toda a glória, por todo o século dos séculos.

0: guiados pelo Espírito Santo, que ora em nós e por nós. Levemos as mãos ao Pai e rezemos juntos. Pai nosso, ai nos céus, santificado seja o vosso nome. Venha a nós o vosso reino. Seja feita a vossa vontade, assim na terra como no céu.
1: O pão nosso de cada dia nos dai hoje. Perdoai as nossas ofensas, assim como nós perdoamos a quem nos tem ofendido. E não nos deixeis cair em tentação, mas livrai-nos do mal.
0: Livrai de todos os males, ó Pai, e dá-nos hoje a vossa paz. E ajudados pela vossa misericórdia, sejamos sempre livres do pecado, protegidos de todos os perigos, enquanto aguardamos a feliz esperança e a vinda do nosso Salvador Jesus Cristo.
1: Vosso é o reino, o poder e a glória para sempre.
0: Senhor Jesus Cristo, disseste aos vossos apóstolos: eu vos deixo a paz, eu vos dou a minha paz. Não olhei nossos pecados, mas a fé que anima a vossa igreja. Dai-nos segundo o vosso desejo a paz e a unidade. Vós que sois Deus com o Pai, o Espírito Santo.
1: Amém.
0: A paz do Senhor esteja sempre convosco.
1: O amor de Cristo nos uniu.

0: Provai e vede como o Senhor é bom, feliz é você. Feliz somos nós que encontramos nele o nosso refúgio. E Jesus, o Cordeiro de Deus, aquele que tira o pecado do mundo.
1: Senhor, eu não sou digno de que entreis em minha morada, mas dizei uma palavra e serei salvo.
0: Que o corpo de Cristo nos guarde para a vida eterna.
1: Amém.

0: Ó Deus, que enriqueceis a igreja com os bens do céu, conservai-nos em vossa graça, para que o dom do alto Espírito Santo nela continue sendo sua força, e o alimento espiritual que recebemos nos aperfeiçoe em nós a obra da redenção. Por Cristo nosso Senhor.
1: Amém.
0: Ave Maria, cheia de graça, o Senhor é convosco. Bendita sois vós entre as mulheres. E bendito é o fruto do vosso ventre, Jesus.
1: Santa Maria, Mãe de Deus.

0: rogai por nós, pecadores, agora e na hora da nossa morte. Amém.
1: Nossa Senhora do Perpétuo Socorro,
0: rogai por nós.
1: Mãe Aparecida,
0: rogai por nós.
1: São José,
0: rogai por nós.
1: São Sebastião,
0: rogai por nós.
1: São Geraldo e Santo Afonso,
0: rogai por nós.
1: Podemos sentar por instante. O casal que está completando 65 anos, mas só vou chegar aqui. Enquanto isso, nossos avisos.
2: Campanha Metro Quadrado. Com muita alegria e gratidão, concluímos a etapa do telhado da nossa co-catedral, graças à generosidade e ao empenho de toda a comunidade. Porém, ainda temos parcelas em aberto e a continuidade da reconstrução. Permaneçam conosco nessa missão, colaborando com a campanha Metro Quadrado, que seguirá ajudando nas próximas etapas da obra. Adquira seu carnê com a equipe de acolhida ou na secretaria paroquial. Contamos também com a sua colaboração mensal por meio do SOS Catedral. Unidos na fé e na esperança, seguimos reconstruindo a nossa igreja. Evangelho de São, um encontro de formação do Evangelho de São Mateus na próxima quarta-feira, às 19h30, aqui no Salão Dom Lelis. Convidamos toda a juventude paroquial para participar do primeiro retiro jovem, que será realizado no dia 31 de maio, das 8 às 16, na Funcelfa, antiga cidade dos meninos. Será um momento de oração, convivência, entretenimento e louvor, encerrando com a Santa Missa. As inscrições podem ser feitas na Secretaria Paroquial ou com a equipe da Acolhida. Estamos nos preparando para a festa de Corpus Christi, no dia 4 de junho. A partir das 7 horas da manhã, iniciaremos a confecção dos tapetes. Traga sua família e vivencie esse momento de fé e tradição. Pedimos a colaboração com doações de pó de café, tinta e sal. E este ano nós voltaremos a fazer a nossa procissão saindo lá da co-catedral. Convidamos também para a festa da nossa amada Diocese de Itabira, Coronel Fabriciano, que será realizada no dia 14 de junho na paróquia Nossa Senhora da Piedade, em Belo Oriente. Reserve sua passagem no valor de R$ 55,00 na secretaria paroquial. Vamos celebrar com júbilo os 61 anos da nossa diocese. Iniciamos também os preparativos para o maior arraiá da região, o 22º Arraiá do Bastião. Para que esta grande festa aconteça, contamos com a ajuda e colaboração de toda a comunidade. Você receberá da equipe de acolhida um pedido de doação, que poderá ser devolvido nas próximas missas. Contamos com a sua participação e generosidade. E na cantina hoje nós temos pastel de carne e queijo, broa de fubá, café, queimadinha e refrigerante. Esperamos vocês lá.
1: Amém? Amém. Tanto aviso, só repassando alguns. Então, o nosso Arraial do Baixão está chegando. Pegue o seu recadinho que você vai doar e não jogue fora não, viu? O pá termina a missa, quando ele chega lá e vê na rua. O pessoal pegou o papel que jogou fora. Né? Nem no lixo ele joga, joga na rua. Se fosse jogar fora, joga no lixo. Né? Mas traga doações para nós, para essa nossa vivência. Quinta-feira, que vai ser Pentecoste, na outra quinta-feira, venha ajudar. Quem mora aqui nos arredores ali da co-catedral, levanta a mão. Cadê a família que mora lá? Está ali, ó, vocês. A Padre Cláudio vai passar próximo lá de vocês. A família que mora onde vai passar os tapetes, cada família na porta da sua casa, ela vai fazer um tapete. Tem que fazer, porque o percurso é grande. A nossa paróquia agora ela foi dividida, não é aquela grande paróquia como era mais, né? Então precisamos de você. Então, na festa de Corpus Christi, todo mundo, vamos lá montar tapete. Três escolas, convidamos várias escolas, mas três escolas confirmaram. Vão estar lá com 50 jovens, então serão 50 adolescentes, 150 adolescentes ajudando, a catequese, as crianças, né? Vamos juntar todo mundo na nossa confecção de tapete esse ano. E a missa vai ser dentro da co-catedral. Que bênção, né? O teto já está pronto, só não está pago. O teto já está pronto, só não está pago. Mas está lá prontinho, falta uma prestação ainda, precisa de ajude. Se você não contribuiu, contribua, pega o carnê. Porque mês que vem, desculpe, julho, nós vamos começar a campanha do vidro. É a campanha do vidro e vamos acertar aqui as paredes, fazer a alvenaria. E até o final do ano, nós vamos poder celebrar tranquilo lá na Co-Catedral. Não é na pronta, apenas toda coberta, protegida da chuva, protegida do vento. Vai dar para fazer celebrações lá na nossa Co-Catedral. E depende de você. E o padre Cláudio está devendo uma prestação. E eu estou preocupado, porque o meu dinheiro está no seu bolso. Né? Você não mexe no bolso, por favor, mexa nesse bolso aí e vamos, né, renovar a nossa Co-Catedral. Amém?
2: Amém? Amém.
1: Tá aqui, ó. Quantos anos de casado?
3: 61 anos de casado.
1: 61 de casado.
3: E 86 de idade.
1: E 86 de idade. É, uma salva de palma. Isso, é. E tá aqui, ó, mais outro casal. Quantos anos de casado?
3: 42.
1: É a Fátima e o Nildo. 42, 61 e 42 anos de casado, no dia de Pentecostes. É para falar para você que está no seu matrimônio, no seu casamento, continue, persevere. Para falar para você que quer abraçar o sacramento do matrimônio, abrace, que é muito bom, né? Tem uma dificuldade, mas é bom viver junto, né? Então, vamos abraçar o sacramento do matrimônio. É, tá. Cadê as crianças que estão aqui na igreja? Venha cá, enquanto nós vamos preparar os pãezinhos. E quando as crianças vão chegando, vamos cantar para as crianças. As crianças serão abençoadas. Vamos lá. Música.

0: Santo anjo do Senhor,
1: meu zeloso
0: guardador, se a ti me confiou a piedade divina, sempre me rege, me guarde, me governe, me ilumine. Amém. Então está aqui nossas crianças. Vamos abençoar os pãezinhos. Seu nome? Lucas, você vai ser padre? Assim, vou pensar. Você vai ser padre?
2: Sim.
0: Sim, uma salve para o Lucas. Vai ser padre, Lucas, está vendo? O Lucas vai ser padre. Então vamos abençoar os pãezinhos. Abençoar esses pãezinhos que cada criança irá receber. Que em suas casas nunca falte o pão, a bênção, o amor, a saúde e a alegria de viver. Em nome do Pai, do Filho e do Espírito Santo. Amém. Amém. Então cada criança vai pegando seus pãezinhos.

0: e abençoar esses casais que estão aqui diante de vós, vivenciando a alegria do sacramento do matrimônio, que cada casal, cada um aqui no seu sacramento, na sua vivência de amor, sejam também abençoados e possam vivenciar nesse dia de Pentecostes também a renovação do seu matrimônio, a renovação do seu amor, renovação de sua família e vivenciar a graça do nosso Deus. Abençoai-os. Em nome do Pai, do Filho e do Espírito Santo.
1: Amém.
0: Se você nos acompanhar pela Rádio Educadora, não sinta todo o nosso abraço. Daqui a pouco o padre vai lá para a comunidade Santo Afonso. Daqui a pouco tem também batizados. Então vamos sentir, vivenciar esse dia na bênção do amor do nosso Deus. A nossa proteção está no nome do Senhor,
1: que fez o céu e a terra.
0: O Senhor esteja convosco.
2: Ele está no meio de nós.
0: A bênção do Deus Todo-Poderoso, Pai, o Filho e o Espírito Santo. Amém. Vamos todos para a cantina. O Senhor os acompanhe. Graças a Deus. Uma salva de palmas para Jesus, que alimenta a nossa vida.

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0: maravilhas fez conosco o Senhor. Quando o Senhor reconduziu nossos cativos, parecíamos sonhar. Encheu-se de sorriso nossa boca, nossos lábios de canções. Entre os gentios se dizia: maravilhas fez com eles o Senhor. Sim, maravilhas fez conosco o Senhor. Exultemos de alegria. Mudai a nossa sorte, ó Senhor, como torrentes no deserto. Os que lançam as sementes entre lágrimas ceifarão com alegria. Chorando de tristeza sairão, espalhando suas sementes. Cantando de alegria voltarão, carregando os seus feixes. Maravilhas fez conosco o Senhor. Glória ao Pai, ao Filho e ao Espírito Santo, como era no princípio, agora e sempre. Amém.
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dia, meu amigo, bom dia, minha amiga. Está chegando até você, até o seu coração, mais uma edição do programa Fé e Vida, nesta manhã de domingo. Que você tenha um dia abençoado, você que nos ouve nas cidades, você que nos ouve na região rural, na roça, tenha um dia abençoado. Lembremos-nos de que a cada dia vamos construindo a nossa vida na perspectiva do nosso ideal de vida, do nosso propósito de vida, sempre em busca do projeto de Deus. Que bom louvar o Senhor nesta manhã de domingo, agradecer o Senhor. A música que vamos ouvir agora é com Alessandra Salles.

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Meus amigos e minhas amigas, uma das virtudes teologais que nos faz caminhar é a fé. A fé é uma virtude que significa que é um modo de já possuir aquilo que se espera, é um meio de conhecer realidades que não se veem. Foi por causa da fé que os antigos foram aprovados por Deus. Pela fé sabemos que a palavra de Deus formou os mundos. Foi assim que aquilo que vemos originou-se de coisas invisíveis. Um texto da carta aos Hebreus, capítulo 11, versículo de 1 a 3. Ter fé não é só crer em Deus, mas aceitar e acolher seu projeto de amor. O essencial da fé cristã é acolher Jesus como filho enviado pelo Pai para ser nosso irmão e Salvador. É adesão concreta a Jesus. Somente quem crê em Deus encontra o significado para a própria vida e para a vida do mundo. Só a fé pode ajudar as pessoas a entenderem e vencerem os próprios problemas. Chamamos para cantar agora Padre Marcelo Rossi, Fé.

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5: Você está com o programa Fé e Vida nesta manhã de domingo. Muita alegria, muita serenidade, muita força para vencer os desafios da vida. E a fé nos faz viver a vida com alegria, embora estejamos sujeitos as limitações humanas, mas vamos caminhando, vamos fazer a nossa caminhada. E a fé não é alienante, ela nos impele à participação na vida das pessoas e da comunidade. A fé nos faz perceber que Deus está preferencialmente ao lado dos empobrecidos, e o projeto de Deus que aceitamos pela fé visa a libertação integral de todas as pessoas. Falando um pouco mais sobre a fé é como uma luz que ilumina, mas pode apagar. Através da oração, meditação da palavra de Deus, da participação na comunidade e pela prática de boas obras, a fé se aprofunda e cresce. A fé provoca um novo modo de ser e de viver. Por isso, a fé sem obras é morta. Texto do apóstolo Tiago, capítulo 2, versículos de 14 a 26. Ela dá sentido, ilumina tudo o que fazemos. Os apóstolos disseram ao Senhor: aumentai a nossa fé. O Senhor respondeu: se vocês tiverem fé do tamanho de uma semente de mostarda, poderiam dizer a esta amoreira: arranquem-se daí e plante-se no mar, e ela obedeceria a vocês. Texto de São Lucas, capítulo 17, versículos de 5 a 6. A fé é a linguagem da alma, um diálogo silencioso entre o coração humano e o coração divino. Quando a vida nos desafia, é nessa linguagem que encontramos o grande amor de Deus. Vamos ouvir mais uma música, chega para cantar agora, Valmir Alencar, Por Isso Eu Te Louvo.

vida, mensagem para o seu coração, uma boa música na 91.7 FM, vivendo novos momentos, novos projetos, vivendo já, saboreando esse momento, e não esqueçamos de agradecer a cada um que participa conosco da família educadora. E agora nós vamos falar para você uma outra virtude e também teologal, é a esperança. O que é a esperança? É a convicção de algo que se espera. Confiança, expectativa. Prisioneiros cheios de esperança, voltem para a fortaleza, pois hoje lhes anuncio, eu retribuirei o dobro a você. Texto de Zacarias, capítulo 9, versículo 12. E a esperança não decepciona, pois o amor de Deus foi derramado em nossos corações pelo Espírito Santo, que nos foi dado. Assim, justificados pela fé, estamos em paz com Deus por meio de nosso Senhor Jesus Cristo. Por meio dele e através da fé, nós temos acesso à graça na qual nos mantemos e nos gloriamos, na esperança da glória de Deus. E não só isso, nós nos gloriamos também nas tribulações, sabendo que a tribulação produz perseverança. A perseverança produz a fidelidade comprovada, e a fidelidade comprovada produz a esperança. Mais uma música para você, compadre Fábio de Melo, Missão de Profeta.

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2: Continuando a nossa reflexão sobre esperança, a esperança é como âncora para a nossa vida. Ela é segura e firme, é penetrante até o outro lado da cortina do santuário, onde Jesus entrou por nós como precursor, tendo se tornado sumo sacerdote para sempre, segundo a ordem do sacerdócio de Melquisedeque, um texto da carta aos Hebreus, capítulo 6, versículos de 19 a 20. E Melquisedeque era rei de Salém e sacerdote do Deus Altíssimo, conforme se vê na carta aos Hebreus, capítulo 7, versículo 1. O Senhor cuida daqueles que o temem, daqueles que esperam por seu amor, para livrar da morte a vida deles, e no tempo da fome fazê-los viver. Quanto a nós, esperamos pelo Senhor, ele é o nosso auxílio e o nosso escudo, nele se alegra.

bom estar com você nessa manhã de domingo, partilhando com você a música para o seu coração, a reflexão para a sua vida, e assim vamos fazendo a nossa caminhada. Uma outra virtude sobre a qual queremos falar e trazer para a sua reflexão, para a nossa

nossa reflexão é a caridade. Caridade é uma virtude teologal, assim como a fé e a esperança. A palavra caridade tem sua origem do grego ágape, que significa amor incondicional. Eu dou a vocês um mandamento novo: amem-se uns aos outros, assim como eu amei vocês. Vocês devem se amar uns aos outros. Texto de João, capítulo 13, versículo 34. Compreendemos o que é o amor porque Jesus deu a sua vida por nós. Portanto, nós também devemos dar a vida pelos irmãos. Se alguém possui os bens deste mundo e vendo seu irmão em necessidade fecha-lhe o coração, como pode o amor de Deus permanecer nele? Por isso, quando você der esmola, não mande tocar trombeta na frente, como fazem os hipócritas, nas sinagogas e nas ruas, para serem elogiados pelos homens. Texto lá do evangelista Mateus, capítulo 6, versículo 2. Ao sair da barca, Jesus viu grande multidão, teve compaixão deles e curou os que estavam doentes. Texto de Mateus, capítulo 14, versículo 14. Vamos ouvir agora com o padre Reginaldo Manzotti, Balada da

0: Franca e a hora certa.
1: 9:03.
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8: Continuando com o nosso programa Fé e Vida nessa manhã de domingo, desejando que você continue tendo um dia abençoado, conte com a graça de Deus, vá dando resposta ao projeto de Deus, sempre na perspectiva de construir algo, tendo em vista o seu projeto de vida, o seu ideal de vida, aquilo que você poderia responder a partir das perguntas que você faria para você, que eu faria para mim: qual é a minha missão neste mundo? E assim vamos fazendo a nossa peregrinação. E o texto aqui falando ainda sobre a caridade, esse é o maior e o primeiro mandamento. O segundo é semelhante a esse: ame o seu próximo como a si mesmo. Mateus 22, versículos 38 a 39. O amor é paciente, o amor é prestativo, não é invejoso, não se ostenta, não se incha de orgulho. Agora, portanto, permanecem estas três coisas: a fé, a esperança e o amor. A maior delas, porém, é o amor, a caridade. Primeira carta aos Coríntios, capítulo 13, versículos 4 a 5 e 13. Exemplos de prática de caridade. Podemos citar aqui a Caritas Diocesana, a entidade filantrópica vinculada à CNBB, obras sociais, obra social redentorista, todas as obras sociais, a Sociedade São Vicente de Paulo, o Lactário do Novércio, a Cidade Dom Lara e tantas outras. Caridade tão necessária para a nossa vida. E agora chega para cantar a dupla Adoradores em Verdade, Ofa.

bom estar com você nessa manhã de domingo, trazendo a reflexão para você, para sua vida, para minha vida também, e vamos nos conduzindo para sermos seres melhores. O que eu tenho que fazer para que eu seja um ser humano melhor, principalmente diante das grandes situações aí de conflitos, de intolerância, tanto ódio, ódio porque o outro é diferente, porque ele pensa diferente. É preciso contar com a graça de Deus para superar os desafios da vida, as dificuldades. Falamos agora sobre graça. Graça é dádiva, é favor que se recebe. A palavra graça vem do latim gratia, que significa agradecimento, benevolência, favor, beleza. Mais uma canção para o seu coração, Padre Zezinho, Justiça e Paz.

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11: Trazendo para você agora mais uns textos que falam sobre a graça nas cartas de São Paulo, apóstolo, como se vê na primeira Coríntios, versículo 1 e 3, da segunda carta de Coríntios 1 e 2, carta aos Efésios e tantas outros textos bíblicos. São Paulo se dirige àquelas comunidades com a saudação: que a graça e a paz da parte de Deus, nosso Pai, e do Senhor Jesus Cristo estejam com vocês. Também como se vê em 1 Coríntios, versículo 1 e 4, versículo 1, capítulo 4, São Paulo, sem cessar, agradeço a Deus por causa de vocês, em vista da graça de Deus que lhes foi concedida em Jesus Cristo. Nas nossas comunidades, quem não conhece a saudação? A graça de nosso Senhor Jesus Cristo, o amor do Pai e a comunhão do Espírito Santo estejam convosco. Quem não conhece a saudação das nossas celebrações litúrgicas? Mais uma música para você. Agora chega para cantar Frei Zeca, Bom Cristão.
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2: Parabéns, meus parabéns, parabéns pra você.
3: Parabéns pra você que aniversariou no dia de ontem, dia 23 de maio, a Maria Trindade da Silva, que mora no Córrego Alto, aqui em Fabriciano. Uma chuva de bênçãos pra você, viu, Maria Trindade? Você completa mais uma primavera. E a música para você, aniversariante, é com Padre Zezinho, Oração pela Família.

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1: Chegando já ao final do nosso programa, momento de oração, rezando por você e com você. Em nome do Pai, e do Filho, e do Espírito Santo. Amém. Senhor Deus, nosso Pai, nós cremos em vós, nós esperamos em vós, nós vos amamos, nós vos agradecemos por mais este dia, nós vos damos graças porque estamos com vida e vos oferecemos este dia com todas as nossas alegrias, lembrando dos momentos bons em nossas vidas, pelos aniversariantes. Oferecemos esse dia com todos os nossos sofrimentos, rezando por todos aqueles que estão doentes, por todos aqueles que sofrem e contem com a graça de Deus. Oferecemos esse dia com todos os nossos trabalhos, rezando pelos trabalhadores e trabalhadoras. Guardai-nos do pecado e fazei de nós o instrumento da vossa paz e do vosso amor. Ajudai-nos a observar os vossos mandamentos. Amém. A bênção da ternura que vem de Deus. Que o caminho seja brando aos teus pés, que o vento sopre leve em teus ombros, que o sol brilhe cálido sobre tua face, as chuvas caiam serenas em teus campos, e até que eu de novo te veja, Deus te ilumine, te proteja e te guarde na palma da sua mão. Amém. Obrigado pelo carinho da sua audiência, obrigado a toda a equipe educadora. Viva a vida, viva você e viva Jesus em seu coração. Até o próximo programa, com a graça de Deus.

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8: 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Queremos ser uma igreja em saída, preocupada com o dom da vida e em comunhão com os mais necessitados. Que o Espírito Santo inspire o nosso encontro de hoje.

0: diretamente dos estúdios da Rádio Educadora FM 91,7, Coronel Fabriciano, Minas Gerais. Apresentação da missionária leiga redentorista Márcia Teles. Trabalhos técnicos de Jorge Luiz. Direção do missionário redentorista Padre José Wilker, que conduz para nós a oração inicial.
1: Em nome do Pai, do Filho e do Espírito Santo. Amém. Ó Trindade Santa, Deus de puro amor, nós te agradecemos por mais este encontro de irmãos e irmãs. Dai-nos a graça de viver em tua presença e fazer-nos merecedores de teu amor. Que todos nós, no chão desta diocese, possamos ser animadores, comprometidos com o evangelho de seu Filho Jesus Cristo, fazendo na nossa caminhada uma igreja samaritana servidora. Por nosso Senhor Jesus Cristo, na unidade do Espírito Santo. Amém.
0: Amém, Padre José Wilker. Bom dia, meu irmão, minha irmã, ouvintes da Rádio Educadora. A paz de Jesus, o amor de Maria e as luzes do Espírito Santo estejam com cada um de nós. Que a luz de Deus inunde nossos corações com amor e respeito ao próximo. Jesus Cristo fez-se pobre por nós. E quando os movimentos populares se levantam em defesa dos mais pobres, tornam-se sinais vivos do Evangelho. Verdadeiros campeões da humanidade, testemunhas da justiça e poetas da solidariedade. Vamos ouvir a recordação da vida para hoje. O Papa Leão XIV, no capítulo 2 da Dilexiti, ao abordar sobre os movimentos populares dentro do tema Uma Igreja para os Pobres ao lado dos últimos, reconhece a importância dessas organizações constituídas de leigos e conduzidas por líderes populares na ajuda aos pobres e na luta por direitos. Diz que, ao longo da história cristã, muitas vezes, mesmo sendo vistos com desconfianças e até perseguidos, sempre defenderam as causas dos mais vulneráveis. Diz que, do mesmo modo como no passado, a Igreja apoiou a formação de sindicatos, hoje deve acompanhar e estar com os movimentos populares. A Igreja deve estar com vocês, uma Igreja pobre para os pobres, uma Igreja que avança, uma Igreja que assume riscos, uma Igreja corajosa, profética e alegre. Formados por pessoas que caminham juntas na busca de soluções para problemas sociais variados, cujas maiores vítimas são os mais pobres e fracos, inclusive o planeta. Os movimentos populares nascem de demanda das periferias, a fim de influenciar políticas públicas e transformar a sociedade. Nas palavras do Papa, os movimentos populares são como o tecido de uma comunidade de todos e para todos, cujos líderes são capazes de integrar a todos. Gente que vive na pele a falta de acesso a direitos básicos essenciais, permitindo que os mais pobres e frágeis não fiquem para trás. Estes líderes populares sabem que a solidariedade consiste também em lutar contra as causas estruturais da pobreza, a desigualdade, a falta de trabalho, de terra e de casa, a negação dos direitos sociais e laborais. É fazer face aos efeitos destruidores do império do dinheiro. Em outubro de 2025, o pontífice recebeu no Vaticano mais de 130 movimentos no 5º Encontro Mundial de Movimentos Populares, o primeiro de seu pontificado. Do Brasil estiveram presentes o Movimento dos Trabalhadores Rurais Sem Terras, o Movimento dos Trabalhadores Sem Tetos, O Movimento Nacional dos Catadores de Materiais Recicláveis e o Centro Nacional de Africanidade e Resistência Afro-Brasileira. Neste encontro, o Papa declarou que a Igreja apoia e encoraja as lutas por terra, moradia e trabalho digno, dizendo que estes são direitos sagrados pelos quais vale a pena lutar, reafirmando a posição de seu antecessor, o saudoso Papa Francisco. No Brasil, além dos movimentos citados acima, há diversos outros atuando em diferentes causas, entre eles movimentos indígenas, movimento negro, movimento dos atingidos por barragem. Esses movimentos defendem os direitos de população deslocadas por grandes obras, movimentos estudantis, movimentos de mulheres, ecológicos, saúde, moradia, dentre outros. E vamos pensar e refletir em nossos corações. O que você pensa a respeito dos movimentos populares? Conhece algum em sua cidade ou em sua paróquia? E rezemos assim: Senhor Jesus, que te fizeste pobre por nós, fortaleça os que lutam pelos mais necessitados. Que os movimentos populares sejam sinais vivos da tua justiça e da tua solidariedade. Dá-nos coragem para sermos também testemunhas do teu amor. Faz de nós instrumentos de esperança e paz. Que o amor continue sendo a maior de nossas virtudes. Amém.
2: O evangelho que vamos ouvir é um convite a colocar-nos no lugar do sem lugar, dos últimos, dos excluídos de toda forma de segurança, e sentir o que eles sentem. Preparemos os nossos corações, pois lá vem vindo a palavra de Deus que ilumina o nosso encontro de hoje.

0: leitura do Evangelho de Nosso Senhor Jesus Cristo, segundo São Lucas, capítulo 14, versículos de 7 a 11. Jesus notou como os convidados escolhiam os primeiros lugares. Então contou a eles uma parábola. Se alguém convida você para uma festa de casamento, não ocupe o primeiro lugar. Pode ser que tenha sido convidado alguém mais importante do que você. E o dono da casa que convidou os dois venha a dizer a você: dê o lugar para ele. Então você ficará envergonhado e irá ocupar o último lugar. Pelo contrário, quando você for convidado, vá sentar-se no último lugar. Assim, quando chegar quem o convidou, ele dirá a você: amigo, venha mais para cima. E isso vai ser uma honra para você na presença de todos os convidados. De fato, quem se eleva será humilhado, e quem se humilha será elevado. Palavra da salvação, glória a vós, Senhor. Márcia Teles, prossiga com a reflexão.
1: Obrigada, Guilherme do Carmo, pela partilha do texto bíblico de hoje. Sigamos nossa reflexão com o aprofundamento da palavra de Deus e a recordação da vida. Com o convite a sentar no último lugar, Jesus convida a fazer um deslocamento, ou seja, ocupar o lugar da pessoa que não participa da mesa. E isso muda totalmente a maneira das coisas serem vistas. Revela então um novo ângulo, um novo modo de olhar as pessoas, não a partir do lugar do poder, uma grande tentação, mas a partir do lugar dos fracos e indefesos, dos que estão fora da mesa. Esse convite exige uma mudança de lugar, um deslocamento para baixo em direção aos pequenos. Quem desce encontra-se com Jesus. Quem acolhe um pequeno está acolhendo o maior, o próprio Jesus. O texto que ouvimos ilumina o discurso do Papa Leão XIV no encontro com os movimentos populares em 2025, quando diz:

0: dignidade e direitos básicos numa sociedade dominada por sistemas injustos. Como poetas sociais, construtores de solidariedade na diversidade e capazes de inspirar políticas públicas e direitos sociais. Por essa razão, quando as diferentes instituições pensam nas necessidades dos pobres, é necessário que incluam os movimentos populares e animem as estruturas de governos locais, nacionais e internacionais, com aquela torrente de energia moral que nasce da integração dos excluídos na construção do destino comum. A santidade cristã floresce com frequência nos lugares mais esquecidos e feridos da humanidade. Os mais pobres entre os pobres carecem não só de bens, mas também de voz e do reconhecimento da sua dignidade. Ocupam um lugar especial no coração de Deus. São os preferidos do Evangelho, os herdeiros do reino. É neles que Cristo continua a sofrer e a ressuscitar. É neles que a Igreja reencontra o chamamento a mostrar sua realidade mais autêntica. De fato, o cerne do Evangelho está o mandamento do amor. Jesus nos disse que seu próprio rosto está escondido nos rostos e nas feridas dos pobres. É belo ver que os movimentos populares são movidos não pela demanda por justiça, mas pelo anseio por amor, para além de todo individualismo e preconceito. E estamos juntos, não só em nossas comunidades e grupos de reflexão, mas também com toda a Igreja no mundo inteiro. Em comunhão, unidos a Jesus e a Maria, peçamos que nos ajude nesta caminhada.
1: Meu nome é Lurdinha Oliveira, sou de Itabira, da paróquia São João Batista. Meu pároco é o padre Deraldo Veríssimo Vieira. Participo da coordenação diocesana de catequese, EDAC, da coordenação regional, ERAC, e da coordenação paroquial, EPAC. Da coordenação regional dos grupos de reflexão, ajudo a preparar o material de reflexão. Sou secretária-geral do CNLB, Conselho de Leigos da Diocese de Itabira, Coronel Fabriciano. Da EPAP, equipe paroquial de assessoria pastoral em minha paróquia e atuante na liturgia em minha comunidade, Santa Marta. Gratidão pela oportunidade de rezar com vocês no dia de hoje. Pai nosso que estais no céu, santificado seja o vosso nome. Venha a nós o vosso reino, seja feita a vossa vontade, assim na terra como no céu. O pão nosso de cada dia nos dai hoje. Perdoai-nos as nossas ofensas, assim como nós perdoamos a quem nos tem ofendido. E não nos deixeis cair em tentação, mas livrai-nos do mal. Amém. Ave Maria, cheia de graça, o Senhor é convosco. Bendita sois vós entre as mulheres. Bendito é o fruto do vosso ventre, Jesus. Santa Maria, Mãe de Deus, rogai por nós, pecadores, agora e na hora de nossa morte. Amém.
0: Obrigada, Lurdinha Oliveira. Deus abençoe sua vida e sua missão, juntamente com todos aí da paróquia São João Batista em Itabira. Lurdinha participa conosco da equipe que elabora o material de reflexão da nossa diocese. O pároco lá da paróquia São João Batista também participa desse grupo. É o nosso assessor, o padre Ideraldo, a quem eu deixo o meu carinho e o meu abraço fraterno. E agora eu quero fazer um convite a você. Venha rezar conosco. Faça como a Lurdinha Oliveira. Envie para nós um áudio falando o seu nome, sobrenome, a paróquia, a comunidade e o movimento da igreja que você participa. Depois reze um Pai Nosso e uma Ave Maria. Anote aí o número do nosso WhatsApp para

0: você enviar a sua oração. O DDD é o 31 99771-4902. O DDD é o 31 99771-4902. Obrigada a você, meu irmão, minha irmã, ouvintes da Rádio Educadora. Nós estamos todos os domingos pela manhã aqui no programa Ação Missionária, caminhando com os grupos de reflexão. A gente entra ao ar logo após o programa Fé e Vida, do nosso querido irmão e amigo, também missionário leigo redentorista, Geraldo Tadeu. Meu agradecimento hoje a você, Jorge Luiz, que é o responsável pela operação da mesa de som, ao Guilherme do Carmo, que nos auxilia com a leitura do texto bíblico aqui de nosso programa, ao padre José Wilker, diretor da Rádio Educadora, e a toda a equipe por nos permitir levar aos ouvintes as reflexões do Caminhando com os Grupos de Reflexão. E hoje temos gesto concreto para essa semana. Primeiro gesto concreto, procurar conhecer os movimentos populares se existem em nossa cidade. E se não existe, vamos procurar, né, organizar junto com a coordenação paroquial dos grupos de reflexão, junto ao CPP, uma roda de conversa sobre o assunto. E na medida do possível, vamos engajar em ações que busquem transformar políticas públicas em defesa dos direitos e da dignidade de nossos irmãos e irmãs mais vulneráveis. E também nós podemos organizar junto ao CPP de nossa paróquia e de outros grupos um momento de planejamento para a Jornada Mundial dos Pobres. Esse ano vai acontecer em novembro. Então vamos já começar a nos organizar para participar desse movimento de nossa igreja. E hoje o meu abraço vai para minha irmã Maria Lúcia Teles. Amanhã ela faz aniversário. Parabéns, a gente chama ela de Lucinha. Parabéns, Lucinha. Deus abençoe, que essa data seja iluminada, repleta de alegria, e que Deus continue lhe concedendo muita paz, muita saúde, muita alegria, juntamente com todos nós da família Teles, né? Conhecida aqui em Feliciano como Família Pipoca. E agora eu convido o Guilherme do Carmo para rezar conosco a oração final de nosso programa.
1: Que Deus, Pai e Mãe de toda misericórdia, proteja e encha o seu amor inesgotável a todos que se colocam a serviço dos mais pobres, por meio de suas ações, nos movimentos populares em todo o mundo. Que Deus, na sua infinita bondade, conceda a cada um e a cada uma a coragem da profecia evangélica, a perseverança na luta, a esperança no coração e a criatividade poética, guiados pela orientação maternal da bem-aventurada Virgem Maria. Siga em frente na sua jornada com alegria e esperança. Amém.
0: E recebamos a bênção de Deus. O verdadeiro culto a Deus se manifesta no cuidado concreto com a carne sofredora de Cristo. Amém. Que Deus, encarnado em nossa humanidade, nos abençoe. Em nome do Pai, do Filho e do Espírito Santo. Amém. Queridos irmãos e irmãs, permaneçamos nessa nova semana que se inicia, unidos a Jesus e a Maria. E eu espero vocês no próximo domingo, com Ação Missionária, caminhando com os grupos de reflexão, aqui pela Rádio Educadora FM 91,7, a primeira do Vale do Aço. Louvado seja o nosso Senhor Jesus Cristo, para sempre seja louvado.
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3: Bom dia, muito bom dia. Olha eu aqui novamente. Eu sou Neucilene Domingues e está entrando no ar o Beat Católico. Todos os domingos eu estou aqui levando uma hora de música católica para você, aqui na Rádio Educadora, pioneira do Vale. Agora estamos transmitindo em FM na Sintonia 91,7. Vem comigo nesse domingo gostoso e vamos começar por aqui cantando com Olívia Ferreira, Cuidas de Mim, e Missionário Shalom, Belíssimo Esposo.
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5: E voltamos com o Beat Católico Som do Céu na sua rádio. Eu sou Neucilene Domingues e, como te disse, te faço companhia todos os domingos por aqui, levando uma hora de música católica para você cantar, rezar, louvar a Deus. E vamos louvando com fraternidade João Paulo II, Romanos 12
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4: E voltamos por aqui. Vamos refletir um pouquinho. Em momentos de dificuldade, lembremos das palavras de Jesus: eu sou o caminho, a verdade e a vida. Que essa mensagem nos fortaleça e guie nossos passos. E com essa certeza, vamos cantar com Gabriela de Sá: Senhor, preciso de ti. E Sueli Façanha: eu não vou parar.

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a importância da oração na vida de cada um. Vamos compartilhar a experiência de aprender a fortalecer nossa relação com Deus. Vamos entregar a nossa vida verdadeiramente nas mãos do Senhor e viver essa experiência. E vamos cantando por aqui com Tiago Brado, Terra Seca, Cantores de Deus, Primeira Cristã e Vida Reluz com

por aqui para homenagear a Nossa Senhora, nossa mãezinha, nossa rainha, aquela que intercede por nós nos nossos momentos de aflições e dificuldade. E para cantar com a gente essa homenagem, eu vou chamar Fernando Vignotti, que canta Pelas Mãos de Maria.

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11: Um ótimo dia pra você. Tudo certinho por aí? Por aqui, graças a Deus, tudo muito bem. Muito prazer, eu sou o José Antônio e este aqui é o nosso Sou de Fé. E a gente tá aqui sempre pra bater um papo legal sobre diversos assuntos. Pode ser do dia a dia, pode ser sobre a sua fé, a sua saúde, enfim, vamos conversar de tudo mesmo. Então fica à vontade, chama os amigos e bora com a gente. Hoje é o dia do vestibulando. Você sabia disso? Quem tá estudando, decidindo ou até pirando a cabeça. Eu sei como é que funciona esse momento aí. Saída do terceiro ano do colegial, começa a pensar muita coisa. Enfim, calma o coração que o assunto vai render muito. Mas antes, a gente tem que relaxar, né? E relaxar com o quê? Com música. Daqui a pouco eu tô de volta.

assim, não me deixes. Dou minha mão para ti. Feche os olhos e confio em ti. Leva-me, Senhor. Eu quero convidar você a rezar comigo em cima desta canção. Porque ela diz coisas profundas para nós. Eu me abro ao teu querer, Senhor. Eu me rendo à tua voz. Eu quero conhecer teus planos. Porque os planos de Deus são melhores do que os meus. Os teus planos são melhores do que os meus, Senhor. Ai, essa música diz algo tão forte. Eu me arrependo dos meus planos. Porque todas as vezes que eu quis fazer a minha vontade, eu só fraquejei. Quantas vezes você fraquejou? Quantas vezes fraquejamos? Porque quisemos fazer a nossa vontade. Quisemos fazer as coisas do nosso jeito. E precisamos entender que se não for do teu jeito, não vale a pena ir. Se não for do teu jeito, não vale a pena ir. Por isso eu quero convidar você agora a colocar a sua vida em Jesus. Eu quero convidar você agora.

você fraquejou, você se entristeceu. Está faltando talvez da sua parte você dizer: Senhor, a partir de hoje não é mais do meu jeito, a partir de hoje não são mais os meus planos, a partir de hoje são os teus planos, a partir de hoje é do teu jeito, a partir

0: vezes você já chorou, pensa nas suas lágrimas agora.
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0: E antes de a gente prosseguir, eu queria ler para você essa passagem. Eu sou a videira e meu pai é o agricultor. Todo ramo que não der fruto em mim, ele o cortará, e podará todo o que der fruto para que produza mais fruto. Permanecei em mim e eu permanecerei em vós. Gente, preste atenção nessa palavra. Permanecei em mim e eu permanecerei em vós. O ramo não pode dar fruto por si mesmo. O ramo não pode dar fruto por si mesmo se não permanecer na videira. Se você não permanecer na videira, você não pode dar fruto. O ramo não pode dar fruto por si mesmo se não permanecer na videira. Assim também vós não podeis tampouco dar fruto se não permanecerdes em mim. Eu sou a videira, vós os ramos. Quem permanecer em mim e eu nele, esse dá muito fruto, porque sem mim nada podeis fazer. É Juninho Casimiro. Muitas coisas na nossa vida não dão certo porque nós não estamos permanecendo nele, e nós não estamos em Jesus. Esse é o segredo da vida espiritual. Se você estiver em Jesus, se você estiver unido a ele, como essa música diz, eu fecho os olhos e confio em ti, eu dou minha mão para ti. Se você der a mão para ele, se você confiar nele, se você se unir a ele, os teus planos vão dar certo, os teus passos vão dar certo.

0: nada posso fazer, Jesus. Vamos cantar isso. Eu quero convidar você a cantar comigo. Sem ti, nada posso fazer.
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1: Estamos de volta com o nosso Sou de Fé e agora sim, já muito bem acompanhado também. Tô aqui com a Danaê e o Alexandre da paróquia São Pedro Apóstolo de Guaratinguetá. Alexandre, bom dia, meu irmão.
2: Tudo Fala, certo? Meu amigo Zé, tudo bem?
1: Graças a Deus, tudo tranquilo. E você?
2: Tô bem, graças a Deus.
1: Foi bem a semana?
2: Ótima.
1: Maravilha, coisa linda. Danaê, seja bem-vinda mais uma vez, tudo
3: Obrigada.
1: Bem?
3: Obrigada, tudo bem. Você tá
1: graças
3: bem?
1: Graças a Deus, bem, tranquilo. Passou a semana tranquila?
3: Tranquila.
1: Muita correria por lá ou não?
3: Com certeza, muita.
1: Muitas piruetas na...
3: Opa!
1: É isso aí, cara. E olha, hoje o nosso tema é dia do vestibulando, né? A pressão de um plano perfeito. Hoje é o dia 24, dia do vestibulando. E quem já passou pela pressão de escolher um curso, sabe do que eu tô falando. A pressão de ter um plano perfeito. De achar que nada pode sair do que planejamos. Deixa eu te dar um spoiler aqui, tá? Não existe nada perfeito a não ser Deus, tá? Esse é um lembrete de que a vida está só começando e a gente ainda vai ter muita coisa pra decidir, meu irmão. Muita coisa, nas pequenas coisas até decisões que podem mudar a nossa vida. A nossa vida é feita de decisão. Deus não espera que a gente acerte tudo de primeira. Ele caminha com a gente, inclusive quando mudamos a direção. Mas não dá para jogar tudo na base da fé. Precisamos ter foco, estudar e ter disciplina. E nós vamos debater muito sobre isso aqui, sobre o dia do vestibular, né? Dia do vestibulando, a pressão de um plano perfeito. Nós vamos contar a nossa história também. Inclusive, era para eu ter feito outra faculdade e talvez eu não estivesse nem aqui para a gente poder debater. São situações, são decisões que a gente precisa tomar. E nós vamos conversar um pouco mais daqui a pouquinho, principalmente para você que está saindo do terceiro ano do colegial, está ainda pensando, tem 10 cursos na sua mão. Eu gostaria de ser isso, gostaria de ser aquilo. E lembre-se sempre, tá? Lembre-se sempre, você pode ser o que você quiser. O que você quiser. Ah, mas o meu sonho, meus pais não têm não podem, né? Condições de pagar uma faculdade de medicina, eu quero muito ser médico. Você pode. Você pode com a sua determinação, com o seu foco? É fácil? Claro que não. Claro que não. E eu tenho uma história para isso também. Hoje, graças a Deus, o meu irmão, ele faz medicina e ele não paga absolutamente nada por isso. Passamos por muitas dificuldades na infância, nós nunca estudamos em escola particular e hoje ele tá realizando um sonho muito grande e eu já tô realizando o meu sonho de estar aqui. Mesmo que não seja, né? Não tinha sido lá atrás, lá em 2013, a minha primeira opção. Segura um pouquinho. Daqui a pouco a gente tá de volta. Vamos para um rápido intervalo. Não saia daí.
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2: Estamos de volta com o nosso Sou de Fé. Vamos conversar um pouquinho mais sobre isso, né? Sobre o dia do vestibulando, a pressão de um plano perfeito. Alexandre, para você, né? Você precisou ter a sua escolha de estudo. Como que foi para você esse processo saindo do terceiro ano do ensino colegial? Conta um pouquinho pra gente.
3: Então, a minha saída do terceiro colegial até que saí bem, graças a Deus. É, que nem estava falando sobre faculdade, essas coisas, e até mesmo pela data. É, hoje em dia eu vejo que se você quiser realmente prestar uma faculdade, você se dedicando aos seus estudos, por mais que esteja em uma escola pública, entre aspas, facilitou você conseguir passar numa faculdade. Sim. Temos vários programas do governo que ajudam isso. E eu vejo que ajuda bastante. E no meu caso, eu consegui passar em uma faculdade, principalmente a que eu queria, através desse programa. Sempre estudei em escola pública. E graças a Deus e ao governo também, né? Não podemos sim, tirar o mérito. Sim. Eu consegui passar uma faculdade, cara.
2: Qual faculdade que você
3: fez? Eu passei na faculdade de logística, ali na FEG.
2: Certo.
3: Lá em Guará.
2: Certo, certo. E você, Danaê?
4: Eu fiquei muito na dúvida quando eu saí do terceiro ano. Porque eu gosto muito de fazer doce. Uhum. Bolo. E fazer ginástica. Pra mim, ginástica era um hobby. Mas aí depois pensei muito também. Orei, falei assim, Deus, me dá uma luz, né? E nisso eu falei assim, não, vou fazer educação física. Peguei e fui fazer. Aí, tô aí.
2: Tá aí, formada já, educação física, feliz com a profissão.
4: Sim, com certeza. Né? E trabalhando aqui, no estúdio da Teca, aqui no estúdio, aqui em Aparecida mesmo.
2: Aparecida mesmo, sim. É isso. E você sempre pensou em fazer logística, ou Alexandre?
3: Cara, de começo não.
2: Não, né?
3: Na verdade, eu já quis ser muita coisa nessa vida. Porém, eu me identifiquei bastante com a área da logística. Porém, agora também eu já penso em fazer mais uma faculdade. Tava pensando, porque é uma coisa que eu gosto, a comunicação, o audiovisual. Queria fazer faculdade de audiovisual. Quem sabe pra jornalista também.
2: Com certeza, cara, com certeza. Quem sabe a gente não trabalha junto aí daqui um tempo, né? Aí, ó, fica o convite. E você, Danaê, sempre pensou?
4: Sim, muito, muito mesmo. Porque eu fazia ginástica desde pequeno, então isso foi um...
2: Já foi, desde o início, né? Tem gente que já é mais fácil, já sabe o que gosta, já sabe o que quer. Sim. E vai levando, é isso daí. Se acontecer algo, uma situação ou outra, você acaba mudando. Mas quando você já coloca na sua cabeça isso, você já é mais tranquilo pra você finalizar, né?
4: Sim, eu mesmo gosto muito de criança. Então, pra mim, é pedagogia ou educação física, os dois são relacionados à criança. Então, pra mim...
2: Maravilha. E ó, vamos de música. Daqui a pouco a gente volta, né? Eu vou contar minha história também. Tá bom, daqui a pouco. Daqui a pouquinho a gente volta, vamos de música. E o Som de Fé volta já.

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1: Estamos de volta com o nosso Sou de Fé e hoje o nosso tema é o seguinte: dia do vestibulando, a pressão de um plano perfeito. Estamos debatendo, conversando, né? Deixando nossa reflexão, nossa história de vida para você que tá em casa. Convido, né? Estou aqui com a Danaê e o Alexandre da paróquia São Pedro Apóstolos de Guaratinguetá. Nós estamos conversando sobre este tema. E agora, aqui nos estúdios da Rádio Pop, vou chamar a nossa produtora Gabi Pedroso. Gabi, bom dia, tudo bem?
2: E aí, Zé, tudo certo?
1: Tudo certo, graças a Deus, tudo na santa paz. E você?
2: Tudo certo também, vim dar as caras depois de muitos anos aqui no Sou de Fé. Já tem uns 3, 4 anos que eu não apareço por aqui, só fico na produção.
1: Tá certo, e olha, depois que nós começamos a conversar aqui nos bastidores, né, o Alexandre, Danaê, eu falei, não é possível que nós não iríamos ter uma comunicadora, nós não iríamos ter uma locutora. Que história é essa, Gabi? Ia fazer letras, Gabi?
2: Tá vendo, Zé? Gente, essa história é muito boa, né? Porque eu saí da escola, do ensino médio, e fiquei um tempinho ali, um tempinho sabático, sabe?
1: Certo.
2: E eu falei assim, ah, na hora que eu me sentir pronta, eu vou fazer uma faculdade. E aí passou ali alguns aninhos, né? E eu pensei, vou fazer letras. Eu gosto muito de inglês, então acho que vai ser um lugar que eu vou me adaptar. Aí a história deu um giro, assim, ó, 360 muito rápido. Porque quando chegou na época do vestibular, e já faz o que isso? Já tem 12 anos, meu Deus do céu.
1: 12 aninhos já, já tá voando,
2: né? Então, mas aí aconteceu que a minha amiga falou assim, Gabi, você já olhou a grade deste curso? E o curso era rádio e TV. Aí eu falei, menina, não é que o negócio é interessante, mas eu vou prestar pros dois.
1: Isso.
2: E eu passei, acho que em nono lugar em rádio e TV e em letras, eu não sei nem pra onde eu fui parar.
1: Olha, era uma resposta.
2: E eu sempre busquei isso. A gente até tava falando aqui, vi vocês comentando sobre essa pressão. Eu nunca me senti realmente pressionada pela minha família, foi sempre isso. Tudo tranquilo. A pressão mesmo é sempre foi a minha cabecinha ansiosa, né? E eu falei, tá, vamos de rádio e TV então. Mas eu sempre ficava aí, ai meu Deus, será que eu tô no caminho certo? Ai Jesus. E sempre nessa ansiedade. Mas eu fui levando, cada dia eu fui gostando mais do curso. E é isso. Depois disso, vim pra comunicação, né? E outra coisa também é essa pressão de escolher um lugar, né? Eu sempre tentava ali, ah, vou tentar na produção da TV, eu vou, não sei o quê. Nunca tinha pensado em rádio, sabia, Zé? Foi acontecer uma coisa muito naturalmente. Então eu acho que assim, a gente tem os nossos caminhos que nem a gente imagina.
1: Exato.
2: E como você disse também, a única perfeição que existe é Deus, né?
1: É
2: o nosso caminho ali. É botar o pezinho, ele dá o chão e a gente vai, sabe? Eu acho que a gente acaba se encontrando. E se a gente não se encontrar também, tá tudo bem, né? Eu acho que tudo tranquilo você falar, não é este caminho que eu quero. Porque pra Deus a gente vai estar ali, ó. Ele vai falar, meu filho, te apoio em tudo.
1: É isso.
2: Então eu acho que é isso. Tá tudo bem trocar de caminho, né, gente?
3: Com certeza.
1: Tudo bem, tudo certo. E às vezes, muitas das vezes a gente nem percebe isso. Mas muitas coisas a gente toma a nossa decisão. Você vai escolher tomar uma água ou um refrigerante. É você que vai decidir ali o que você quer. Mas muitas coisas da nossa vida é Deus quem escolhe.
2: Uhum.
1: Deus que tá ali e fala, não. Não é esse caminho que você vai seguir, não. É esse aqui. No caso da Gabi, fez os dois. O outro, ela podia passar em nono também, pra ela decidir.
2: Poderia.
1: Mas não. Deus, tava lá embaixo e é isso aqui. É. E hoje você tá feliz na sua profissão?
2: Muito feliz, meu Deus do céu, imagina.
1: É.
2: Quanto que eu ia imaginar, gente, que eu ia estar aqui, ó, fazendo uma apresentação,
1: isso.
2: Fazendo um programa ao vivo. Na faculdade eu me tremia todo só de pensar nisso. E eu fazendo comunicação. Ai, que lindo.
1: É isso.
2: Mas é preciso ter coragem.
1: Com certeza. Alexandre, onde entra Deus nisso, cara?
4: Cara, eu acho que Deus, que nem você comentou, ele vai entre aspas, e vai deixar você fazer as duas escolhas. Porém, ele vai dar preferência a uma. Ou seja, ele vai te guiar no caminho. E a fé nele vai. Você joga pra ele. Ah, eu tenho essas duas. Vou deixar que o senhor decide.
1: Senhor decide. É isso. Daqui a pouco eu vou contar minha história também. Um intervalo rápido e a gente já volta.
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1: 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Estamos de volta com o nosso Sou de Fé de hoje, 24 de maio de 2026, dia do vestibulando, a pressão de um plano perfeito. Ouvimos aqui também o Alexandre, a Danaê, da paróquia São Pedro Apóstolo de Guaratinguetá. Ouvimos Gabi Pedroso, que era pra estar falando inglês do 1000%, mas você fala inglês, não fala, Gabi?
2: Eu falo.
1: Fala inglês.
2: Eu ia tentar dar aula, mas ainda bem que não deu certo, né? Ainda bem que apareceu comunicação na minha vida.
1: E aquilo que o Alexandre falou, por que não fazer ainda? Né, como um segundo plano, quando você vê uma situação, né, já tá ali formada, enfim, a minha história é o seguinte, cara, eu ia fazer educação física, sempre coloquei na minha cabeça educação física, eu não tinha outro plano a não ser educação física. Aí eu fui fazer uma faculdade na época do vestibular, fui fazer o vestibular lá em Cruzeiro, numa faculdade lá de Cruzeiro. É isso. Aí no ano que eu fui fazer o vestibular, em 2013, a faculdade estava passando por uns problemas e não iria abrir o vestibular. Não iria ter a turma. Eu já tinha visto o van, já tinha visto tudo, a situação. Falei, cara, eu quero fazer educação física. Não tem jeito. Eu nunca tive também essa pressão da família, de não, você tem que fazer, saindo da faculdade tem que ir. Não, nunca tive. Mas eu mesmo, por mim, eu queria fazer algo que eu me sentisse bem. Aí passando em frente a faculdade que eu fiz, né? Eu vi um folhetim, eu peguei, comecei a olhar, observar, falei, cara, esse negócio de rádio e TV aqui, eu vou poder falar de esportes, que eu gosto muito de esporte. Aí eu vou poder falar de esportes, eu vou poder falar em rádio? Que legal, por que não? Eu era muito tímido também. E aí ali eu fui embora pra casa pensando naquilo, pegando um folheto no chão, tá? Eu não tinha ideia que existia rádio, TV e internet. Eu não sabia que tinha essa faculdade. Eu comecei a pesquisar, falei, nossa, mas eu vou poder ser apresentador, que legal também, imagina, que bacana seria. E aí eu deixei de lado a ideia da educação física. Já tava vendo van, eu ia pagar a faculdade, só que daí apareceu a comunicação, eu não paguei minha faculdade e hoje estou aqui. Então assim, são situações, eu tô muito feliz, muito agradecido, Acho que não sei como eu estaria sendo educador físico, talvez feliz também, sim, mas talvez não tão como hoje. Então são situações, como a gente falou, Deus às vezes escolhe aquilo. Ele sabe olhar lá na frente e falar, não, peraí, agora não é hora daquilo. E na época eu falei, poxa vida, não vou poder fazer educação física, cara. Minha vida, eu quero fazer isso. É aquilo que eu amo, que eu quero, que eu gosto. Só que daí Deus me apresentou outras ideias, outras oportunidades.
2: Na hora a gente não entende.
1: Não entende.
2: Mas quando a gente olha ali pra trás, tem isso. Você achou um folheto no chão.
1: Isso.
2: Eu recebi um cutucão da minha amiga.
1: Da sua amiga.
2: Então, assim, é a forma de Deus de falar, ó, dá uma olhadinha aqui, que talvez este seja um caminho mais legal pra você.
1: Infelizmente, ele não vai chegar, ele chega nessas formas, né?
2: Sim.
1: Folheto no chão, bem na hora. Quase que você vai cair nele, tá? Aqui, ó. Tô deixando ele aqui, bonitão. Ó, aqui, ó, esse folheto aqui. E ele chega no ouvido da sua amiga e fala assim, por que você não fala pra ela desse curso? Daí ele chega nesses detalhes que a gente não enxerga. Não é ele que chega
5: na nossa vida.
2: Não é claro, olha.
1: Claro, olha, eu tô aqui, eu sou Deus
2: são
1: aqui, ó.
2: São pequenos detalhes que às vezes a gente não entende na hora. Mas lá na frente a gente vê que foi Deus.
1: São sinais. São sinais de Deus que ele nos dá durante todo o nosso dia. Durante todo o nosso dia, até na hora do almoçar, do que comer, do que fazer, ele vai trazendo sinais, ele vai trazendo essa situação pra nossa vida. Vamos de música, gente?
4: Vamos. Bora,
1: vamos de música. Ivanilda Aires, vamos colocar ela pra trabalhar um pouquinho?
2: Vamos lá, Leandinho, contigo.
1: Um beijo pra você. Vamos de música, a gente já volta.

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1: Muito bem, estamos de volta aqui com o nosso Sou de Fé neste domingão maravilhoso. Gabi, começar com você, cara. Um prazer ter você aqui participando com a gente.
2: Muito bom,
1: Zé. Volta mais vezes, viu?
2: Vou voltar, vou pode isso. Deixar. Vou sempre vou dar um jeitinho de entrar com por certeza. Aqui, porque o Sou de Fé tem o meu coração, né, Zé? Já fiz parte Verdade. Aqui de diversas formas. Hoje estou na produção, mas muito legal poder participar, falar um pouquinho aqui das nossas histórias também. Valeu.
1: Com viu? Certeza, sempre bem-vindo. Vai ser muito bacana ter você aqui sempre com a gente. Ó, agradeço também os lindos da paróquia São Pedro Apóstolo de Guaratinguetá, nossos amigos. Alexandre, obrigado, meu irmão.
3: Eu que agradeço, velho. É sempre um prazer estar aqui podendo conversar com vocês.
1: Boa semana pra você.
3: Muito obrigado, senhor também.
1: Dara, senhor, né? Senhor, eu tenho cabelo branco aqui, ó. Mas não parece.
3: Tá começando.
1: Mas
3: tá
1: vou
3: começando.
1: Fazer 31. Ali, ó, o senhor falando com a gente. Marcos Prado, um beijo pra você, meu amigo. Danaê, obrigado, viu?
4: Obrigado, meu. Muito obrigada por esse convite de novo, estar aqui nesse meio, de contar um pouco da nossa história, um pouco da nossa fé. E é isso.
1: Boa semana pra você.
4: Obrigada pra você também.
1: Semana que vem tem mais Sou de Fé por aqui. Grande abraço e até mais.
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11: 12:02.
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1: Depois de 50 dias de termos celebrado a Páscoa de Jesus, nós agora celebramos Pentecostes, esta força vital que vai continuar animando a igreja, levando a igreja, e essa igreja que leva a mensagem do reino de Deus. Então, é essa estrutura que está para servir e anunciar esse reino de Deus. E tudo isso é iluminado pela força do Espírito Santo. E é o que as leituras hoje nos levam a refletir. Na primeira leitura de hoje, Atos dos Apóstolos, nós vemos aqui a cena em si da vinda do Espírito Santo. E é algo assim, até um pouco exagerado, né? Se a gente for pensar, estavam lá os discípulos, e aí Maria reunida junto com eles, e de repente um grande sopro, um vento, e depois línguas de fogo sobre eles, e começaram a falar línguas, aí as pessoas começaram a se juntar em volta. Então, e conseguiu entender na sua própria língua, porque eles eram de várias regiões do império, do vasto Império Romano daquela época. E diziam, mas como que a gente consegue entender na nossa própria língua? Aqui nós temos que entender que tudo isso é uma figura de linguagem. A força do Espírito Santo é uma força que, apesar da nossa diversidade de cultura, de raças, de povos, de tudo isso, nós vivemos a mesma fé, e essa fé, ela é única, ela é uma só. E é justamente por isso que na segunda leitura Paulo vem nos falar, na carta aos Coríntios, ele vem dizer, ó, um só é o Espírito, são diversos os serviços, são diversas as culturas, as formas desta fé se manifestar, mas é um só corpo, é um só Espírito que move este corpo. Assim como os membros do corpo, eles são diferentes, mas é a força do Espírito que faz este corpo trabalhar unido, né? E ter uma unidade, né? Imagina se o pé quisesse algo diferente do braço, da mão. Então, o corpo, ele responde e ele é hábil quando ele está unido e ele trabalha, né? Todos os seus membros trabalham unidos. Assim também é a igreja movida pela ação do Espírito Santo. E no Evangelho, o Evangelho de João, é um evangelho ainda do período pascal, né, porque nós já lemos esse evangelho logo lá no começo da Páscoa, mas ele está aqui marcado porque eu até acredito, né, na minha oração, na minha reflexão, que o Espírito Santo, aqui também no Evangelho de João, nós vemos Jesus soprando sobre os discípulos. Esse sopro de Jesus sobre os discípulos não é algo só simbólico que ele soprou sobre os discípulos, mas algo muito mais profundo, porque aqui quem sopra já é o Cristo ressuscitado, não é o Cristo antes da sua paixão, é o ressuscitado. Então, quando ele sopra sobre os discípulos, ali os discípulos recebem o Espírito Santo, né? E é a partir daí que eles passam a ter a coragem. Então, de diversos relatos, eu acredito que esse de João é o mais profundo, né? O da primeira leitura dos Atos dos Apóstolos, ele, como eu disse, é uma coisa mais figurativa, né? Porque representa aí a questão da unidade da igreja, diversidade de culturas, de línguas, por onde o cristianismo se espalhou no Império Romano. Agora, no Evangelho de João, aí sim a gente vê a intimidade deste Cristo que sopra sobre os discípulos, o Cristo ressuscitado. E este ar, esse hálito de Cristo, é o próprio Espírito que penetra a vida de cada discípulo. Ali eles entendem qual é a missão, qual foi a missão de Jesus e agora qual é a missão deles, que é levar a palavra de Jesus. Ali eles têm a certeza. E aquela oração que Jesus havia feito, né, a oração sacerdotal, era para que pudesse confirmá-los neste amor. E ali eles já são confirmados no amor porque recebem o Espírito Santo de Deus. Eles passam a entender o que é o verdadeiro amor, o verdadeiro reino de Deus nessa terra. Hoje nós vamos ficando por aqui. Agradeço a você, uma boa festa de Pentecostes, que o Espírito Santo possa vir sobre você e sobre toda a sua família, e até semana que vem.
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2: Ao nosso encontro. A Malu e eu já estamos aqui esperando por vocês para continuarmos a falar sobre as virtudes. Você se lembra que foi nossa conversa de outro dia, certo? E já imagina que a Malu passou todos esses dias muito curiosa, querendo saber quais são as três virtudes teologais. Então, Malu, está pronta para a gente começar? Sim, e quero logo começar a ouvir falar das tais virtudes. Então, vamos lá. Você se lembra que virtudes são hábitos constantes, né? Sim. E que temos as que Deus nos dá e as que temos que exercitar, certo? Sim, me lembro das duas. São as teologais e as cardeais. Muito bem, Malu. Vou começar então pelas virtudes que Deus nos dá de presente, as teologais. E o que significa teologal? Teologal significa que vem de Deus. Teo é o mesmo que Deus. Por isso são as virtudes que Deus nos dá. São as três que Ele coloca no nosso coração desde o nosso batismo. Então, ele coloca três sementinhas no nosso coração. Isso mesmo, Malu. São virtudes da graça dele. E são três: fé, esperança e caridade. A Malu, de pronto, já levantou três dedinhos e foi contando: fé, esperança e caridade. Muito bem! E agora, vamos começar pela fé. Essa eu sei o que é. Ah, que bom, Malu. Então me conta, o que é fé? Fé é quando a gente confia em Deus e salta no escuro. Isso mesmo, Malu. Parabéns, fiquei orgulhosa. Pela virtude da fé, cremos em Deus, em tudo que Ele revelou na Sagrada Escritura e em Jesus. Eu tenho fé, disse a Malu. Acredito em Deus. Muito bem, a fé é importantíssima. Deus a dá de presente para todos nós e a cultivamos através da oração e da amizade com Deus. Mas eu acho, disse a Malu, que nem sempre é fácil ter fé. Concordo com você, Malu, e é por isso que é um dom tão importante para nós. Devemos a cada dia pedir a Jesus que aumente nossa fé, nos faça confiar no seu amor e na sua providência. Os apóstolos de Jesus também tiveram seus momentos onde eles foram fracos na fé, mas Jesus estava sempre ao lado deles para mostrar a eles que podiam confiar no Senhor. E Jesus faz o mesmo conosco. Ah, outra coisa importante é que não basta só rezar para ter fé. A gente também precisa mostrar isso nas nossas obras. Porque tem um apóstolo de Jesus que diz que a fé sem obras é morta, não tem nenhum valor. O que isso quer dizer? Quer dizer que além de crer em Deus, devemos guardar a nossa fé, professar com coragem e falar dela para os outros. Já sei, disse a Malu. Vou agora mesmo falar da minha fé para os meus amigos. Então vai lá, Depois continuamos aqui. E não se esqueça, você que está em casa também pode fazer esta simples oração: eu creio, mas aumentai a minha fé.
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0: responsorial.
1: Salmo 103. Enviai o vosso Espírito, Senhor, e da terra toda a face renovai.
2: Enviai o vosso Espírito, Senhor, e da terra toda a face renovai.
1: Bendize, ó minha alma, ao Senhor. Ó meu Deus e meu Senhor, como sois grande! Quão numerosos, ó Senhor, são vossas obras! Encheu-se a terra com as vossas criaturas.
2: Enviai o vosso Espírito, Senhor, e da terra toda a face renovai.
1: Se tirais o seu respiro, elas perecem e voltam para o pó de onde vieram. Enviais o vosso Espírito e renascem, e da terra toda a face renovais.
2: Enviai o vosso Espírito, Senhor, e da terra toda a face renovai.
1: Que a glória do Senhor perdure sempre e alegre-se o Senhor em suas obras. Hoje seja-lhe agradável o meu canto, pois o Senhor é minha grande alegria. Enviai o vosso Espírito, Senhor, e da terra toda a face renovai.
2: Enviai o vosso Espírito, Senhor, e da terra toda a face renovai.

0: sacramentos da iniciação cristã.
1: É bom cantar ao Senhor. Salmo 147. Aleluia. Louvai o Senhor, pois é bom cantar salmos a nosso Deus. É agradável celebrar o louvor. O Senhor constrói Jerusalém, reúne os dispersos de Israel. Ele cura os de coração atribulado e enfaixa suas feridas. Ele conta a multidão das estrelas e chama cada uma pelo nome. Grande é o Senhor, grande em poder, imensurável é sua sabedoria. O Senhor ampara os humildes, mas humilha os ímpios até o chão. Entoai ao Senhor um canto de louvor, salmodiai ao nosso Deus com a cítara. Ele cobre o céu de nuvens e prepara a chuva para a terra. Faz crescer nos montes a erva e as plantas para a utilidade humana. Ele sustenta os jumentos e os filhotes dos corvos que clamam a ele. Não se deleita com a força do cavalo, nem se compraz com o vigor do homem. O prazer do Senhor está nos que o temem e naqueles que confiam na sua misericórdia. Louva o Senhor, Jerusalém. Celebra teu Deus, ó Sião, pois ele reforçou as trancas de tuas portas e abençoou teus filhos em teu meio. Assegura paz nas suas fronteiras e te alimenta com a flor do trigo. Ele envia à terra sua promessa e a sua palavra corre veloz. Ele faz cair a neve como lã e espalha a geada como cinza. Manda seu gelo em migalhas. E quem pode suportar o seu frio? Então envia sua palavra e as derrete. Sopra o seu vento e as águas correm. Ele anuncia sua palavra a Jacó, seus decretos e julgamentos a Israel. Não fez assim com outras nações, não lhes manifestou seus julgamentos. Aleluia.
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14: 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Maria Maria. Ó Virgem Imaculada, Mãe do Verdadeiro Deus e Mãe da Igreja, que desse lugar manifestas a tua clemência e a tua compaixão a todos que solicitam teu amparo. Escuta a oração que com filial confiança te dirigimos e a apresentamos a seu Filho, nosso único Redentor. Mãe de misericórdia, mestra do sacrifício escondido e silencioso, a ti que vens ao encontro de nós, pecadores, te consagramos neste dia todo o nosso ser e todo o nosso amor. Consagramos-te também nossa vida, nossos trabalhos, nossas alegrias, nossas enfermidades e nossas dores. Concede a paz, a justiça e a prosperidade a nossos povos. Tudo o que temos e somos, colocamos sob teus cuidados, Senhora e Mãe nossa. Queremos ser totalmente teus e percorrer contigo o caminho da plena fidelidade a Jesus Cristo em sua Igreja. Não nos soltes de tua mão amorosa.

0: tarde pra você, com muito amor e carinho no coração. Tá começando agora mais um programa Maria Maria. O programa Maria Maria tem a minha apresentação, Elô Silvério. Trabalhos técnicos de Luiz Cláudio de Oliveira. Coordenação de Paula Castro e direção do missionário redentorista, Padre Vanderlei Souza. Maria Maria. Nossa frase mariana é de Santo Hilário, que nos ensina assim: a maior alegria que podemos dar a Maria Santíssima é a de levar Jesus Eucarístico no nosso peito.
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0: Nossa Senhora de Loreto. A devoção a Nossa Senhora de Loreto tem origem em um dos mais belos misteriosos relatos da fé cristã. Segundo a tradição, a Santa Casa de Nazaré, onde Maria recebeu o anúncio do anjo Gabriel e viveu com Jesus e José, foi milagrosamente transportada pelos anjos da Terra Santa até a cidade de Loreto, na Itália, por volta do ano 1291. Essa casa passou a ser chamada de Casa de Loreto e se tornou um dos maiores santuários marianos do mundo. A história conta que após a invasão dos muçulmanos na Terra Santa, Deus teria permitido que a casa fosse levada, primeiro para Dalmácia, atual Croácia, e depois para Loreto, onde permanece até hoje, protegida dentro de uma grande basílica. A pequena construção de pedra simples é considerada um símbolo da presença e da humildade de Maria, a mulher que acolheu em seu lar o próprio Filho de Deus. Com o tempo, Nossa Senhora de Loreto passou a ser invocada como protetora dos viajantes e especialmente dos aviadores, devido ao voo milagroso de sua casa pelos céus. Em 1920, o Papa Bento XV proclamou oficialmente padroeira da aviação, estendendo sua proteção a todos que viajam pelo ar. A imagem de Nossa Senhora de Loreto representa Maria com o menino Jesus nos braços, ambos vestidos com ricas vestes que lembram um manto em forma de torre, símbolo da casa sagrada que protege. Geralmente, a imagem é colocada sobre uma pequena casinha ou dentro de um santuário que remete à casa de Nazaré. A devoção a Nossa Senhora de Loreto convida os fiéis a buscarem acolher Jesus em seus lares e corações, assim como fez Maria. Ela é modelo de fé, de simplicidade e de confiança em Deus. É uma mãe que acompanha e protege todos os que estão em caminho, seja pela terra, pelo mar ou pelo ar. Nossa Senhora de Loreto, rogai por nós. E agora, com o coração voltado à Mãe de Deus, recordemos com ternura e amor, na voz de Fábio Carneirinho e Padre Zezinho, a música Maria da Minha Infância.

0: Maria. Maria, sinal de esperança. Maria foi uma pessoa que esperava o Salvador. Ela também aguardava os tempos messiânicos, porque o Messias deveria chegar à realidade humana. Ela foi escolhida por Deus para ser mãe do Filho de Deus, Jesus Cristo. O anjo Gabriel disse a ela: conceberás e darás à luz um filho, e lhe porás o nome de Jesus. Ele será grande e será chamado Filho do Altíssimo, e o Senhor Deus lhe dará o trono de seu pai Davi. Ele reinará para sempre sobre a casa de Jacó, e o seu reino não terá fim. A palavra de Deus é bem clara no sentido que Maria foi escolhida por Deus para gerar na carne o Filho de Deus. Maria disse sim ao plano da salvação do Senhor. Após o anjo Gabriel dizer que o filho que ela geraria seria a obra do Espírito Santo e o poder do Altíssimo lhe cobriria com sua sombra, de modo que aquele que nasceria seria santo, sendo chamado Filho de Deus, e que Isabel também, na sua velhice, estava gerando um filho, João Batista, por graça de Deus. Ela disse sim ao plano do Senhor para ser a mãe do Filho de Deus na carne, colocando-se como sua serva e esperando que tudo se realizasse conforme a vontade divina. O sim de Maria ajuda-nos a viver o serviço, a paz e o amor no Senhor e no mundo. Maria é sinal de esperança, de vida sobre a morte, de alegria sobre a tristeza, de amor sobre o ódio. Ela foi uma mulher ligada ao seu filho Jesus Cristo na sua missão de anunciar o Evangelho, o reino de Deus, a cura de muitos doentes, a confortar muitos que sofriam por suas doenças, males e na evangelização dos pobres. Maria é um sinal atual que a realidade presente poderá ser diferente pela nossa participação à vida comunitária, familiar e social. Ela é a esperança que vai além da nossa vida atual. O sinal é alguma coisa de visível, de aparente. O sinal nos faz ligar Maria no caminho da vida eterna, junto ao seu filho Jesus Cristo. Maria, sinal da esperança, rogai por nós que recorremos a vós. Texto: Dom Vital Corbellini, CNBB. Minha história com Maria. O testemunho de quem foi tocado pelo amor da mãe. Hoje quem participa conosco é a Priscila de Dourados.
1: E a minha história com Maria é: eu fiquei grávida, fiz todos os exames e fazia todas as ultrassons e meu filho sempre era saudável. No dia do parto, descobri, os médicos na verdade descobriram que ele nasceu com defeito congênito, chamado atresia de esôfago. Ele nasceu numa sexta-feira, dia 22 de janeiro de 2010, e no dia 23 de janeiro de 2010 ele fez uma cirurgia muito perigosa, uma cirurgia que ele tinha 90% de chances de ir a óbito e 10% de chances de vida. Eu me apeguei a Nossa Senhora, que sempre foi a minha mãe, e na verdade eu fui batizada aqui nesse santuário de Aparecida em 1979, e eu me apeguei a ela, e o meu filho recebeu a cura, porque ele poderia não sobreviver. Ele recebeu a cura, ele foi batizado aqui na casa da mãe de Anjinho, que foi uma promessa que eu fiz. E hoje ele é um menino de 15 anos, saudável, faz esporte e temente a Nossa Senhora e consagrado a Nossa Senhora.
0: E seguimos em sintonia de fé e confiança, entregando à Mãe Santíssima a nossa vida, nossos sonhos e esperança. Com Jerry Adriane, escutemos Mãe da Vida.

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1: A paz esteja com você. Temos a alegria de ser membros da Igreja de Cristo, a igreja fundada por

0: céu aqui na terra, através da Eucaristia, da vivência da palavra, da oração, do amor fraterno, da prática dos mandamentos de Deus, da vivência dos sacramentos, para que todos nós possamos, como peregrinos de esperança, seguir a nossa caminhada. Para isso precisamos de uma mãe que nos eduque, nos acompanhe, e temos na família de Deus, a Igreja, Maria, mãe da Igreja. Portanto, ela é mãe de Cristo biologicamente também, e de todos nós espiritualmente. Cada vez que alguém, uma pessoa é batizada, no batismo, ela se torna filho, filha de Deus e filho, filho de Maria. Peçamos a Deus que saibamos entender esse grande e maravilhoso mistério e que sejamos igreja. Não basta estar na igreja, é preciso ser igreja. Que Deus nos abençoe e nos dê a graça de vivermos a nossa vocação cristã pelo batismo que recebemos.
1: E vamos ouvir o grupo ID, Marta e Maria.

0: estamos encerrando o programa de hoje. Que Nossa Senhora envolva você e sua família com seu manto de amor e proteção. Foi uma alegria estarmos juntos em mais um programa Maria Maria. Siga com fé, esperança e um coração mariano. Eu te espero no próximo domingo aqui na Rede Aparecida de Comunicação. Que Deus abençoe o seu domingo e a sua semana. Até lá. Tchau, tchau.
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5: Oi, gente, boa tarde para você que está sintonizado aqui nas ondas da Rádio Aparecida nesse domingo, hoje, dia 24 de maio de 2026. Sejam todos bem-vindos a mais um Almanac, nosso encontro com a história, com a cultura e, claro, com a boa música. O programa de hoje, ele é uma viagem por um dos movimentos mais ousados e transformadores da cultura brasileira, é a Tropicália. Você viveu esse período de alguma lembrança, tem alguma ideia ou você gosta de lembrar do que te contavam sobre o movimento Tropicália? Se tiver, eu quero saber. Conta pra mim aí pelo WhatsApp da Rádio Aparecida qual é a sua lembrança da Tropicália, esse movimento tão importante pra música e pra cultura brasileira. Nosso WhatsApp é o 12, é o mesmo, né? O 12-3104-1043, esse que você sempre participa durante toda a semana aqui da Rádio Aparecida. Então você se prepara pra conhecer uma fase que misturou sons, ideias e quebrou padrões, mudando para sempre a música no Brasil. E a gente já abre o programa ao som dela, a voz marcante de Gal Costa. Boa tarde.

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1: Meu amigo, no programa de hoje a gente vai mergulhar na história da Tropicália. É um dos movimentos mais importantes e revolucionários da música brasileira. Por isso, a gente vai entender como que começou tudo isso daí, gente. Como é que em meio a um período de ditadura, por exemplo, a gente pôde praticamente ter o destaque de nomes como Gilberto Gil, Caetano Veloso, Gal Costa e tantos outros artistas que em meio a um período turbulento da cultura brasileira, na arte brasileira, esses nomes foram destaques. Pois é, a gente vai descobrir também como é que eles misturaram diferentes estilos musicais para criar algo que foi totalmente inovador, né, para a época e para nossa cultura musical. E a gente vai também falar sobre as polêmicas, sobre o impacto cultural e, claro, das mudanças que esse movimento provocou na música e na arte brasileira. E, claro, a gente vai relembrar grandes sucessos que marcaram a fase que continua até os dias de hoje influenciando artistas, como o nosso querido Gilberto Gil, que está sempre sendo convidado para cantar com os novos nomes da MPB. Então vamos ouvir ele com a canção Geleia Geral.

0: Esses são os Mutantes, eles que fazem parte da Tropicália, sim, é um movimento, não só os Mutantes, mas a Tropicália é um movimento inovador para a música brasileira e que, gente, atingiu o mundo inteiro. Olha, eu vou falar mais disso daqui a pouco, você continua conosco e, claro, você participa do programa de hoje, só trazendo um pouquinho das suas lembranças sobre a Tropicália. Se você viveu esse período, eu quero saber as curiosidades, o que você sabe, o que te disseram, conta tudo pra gente através do nosso WhatsApp no 12-3104-1043. O programa tá só começando, é o primeiro intervalo chegando por aí e eu já volto já. Fica aí na Rádio Aparecida.
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0: Esse é o programa Almanac, chegando no seu domingo preferido, né? O dia gostoso pra gente poder viajar pro nosso passado e trazer boas memórias, boas lembranças e, claro, compartilhá-las aqui conosco, aqui comigo, Murilo Germano, nas ondas da Rádio Aparecida, com o programa Almanac todo domingo a partir da 1 da tarde. Gente, o programa de hoje é sobre esse movimento que foi um marco na história da música brasileira, a Tropicália. Você sabe como é que surgiu? Lá no final da década de 60, num Brasil que vivia um momento super delicado da sua história. A gente passava por a ditadura militar, pois é, um período marcado por umas censuras, por repressão e pelas limitações à liberdade de expressão. E nesse cenário, a arte passou a ser um papel muito mais importante, ter esse papel de comunicar, de provocar reflexões. E foi justamente nesse contexto aí que um grupo de artistas se reuniu para decidir fazer alguma coisa diferente. Formou-se então a Tropicália, meus amigos, e não nasceu como um movimento organizado, não, com regras ou manifesto social. ela foi acontecendo, né? Ela foi surgindo de encontros, de ideias compartilhadas e principalmente com essa vontade de uma nova geração de jovens, de vontade de inovar. Entre os nomes desses jovens, tava de Caetano Veloso, de Gilberto Gil, Gal Costa, Tom Zé e os Mutantes também. E olha, gente, esses artistas que eu mencionei, eles começaram a questionar o que que era considerado música brasileira de verdade, o que seria para eles. E eles não queriam se limitar apenas aos estilos tradicionais, muito pelo contrário, eles buscavam fazer ampliar os seus horizontes, né? Aumentar o seu catálogo musical, as suas influências e com isso trazer novas possibilidades sonoras para o seu trabalho. Assim começou o objetivo da Tropicália em inovar a cultura musical brasileira. E um dos nomes mais importantes desse movimento também, não só um, né? Já tô citando outros aqui, a gente vai ouvir muita música dessa galera, e quem eu chamo pra cantar agora, que fazia parte, foi uma das cabeças, um dos cabeças, aliás, da Tropicália, é ele, Caetano Veloso, que chega com a música Mamãe Coragem.

participações aqui da galera que tá lembrando de algumas partes, de algumas participações, não, de, lembrando da sua história com a Tropicária, porque eu perguntei no começo do programa, nossa enquete, qual a sua lembrança desse movimento, da Tropicália? Se você viveu nessa época, obviamente eu quero ouvir as suas histórias. E tem gente participando, bastante participações já no começo do programa, bem legal isso daí, viu? Lá de Campinas, que tá nos ouvindo pela Rádio Brasil Campinas, a nossa parceira, a Márcia Chagas, tá nos ouvindo de lá, e ela disse aqui, ó: Murilo, boa tarde, o meu pai, ele era apaixonado pela Tropicália, e eu cresci ouvindo Gal Costa e Caetano aqui na minha casa. E ele dizia que aquela época mudou a cabeça dos jovens e trouxe liberdade através das músicas. E hoje, quando toca Baby aqui em casa, eu lembro dele colocando o vinil na sala. Que bacana, Márcia, baita lembrança, viu? Obrigado demais por você trazer essa lembrança e partilhar conosco aqui no Almanac, tá bom? Gente, aqui em Guaratinguetá, o seu Zé Carlos tá nos ouvindo, ele disse assim na mensagem, ó: eu vivi essa fase de perto, viu, Murilo? Eu tinha 18 anos quando comecei a ouvir Os Mutantes no rádio. Pra muita gente, era estranho naquele tempo, mas eu achava muito, muito bacana, muito moderno. E olha, a Tropicália, ela abria a mente da juventude e ela fazia essa mistura de músico, musical, né? De músicos e artistas, e também de estilos, fazia sem medo. O que dava, influenciava a geração a agir sem medo. Que bacana, legal, boa definição que você deu aí, viu, Zé? Obrigado pela participação, tá bom? Em Campinas também, a nossa audiência tá forte lá, graças a Deus. A Luciana Linhares está nos ouvindo lá em Campinas, e ela disse aqui pra mim na mensagem: Murilo, o meu pai contava que ele assistia os festivais da Record pela televisão, preto e branco mesmo, e ficava encantado com as roupas, os arranjos e toda aquela ousadia. Hoje, eu escuto Gilberto Gil por causa do meu pai. Virou uma herança musical da família. Que baita herança, viu, Lu? Valeu pela participação, obrigado pelo carinho da sua mensagem, tá joia? Gente, participa aí, viu? Pode mandar mensagem no 1231041043 e traz pra mim aqui no programa qual é a sua lembrança da Tropicália. A gente segue com mais lembranças desse movimento importante para a música brasileira, porque a Tropicália, gente, ela também ganhou força através dos festivais de música, que eram verdadeiros fenômenos na televisão brasileira lá naquele período, nos anos 60. Foram nesses palcos que muitos desses artistas, eles apresentaram suas ideias e pela primeira vez chegava ao grande público. As apresentações, elas chamavam tanta atenção que não era só a música que era importante, era a atitude dos artistas no palco. E além disso, esse movimento, ele não ficou restrito somente à música não, viu, gente? Ele falava com cultura, nessa área cultural também, falava na área do cinema, falava no teatro, falava com as artes visuais e criava, assim, uma espécie de rede criativa que acabou ajudando todo mundo a ampliar e aumentar o impacto que a Tropicália, o movimento Tropicália tinha naquela geração. E, bom, era acima de tudo, né? Uma geração que queria se expressar de alguma maneira, de forma livre. Gente, vamos de música? Vamos continuar aqui ouvindo a Tropicália? Canta pra gente então, Tom Zé, esse é fera, viu? Parque Industrial chegando aqui pra você no Almanaque.

0: gente, ela chegou para encerrar esse bloco só, viu? Não é o programa não. Continue com a gente porque você acabou de ouvir a Lindonéia na voz de Nara Leão. E o programa tá muito legal de ouvir porque tá histórico, né? A gente tá falando da Tropicália, mas além de falar e além de ouvir a Tropicália, né? A gente tá ouvindo também os relatos de quem tem lembrança sobre esse movimento, ou seja, quem viveu naquele período ou quem teve as histórias contadas pelos seus avós, pelos seus pais, e vocês estão trazendo essa lembrança pro programa, tá deixando o Almanac mais legal. Continue, tá bom? Qual é a sua lembrança da Tropicália? 12-3104-1043, eu quero te ouvir. Enquanto isso, eu corro pro intervalo para aquecer a garganta e continuar falando aqui na sua orelha nesse domingão gostoso pra gente ouvir histórias e muita boa música aqui na Rádio Aparecida.
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5: Tô de volta aqui nas ondas da Rádio Aparecida, trazendo um programa totalmente nostálgico, falando de Tropicália, desse movimento que marcou uma geração e que até os dias de hoje reflete nas gerações atuais, né? Que bacana isso daí, gente. E a Tropicália, ela fez várias misturas de estilos e trouxe uma referência nova pra atualidade, né? Olha só que bacana esse texto que a nossa querida produtora Bianca Carvalho preparou pra mim aqui, ó. Pra você também, óbvio. Uma das marcas mais fortes desse movimento da Tropicália foi essa mistura de referências, porque os artistas, eles não tinham medo de combinar, por exemplo, o samba com guitarra. Olha que interessante, a bossa nova com o rock psicodélico. Ou eram elementos totalmente distintos, né? Aliás, distintos, e eram uns elementos que você não imaginava que dava para fazer junto uma canção, tendo uma guitarra elétrica e uma bossa nova. Pois é, gente, esse conceito dialoga diretamente com a ideia antropofagia cultural, que foi inspirada no modernismo brasileiro, que era o quê? Absorver influências estrangeiras e transformar elas em algo novo, com uma identidade bem nacional. Na prática, meus amigos, isso aí significava que uma música, ela poderia ter, obviamente, uma influência dos Beatles, e ao mesmo tempo ela podia falar com os ritmos nordestinos ou com a tradição da música brasileira. Olha que interessante, tem que ser muito inteligente para fazer esse tipo de união, viu? Não é fácil não, gente. A gente fala, a gente imagina que seja, mas casar estilos muito diferentes e mesmo assim transformar algo novo e legal e interessante, só genialidade para transformar isso daí, viu? Essa ousadia aí gerou muita polêmica, viu? Não foi fácil não, falo para vocês. Muitos artistas e críticos da época, eles viam essa mistura toda como uma ameaça à identidade musical brasileira. O uso da guitarra elétrica, por exemplo, ela era bastante criticada por quem defendia a música um pouco mais pura. Então, desse jeito, os tropicalistas, eles continuaram firmes, batendo o pé e propondo uma nova forma de pensar a arte, que era um jeito mais livre, mais aberto e sem nenhum preconceito. E a gente segue ouvindo essa galera da geração do movimento Tropicália agora com ele de novo. Gilberto Gil vem pra cantar com a gente num Domingo no Parque.

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1: Gente, olha que legal isso daqui. Eu, sinceramente, eu achei que não teria muitas participações por se tratar de um tema muito específico, né? Porque eu perguntei no começo do programa. Olha, o tema de hoje é sobre a Tropicália. Minha pergunta foi: qual a sua lembrança da Tropicália? É difícil o pessoal que viveu esse período ter essa facilidade de comunicar através de equipamentos tecnológicos, de WhatsApp. Muita gente nem liga muito pra isso, né? Mas olha, tô tendo muita mensagem aqui que tá me surpreendendo. Por exemplo, o Ronaldão aqui em Lorena, tá ouvindo a gente? Ele disse: Murilo, eu lembro que o meu irmão mais velho, ele tinha discos da Gal Costa escondidos, porque o meu avô achava aquela música avançada demais. Olha que curioso isso, gente. E hoje ele vê a Tropicália como é que ela foi importante para a cultura brasileira. Ô Ronaldão, que bacana, velho. E é curioso saber como era pensado na época as pessoas mais idosas, né? Porque vinha já de um período mais conturbado ainda no nosso país, e depois que veio essa juventude da Tropicália aí com uma ideia totalmente revolucionária na música brasileira, muita gente ficou com o pé atrás, com certeza. Com certeza o seu vô tava nessa turma, né? Valeu pela mensagem, pela participação, viu, Ronaldo? A Fernanda Dias está nos ouvindo em Taubaté. Ela disse aqui, ó: eu não vivi a época, mas a minha mãe viveu intensamente. Ela falava das passeatas, dos festivais e da emoção de ouvir aquelas letras diferentes no rádio. E ela cresceu ouvindo Alegria, Alegria nas viagens de carro. Baita influência, viu, Fer? Muito obrigado pela sua participação aqui no Almanac, tá bom? O seu Antônio Cardoso tá aqui na nossa cidade, em Aparecida, nos ouvindo, e ele tem um relato bem bacana. Olha que legal, a Tropicália, Murilo, ela marcou a minha juventude. E eu trabalhava numa loja de discos e lembro da chegada dos LPs dos Mutantes e também do Caetano Veloso. Cara, era um som diferente de tudo. Tinha gente que estragava, mas os jovens adoravam. Tem gente que estranhava, mas os jovens adoravam. Seu Antônio, quero mais relatos do senhor, porque para quem trabalhou em loja de LP nesse período, deve ter muita história para contar, hein? E você que tá me ouvindo aí, participe, viu? 12-3104-1043. Traga sua lembrança sobre esse movimento Tropicália aqui pro Almanac de hoje, porque é a hora, viu? Participa aí. Gente, vamos continuar com lembranças desse movimento? Olha que legal. A Tropicália, ela também foi um movimento profundamente político. Pois é, mesmo quando não falava de política de forma direta, eles tratavam de beliscar esse tema com muito cuidado, né? As apresentações nos festivais de música da época, elas ficaram marcadas por conta das ousadias. Eram roupas coloridas, eram atitudes provocativas e as performances totalmente fora do padrão, que deixou todo mundo antenado, impactado, chamou muita atenção. Em 1968, com o endurecimento, né, da ditadura por meio do AI-5, aquela situação toda ficou mais difícil, né? Os artistas Caetano Veloso e Gilberto Gil foram presos e depois eles foram exilados. Isso aí acabou enfraquecendo bastante o movimento, viu? Mas apesar de tudo isso daí, a Tropicália já tinha deixado a sua marca, já tinha, né, cutucado a ferida. E o disco coletivo Tropicália, ou Band at Circenses, se tornou um símbolo dessa fase, reunindo vários artistas e consolidando a proposta desse movimento. E é por isso que a gente vai ouvir ele, um desses nomes que foi exilado. Caetano Veloso chega de novo aqui no Almanac para cantar Eles.

0: seu Lobo não vem, a gente escuta os Mutantes, meus amigos. Pois é, essa foi a canção que fechou mais um bloco do Almanac de hoje. Você continue por aí, que eu corro para mais um intervalo e eu quero a sua participação. Traga para o nosso programa de hoje a sua lembrança do movimento Tropicália. 12-3104-1043. Conte o que você souber, tá bom? Eu quero a sua participação, isso que me importa. A gente corre para mais um intervalo e você continue com a Rádio Aparecida, que eu volto já.
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4: Olha, gente, o programa de hoje tá bem interessante, tem muitas participações, eu tô ansioso para continuar lendo, mas vamos lá, vamos falar um pouco mais da Tropicália, porque é hora da gente lembrar do legado. Gente, olha que interessante, mesmo com uma duração, digamos que relativamente curta, né? A Tropicália, ela provocou uma transformação bem profunda na música brasileira e na forma, principalmente, de fazer arte, viu? Mudou muito essa cultura brasileira. A Tropicália abriu portas para experimentação, ela o que? Ela incentivou também a liberdade criativa. E o que mais? Mostrou que a música brasileira, ela pode sim dialogar com o mundo inteiro sem perder a sua própria identidade. Depois da Tropicália, ficou mais comum a gente ver os artistas misturando os estilos, fazendo aquela, né, união de ritmos, explorando novas sonoridades e, claro, rompendo os padrões estabelecidos. E o legado desse movimento pode ser percebido em várias outras gerações de músicos que continuaram explorando essa liberdade artística até os dias de hoje. A ideia de que a música, ela não precisa seguir regras rígidas, ela pode ser um espaço de expressão autêntica, e isso vai ganhando força desde os anos 60, por conta da Tropicália, né? Isso também influenciou outras áreas, como a cultura, o cinema, o teatro, as artes visuais, e isso reforçou o caráter amplo e transformador que essa geração trouxe para o nosso país. Trouxe não, criou para o nosso país. E mais do que um movimento musical, gente, a Tropicália, ela foi um movimento de atitude, porque foi uma forma de trazer o Brasil, de olhar de uma forma diferente e levar essa visão pro mundo inteiro com a sua criatividade, com a sua coragem e com seu espírito crítico. E a gente deve muito a esses nomes que fizeram esse movimento, que encararam as dificuldades e transformaram a arte brasileira. Porque foi por conta desse pontapé deles, de enfrentar todas as dificuldades de um período de ditadura, que a gente tem artistas variados, ótimos nomes da música popular brasileira nos dias de hoje. Vida longa a Caetano Veloso, a Gilberto Gil, a Nara Leão, a tantos outros nomes que deixaram esse legado aqui no nosso país. Eu digo vida longa à arte deles, porque a gente sabe que a Nara Leão já não está entre nós. Mas a gente deixa esse legado e que ele nunca pare de inspirar novos artistas da música brasileira, tá bom? Vamos ouvir mais gente desse movimento? Vamos com Caetano Veloso de novo? Ele chega pra gente com a música Chuva, Suor e Cerveja.

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1: E é hora de relembrar aqui as mensagens dos nossos ouvintes que estão trazendo a lembrança da Tropicália na sua vida. Olha que legal, cara. A Cláudia Amador tá lá em Pinda nos ouvindo. Ela disse aqui pra mim: Murilo, o meu pai, ele era músico, ele dizia que depois da Tropicália, a música brasileira nunca mais foi a mesma. Ele me ensinou a ouvir os detalhes dos arranjos, das guitarras e das letras. E até hoje, eu tenho muito carinho por essa fase. Tá aí um destaque importante, viu? A gente fala bastante dos movimentos, do que ele fez transformando a arte brasileira, mas a gente, não é que a gente deixa de lado, a gente meio que passa despercebido, sabe? Sobre esse detalhe de músico para músico, digamos assim, né, Cláudia? O seu pai te ensinou direitinho. Presta atenção, gente, nos arranjos, nas letras, em todo detalhe musical que esse legado da Tropicália nos deixou com relação à música. Bacana demais a sua mensagem, viu, Cláudia? Obrigado pela participação aqui no Almanac. O Nelson, ele tá em Cruzeiro nos ouvindo. Seu Nelson, muito boa tarde pro senhor, obrigado por participar, viu? Ele disse aqui: boa tarde, Almanac. Boa tarde, Murilo, sou eu, tá? Eu lembro dos festivais na TV reunindo a família inteira. A gente comentava as músicas no dia seguinte como se fosse um jogo de futebol. E a Gal Costa era a minha favorita na época. Era o seu Corinthians do coração, né, seu Nelson? Obrigado pela participação aqui, pela mensagem, tá bom? Ele chamou de Almanac, bem legal isso. Olha, a Patrícia tá em São José nos ouvindo e ela disse o seguinte: Murilo, conheci a Tropicália através da minha mãe. Ela dizia que aquelas músicas traziam coragem e criatividade em tempos difíceis. Eu sou fã do Gilberto Gil, do Caetano, do Tom Zé, tudo isso por causa da minha mãe, que ouvia e contava as histórias desde quando eu era garota. Que bacana, Patrícia, já foi muito bem ensinada musicalmente e culturalmente falando, viu? Gente, eu já quero agradecer demais a todo mundo que tá participando, que tá tirando um tempinho do seu domingo para mandar mensagem aqui pro programa, viu? Que bacana saber que muita gente ainda vive o movimento Tropicália no seu dia a dia. Legal demais, viu? A gente segue com lembranças aqui, porque, ó, quando a gente fala desse legado que eu tô mencionando aqui da Tropicália, é impossível a gente não perceber como é que ela continua viva até os dias de hoje, né? Muito do que a gente ouve atualmente, essa mistura de estilos que eu quero dizer, é a liberdade de experimentar, a quebra de padrões, tudo isso tem na geração atual da música brasileira, gente. E outro ponto importante é que o movimento, ele ajudou também a ampliar o papel do artista. Não é só sobre cantar, só sobre compor, mas é também sobre se posicionar, sobre trazer uma reflexão através da sua arte. Além disso, a estética tropicalista colorida, irreverente, aquela cheia de personalidade, né? Ela também deixou marcas na moda, no comportamento de uma juventude e também na forma de expressar artisticamente falando. E hoje, quando a gente vê os novos artistas fazendo essa mistura de ritmos, fazendo um monte de feats, né? Que a gente chama hoje em dia, a gente percebe que essa liberdade que a Tropicália trouxe pra arte deu muito certo. O movimento Tropicália foi um marco, viu? Um momento assim que a música precisava fazer um pouco mais de ousadia, precisava encarar as dificuldades de frente, e foi isso que a Tropicália trouxe pro movimento. Foi isso que a Tropicália criou nesse movimento, né? Até os dias de hoje, os seus ecos continuam presentes em tudo aquilo que valoriza o quê? A nossa liberdade de expressão e de misturar ideias. Vamos com ela, Gal Costa, nossa voz principal do movimento Tropicália, e essa canção que é marcante, né? Baby, aqui no Almanac.

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1: Este samba vai pra Dorival Caymmi, João Gilberto e Caetano Veloso.

não tinha outra forma de encerrar o programa de hoje com ele, né? Gilberto Gil tinha que dar aquele abraço pra nós. Muito obrigado a todos vocês pela participação, pela paciência, pela audiência. Muita gente ficou de fora das nossas mensagens, não deu tempo, viu? Peço desculpas, mas não deu tempo de falar todo mundo que mandou mensagem no programa de hoje. Mas ó, tá registrado com muito carinho a sua audiência, a sua paciência comigo e, claro, a sua participação no Almanac de hoje. Agradeço demais a todo mundo que ficou grudado na Rádio Aparecida, na Rádio Brasil Campinas, que nos retransmite aí para toda Campinas e região. E eu agradeço também por você sempre participar do Almanac, nos trazendo as suas lembranças aqui no programa, tá joia? É o mesmo WhatsApp da Rádio Aparecida que você pode mandar toda semana, 12-3104-1043. E eu espero que você participe não só na próxima edição e tantas outras que virão, tá joia? Gente, eu não faço nada acontecer sozinho aqui, viu? Temos a direção do Padre Vanderlei Souza, coordenação de Paula Castro, a produção da Bianca Carvalho, e na produção musical temos William Nunes e o Wesley.

0: Shirley Madonna e também a nossa querida Nilda, Nildinha tá participando, Ivanilda Aires, também tá participando aqui da produção musical do Almanac. Tá vendo como é que tem bastante gente envolvida? Tudo isso para levar um conteúdo caprichado para você, nosso ouvinte aqui da Rádio Aparecida. Gente, vem aí a consagração à Nossa Senhora Aparecida, deixe suas intenções, reze com ela e depois você continua com muita música boa, mais evangelização e eu espero você no domingo que vem, à 1 da tarde. A todos vocês uma ótima e santa semana pela frente. Tchau, gente!
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3: Olá, meu querido irmão, querida irmã, que é o Padre Vanderlei, missionário redentorista. Nesse momento em que renovamos a nossa consagração à Santíssima Virgem Maria, o Brasil todo está reunido numa só oração. Hoje nós celebramos a festa de Pentecostes, a solenidade desse domingo que acontece 50 dias após a Páscoa do Senhor, no qual nós somos inseridos numa nova dinâmica, a dinâmica da comunidade de fé, que se reúne em nome de Jesus Cristo, partilha o pão de cada dia e anuncia as maravilhas do Senhor. A festa de hoje nos convida a refletir a união, a festividade, a missão. Somos chamados por Deus a caminhar anunciando no mundo aquilo que experimentamos na intimidade com Ele na celebração da ceia eucarística. Hoje celebramos da Igreja a solenidade que cumpre a promessa de Jesus, enviando a força do alto para renovar a face da terra, unindo todos os povos, línguas e culturas numa mesma fé. Celebramos a descida do Espírito Santo sobre os apóstolos e Maria, reunidos no cenáculo, selando o nascimento da Igreja missionária. Uma vez que ela tinha sido enviada por Jesus a anunciar a bondade, agora o reino passa pela palavra desta Igreja. Veja bem que o apóstolo São Lucas, no livro dos Atos dos Apóstolos, nos fala uma coisa muito interessante que o livro dos Atos nos fala. No final do Evangelho, os discípulos estavam fechados, amedrontados, por causa dos últimos acontecimentos. Inclusive na manhã do primeiro dia da semana, quando as mulheres chegam onde eles estavam, Jesus também se aproxima deles e eles estavam ainda fechados por medo. Na manhã de Pentecostes, eles já estão reunidos. Reunidos é um sinal de que há uma liberdade, uma opção. Não estão mais amedrontados, não mais fechados, como no final do Evangelho, mas espontaneamente se encontram ali e espontaneamente pedem, conforme a orientação de Jesus, a vinda do Consolador, do Paráclito, que os orientaria sobre o caminho a seguir. Eles não estão reunidos para tramar uma forma de vencer a violência que sofriam, sendo mais violentos. Eles não estavam reunidos para poderem organizar estratégias de guerra ou para destruir e derrubar o inimigo. Eles estavam reunidos pedindo que o Paráclito, o defensor e orientador, viesse. Por isso nós celebramos de maneira muito intensa esse momento da unidade da Igreja. É uma festa que originalmente se remonta aos tempos arcaicos, aos tempos de colheita, a festa das semanas. É uma festa que lembrava aos discípulos e a todo o povo de Israel que o dom de Deus, ele é dado para o nosso bem-estar. Portanto, se queremos agradecer a Deus, devemos oferecer a Ele o melhor de nós. Então, os primeiros, o pão sem fermento, os primeiros trigos, essa grande festa que nos lembra da gratuidade, do agradecimento, mesmo da memória agradecida, agora ela vai despontar para algo novo. Se até então essa memória agradecida era celebrada na intimidade da comunidade, reunidos, agora. agora em Pentecostes eles são chamados a expandir esse anúncio, a comunicar a mais pessoas, a diversas realidades, a diversos cenários de vida humana, a ação do mesmo defensor. O mistério pascal que nós encerramos o dia de hoje, ele se concretiza nessa celebração porque fazemos memória, sim, da morte de Jesus, da sua ressurreição. Lembramos-nos, há uma semana celebramos a ascensão aos céus e juntos desse grande mistério de encontrarmos irmãos e irmãs, abrirmos o nosso coração ao Espírito que nos capacitará para falar a língua que vai chegar aos corações. Nessa solenidade que nós celebramos a vinda do Espírito Santo, a sua descida sobre os apóstolos, nós lembramos que constituímos então uma só família, uma só fé. Podemos ter cenários diferentes, sensibilidades diferentes, teologias diferentes, porém é uma mesma fé, o mesmo Espírito recebido no batismo que nos desafia a falar essa linguagem do amor, que é compreensível a todos. Por isso, quando falamos uma só fé, falamos exatamente isso. Cremos na mesma dimensão da graça uns e outros. Pentecostes, ele nos traz esta oportunidade de celebrarmos a colheita dos melhores frutos, das melhores sementes, que estão situadas na escuta e na vivência da palavra de Jesus. Encerramos o tempo pascal e dizemos: vem Espírito Santo, flua em nós o teu fogo abrasador. Vamos rezar a consagração.

Santíssima, pelos méritos de nosso Senhor Jesus Cristo, em vossa querida imagem de Aparecida, espalhais inúmeros benefícios sobre todo o Brasil. Eu, embora indigno de pertencer ao número de vossos filhos e filhas, mas cheio do desejo de participar dos benefícios de vossa misericórdia, prostrado a vossos pés, consagro-vos o meu entendimento, para que sempre pense no amor que mereceis. Consagro-vos a minha língua, para que sempre vos louve e propague a vossa devoção. Consagro-vos o meu coração, para que depois de Deus vos ame sobre todas as coisas. Recebei-me, ó Rainha incomparável, vós que o Cristo crucificado deu-nos por mãe, no ditoso número de vossos filhos e filhas. Acolhei-me debaixo de vossa proteção, socorrei-me em todas as minhas necessidades espirituais e temporais, sobretudo na hora de minha morte. Abençoai-me, ó celestial cooperadora, e com vossa poderosa intercessão, fortalecei-me em minha fraqueza, a fim de que, servindo-vos fielmente nesta vida, possa louvar-vos, amar-vos e dar-vos graças no céu por toda a eternidade. Assim seja. Amém.

eterno e todo-poderoso. É neste Espírito de Jesus que vos pedimos que abençoe a água que teus filhos e filhas trazem diante de si. Quisestes que pela água, fonte de vida e princípio de purificação, as nossas almas fossem purificadas e recebessem o prêmio da vida eterna. Abençoai esta água, para que nos proteja e renovai em nós a fonte viva de vossa graça, a fim de que nos livre de todos os males e possamos nos aproximar de vós com o coração puro e receber a vossa salvação. Que esta água nos recorde o nosso batismo como fonte de que jorra para a vida eterna. Em nome do Pai e do Filho e do Espírito Santo.

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8: Oi, gente! Aqui é eu, Toninho Prado. Estamos aqui, mais um dia especial, mais um domingão, dia 24 de maio, pra mod. Aqui nós tocar muita moda boa. É Varandas e Quintais, a Rádio Aparecida 104,3, 75 anos. Olha que belezura, tocando muita moda boa, levando informação, entretenimento, alegria e muita fé, sempre com as bênçãos da Mãe Aparecida. Então, bora lá começar esse programa que é especial. Mas antes, é claro, vocês mandem um recado pra nós, é 12-3104-1043. Bora lá ouvir o mineiro e o italiano com Tião Carreiro e Pardinho.

0: que faz comida boa. Gente, é a mais pura verdade. Que ó, você cozinhar na panela que é mais velha, quem mexe com cozinha sabe o que eu tô falando. Eu particularmente adoro cozinhar e não adianta. Comida boa na panelinha, que as panelinhas mais surradas que você tem. Parece que a panela já pega o sabor da comida, não é? Ei, belezura. A Ivoneide tá mandando um abraço pra gente aqui, muito obrigado, carinho. A Giovana, também de Iporá, no Goiás, tá mandando um abraço. Obrigado a todo mundo. Continue mandando, porque daqui a pouco eu quero ler só a mensagem no 12-3104-1043. Lá que nós volta.
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0: Eu falei e voltei. Bora pra muita moda boa. Essa moda, rapaz do céu. Eu sou apaixonado. Eu já cantei essa moda no show. E confesso pra vocês, tem música que às vezes a gente monta o show. Você fala, eu quero cantar essa música. Parece que não orna, rapaz. Mas é um clássico bonito. Graças a Deus sei cantar ela. Mas eu vou falar pra você, precisa de mais ensaio, porque essa música, ela requer de muita destreza, muita concentração, dedicação, para que ela fique melhor ainda. A Carta, com Milionários é Rico.

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0: Teodoro Sampaio, aquele abraço, meu compadre. É, Teodoro, Teodoro, meu filho. Ô, atrapalhado. Você, atrapalhado.
1: Ele é muito gente boa, já participei dos programas, o Teodoro também sempre teve programa de TV e sempre participei. E você sabe que esse dia eu lembrei, a primeira vez que eu conheci o Teodoro, Teodoro Sampaio, foi na cidade de Passa Quatro, Minas Gerais, onde eu estarei também o mês que vem fazendo show, hein? Alô, Passa Quatro, ó, e Prata tá chegando aí no Arraiá, hein? Vocês não percam, não. E foi lá, tava eu e o seu Kleb, nós tínhamos feito um show, se eu não me engano, em Areado, Minas Gerais, e passemos pra apresentar e fazer um show ali junto com o pessoal. E eu lembro que tava um frio, rapaz, mas um frio danado. E a gente chegou e foi pro hotel e lá nós encontremos o Teodoro Sampaio e foi a partir dali a gente criou uma amizade. E várias das vezes que eu fui pro Paraná, sempre muito bem acolhido pelo Teodoro Sampaio. Valeu, gente! Já que nós volta!
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0: A outra, irmão. Gente, eu vou lá, tamo de volta, hein, belezura. É, trembão. Ó, vou falar um negócio pra vocês. Tem umas coisas que não dá pra entender. Eu tinha encontro com gente na rua, encontrei com um amigo meu, de colega, né? De escola, tá? Mas tem gente que às vezes, infelizmente, vai ficando com o nariz mais empinado, aí ganha um cascaia a mais, aí fica meio enjoado, mas enfim. Mas não deixa de ser amigo da gente, né? Aí ele encontrou comigo, fazia tempo que eu não via, ele falou, Tonho, bom, bom. Ô, Tonho, fazer uma pergunta pra você. Eu falei, pode fazer, compadre. Falou, Tonho, é o seguinte. O que fica mais distante? Londres ou a Lua?
1: Eu falei, é, compadre, mas que pergunta mais fácil, respondeu, é. É a lua, claro que é a lua. É, é fácil. Ele falou, não, que é a lua. Resposta errada, é Londres. É Londres, rapaz. Eu falei, que é isso, compadre? Você tá maluco, é? Por que que Londres é mais distante que a lua? Aí falou, ué, por acaso você consegue ver Londres daqui? Então. Ai, ai, ai. Depois dessa, é só ouvir no Cheiro de Relva com As Galvão.

0: Gustavo Lima, modão, hein? Outra nós, a moda é boa demais, né? É legal que tem muita moda sertaneja que tem, são histórias, né? Que você vai indo, é tipo de música também que você canta, não tem como você fazer que nem aquele trem de popurri, que nem é difícil, né? Porque ela é uma música que ela tem história e só acaba no final, porque não tem como acabar no meio. Trembão. Ó, manda seu recado no 12-3104-1043. É Varandas e Quintais, já que nós volta.
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0: prostrado a vossos pés, consagro-vos o entendimento.
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2: Eu falei que nós voltava, nós voltamos. Já volto mandando aquele abraço ao Guilherme lá de Bagé, no Rio Grande do Sul. Ó, gosto demais de vocês, você tá falando a Marlene Prieto. Alô, Gleidson, tá nos ouvindo lá já. Jaquirana, é isso mesmo, Jaquirana no Rio Grande. É que são, gente, vocês não desculpem que eu fico meio enroscado aqui, que tem cidade que eu nunca ouvi falar aqui, ué, daí é na ordem deles, falei, será que é isso mesmo? É isso mesmo. Obrigado a todo mundo que tá acompanhando a gente e pra vocês eu ofereço essa moda. Saudade com Eduardo Costa.

0: Olha, eu tive um, mas não era preto, era fusquinha branco, 1976, motor 1300 que eu tive. Carrinho bom, né? Olha, fusquinha, eu vou falar pra você, você pode ir que ele vai com força mesmo, não vai. Gente, é o seguinte, obrigado, carinho, obrigado, audiência. Continue divulgando nosso trabalho, indicando o nosso programa, indicando a Rádio Aparecida, porque aqui você tem informação de qualidade, você tem entretenimento de qualidade, você tem os locutores, as locutoras abençoados, todo mundo faz com tanto amor, com tanto carinho. Agradecer a nossa direção, nosso querido padre redentorista Vanderlei. Muito obrigado a todos vocês que fazem parte dessa história e dessa rádio, especial a você que tá do outro lado nos ouvindo. Ó, boa semana, que Nossa Senhora Aparecida abençoe todos vocês. Valeu, gente!
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6: Olá, querido ouvinte da Rádio Aparecida e emissoras parceiras, eu sou o Vinícius Esquerdo e está no ar o Nosso Palco. E hoje vamos celebrar os 80 anos de Beth Carvalho, comemorado no dia 5 de maio.

Celebrar os 80 anos de Beth Carvalho é revisitar a história de uma das vozes mais marcantes da música brasileira. Beth construiu uma trajetória que ultrapassa o tempo e segue viva na memória afetiva do país. Ao completar 8 décadas do seu nascimento, o Brasil relembra não apenas a artista, mas a mulher que fez do samba uma forma de resistência, identidade e emoção. Desde cedo, a música esteve presente em sua vida. Filha de uma família apaixonada por arte, cresceu cercada por grandes nomes e influências que moldaram seu caminho. Ainda jovem, chegou a se dedicar ao balé, mas foi no samba que encontrou a sua verdadeira essência. Seus primeiros passos na carreira aconteceram nos anos 60, quando gravou as suas primeiras canções e participou de festivais importantes, ganhando destaque nacional. Ao longo dos anos, Beth Carvalho se consolidou como um dos maiores nomes do samba. Com uma carreira de 5 décadas, lançou dezenas de discos e ajudou a popularizar o gênero dentro e fora do Brasil. Mais do que intérprete, ela foi uma grande incentivadora de talentos, abrindo portas e apadrinhando artistas que se tornariam gigantes da música. Por isso, ganhou o título carinhoso de Madrinha do Samba. E que tal irmos então para um bloco musical cheio de canções que consolidaram ainda mais a carreira dessa grande artista? Aumenta o som, que é Beth Carvalho aqui no nosso palco.

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0: Estamos de volta com o nosso palco, celebrando o legado dos 80 anos de Bete Carvalho. A voz de Bete Carvalho carrega emoção, identidade e verdade. Em suas interpretações, o samba ganhava corpo e alma, traduzindo o sentimento do povo brasileiro. Em versões marcantes, como Vou Festejar, Bete eternizou não apenas canções, mas sentimentos coletivos de luta, alegria e resistência. Sua obra dialogava com as raízes do Brasil, com as rodas de samba, com o cotidiano e com a cultura popular. Além do sucesso no país, Bete também levou o samba para o mundo, realizando apresentações internacionais e consolidando o gênero como símbolo da cultura brasileira. Seu reconhecimento foi além das fronteiras, incluindo prêmios importantes como o Grammy Latino pelo conjunto da obra, evidenciando a grandiosidade da sua trajetória. Mesmo enfrentando problemas de saúde nos últimos anos de vida, Bete nunca se afastou completamente da música. Sua força era tão grande que continuou cantando mesmo diante das limitações, mostrando que o samba era mais do que profissão. Em 30 de abril de 2019, aos 72 anos, Bete Carvalho nos deixou vítima de uma infecção generalizada, encerrando uma vida dedicada à arte e à cultura brasileira. Ao celebrar os seus 80 anos, o que permanece é o legado. Bete Carvalho não foi apenas uma cantora, e a sua trajetória ecoa nas rodas de samba, nas novas gerações de artistas e no coração de quem encontra no samba uma forma de expressão. Bete segue viva em cada verso, em cada batida, em cada emoção que atravessa o tempo. Vamos então para mais um bloco musical com essa grande artista que se faz presente até hoje.

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0: Aparecida, boa música está no ar, chegando ao fim do nosso palco, celebrando os 80 anos de Beth Carvalho, deixando a certeza de que a sua voz jamais será esquecida. Antes de encerrar, eu quero mandar um abraço especial e agradecer você que nos acompanha pela Rádio Aparecida e também para as nossas queridas emissoras parceiras, Rádio Brasil AM Onda Tropical, Rádio Caiari FM e Rádio Vinícola M. A produção foi de Júlia Batista, a edição de Leandro Rodrigo e eu sou Vinícius Esquerdo. Semana que vem nos encontramos às 5 da tarde aqui na Rádio Aparecida. Um abraço e até lá.
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0: esteja convosco. Santuário Nacional de Nossa Senhora Aparecida, solenidade de Pentecostes. Boa noite, povo de Deus.
1: Boa noite.
0: 18 horas na capital mariana do Brasil. Pentecostes chama-nos a uma verdadeira unidade. O amor está presente entre nós. Vivamos Pentecostes, sejamos manifestação do Espírito em vista do bem comum. Há diversidade de dons, mas o mesmo é o Espírito. Há diversidade de ministérios, mas o mesmo é o Senhor. Celebramos a vida juntos com todos que estão aqui no Santuário Nacional. E com você, que reza conosco pela Rede Aparecida de Comunicação.

0: e Rede Aparecida de Rádio. Povo de Deus, vamos ficar em pé e com alegria entoarmos o cântico de entrada. A missa começou.
1: Número 2.

0: missa, o reitor do Santuário Nacional, o missionário redentorista, padre Eduardo Catalfo, e os concelebrantes irão se apresentar.
1: Padre Adenilton, missionário redentorista, trabalho na pastoral deste santuário.
2: Padre Antônio Agostinho Frasson, missionário redentorista.
3: Padre Leandro, da diocese de Garanhuns, Pernambuco, da paróquia de São Pedro Apóstolo, estou com uma caravana de quase 40 pessoas.
0: É solenidade, é festa, é encontro. Saudemo-nos com uma grande salva de palmas. Bem-vindos.
4: Em nome do Pai, do Filho e do Espírito Santo.
0: Amém.
4: Que a graça de nosso Senhor Jesus Cristo, o amor do Pai e a comunhão santificadora do Espírito Santo estejam convosco.
0: Bendito seja Deus que nos reuniu no amor de Cristo.
4: Os sinos tocam, nos chamam à oração, ao encontro com Deus. E já na primeira hora da nossa celebração, sempre com muita humildade, nos colocamos diante do Senhor, a quem suplicamos o perdão de todos os nossos pecados.

0: Oremos. Rezamos nesta Eucaristia por todas as intenções que foram apresentadas para a missa de hoje. De modo especial, nós rezamos pelas intenções que os peregrinos de todo o Brasil trouxeram hoje, apresentando aos pés da Mãe Aparecida. A solenidade de hoje celebra a força, a ação e a presença do Espírito Santo de Deus em nós. E as leituras de hoje, de uma maneira muito bonita, vão responder a uma pergunta fundamental: quem é o Espírito Santo? A essa pergunta nós poderíamos responder de muitas maneiras. A sequência de Pentecostes, o canto que nós vamos cantar imediatamente antes da proclamação do Evangelho, este canto figura entre os mais bonitos hinos ao Espírito Santo. E ele destaca que o Espírito é fogo, é calor, é luz, é a origem de todos os dons de Deus. A sequência de Pentecostes é um hino litúrgico que lembra a presença do Espírito Santo. Lembra que o Espírito Santo é a luz dos céus, é o próprio Deus que envia dos céus o seu raio de luz. O Espírito Santo é o doador dos sete dons, consolo que acalma, hóspede da alma, doce alívio, descanso, remanso, remédio para o doente, portador da luz bendita. A beleza da sequência do Espírito Santo, que nós vamos acompanhar daqui a pouquinho, antes do Evangelho, lembra que o Espírito Santo é, sobretudo, o Pai dos pobres, capaz de nos purificar, aquecer e abençoar. Ó Deus, que pelo mistério da festa de hoje santificais a vossa igreja inteira em todos os povos e nações, derramai sobre toda a extensão do mundo os dons do Espírito Santo e realizai agora no coração dos que creem em vós as maravilhas que operastes no início da pregação do Evangelho. Por nosso Senhor Jesus Cristo, vosso Filho, que é Deus e convosco vive e reina na unidade do Espírito Santo por todos os séculos dos séculos.
1: Amém.
2: Leitura dos Atos dos Apóstolos. Quando chegou o dia de Pentecostes, os discípulos estavam todos reunidos no mesmo lugar. De repente, veio do céu um barulho como se fosse uma forte ventania que encheu a casa onde eles se encontravam. Então apareceram línguas como de fogo que se repartiram e pousaram sobre cada um deles. Todos ficaram cheios do Espírito Santo e começaram a falar em outras línguas, conforme o Espírito os inspirava. Moravam em Jerusalém judeus devotos de todas as nações do mundo. Quando ouviram o barulho, juntou-se a multidão e todos ficaram confusos, pois cada um ouvia os discípulos falar em sua própria língua. Cheios de espanto e admiração, diziam: esses homens que estão falando não são todos galileus? Como é que nós os escutamos na nossa própria língua? Nós que somos partos, medos e elamitas, habitantes da Mesopotâmia, da Judéia e da Capadócia, do Ponto e da Ásia, da Frígia e da Panfilha, do Egito e da parte da Líbia, próxima de Cirene, também romanos que aqui residem, judeus e prosélitos, cretenses e árabes, todos nós os escutamos anunciarem as maravilhas de Deus na nossa própria língua. Palavra do Senhor.
1: Graças a Deus.

Leitura da primeira carta de São Paulo aos Coríntios. Irmãos, ninguém pode dizer Jesus é o Senhor a não ser no Espírito Santo. Há diversidade de dons, mas o mesmo é o Espírito. Há diversidade de ministérios, mas um só mesmo é o Senhor. Há diferentes atividades, mas o mesmo Deus que realiza todas as coisas em todos. A cada dia, a cada um é dada a manifestação do Espírito.

0: dias, seja muitos, formam um só corpo. Assim também acontece com Cristo. De fato, todos nós, judeus ou gregos, escravos ou livres, fomos batizados num único Espírito, para formarmos um único corpo, e todos nós bebemos de um único Espírito. Palavra do Senhor.
1: Graças a Deus.

0: Ele está no meio de nós.
1: Proclamação do Evangelho de Jesus Cristo segundo João.
0: Glória a vós, Senhor.
1: Ao anoitecer daquele dia, o primeiro da semana, estando fechadas por medo dos judeus as portas do lugar onde os discípulos se encontravam, Jesus entrou e, pondo-se no meio deles, disse: a paz esteja convosco. Depois dessas palavras, mostrou-lhes as mãos e o lado. Então os discípulos se alegraram por verem o Senhor. Novamente, Jesus disse: a paz esteja convosco. Como o Pai me enviou, também eu vos envio. E depois de ter dito isso, soprou sobre eles e disse: recebei o Espírito Santo. A quem perdoardes os pecados, eles lhe serão perdoados. A quem não os perdoardes, eles lhe serão retidos. Palavra da salvação.
0: Glória a vós, Senhor. Palmas para a palavra de Deus.
2: Saudação e carinho a todos vocês, queridos peregrinos, devotos de Nossa Senhora. Nossa saudação para você aí de casa, que sempre nos dá esse privilégio tão especial de entrar na sua casa para repartir, para multiplicar as abundantes bênçãos de Deus. A Igreja celebra hoje a solenidade de Pentecostes. É a festa do Deus Espírito Santo, é a festa da força de Deus que nos alcança, que nos inspira, que faz a Igreja de Cristo agir e anunciar o Evangelho. A origem desta festa, a origem da festa de Pentecostes, está lá na origem do povo de Deus. Pentecostes nasceu como uma festa agrícola, uma festa rural, quando as pessoas apresentavam a Deus a primícia das colheitas. Porque diferente do Brasil, lá na terra de Jesus, agora é tempo de primavera, é tempo de oferecer as primícias da terra. Depois a festa de Pentecostes se tornou símbolo da aliança, símbolo da entrega dos 10 mandamentos no Monte Sinai. Pentecostes ainda hoje está entre as grandes festas do povo judeu. Mas para nós cristãos, Pentecostes simboliza a festa do Deus Espírito Santo, que é vida, que é fogo, que é calor, que é ternura e que nos oferece carinhosamente os seus 7 dons. E as leituras de hoje explicam o modo como o Espírito Santo vai agindo em cada um de nós. As leituras de hoje explicam o modo como a força do Espírito Santo é essencial para reconhecer que Jesus e só Ele é o Senhor. A primeira leitura traz um trecho muito bonito do livro dos Atos dos Apóstolos, mostrando que nesta ocasião, na festa de Pentecostes, o povo ia em romaria para Jerusalém. E nessa ocasião, nessa grande romaria de Pentecostes, à luz da ressurreição de Jesus, os apóstolos são tocados profundamente pela graça de Deus. Começam a falar línguas diferentes, mostrando que Jesus é o Salvador de todos, mostrando que a mensagem do Evangelho é dirigida a todos, judeus e gregos, escravos e livres, fiéis e pagãos, porque o Espírito Santo não faz distinção de pessoas. A força, a graça, a ternura do Espírito Santo de Deus alcança a todos, porque é Deus que nos dá a dignidade, a verdadeira dignidade de filhos e filhas queridos de Deus, nos vem de Deus e só dele. Na segunda leitura, São Paulo apresenta uma das catequeses mais bonitas sobre o Espírito Santo. E é quando Paulo explica de uma maneira muito simples que os dons são diferentes, a diversidade de carismas, as nossas qualidades são muitas, mas é o mesmo Deus, é o mesmo Espírito de Deus que realiza tudo em todos. Nós temos muitas virtudes e agradecemos a Deus por elas, mas Paulo nos ensina que estes dons, que esses ministérios devem ser colocados a serviço do outro. Nenhum dom é suficientemente significativo se nós não somos capazes de fazer o bem, de repartir e multiplicar as abundantes bênçãos de Deus que nós recebemos como talentos, e que fazemos esses talentos, esses dons, crescerem ainda mais sob a proteção e a força do Espírito Santo. Na carta aos Coríntios, Paulo faz essa catequese bonita do que significa de fato receber de dom de Deus um dom, um talento. Paulo explica que essa unidade está também na origem da igreja. Foi assim que a igreja começou, através do acolhimento e da partilha dos dons do Espírito Santo. E Paulo faz aqui uma analogia muito bonita. Paulo compara a própria igreja, Paulo compara os dons diversos do Espírito Santo aos membros do corpo humano. Cada membro com a sua função, função importante, significativa, que nos une num só coração, numa só alma e numa só fé. E Paulo também lembra que o dom da fé, a capacidade de reconhecer que Jesus é o Senhor, esse dom é graça do Espírito Santo. É Deus que nos chama à igreja, é Deus que nos chama à fé, é Deus que inspira no nosso coração o bom propósito de anunciar o Evangelho de Cristo. O Evangelho de São João tem uma característica muito bonita. São João celebra a festa de Pentecostes, a festa da ressurreição no mesmo dia. No mesmo dia da ressurreição, o próprio Jesus ressuscitado deseja aos apóstolos a paz e sopra sobre eles a força que vem de Deus. O Espírito Santo simboliza a nossa capacidade de abrir para Deus o coração. Deus não nos obriga a nada. Na origem da nossa vida está, de fato, uma liberdade plena, fundamental, uma liberdade que Deus nos oferece generosamente. Mas é essa liberdade que nos faz também capazes de Deus. Por isso que a teologia moderna nos ensina que todos nós somos capazes de Deus, somos capazes de entender a graça, a ternura, o poder de Deus na nossa vida, na vida da nossa família, na nossa ação. E essa graça, essa ação de Deus é sempre um presente, é sempre gratuita, por isso que nós chamamos de graça. Aos sete dons do Espírito Santo somam-se muitas outras qualidades e virtudes, características próprias de quem segue Jesus com desapego e gratuidade. A fé festa de hoje simboliza a unidade entre os apóstolos, a unidade entre os cristãos. A igreja de hoje deve sempre, cada vez mais, se abrir a esse espírito, espírito de sinodalidade, de partilha e de participação. Que Nossa Senhora, presente em Pentecostes, continue nos orientando o verdadeiro caminho dos dons recebidos e partilhados. Creio em Deus Pai Todo-Poderoso, Criador do céu e da terra, e em Jesus Cristo, seu único Filho, nosso Senhor, que foi concebido pelo poder do Espírito Santo, nasceu da Virgem Maria, padeceu sob Pôncio Pilatos, foi crucificado, morto e sepultado, desceu à mansão dos mortos, ressuscitou ao terceiro dia, subiu aos céus, está sentado à direita de Deus Pai Todo-Poderoso, donde há de vir a julgar os vivos e os mortos. Creio no Espírito Santo, na Santa Igreja Católica, na comunhão dos santos, na remissão dos pecados, na ressurreição da carne e na vida eterna. Amém.
3: Apresentemos, pois, ao Senhor Deus da vida as nossas preces, e após cada invocação nós vamos rezar juntos dizendo: abri nossos corações ao vosso Espírito.
4: Abri nossos corações ao vosso Espírito.
5: Dai à Igreja, na solidariedade de seus membros, ser espelho para a humanidade da família humana que vós sempre sonhastes. Rezemos.
4: Abri nossos corações ao vosso Espírito.
5: Dai-nos, onde quer que vivamos, ser manifestação do Espírito em vista do bem comum. Rezemos.
4: Abri nossos corações ao vosso Espírito.
5: Dai-nos, por vosso Espírito, ser o vosso amor que sempre perdoa e jamais exclui. Rezemos.
4: Abri nossos corações ao vosso Espírito.
5: Aumentai em nós e em cada romeiro e suas famílias a força do amor transformador e libertador de Cristo. Rezemos.
4: Abri nossos corações ao vosso Espírito.
2: Ó Pai, através do vosso Espírito, regai nossa secura, aquecei nossa frieza, indiferença e enchei-nos de vosso amor. Por Cristo nosso Senhor.
4: Amém. Sentados, momento do ofertório, a festa do Espírito Santo, a festa do amor, desperta em nós sempre o sentido da gratidão e da caridade. Podemos ajudar, podemos fazer algo pelo próximo, estamos ajudando a Deus, estamos louvando a Deus por tantas maravilhas. Você que está aqui no Santuário Nacional poderá continuar nos ajudando nas obras sociais e nas obras de evangelização. Aproximando-se dos cofres ao longo dos corredores, você irá fazer a sua oferta. E você que está em casa também poderá nos ajudar usando o QR Code que está na sua tela ou ligando para nós. Se a gente chega até você, é porque você cuida da gente. Deus abençoe a querida família dos devotos. Cantemos.
6: Número 17.

0: para que o meu e vosso sacrifício seja aceito por Deus Pai Todo-Poderoso.
1: Receba, o Senhor, por tuas mãos esse sacrifício, para a glória do seu nome, para nosso bem e de toda a sua santa igreja.
0: Concedei, nós vos pedimos, Senhor, que conforme a promessa do vosso Filho, o Espírito Santo nos revele mais abundantemente o mistério deste sacrifício e nos manifeste toda a verdade. Por Cristo nosso Senhor.
1: Amém.
0: O Senhor esteja convosco.
1: Ele está no meio de nós.
0: Corações ao alto.
1: O nosso coração está em Deus.
0: Demos graças ao Senhor nosso Deus.
1: É nosso dever e nossa salvação.
0: Na verdade, é digno e justo, é nosso dever e salvação dar-vos graças sempre e em todo lugar, Senhor Pai Santo, Deus Eterno e Todo-Poderoso. Pois para levar à plenitude o mistério pascal, derramastes hoje o Espírito Santo sobre aqueles que, em comunhão com vosso Filho unigênito, entoaram vossos filhos, se tornaram vossos filhos e filhas por adoção. É ele que no início da igreja nascente infundiu em todos os povos o conhecimento do verdadeiro Deus e reuniu as diversas línguas na profissão de uma só fé. Por isso, transbordando de alegria pascal, a humanidade toda exulta, mas também as forças do alto proclamam sem fim o hino da vossa glória, cantando a uma só voz.

0: verdade, ó Pai, vós sois santo, fonte de toda santidade. Santificai, pois, estes dons, derramando sobre eles o vosso Espírito, a fim de que se tornem para nós o corpo e o sangue de nosso Senhor Jesus Cristo.
1: Enviai o vosso Espírito Santo.
0: Estando para ser entregue e abraçando livremente a paixão, Jesus tomou o pão, pronunciou a bênção de ação de graças, partiu e o deu a seus discípulos, dizendo: tomai todos e comei, isto é o meu corpo, que será entregue por vós.

fim da ceia, ele tomou o cálice em suas mãos e, dando graças novamente, o entregou a seus discípulos, dizendo: tomai todos e bebei. Este é o cálice do meu sangue, o sangue da nova e eterna aliança, que será derramado por vós e por todos para a remissão dos pecados. Fazei isto em memória de mim.

0: Mistério da fé para a salvação do mundo.
1: Salvador do mundo, salvai-nos. Vós que nos libertastes pela cruz e ressurreição.
0: Celebrando, pois, o memorial da morte e ressurreição do vosso Filho, nós vos oferecemos, ó Pai, o pão da vida e o cálice da salvação, e vos agradecemos porque nos tornastes dignos de estar aqui na vossa presença e vos servir.
1: Aceitai, ó Senhor, a nossa oferta.
0: Suplicantes vos pedimos que, participando do corpo e sangue de Cristo, sejamos reunidos pelo Espírito Santo num só corpo.
1: O Espírito nos una num só corpo.
2: Lembrai-vos, ó Pai, da vossa igreja que se faz presente pelo mundo inteiro e aqui convocada no dia do Santíssimo, no qual, pela efusão do vosso Espírito, foi manifestada ao mundo como sacramento de unidade para todos os povos, que ela cresça na caridade em comunhão com o Papa Leão, com o nosso bispo Mário Antônio, os bispos do mundo inteiro, os presbíteros, os diáconos e todos os ministros do vosso povo.
1: Lembrai-vos, ó Pai, da vossa igreja.
3: Lembrai-vos também, na vossa misericórdia, dos nossos irmãos e irmãs que adormeceram na esperança da ressurreição e de todos os que partiram desta vida. Acolhei-os junto a vós na luz da vossa face.
1: Concedei-lhes, ó Senhor, a luz eterna.
4: Enfim, nós vos pedimos, tende piedade de todos nós e dai-nos participar da vida eterna com a Virgem Maria, Mãe de Deus, São José, seu esposo, e todos os apóstolos e todos os santos que neste mundo viveram na vossa amizade, a fim de vos louvarmos e glorificarmos por Jesus Cristo, vosso Filho.
0: Por Cristo, com Cristo, em Cristo. A vós, Deus Pai Todo-Poderoso, na unidade do Espírito Santo, toda honra e toda glória por todos os séculos dos séculos.

0: pelo Deus Espírito Santo, que ora em nós e por nós, elevemos as mãos ao Pai e rezemos juntos a oração que o próprio Jesus nos ensinou. Pai nosso que estais nos céus,
1: santificado
0: seja o vosso nome. Venha a nós o vosso reino, seja feita a vossa vontade, assim na terra como no céu. O pão nosso de cada dia nos dai hoje, perdoai-nos as nossas ofensas, assim como nós perdoamos a quem nos tem ofendido. E não nos deixeis cair em tentação,
1: mas livrai-nos do mal.
0: Livrai-nos de todos os males, ó Pai, dai-nos hoje a vossa paz. Ajudados pela vossa misericórdia, sejamos sempre livres de todo o pecado e protegido dos perigos, enquanto aguardamos a feliz esperança e a vinda do nosso Salvador Jesus Cristo.
1: Vosso é o reino, o poder e a glória para sempre.
0: Senhor Jesus Cristo, dissestes aos vossos apóstolos: eu vos deixo a paz, eu vos dou a minha paz. Não olheis os nossos pecados, mas a fé que anima a vossa igreja. Dai-lhe, segundo o vosso desejo, a paz e a unidade. Vós que sois Deus, com o Pai e o Espírito Santo.
1: Amém.
0: A paz do Senhor esteja sempre convosco.
1: O amor de Cristo nos uniu.
0: Cordeiro de Deus,
1: que tirais o pecado do mundo, tende piedade de nós.
0: Cordeiro de Deus,
1: que tirais o pecado do mundo, tende piedade de nós. Cordeiro de Deus, que tirais o pecado do mundo, dai-nos a paz.
0: Vai e vede como o Senhor é bom, feliz de quem nele encontra o seu refúgio. Eis o Cordeiro de Deus que tira o pecado do mundo.
1: Senhor, eu não sou digno de que entreis em minha morada, mas dizei uma palavra
0: e serei salvo.

0: enriqueceis a igreja com os bens do céu, conservai-a em vossa graça, para que o dom do alto, o Espírito Santo, nela continue sendo sua força e o alimento espiritual que recebemos, aperfeiçoe em nós a obra da redenção. Por Cristo nosso Senhor.
1: Amém. Solene rito de apagamento do Círio Pascal. Presidente da celebração dirige até ao Círio Pascal. Nós nos preparamos em nosso coração agradecidos.

fonte eterna de vida e de salvação. Senhor, Rei da Glória, permanecei em nós com vossa luz inefável. Ó Sol da Justiça e amor sem fim, derramai sobre vosso povo e sobre os romeiros de Aparecida a força de vossa misericórdia. Dai-nos, pois, por vossa graça, permanecermos unidos a vós e entre nós, e assim vivermos constantemente sob vossa luz. Vós que sois a luz do mundo e reinais para sempre junto com o Pai e o Espírito Santo.

0: Cristo, acender as lâmpadas de nossa fé e que elas refujam em vosso templo e em cada um de nós. E assim, iluminados por vós, jamais nos desviemos de vossos caminhos. Vós que sois Deus com o Pai, na unidade do Espírito Santo.
1: Todos cantemos.

0: consagração a Nossa Senhora. Maria estava presente em Pentecoste, no cenáculo, junto com os discípulos. Hoje, nós, juntos com ela, adoramos a Santíssima Trindade. Renovemos a consagração na voz do missionário redentorista, Padre Agostinho Frasson.
1: Ó Maria Santíssima, pelos méritos de nosso Senhor Jesus Cristo e vossa querida imagem de Aparecida, espalhais inúmeros benefícios sobre todo o Brasil. Eu, embora indigno de pertencer ao número dos vossos filhos e filhas, mas cheio do desejo de participar dos benefícios de vossa misericórdia, prostrado aos vossos pés, consagro-vos o meu entendimento para que sempre pense no amor que mereceis. Consagro-vos a minha língua para que sempre vos louve e propague a vossa devoção. Consagro-vos o meu coração para que depois de Deus vos ame sobre todas as coisas. Recebei-me, ó Rainha incomparável, vós que o Cristo crucificado deu-nos por mãe no ditoso número dos vossos filhos e filhas. Acolhei-me debaixo de vossa proteção, socorrei-me em todas as minhas necessidades espirituais e temporais, sobretudo na hora de minha morte. Abençoai-me, ó celestial cooperadora, e com vossa poderosa intercessão, fortalecei-me em minha fraqueza, a fim de que, servindo-vos fielmente nesta vida, possa louvar-vos, amar-vos e dar-vos graças no céu por toda

0: Senhor esteja convosco.
1: Ele está no meio de nós.
0: Abençoe-vos o Deus Todo-Poderoso, Pai, Filho e Espírito Santo.
1: Amém.
0: A alegria do Senhor seja a vossa força. Uma boa noite a todos. Ide em paz e o Senhor da paz vos acompanhe.
1: Graças a Deus. E uma grande salva de palmas. Viva o Espírito Santo. Viva Pentecostes. Viva Nossa Senhora Aparecida. Viva Jesus Cristo. Bonito povo de Deus, cântico final.

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10: 7:04, horário de Brasília.
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13: Domingo, dia do Senhor. Vinde, Espírito Santo, enchei os corações dos vossos fiéis e acendei neles o fogo do vosso amor. Enviai o vosso Santo Espírito, ó Pai, tudo será criado e renovareis a face da terra. Oremos, Deus que instruíste os corações dos vossos fiéis com a luz do Espírito Santo, fazei que apreciemos retamente todas as coisas, segundo o mesmo Espírito, e gozemos sempre de sua consolação. Por Cristo Senhor nosso. Amém. Dia de Pentecostes, e assim celebramos o Espírito Santo de Deus sobre nós. Que o amor precioso de Cristo, Rei dos céus e da terra, acolha o nosso coração e faça de nossa vida transformação plena para a vida eterna. Bem-vindo ao nosso programa. Muito prazer, eu sou Evandro. Leandro Brum, e a partir de agora vou contigo até meia-noite com muita alegria, viu? Acolho você com muito carinho nesta hora toda especial e te convido a participar do nosso programa através do WhatsApp DDD 12 3104 1043. Você fica à vontade, coloca aqui suas intenções, seus pedidos e os seus agradecimentos, e assim a gente reza por você, viu? E com você, e pede a Nossa Senhora da Conceição Aparecida que venha em auxílio de nossa vida e do nosso coração. Aqui no programa Com a Mãe Aparecida, nós acolhemos você neste domingo de Pentecostes, hoje dia 24 de maio, ano 2026, e terminou o tempo da Páscoa. Hoje nós tivemos o momento do apagamento, né? Aonde o sírio pascal foi apagado. E agora ele só é utilizado nos momentos de batizado e nas festas solenes. Mas até agora, o tempo da Páscoa do ano que vem, o sírio pascal continua sendo aceso, mas em momentos muito específicos dentro da igreja. Apaga-se o sírio pascal, começa a missão da igreja. Pois bem, é a igreja que a partir de agora tem a responsabilidade de anunciar o evangelho. E esse é o nosso propósito: elevar o coração de Deus até o coração das pessoas através da oração, da partilha, da doação e do testemunho, viu? Bem-vindo, bem-vindo ao nosso programa, você que está conosco através das emissoras que retransmitem a nossa programação, entre elas Rádio Caiari FM Porto Velho, Rondônia, Rádio América AM em Uberlândia, Minas Gerais, e Rádio Brasil AM Ondas Tropicais em Campinas, aqui no estado de São Paulo. Eu trabalho com a produção de Marcos Thiago, a coordenação de Paula Castro, com a direção geral do padre Vanderlei Souza, missionário redentorista. A todos os irmãos e irmãs que estão conosco participando do programa Com a Mãe Aparecida, bem-vindo, bem-vinda à nossa programação. Que Deus te abençoe e que Nossa Senhora de Pentecostes acolha o nosso coração.
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13: Começamos muito bem a nossa programação rezando em nome do Pai, do Filho e do Espírito Santo. Amém. Oremos à Virgem Maria, a mãe de Pentecostes, aquela que estava com os discípulos reunidos ali, naquele momento, naquele instante. Maria, intercede por nós para que recebamos o Espírito Santo. Ó Virgem Maria, nossa querida mãe padroeira, como filhos nos dirigimos a vós com toda a confiança, implorando vossa intercessão de modo muito especial por todos os nossos ouvintes, todos aqueles que rezam conosco no dia a dia, para pedir bênçãos à família, bênçãos no trabalho, nas estradas, nos hospitais, que haja muita alegria e paz em cada lar, e que nenhum de nossos irmãos sejam alcançados pela discórdia e pela maldade. Abençoai, ó Rainha da Paz, nossa casa, nossa comunidade de fé, nossos familiares, amigos e conhecidos, e intercedei junto ao vosso Filho Jesus Cristo, concedendo-nos a graça de caminhar iluminados pela luz do Espírito Santo. Que assim seja. Amém. Mãe de Pentecostes,

junto com Maria de hoje e vamos juntos refletir o tema. Maria nos ensina o Pentecostes. Maria nos ensina o verdadeiro sentido de Pentecostes ao mostrar que a ação do Espírito Santo começa no coração disponível e obediente. Antes mesmo do Pentecostes acontecer na igreja, ela já havia experimentado essa graça na Anunciação, acolhendo o Espírito com fé e prontidão. Sua vida revela que quem recebe o Espírito não permanece parado, mas se coloca imediatamente em missão, servindo com amor e levando Deus aos outros, como fez ao visitar Isabel. No cenáculo, Maria aparece como aquela que persevera na oração e sustenta os discípulos na esperança da promessa, se tornando modelo de confiança e unidade. Ela nos ensina que Pentecostes não é apenas um evento, mas uma experiência contínua de abertura ao Espírito. Com Maria, aprendemos a dizer sim a Deus, a viver guiado por Ele e a transformar nossa vida em missão. Sob sua intercessão, somos conduzidos a um novo Pentecostes, onde o Espírito Santo renova, envia e faz de nós testemunhas vivas do amor de Cristo.

0: Vitória, como em Pentecostes, você ouviu aqui no programa Com a Mãe Aparecida.
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0: 7:23, horário de Brasília. Muito boa noite para você que está aqui com a gente no programa Com a Mãe Aparecida. Bem-vindo, bem-vinda. Que bom ter você conosco, viu? Que alegria estarmos juntos mais uma vez. Estamos unidos em oração, rezando por você e com você. É Pentecostes, meu irmão. Portanto, que a graça do Senhor Jesus e que a graça do Espírito Santo alcance você, seu coração, sua vida e a sua história. Olha o Marcos. Marcos é de Ilhabela. Tudo bem, Marcos? Boa noite, meu amigo, seja bem-vindo. Deus abençoe você e sua família também, viu, meu querido? Obrigado aí pela participação, obrigado pelo carinho, que Deus continue iluminando e protegendo você no seu coração, na sua vida e na sua história. Tô rezando por você e, claro, tô rezando com você. Muito, mas muito obrigado pela sua presença, muito obrigado pelo seu carinho, muito obrigado pela sua sintonia, viu? Nossa Senhora da Conceição Aparecida abençoe você. Agora são 7:24, horário de Brasília. Vamos fazer o seguinte, vamos cantar, vamos celebrar com a irmã Kelly Patrícia, pois é, Pentecostes, e assim a gente mergulha junto com o Espírito Santo na graça de Deus. Bem-vindo, bem-vindo ao programa Com a Mãe Aparecida. Deus te abençoe.

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0: 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Rede Aparecida de Rádio e a hora certa.
6: 7h30, horário de Brasília.
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6: Volta na programação com a Mãe Aparecida. Bem-vindo, bem-vinda. Muito obrigado pela sua presença. Deixa eu mandar um abraço aqui pro povo que tá participando conosco. Olha, um abraço muito carinhoso ao Arlindo Alzinete de Taubaté. Tudo bem, família? Bem-vindos, viu? Nossa Senhora Aparecida abençoe você, Arlindo. Deus te proteja, meu irmão. Louvado seja Deus pela sua presença. Estamos rezando, tá bom? Conta comigo e com as minhas orações. Ele tá deixando aqui suas intenções e a gente tá rezando por você. Louvado seja Deus, meu querido. Obrigado pela presença, obrigado pela participação, obrigado pelo carinho, obrigado pela amizade também. A Nair Marques tá conosco. Oi, Nair, tudo bem? Bem-vinda, viu? Boa noite para você também. Deus te abençoe. O Elson de Taiobeiras está conosco. Obrigado, Elson. Bem-vindo, amigo. Tô rezando por você, viu? Nossa Senhora Aparecida ilumine a sua vida. Estamos rezando, claro, estamos rezando com suas intenções. Conta comigo, conta com as minhas orações, tá bom? Com alegria também eu acolho o Luiz Fernando de Taubaté. Tudo bem, meu amigo Luiz? Bem-vindo. Ele coloca suas intenções, pede por ele, também pede por sua família, pede por todos aqueles que estão rezando. Valeu, obrigado, meu irmão. Um grande abraço para você. Louvado seja Deus pela sua presença. Bendito seja Deus pela sua participação, viu? Valeu, obrigado pela presença mesmo. Obrigado pelo carinho que nós. Senhora, continue conduzindo você, seu coração, sua vida e a sua história. E você que tá aí, quer participar, fique à vontade. DDD 12, número 3104-2560. 0800-004-1043. A gente acolhe você com carinho e reza por você, viu? Nessa noite especial. Hoje estamos vivendo Pentecostes, é isso mesmo. A graça do Espírito Santo sobre nós, sobre nossa vida, sobre nosso coração e sobre nossa família. Portanto, participe com a gente, celebre conosco. WhatsApp disponível, participe. 12-DDD, número 3104-1043. Rezo por você e com você, viu? Nossa Senhora da Conceição Aparecida abençoe você, sua vida, seu coração e sua história. 7:33, horário de Brasília. Boa noite, bem-vindo. Deus abençoe você.
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4: Irmãos, irmãs, eu sou o Padre Zezinho. Falo na catequese de hoje sobre o magno assunto da mudança de religião. Jesus sentiu isso nos apóstolos e nos seus discípulos e tocou no assunto com bastante tristeza. Disse ele: alguns dentre vocês não creem. Bem sabia Jesus desde o princípio quem eram os não crentes e quem o haveria de entregar. E dizia: por isso eu disse a vocês que ninguém pode vir a mim se isto não lhe for concedido por meu Pai. Desde então, muitos dos seus discípulos voltaram atrás e já não andavam mais com ele. Então Jesus disse aos 12: e vocês, querem retirar-se também? Simão Pedro respondeu: e Senhor, para quem iríamos? Tu tens palavras de vida eterna, e nós acreditamos e reconhecemos que tu és o Cristo, Filho do Deus vivo. Isso está no Evangelho de João 6:64-67, que é uma leitura da comunidade joanina sobre essa questão de fidelidade à nossa pia do batismo. Você sai por aí trocando de religião porque o outro pregou mais bonito. Tem que haver uma profundidade em tudo que a gente faz. O fato é que os apóstolos também foram tentados a deixar Jesus porque não estavam gostando do que Jesus dizia. Estavam confusos. Mas eles ficaram, anunciaram Jesus unidos. Judas entregou Jesus e caiu no desespero. Pedro negou mais tarde, mas acreditou no perdão de Jesus. Pedro e os outros 10, 11 com Paulo, que veio mais tarde, deram a vida por Cristo. Com eles, milhões de discípulos, que nesses 20 séculos de fé em Cristo permaneceram firmes na fé e na igreja da sua primeira catequese. Aconteceu já no tempo de Cristo que muitos, não gostando da interpretação, criaram sua própria e foram embora do grupo que Jesus reunira. Já aconteceu também no tempo dos apóstolos, que às vezes alguém não gostava da pregação de um apóstolo e bandeava-se para outro tipo de pregação. Isso é tão antigo quanto a história humana, de a pessoa procurar o lugar, a palavra, o ambiente que mais lhe agrade. Porque igrejas, além de pregação, também são ambientes. Muita gente muda mais por causa do ambiente do que por causa da doutrina. Eu falo sobre isso. Fiquem com Deus.
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5: Aleluia. Louvai o Senhor, pois é bom cantar salmos a nosso Deus. É agradável celebrar o louvor. O Senhor constrói Jerusalém, reúne os dispersos de Israel. Ele cura os de coração atribulado e enfaixa suas feridas. Ele conta a multidão das estrelas e chama cada uma pelo nome. Grande é o Senhor, grande em poder, imensurável é sua sabedoria. O Senhor ampara os humildes, mas humilha os ímpios até o chão. Entoai ao Senhor um canto de louvor. Salmodiai ao nosso Deus com a cítara. Ele cobre o céu de nuvens crescer nos montes a erva e as plantas para a utilidade humana. Ele sustenta os jumentos e os filhotes dos corvos que clamam a ele. Não se deleita com a força do cavalo, nem se compraz com o vigor do homem. O prazer do Senhor está nos que o temem e naqueles que confiam na sua misericórdia. Louva o Senhor, Jerusalém. Celebra teu Deus, ó Sião, pois ele reforçou as trancas de tuas portas e abençoou teus filhos em teu meio. Assegura paz nas suas fronteiras e te alimenta com a flor do trigo. Ele envia à terra sua promessa e a sua palavra corre veloz. Ele faz cair a neve como lã e espalha a geada como cinza. Manda seu gelo em migalhas. E quem pode suportar o seu frio? Então envia sua palavra e as derrete. Sopra o seu vento e as águas correm. Ele anuncia sua palavra a Jacó, seus decretos e julgamentos a Israel. Não fez assim com outras nações. Não lhes manifestou seus julgamentos.

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1: Caríssimos todos, a paz esteja com cada um de nós que somos filhos de Deus. Pelo batismo, fomos adotados como filhos de Deus e o Espírito Santo habita em nós para nos conduzir segundo os mandamentos de Deus Pai, revelados por Jesus, que vem nos ensinar como amar a Deus e amar o próximo. Olhemos para Maria sempre, porque nela está o modelo. Vamos aprender as diversas características e etapas do amor a Deus e ao próximo, sabendo acolher a vontade dele, assumindo com humildade, confiando em Deus acima de qualquer coisa, abraçando os desafios de cada dia, gerando Cristo no mundo através do amor. Cada vez que eu amo a Deus e amo o próximo, é Jesus que está no meio de nós agindo, pois ele disse: onde dois ou mais estiverem reunidos, eu estou no meio deles. Abraçando a cruz com Jesus e Maria acompanhando, permanecendo fiéis até o fim, mesmo quando tudo parece que está desmoronando na vida. Não vamos perder a esperança. A vida, repito mais uma vez, é um aprendizado permanente. Mas com a graça de Deus temos uma mãe para nos educar, Maria. Temos um pai na fé como testemunho do verdadeiro amor, São José. Temos Jesus como nosso irmão, Salvador e Redentor, que revela para nós, para todas as pessoas, qual é a verdadeira vida que nós devemos viver e como devemos viver. Portanto, o Evangelho penetre no mais profundo do nosso coração, como penetrou no coração de Maria. E a gente medite, ou seja, pense, reflita, procure entender e como colocar em prática. É desse modo que nós vamos realmente viver uma vida nova, autêntica. E teremos a alegria de um dia compartilhar definitivamente no paraíso com Maria, com José, com Jesus, com Deus Pai, com o Espírito Santo, com os anjos e santos, a maravilhosa e autêntica e definitiva vida na eternidade eterna.

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1: Para nos ajudar, Maria deixou o melhor e mais certeiro conselho que já se ouviu: fazei tudo o que ele vos disser. É por isso que devemos aprender com Maria a seguir Jesus. Ela sabe muito bem o caminho porque o aprendeu com dor e amor. E o belo é que começou cedo, na tenra juventude, Maria foi chamada a dizer sim, um sim que mudaria a história da minha e da sua vida. Na verdade, temos ainda o ensinamento inicial de Maria quando ela diz ao Senhor, de forma confiante e comprometida: faça-se em mim segundo a tua palavra. Ela ora sim porque sabe que está fazendo um pedido com garantia total. Sabe que a vontade de Deus é sua felicidade, é vida em plenitude. Sabe que seu compromisso de servir a Deus só lhe trará benefícios, mesmo que passe por sofrimentos. Deus tudo vê e tudo sabe, e por isso preparou morada digna para gerar seu filho Jesus. Sendo assim, Maria foi preservada do pecado e por isso a chamamos de Imaculada Conceição. Ela foi preservada, preparada, mas nem por isso perdeu sua capacidade de escolher e permaneceu fiel. Quando disse sim, foi tão feliz que sua palavra mais conhecida após seu sim foi pedindo-nos para dizer sim também. Não há como não admirarmos esta mulher. Sim, amamos Nossa Senhora e lhe pedimos: Mãe, ensina-nos a continuar firmes em nosso sim.

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11: 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Rede Aparecida de Rádio e a hora certa.
12: 8 horas, horário de Brasília.
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12: 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De volta na programação com a Mãe Aparecida aqui na Rede Aparecida de Rádio. Bem-vindo, bem-vinda. Muito, mas muito obrigado mesmo pela sua participação, pela sua presença. Que Nossa Senhora continue cuidando de você, do seu coração e da sua história. Muito prazer, eu sou Evandro Brum. Feliz dia de Pentecostes. Hoje, domingo, dia do Senhor. Estamos celebrando com muita alegria o domingo de Pentecostes. É a inauguração, vamos dizer assim, da Igreja Missionária. A partir de hoje, a nossa missão é levar a palavra de Deus a tantos corações, sair do nosso comodismo, sair daquilo que nós colocamos como medo, né? E muitas vezes disfarçado em desculpa. Ah, eu não posso. Ah, não tô em condições. Ah, eu não tenho muita santidade para isso, meu irmão e minha irmã. Deixe o Espírito Santo agir em você, porque somente o Espírito é que dá força para que assim, junto com os apóstolos, possamos nós também anunciar o Evangelho, anunciar a palavra de Deus. Não se esqueça, o Senhor Jesus está conosco a partir da ação do Espírito Santo. Portanto, não tenhais medo. Por que estás aí parado? Por que estás aí aflitos? Por que estás aí com o coração cheio de medo, cheio de dúvida? Ah, assim também estava os discípulos, os apóstolos, reunidos naquele dia de Pentecostes, mas tinha uma figura entre eles que fazia a diferença: Nossa Senhora. Ela, com toda certeza, não estava com medo. Ela estava rezando junto com eles. E posso te dizer uma coisa? Ela não estava só pedindo a ação do Espírito Santo junto com eles. Ela

0: estava conversando com o Espírito Santo, porque afinal de contas ela era a esposa, ela é a esposa do Espírito Santo. E com certeza, se ela pediu ao filho e o filho atendeu, certamente ela pediu ao esposo e o esposo atendeu. Maria é peça fundamental e peça chave em Pentecostes. Muitas vezes nós damos e devemos dar sim, e temos que dar sim, maior importância ao Espírito Santo, mas esquecemos da figura de Maria em Pentecostes, que foi fundamental para que o Espírito Santo pudesse vir descer sobre cada um deles, sobre cada um daqueles que ali estavam. Talvez se Maria não tivesse junto, o Espírito viesse? Claro, viesse, porque Deus faz o que quer, na hora que quer, assim diz a palavra, o Espírito sopra aonde quer, não é assim? Portanto, Maria é aquela que intercedeu, mas com Maria nós temos a certeza de que o Espírito Santo vem. Muito prazer, eu sou Evandro Brum, vou contigo até meia-noite, que Deus continue abençoando você, sua vida, seu coração e sua história. Bem-vindo, bem-vindo à Rádio Aparecida, à Rede Aparecida de Rádio. Estamos no domingo de Pentecostes, aqui no programa Com a Mãe Aparecida.
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0: Celebramos hoje a solenidade de Pentecostes, como naquele dia no cenáculo, reunidos com Maria, pedimos a Jesus que envie os dons do Espírito Santo sobre nós, sobre nossas famílias, sobre toda a igreja. Rezamos também para que Deus nos conceda as graças necessárias a fim de que, para sua maior honra e glória, possamos vê-lo, amá-lo, adorá-lo em todos os lugares, em todos os tempos. Por isso, oremos.
3: Espírito Santo Consolador, concedei-me o dom da fortaleza, fortalecei minha alma para superar as dificuldades de cada dia, os tormentos das perseguições e as insídias do maligno. Ajudai-me a ser forte em meio às fraquezas espirituais, para que eu seja sinal de teu amor e bondade. Espírito Santo de luz, concedei-me o dom da sabedoria, que eu tenha o discernimento necessário para distinguir o mal do bem, a mentira da verdade, a guerra da paz. Que tua santa sabedoria ilumine os espaços confusos de minha alma. Espírito Santo Paráclito, concedei-me o dom do entendimento, para que eu compreenda corretamente a vontade do Pai Celestial para a minha vida. Dai-me entender o próximo com amor, misericórdia e paz, que eu compreenda com todo o meu ser o amor de Cristo Jesus por mim e pela humanidade. Espírito Santo Advogado Celestial, concedei-me o dom da ciência, que iluminado pela tua luz divina, eu compreenda corretamente os planos de Deus para a minha vida e seja obediente aos ensinamentos divinos, sendo assim um sinal permanente da misericórdia do Mestre Jesus no mundo. Espírito Santo, Conselheiro Divino, concedei-me o dom do conselho. Ilumina meu entendimento para que eu busque em Deus as respostas para as minhas dúvidas e inquietações humanas e espirituais. Colocai em meus lábios palavras que restabeleçam a paz no mundo e ajudai-me a levar sempre um conselho que devolva às almas aflitas a serenidade em Deus. Divino Espírito Santo, concedei-me o dom da piedade, que minhas orações sejam pontes de amor que unam meu coração ao coração de Deus Pai e do Cristo Senhor. Que meu fervor espiritual se renove sempre, para que minha alma frutifique na fé e na esperança. Espírito Santo, Consolador dos aflitos, concedei-me o dom do temor de Deus, para que eu tenha sempre frente a meus olhos a bondade divina e que meus pensamentos, palavras e ações não sejam uma ofensa ao amor misericordioso do Pai Celestial. Assim seja.

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2: Agora são 8:13, horário de Brasília. Muito boa noite para você. Boa noite, Dito Delário, de Poços de Caldas. Tudo bem, meu amigo? Seja bem-vindo à Rádio Aparecida. Muito obrigado pela presença. Feliz Pentecostes para você, viu? Deus te abençoe. Deus abençoe também a Dilma, Dilma de Joinville, Santa Catarina. Boa noite. Fria, gelada em Joinville. Peço orações por todos aqueles que precisam, né? Com o coração está quentinho aí com vocês. Valeu. Muito obrigado, Dina Dilma. Tudo bem, querida? Deus te proteja, viu? Nossa Senhora te abençoe e ilumine sempre seu coração. Obrigado. Obrigado por fazer parte do nosso momento de oração aqui e aquecermos os corações uns dos outros, viu? Louvado seja Deus. Nancy Ramos, tudo bem, querida? Bem-vinda. Boa noite, viu? Ela diz boa noite, Evandro Brum. Bem-vindo ao meu trabalho. Abençoada seja a nossa semana. Amém. Divino Espírito Santo, ilumine os nossos corações. Oração por Cíntia, recuperação da sua saúde. Amém. Que assim seja, viu? Salve Maria. Obrigado, Nancy Ramos. Deus abençoe você, Deus abençoe seu trabalho, viu? Seja bem-vinda, que Deus ilumine sempre. Boa noite, Evandro. É o Júlio de Guaratinguetá, ligado na Rádio Aparecida, esperando o Santo Terço. Amém, Júlio. Valeu, irmão. Obrigado, viu? Grande abraço para você. Louvado seja Deus pela sua presença e também pela sua participação. Tô em oração por você, tá bom, meu querido? Grande abraço. Louvado seja Deus pela sua presença aqui conosco. Olha conosco ainda a Ariane. Ariane é lá de Porto Velho, Rondônia. Ela é filha do nosso querido amigo Beto Bonanza. Ô, Ariane, tudo bem? Boa noite para você. Uma excelente noite para o Beto também. Deus abençoe toda a família. Louvado seja Deus pela presença de vocês, viu? Que o amor de Deus e a ação do Espírito Santo esteja sempre presente no lar e no coração de vocês. Contem comigo, contem com as minhas orações, viu? Deus seja louvado por tudo. Amém. O Cláudio Antônio de São João da Boa Vista. Alô, Claudinho, tudo bem, meu amigo? Deus te abençoe e proteja, viu? Louvado seja Deus pela sua presença e pela sua participação. Marcílio Ferreira, de Araxá, boa noite, bem-vindo, bem-vindo, Deus abençoe você, Marcílio, um grande abraço, viu? Deus ilumine sempre sua família, sua vida e o seu coração. Estamos juntos, estamos em oração por você, Deus proteja sempre, tá bom? Também eu quero aqui, ó, quem tá conosco na sintonia do programa Com a Mãe Aparecida, o Jackson de Italva, lá no estado do Rio, Italva é lá na região norte do Rio de Janeiro, lá indo já para o Espírito Santo. Um abraço, viu? Deus abençoe você, obrigado. Deus ilumine sempre a sua vida e seu coração, Jackson. Nossa Senhora Aparecida, de cubra de bênçãos.
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2: 8:15, horário de Brasília. Bem-vindo, bem-vinda à Rádio Aparecida e à Rede Aparecida de Rádio. Vamos celebrar e cantar com Flavinho. Vem, Espírito Santo. Que o Espírito Santo de Deus venha fazer morada no meu e no seu coração. É festa na igreja, é solenidade. É o Espírito Santo de Deus que vem sobre nós, iluminando nossos corações e nos dando força para anunciar o Cristo Salvador e Redentor, aquele que nos salva.

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2: Salmo 103. 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
0: 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Rede Aparecida de Rádio e a hora certa.
4: 8:30, horário de Brasília.
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4: De volta na programação Com a Mãe Aparecida, aqui na rede Aparecida de Rádio. Bem-vinda, minha querida amiga Marina de São Paulo, capital. Ô, Marina, Deus abençoe você, viu? Tô em oração por você, tô em oração por sua vida. Também rezamos, né, com muito carinho pela alma do nosso querido Mário, que foi morar com Deus e levando, sim, as nossas orações, intercedendo por nós. Ele está rezando pela gente, viu? Obrigado, Marina. Deus abençoe, viu? Que o Espírito Santo de Deus te dê força, derrame os seus dons sobre você e sobre a sua missão. Louvado seja Deus, viu? Estou em oração por você. Obrigado, querida, pela participação. Obrigado pelo carinho. Deus continue te abençoando, viu? Ó, um abraço carinhoso também para a Maria Cândida de Brumadinho. Ela diz assim: reze por mim. Amanhã é meu aniversário, olha só que maravilha. Eita, que bênção, viu? Luzia Cândido, um abraço, querida. Deus continue te abençoando, te protegendo, viu? Louvado seja Deus. A gente já vai te desejando feliz aniversário, mas amanhã a gente celebra com muita alegria também, viu? Nossa Senhora Aparecida te proteja, te abençoe e te ilumine. Estamos juntos, estamos rezando por você, estamos em oração por você. Muito bem. Rezo também para você que está conosco aqui, ó, a Elzinha. Oi, Elzinha. A Elzinha de Passos, em Minas Gerais, mandou mensagem pra gente. Boa noite, Evandro. Brum, Elzinha, de Januária. Ela tá em Januária, olha só. E diz que atualmente mora em Passos, no sul de Minas. Ela diz que é de Januária, mas mora em Passos, no sul de Minas. Muito bem. Peço que o Espírito Santo de Deus ilumine o trabalho dos meus filhos, que Nossa Senhora dê paz, saúde física e espiritual. Amém. Que assim seja. Estamos rezando, viu, Elzinha? Louvado seja Deus pela sua presença. Bendito seja Deus pela sua participação aqui conosco. Deus abençoe você, sua vida e todos da família, tá bom? Janaúba. É Janaúba, não é Januária, não. É Janaúba. Tá certo. Obrigado, viu? Um abraço pra você. Deus seja louvado. Bendito seja Deus pela sua presença. Tá conosco também aqui, ó, de Vitória, no Espírito, União da Vitória, no Paraná, é o José Francisco. Ô José, tudo bem? José Francisco tá na sintonia pedindo a bênção de Deus. Estamos, ele diz assim, ó, estamos eu e a esposa Regina na audiência, José Francisco de União da Vitória lá no Paraná. Valeu, muito obrigado. Deus abençoe você e a família, viu? Estamos em oração também por vocês. Louvado seja Deus pela presença e pelo carinho também. Rafael Cunha de Itabaiana, junto com a Verinha, Itabaiana Sergipe, estão na sintonia. Obrigado pela presença e pelo carinho, viu? Olha, amanhã é o aniversário também do Marcílio Ferreira, lá de Araxá. Ô, que maravilha. Vamos celebrar esse povo toda manhã, hein? Amanhã a gente celebra com muita alegria, mas já tô desejando feliz aniversário para vocês. Deus abençoe, proteja, ilumine e guarde a todos os irmãos e irmãs que rezam conosco.
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6: Olá para você que acompanha a programação da Rede Aparecida de Rádio. Está começando mais um Destaques da Igreja. Nesta semana foi anunciado que Magnifica Humanitas é o título da primeira encíclica de Papa Leão XIV sobre a salvaguarda da pessoa humana na era da inteligência artificial. O documento vai ser publicado na próxima segunda-feira, dia 25. As informações chegam com Silvanei José, da Rádio Vaticano.
7: O documento será publicado em 25 de maio e leva a assinatura do Papa com a data de 15 de maio, no 135º aniversário da promulgação da encíclica Rerum Novarum do Papa Leão XIII. A apresentação de Magnifica Humanitas ocorrerá no mesmo dia de sua publicação, 25 de maio, às 11:30 da manhã, hora italiana, no Salão Sinodal, com a presença do próprio Leão XIV. Os oradores serão os cardeais Victor Manuel Fernandes, prefeito do Dicastério para a Doutrina da Fé, e Michael Chesney, prefeito do Dicastério para o Serviço do Desenvolvimento Humano Integral. Na sequência, a professora Anna Holland, teóloga e professora da Durham University no Reino Unido. Christopher Ola, cofundador de Anthropic nos Estados Unidos e responsável pela pesquisa sobre a interpretabilidade da inteligência artificial. A professora Leocádia Luzombo, docente de Teologia Política e Pensamento Social Católico na Jesuit School of Theology de Santa Clara, Califórnia. A conclusão da apresentação estará a cargo do cardeal secretário de Estado Pietro Parolin. Em seguida, haverá um discurso e uma bênção do Papa Leão XIV. Dos estúdios da Rádio Vaticano em Roma, Silvanei José.
6: A Secretaria-Geral do Sínodo publicou o documento que vai orientar toda a caminhada da Igreja rumo às Assembleias Sinodais de 2027-2028. O texto apresenta etapas, critérios e instrumentos para que cada igreja particular, realidade local, conferências episcopais e organismos continentais possam partilhar os frutos do processo iniciado após o documento final do Sínodo sobre a sinodalidade. O percurso vai ser desenvolvido em 4 etapas: fazer memória, interpretar, orientar e celebrar, culminando com a grande Assembleia Eclesial em outubro de 2028 no Vaticano, em comunhão com o Papa Leão. De acordo com o documento, o objetivo não é repetir consultas, mas reler experiências, reconhecer os frutos do processo sinodal e os desafios, além de fortalecer a troca de dons entre as igrejas locais. E cristãos de diferentes tradições estiveram unidos nesta semana em oração e reflexão durante a Semana de Oração pela Unidade dos Cristãos, celebrada no Hemisfério Sul entre a solenidade da Ascensão do Senhor e Pentecostes. A iniciativa convida as comunidades a aprofundarem o compromisso com o diálogo ecumênico e a busca pela unidade entre os seguidores de Jesus Cristo. A proposta destaca que, apesar da diversidade de tradições e expressões cristãs, todos são chamados a testemunhar juntos a esperança e a reconciliação em Cristo, como explica Padre Marcos Barbosa Guimarães, assessor da Comissão para o Ecumenismo e o Diálogo Interreligioso da Conferência Nacional dos Bispos do Brasil.
8: uma semana de oportunidade para nos voltarmos mais ainda todos para Jesus Cristo, reconhecermos a dignidade comum do nosso batismo, a escritura também que nos ilumina e nos move na nossa ação evangelizadora. O tema escolhido, o trecho bíblico, há um só corpo e um só espírito, assim como a vocação de vocês o chamou a uma só esperança, no sentido da unidade daqueles que creem em Jesus Cristo. Somos membros de um só corpo. Esse corpo, a cabeça, é Jesus Cristo. Somos movidos por um só Espírito que age em nós e no meio de nós. E somos movidos também pela esperança. A esperança do céu, a esperança da vida eterna, a esperança de um mundo melhor. Se somos cristãos, somos ecumênicos. E o ecumenismo é esse profetismo. Há a possibilidade de caminharmos juntos, sobretudo no essencial, estarmos unidos. Na caridade, estarmos unidos no amor ao próximo, no serviço aos irmãos. E assim a Semana de Unidade é uma presença profética da Igreja Cristã diante do mundo, que grita, que tem o desejo de paz, de fraternidade, de amor, de diálogo, de solidariedade.
6: E a prelazia de ter fé no coração da Amazônia tornou pública uma realidade que desafia diariamente a missão da Igreja. Um território imenso, marcado por distâncias profundas, isolamento geográfico e vulnerabilidades sociais que exigem presença contínua e compromisso permanente. Por isso, a prelazia lançou nesta semana a campanha nacional Conectando Vidas na Amazônia, Missão Amazônia, Acesso, Presença e Esperança. O bispo da Prelazia de Tefé, Dom José Altevir da Silva, falou sobre a campanha.
9: Depois de tantas tentativas em busca de projetos para ajudar na missão e tentativas que não foram correspondidas, por exemplo, eu enviei para vários lugares o projeto de um barco. A Prelazia não tem um barco e tudo veio negativo, tanto no Brasil como fora do Brasil. Depois já fiz outros projetos para sustentação do combustível, das formações, dos subsídios, também não veio resposta positiva. E então isso dificulta muito o nosso trabalho. Então foi aí que veio a sugestão da plataforma Doar Digital. Então eles em contato com a Prelazia, nós chegamos a este ponto de fazer essa experiência, para ver se a gente consegue manter viva esta campanha, né, Conectando Vidas na Amazônia, como você já falou, feita em duas etapas, né? A primeira etapa é a missão Amazônia, né, que ali fica é a presença física mesmo da Igreja, né? E aí nós vamos lutar, ver se a gente consegue barcos, voadeiras, combustível, material necessário para a formação e possibilidades para um maior deslocamento, né? E em prol dessas comunidades. E outra parte vai ser a Voz da Amazônia, e aí é a presença permanente através da Rádio Rural de Tefé, com a ajuda também de vocês na Rádio Aparecida. A Rádio Rural de Tefé, com mais de 60 anos, ela vem evangelizando, ela vem alfabetizando as pessoas. No tempo do MEB, olha, a Rádio Rural de Tefé, ela foi uma escola ambulante, não só para aprender a ler, mas também para formar a consciência dessas pessoas politicamente falando. Hoje são grandes lideranças na beira dos rios, são grandes lideranças nas cidades ribeirinhas que apontam o caminho para cuidar bem da Amazônia. Então essa campanha é isso, são esses dois pontos que eu me lembro bem. Isso aqui é para ver se a gente consegue mobilizar todo o Brasil, né, para contribuições mensais, porque não adianta fazer só um momento e parar, a missão não é contínua.
6: Os interessados em ajudar essa missão podem acessar o site prelaziadetefe.doardigital.com.br/doação, sem acento e cedilha. E o Santuário Nacional de Aparecida lança neste domingo o livrinho oficial da novena e festa da Padroeira 2026. Os detalhes chegam com Ana Maria Reis.
10: Na missa de meio-dia deste domingo, o Santuário Nacional de Aparecida lança o livro da novena e festa da Padroeira do Brasil 2026, fruto de uma dedicação dos missionários redentoristas que trabalham na editora Santuário, como comenta o diretor comercial da editora, irmão Marco Lucas.
11: O livro livro da novena e festa da padroeira 2026, com o tema Com Maria em Comunidade, Conhecer e Praticar a Palavra, foi elaborado em conjunto. Um grupo de missionários redentoristas escreveu os textos e fez a revisão teológica. A editora Santuário e o Santuário Nacional cuidaram da arte, da capa e também da distribuição. A novena vai de 3 a 11 de outubro com a festa da padroeira no dia 12. É um trabalho de muitas mãos para que os devotos rezem em comunhão com Maria.
10: A palavra de Deus é luz e fonte de vida e a comunidade cristã deve olhar a palavra e ser uma resposta para as demandas do mundo atual. Essa é a proposta, segundo o padre Ferdinando Mancílio, missionário redentorista, prefeito de igreja da Basílica. Ele comenta que o lançamento do livro neste fim de semana é um convite para o devoto preparar o coração para a festa da Mãe Aparecida.
12: Neste final de semana nós vamos ter o lançamento precisamente no domingo, na missa do meio-dia, com o padre Domingos Sávio, com o irmão Marco Lucas. Esta novena então será então anunciada, né? O livreto da novena, melhor dizendo, que tem esse tema, com Maria em comunidade, conhecer e praticar a palavra de Deus. E queremos tornar conhecido que o texto que vai ser rezado, tudo que vai ser rezado, proclamado no altar, no período da novena, está contido neste livrinho, como também a celebração solene do dia 12. Então, um convite para que você adquira o livreto para você rezar e participar. O objetivo é ajudar o povo a rezar e a meditar sobre a palavra de Deus. A novena de Nossa Senhora é a novena do Brasil, porque ela é a padroeira de nossa pátria.
10: O livro da novena 2026 está disponível e o site é editorasantuário.com.br. Ana Maria Reis para a Rede Aparecida de Rádio e Signes Brasil.
13: Esses são os destaques da Igreja Católica desta semana. Rafael Oliveira para a Rede Aparecida de Rádio e Signes Brasil.
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4: Excelente noite para você que continua com a gente aqui no programa Com a Mãe Aparecida. Olha, que bom, viu? Que bom ter a sua presença. Edmar dos Santos, da cidade de Maracaju, no Mato Grosso do Sul. Boa noite, Evandro. Muito bem, valeu. Muito obrigado, meu irmão. Louvado seja Deus, viu? Pela sua presença, ó, conto com as suas orações, tá bom, Edmar? Deus te abençoe, meu irmão. Louvado seja Deus. Deus ilumine sempre sua vida e o seu coração, viu? Olha, tô rezando também para quem tá na sintonia do programa Com a Mãe Aparecida conosco, a dona Maria Cândida Rodrigues Fukuhara, aqui de Aparecida, tá rezando com a gente. Obrigado, dona Maria Cândida, uma ótima noite pra senhora, que Deus seja louvado pela sua vida e pela sua presença, viu? Tô rezando pelas suas intenções, obrigado aí, um grande abraço, que Nossa Senhora lhe cubra com o seu manto sagrado. Muito bem. E você que tá aí na sintonia, quer participar, fique à vontade, viu? DDD 12, número 3104-1043. Coloque suas intenções, pedidos e agradecimentos e de quebra, manda aquele alô pra quem você quiser. Viu? Tô rezando por você e por suas intenções também. Que Deus continue te abençoando, protegendo e iluminando sua vida, seu coração e sua história. Reze conosco e celebre com a gente. 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
16: E dentre vós mesmos se levantarão homens que ensinarão doutrinas perversas para arrastar os discípulos consigo. Atos dos Apóstolos 20:30. Ao mesmo tempo em que nossos ouvidos são agraciados com doutrinas cristãs puras e verdadeiras que emanam da palavra do Senhor, ao mesmo tempo também somos bombardeados com ensinamentos e doutrinas distorcidas e diabólicas a respeito de Deus e do ser humano. São ensinamentos que rasgam ao meio os pilares da fé cristã. São doutrinas falsas que afastam de Cristo. São mensagens que agem como veneno, criando a morte ainda em vida e não a salvação. Porém, isto não é algo restrito apenas à nossa geração. Desde o início do crescimento da igreja cristã, a fé foi bombardeada com inúmeros ensinamentos e doutrinas deturpadas e que, infelizmente, acabava arrebanhando seguidores, mesmo tendo em si uma mensagem de morte. O exemplo disso é o que nos registra o texto bíblico de Atos dos Apóstolos 20:30, abre aspas. É dentre vós mesmos que levantarão homens que ensinarão doutrinas perversas para arrastar os discípulos consigo. Fecha aspas. O alerta se faz necessário. Cuidemos com o que oferecemos ao nosso coração e aos nossos ouvidos. Há muito veneno sendo entregue em cápsulas que até parecem inofensivas, mas que lentamente irá corroer os pilares e princípios da fé cristã. Estas doutrinas satânicas rasgam os ensinamentos bíblicos, às vezes até mesmo de forma sutil. Cuidemos para que nossa salvação não seja alcançada fora em troca destes venenos oferecidos a nós diariamente e das mais diferentes formas. Acima de tudo, bebamos da verdadeira fé, bebamos do ensino bíblico, bebamos das doutrinas que estão de acordo com as Escrituras. Confessar a Jesus como Senhor é ganhar de presente a salvação conquistada pelo próprio Cristo. Menos veneno, mais vida. Menos ensinos diabólicos, mais palavras do Senhor. Menos mentira, mais da verdade que liberta. Senhor, fortaleça-nos na verdadeira fé e nas doutrinas que emanam da tua palavra. Guarda-nos do veneno mortal que os ensinamentos de Satanás nos traz. Em nome de Jesus, amém.
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4: Você, Deus abençoe a sua missão. Agora são 8:50, faltando 10 para as 9, horário de Brasília. Muito boa noite para você, feliz Pentecostes para você que está conosco, viu? Deixa eu mandar um abraço aqui pro Giovanni. Giovanni, ele é de Joinville, Santa Catarina. Boa noite, meu irmão. Deus seja louvado pela sua presença aqui conosco, viu? O Giovanni diz assim, ó. Faz um ano, olha só, verdade, rapaz. Ele falou aqui, ó, mandou até uma foto já, faz um ano. Olha, ele coloca aqui, ó, tá sempre acompanhando o programa, já faz um ano que ele esteve aqui, mandou uma foto do dia que ele esteve aqui, ontem, dia 23, né? 23 de maio, fez um ano que ele esteve aqui. Olha só que bênção. Louvado seja Deus, meu irmão. Deus seja louvado pela presença. Giovanni, faz um ano, meu irmão. Ó, tá na hora de voltar de novo, hein? Eita, que maravilha. Que bênção. Valeu, obrigado pela amizade, obrigado pelo carinho. É muito bom ter a sua presença aqui, é muito bom ter a sua amizade, viu? Louvado seja Deus pela sua presença, louvado seja Deus pela sua participação aqui conosco sempre. É sempre muito bom ter você com a gente, viu? Nossa Senhora Aparecida abençoe você, abençoe sua vida, sua família. Estou em oração por você e peço a bênção de nosso Senhor Jesus Cristo para que a sua caminhada seja cada vez mais frutífera e cheia de Deus, tá bom? Conta comigo, meu irmão, conta com as minhas orações sempre. Nossa Senhora Aparecida abençoe a sua vida. E claro, quando estiver em Aparecida, né, faço questão de revê-lo mais uma vez, viu? Te dar aquele abraço, batemos aquele papo, conversamos sobre as coisas de Deus, é muito bom. Deus abençoe, meu irmão, Deus ilumine sempre, viu? Ó, agora faltando 8 minutos para as 9 da noite, horário de Brasília, que Deus continue abençoando você, sua vida, seu coração e a sua história. Vamos cantar com o Johnny? É, vem Espírito Santo de Deus. É o Espírito Santo de Deus quem cuida do nosso coração, ilumina a nossa vida, transforma a nossa história. E assim vamos rezando e celebrando o Espírito de Deus.
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2: 9 horas, horário de Brasília.
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2: Bem, de volta aqui na Rádio Aparecida, Rede Aparecida de Rádio, bem-vindo, bem-vinda, que Deus abençoe você, seu coração, sua vida e a sua história, muito prazer, eu sou Evandro Brum e caminho junto contigo até a meia-noite, acolho você com muito carinho neste dia todo especial, hoje, dia 24 de maio, dia de Pentecostes, dia em que o Espírito Santo renova todas as coisas no coração da igreja, muito bem, Deus continue abençoando e protegendo você, sua vida, seu coração e também a sua história. Olha, deixa eu mandar um abraço aqui pra a Elzinha. A Elzinha perguntou quem canta essa música que acabou de tocar aqui na rádio. É o Johnny. É o Johnny, o nome da música, Vem Santo Espírito de Deus. Essa é a música que nós ouvimos aqui no programa com a Mãe Aparecida, viu, Elzinha? Deus abençoe sempre, viu? Nossa Senhora Aparecida ilumine a sua vida. Ah, minha amiga Camila Machado de Timóteo, Minas Gerais. Oi, Camila, você tá bem? Bem-vinda, viu? Nossa Senhora Aparecida abençoe você, ilumine sua vida, seu coração. Ó, realmente tá frio, viu? Tá frio, a noite e a hora que eu saio daqui, de fato, viu? Reza por mim, tá bom, Camila? Reza por mim. Eu tô agasalhado, tô encapuzado, tô cheio de blusa, mas realmente quando se anda de motocicleta, o vento encontra caminhos que a gente desconhece. A verdade é essa, viu? A gente coloca luva, a gente coloca touca, a gente coloca blusa. Eu tenho uma jaqueta muito boa, graças a Deus. Tenho uma jaqueta muito boa que eu comprei, sabe onde? Comprei no brechó. É isso mesmo, comprei no brechó da tia Lúcia. Ela falou, Evandro, tô com a jaqueta boa aqui, eu acho que vai te servir pra você andar de moto, viu? Na hora eu não botei muita fé, mas olha, menina, que jaqueta boa, viu? Paguei metade do preço lá no brechó da tia Lúcia. Maravilha. E ó, serviu que é uma luva, tá uma beleza. E essa jaqueta minha é boa, mas mesmo assim, em alguns momentos da estrada, o vento encontra caminhos, vamos dizer assim, que a gente desconhece. A gente não sabe que tem aquele caminho que o vento encontra, mas ele encontra, viu? E aí o frio entra e gela tudo, mas o coração tá sempre aquecido. Mas obrigado, viu, Camila? Obrigado pelas orações.